0: internet, da reação da criançada, dos adolescentes, das crianças com a convocação da seleção e o tanto que eles estão torcendo. É, a gente que é mais velho, a gente tem muito isso, que antigamente era melhor, né? É lógico, tinha muita coisa que era melhor.
1: Nossos pais também falavam isso, né?
2: É verdade.
1: Não viu o Zico.
0: É, eu lógico que eu tenho saudade de muita coisa da minha época, mas eu torço sim, porque eu quero que meu filho vibre, eu quero que essa molecada que tá torcendo pra seleção vibre o que eu vibrei, né? Então, e a gente quer, claro. E a gente tem essa coisa do brasileiro, igual eu falei. Pô, a Itália já é tetra. Né? Quem mais é tetra? A Argentina já é tetra. Pô, não pode, caramba, né? Tem que disparar. Igual se alguém começar a ganhar, eu sou bimundial, eu já começo a ficar irritado, entendeu?
1: Não, vai demorar, tamo aí.
0: Não, não ganha mais, não, esquece.
1: Contento que esse aí que tá aí, tá bom.
3: Muito bom. Aliás, daqui a pouco tem mais pergunta aqui da nossa plateia, então já vão pensando aí, eu quero mais pergunta, quero que vocês deem umas cutucadas também nos dois aqui.
2: Né? Tem um Ronco também, o Ronco quer fazer uma pergunta.
3: Ah, o Ronco, da hora do Ronco. Aí, ó. Olha lá.
2: O Ronco vem aqui fazer uma pergunta.
3: Ah, ai, ai, ai, ai, ai. Então daqui a pouco...
1: As perguntas dele é meio complicado.
2: Pois é.
3: Aguenta.
1: Ele tá quietinho.
3: Tá quietinho. Mas vamos ouvir mais música?
0: É um programa que eu gosto de ouvir também.
3: É, então, Cristiano conhece, avarava a madrugada, pegava a hora do ronco e ia embora com a Band FM na tá farmácia.
0: Doido. Ouvia a noite inteira e embora ouvindo o ronco.
3: Aí, ó.
2: Coruja. Band Coruja, o Diguinho, né?
0: Diguinho, nossa.
2: É. Nossa, a senhora era louco, né? Era não, né? É, né?
0: É muito bom, muito bom, muito bom.
3: Legal.
2: Tá certo.
3: Então, vamos ouvir mais? Mais Enete Cristiano de pertinho nova. Com a Band FM?
1: Mais uma nova.
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0: Muito bom, muito bom. De pertinho com a Band FM, Zé Neto e Cristiano. Se preparem, hein? Agora vem a pergunta.
1: Vixe.
0: De um apresentador. Apresentador novo. A gente contratou há pouco tempo.
2: A força pra esse menino tá começando agora.
0: Tá começando agora. Vamos deixar ele fazer uma pergunta, né? Já tem algum tempo de Band FM, assim, mas tá começando ainda, né?
3: Bom, Ronco, o microfone é seu, a pergunta...
4: Bom, primeiro eu quero agradecer por vocês terem participado, estão participando. Se vocês soubessem, na hora do Ronco, o que tinha de ter, o que teve de telefonema, pedindo para que eles comparecessem para vir pra assistir o show de vocês ao vivo...
1: Que alegria.
4: Então, que alegria. É porque... E outra coisa que eu achei maravilhoso, vocês falarem da importância dos artistas do rádio.
1: Com certeza.
4: Mas, sem dúvida. Isso dito, eu quero fazer uma pergunta. Todo mundo fala a Hora do Ronco, programa sacana, só fala bobagem.
2: Igual nós. Igual nós, que a gente gosta, né?
4: Não, não é bem isso. Então eu quero fazer uma pergunta profissional, vocês me permitem?
1: Claro. Com certeza.
4: Vocês viajaram o Brasil inteiro, centenas e centenas de cidades. Quero saber, responda sem fugir da pergunta. Quantos puteiros vocês visitaram?
0: É, Ronco!
3: Seu mundo do céu.
1: Fala! Não deve ter dado uns 6, não.
2: Ó, que nós sabia que era, assim, uns 3.
1: É.
2: Mas que nós tocamos sem saber uns par de...
4: valeu, então. Olha, muita saúde pra vocês, sucesso.
1: Depois vamos ali, né? Fala a verdade, se ele
4: tá bom. E em nome da direção, do Murilo, de toda a Band FM, obrigado por esse presente. E...
0: Isso, irmão. Ronco!
1: Fez parte da minha vida, viu?
2: Tá doido,
1: muito, muito mesmo.
4: Obrigado.
2: Obrigado, Ronco.
0: Obrigado, Ronco.
2: Maravilhoso.
0: Muito bom, muito bom, muito bom. Tem história, viu? Tem história. Bom, a maioria você sabe como é que é ali no rádio, né?
1: Não, é.
0: Essa nossa figura.
1: É.
0: Aliás,
1: muito bom.
0: A gente tem também um convidado, vou aproveitar, que a gente tem um padre hoje na plateia.
2: Ah, é?
0: É, o padre Sabino tá ali, diz que tem uma pergunta pra fazer. Eu vou pegar o padre pra fazer pergunta.
2: Tem o padre.
0: Aqui, ó.
2: Ô, padre, sua benção.
0: Aqui, ó. Aqui.
1: Benção, padre.
0: Levanta, padre, levanta, padre. Padre Sabino, obrigado pela presença. Antes de mais nada, assim...
1: Vou lá tomar a bênção dele, né?
0: Aqui, aí, ó. Diz que você tá indo na missa todo dia que eu tô sabendo. Você tá...
2: Todo dia.
0: Não é? Aí, ó. Aí, muito bom. Padre Sabino fez questão de vir. Tá cantando todas as músicas que eu tô vendo aí.
2: Epa,
0: de pertinho.
2: Prazer.
0: Muito bom, muito bom. Qual é a pergunta? Vamos lá, manda uma pergunta.
5: Mais do que a pergunta é... Vamos por a sua experiência, as suas caminhadas até Aparecida.
0: Aí, boa. Oh,
2: rapaz, boa pergunta, viu?
0: Boa.
2: Olha, tem acho que 6 anos que eu faço, né? Todo ano eu vou. Só o ano passado, por conta de... Todo mundo sabe, né? Que eu não fui, mas esse ano eu vou. Mas sem dúvida nenhuma, eu acho que cada um, né, tem a sua particularidade, cada um tem o seu, né, a sua crença, enfim. Mas eu acho que é uma das melhores experiências da minha vida, né? É, quando você vai chegando, eu acho que... Com todo respeito a todas as religiões, mas eu acho que eu não me daria bem numa religião que eu não tenho uma mãe. Porque a mãe é, sem dúvida nenhuma, parte mais importante, né, da nossa vida. E lógico, dentro da nossa fé, eu sei que tudo, né, tudo que me leva a Deus é Jesus Cristo. Mas eu não teria como, né, deixar de ter o carinho e o conforto de uma mãe. E eu tenho nessa mãe, né, na Mãe Aparecida, que quando eu fiz uma promessa na beira da estrada, montado num burrinho que eu tinha, voltando de noite para casa, né, que era o meio de transporte que eu tinha na época, eu parei, ajoelhei, muita gente não sabe, mas eu parei, ajoelhei na beira da pista, assim, era uma lua cheia, eu ajoelhei e falei: mãezinha, ajuda eu tirar minha família da pobreza, ajuda eu tirar minha família da miséria, eu quero ter um futuro diferente, eu gosto muito de cantar, então se for da vontade de Deus, intercede por mim, né? A gente sabe que santo não faz milagre, mas o santo, ele fala mais perto de Deus, né? Principalmente a mãe dele, né? Você acha que Jesus, o primeiro milagre da Bíblia, né, foi feito nas bodas de Caná, que é quando a mãe de Jesus pergunta, né, fala: meu filho, né, esse povo tá sem vinho, ajuda, né? E Jesus fala: E ela fala assim, não, agora quando, né, mãe? A senhora pedindo e ele vai lá e realiza. Então, através da mãe, né, acho que Zeneto Cristiano é muito, muito devoto à Nossa Senhora da Aparecida e, sem dúvida nenhuma, tem o dedinho dela aqui hoje pra gente estar aqui pisando aqui nesse palco.
3: A gente até comentou, um padre tinha que vir bem quando Zeneto e Cristiano estão aqui, porque a gente acompanha vocês. E ali, já na bio ali do Instagram, a gente já vê logo ali, católico, né? Cada um com a sua religião, com o seu respeito. Mas eu acho isso, assim, todo mundo, né, se comove, porque vocês têm não só a alegria que vocês passam, mas a mensagem mesmo, né, de Deus mesmo que vocês passam. E tem uma outra passagem, vocês frequentaram, vocês vão, ou foram, mas vocês vão sempre no Frei Gilson. Contem-me sobre Frei Gilson.
1: Ah, o Frei é um cara incrível, né? Ele apareceu no momento, ele acolheu a gente no momento difícil da nossa, que a gente estava passando pessoal, né, com o Zé, e foi um diretor espiritual muito importante, né? A gente tem os nossos diretores espirituais, que é o Padre João,
2: Padre Luiz,
1: da nossa paróquia, tem o Padre Luiz também, que não é da nossa paróquia, mas é um grande amigo. Final de semana passada ele estava de folga, ele conseguiu viajar com a gente, então é muito bom a gente ter esse discernimento. E o Frei, ele é uma pessoa assim, que tá perto dele é indescritível, né? Ele passa uma calmaria. Eu brinco muito que eu gosto de confessar com ele, né? Mas só que você confessa com ele, você sai de lá e fala, rapaz.
2: Você fala com o Frei.
1: Eu vou tentar não piorar minha situação no inferno, porque acho que pro céu eu não dou conta.
2: Mas o Frei, assim, o Frei é um cara incrível. Eu acho que é um santo na terra, né? Aquele homem vai virar um santo, eu tenho certeza disso. Porque ele respira Deus, ele fala, tudo que ele fala é de Deus. Cara, ele lembra em pequenos detalhes, tipo assim, no aniversário do meu filho, no meu aniversário, ele manda mensagem. Tudo bem? Vi que é aniversário do Zezinho hoje. Deus abençoe. Tá. Como é que você está? Como é que tá a Natália? Tá tudo bem? Saudade de vocês. Amo vocês. Cara, ele é incrível.
1: E tudo que você pergunta, você confessa, você questiona, ele abre a Bíblia em Mateus 8, não sei o quê.
3: De qual?
1: E aí vem a lapada. Não, tudo ele responde com a Bíblia. Ele não fala nada.
3: Mesmo porque, né? Vocês, todo mundo tem milagres na vida, mas sim, você.
2: Rapaz do céu.
3: Cada milagre, né?
2: Nossa Senhora.
3: Gente, tem mais perguntas aqui,
1: ó. Os anjos da guarda nossa tá de fora.
6: Aliás, das ouvintes sobre isso, inclusive a Lédia quer falar com vocês também. Oi, Lédia, tudo bem?
7: Tudo bem. Zé e Cristiano, eu queria fazer uma pergunta pra vocês. Eu acompanho muitas redes sociais, vocês há um certo tempo. E eu tenho notado que vocês tiveram uma virada de chave na fé. Vocês, antes dos shows, frequentam missa, sempre têm postado rezando o terço. Que momento que virou essa chave para vocês?
2: Olha, para mim eu acho que foi quando eu percebi, porque eu acho que as trevas, né, a escuridão é a ausência de luz, né? E eu acho que a depressão, no meu caso, né, para mim, por isso, através disso, a minha depressão foi a ausência de Deus. Então aí eu comecei a buscar uma busca enlouquecida, e graças a Deus encontrei na fé, né, o que a ciência não conseguia me explicar, eu encontrei na fé. E a partir daí, hoje eu comungo diariamente, todos os dias eu vou na missa, todo dia eu rumo ao horário, duas coisas que eu não deixo de fazer, de ir na academia e de ir na missa, porque também é não só espiritual, também o físico, a gente precisa cuidar. Mas a comunhão diária foi uma das melhores escolhas da minha vida, né? É como eu costumo postar lá, que eu escrevo, sempre quem me acompanha sabe, é a hóstia, é o remédio dos fracos e o alimento dos fortes. Então eu acho que, sem dúvida nenhuma, o Padre Pio falava assim, é muito mais fácil o mundo, a terra, viver sem o sol do que sem a Santa Missa. Então eu costumo levar desse jeito também.
6: Tem um ouvinte que quer pedir uma música para vocês de fé, é isso? Qual que é a música?
2: Rapaz, essa música a gente gravou ela num projeto do Magia das Estrelas, um projeto que a gente fez, né? Que a gente gravou agora, antes do Vocês e Deus. E só que ela é da da comunidade de São João Paulo II, né? Verdade. Fraternidade São João Paulo II. Que a gente gravou, mas não liberou pra gente soltar. A gente ia soltar nesse projeto.
1: Mas a gente entende eles um
2: era primeiro, mas eu entendo eles também. Né? O padre
1: tá certo.
2: Finíssimo.
1: A gente vai gravar com eles um dia.

0: pedida, hein?
1: Como é seu nome?
2: Beto e Cristiano.
0: Daniele? Daniele, pedida da Daniele.
3: Obrigado, Dani, parabéns.
0: Nossa, incrível. Legal. E olha, momento bom, né? Que só o de pertinho proporciona pra gente. Que coisa gostosa.
2: A gente ainda tem mais perguntas. A gente quer ouvir mais músicas também. E daqui a pouco você fala mais desse momento de superação, principalmente da tua carreira. Tem muita gente perguntando. A gente obviamente quer ouvir, porque tem história, acho que muito importante pra todo mundo. É história de exemplo pra muita gente. Daqui a pouco a gente fala um pouco mais sobre isso. Mas vamos ouvir mais música, né?
3: Bora!
2: Bora! Bora lá, nossa, de pertinho, com a Band FM, Zé Neto e Cristiano.
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3: Não, aqui já tá tudo ao vivo, pode fazer, né?
2: Lógico.
3: Eu ligo pra você, né?
5: Boa.
3: Acaba de falar de Deus e começa com essa música aí, já não vai dar certo.
5: Mas não é casou com uma igreja, tá certo, né, Pato?
3: Vai.

0: fiquei sabendo de uma história, depois eu conto quem contou. Mas diz que quando vocês receberam o primeiro cachê legal, vocês pegaram esse dinheiro e foram pro Paraguai comprar instrumento, comprar...
1: Só falar quem falou, não, eu sei. Inclusive ele tá aí, tava junto no dia. Rapaz, deu tudo errado, comprou.

0: Ele era assim, ó. O Zé atravessava o...
1: Senhor, exatamente.
0: Atravessava o Pacífico com um comprimento de São Luizão. Hoje, graças a Deus, não.
1: É, hoje...
0: Mas nó...
1: Aí, rapaz, aí vai... Né? Não, qual que é esse aqui? Não, esse é mais barato. Não, pega esse aqui. Não, esse aqui. Aí, as luzes, pra pôr as luzes lá atrás, a mãe do Cristiano costurou uma cortina, a mão, cortina gigante, a mão, e nós foi lá atrás de umas lâmpadas de pra pôr luz nessa cortina, pra pôr essa cortina. Rapaz do céu, só que nós não sabíamos, nós chegamos lá e falamos, não, essa aqui é barata, compra essa, pega essa aqui, pegamos um de cada um e pra ligar um na outra, pra ligar pra pôr. Aí vai, metade já veio não funcionando.
0: Microfone não funcionou.
1: Microfone aí.
0: Os body pack. Não, a antena não conecta com essa
1: o
0: antena.
1: O empresário que nós tinha, foi que tava com nós também, tava perto do Natal, sabe?
0: Ah, não, vou falar pra você, viu? Inclusive, o apelido dele é Marquinhos Band, né?
1: É, Marquinhos Band.
2: O próprio.
1: Desgramado que ele fez. Ele falou assim: ó, vocês vão escolhendo as coisas ali que eu vou pegar umas coisinhas pra minha mulher. Nós tava num carro dele, não sei como é que chama aquele carro.
0: Era Santa Fé.
1: É um carro assim, grande até o carro, né? Aí ele falou assim: ó, eu vou lhe pegar umas coisinhas pra minha mulher. E aí vocês vão escolhendo os equipamentos e tal aí. Beleza, né? Você foi lá, escolheu tudo, coloquei tudo num carrinho. Falei: nossa, Cristiano, tá tudo isso aqui no porta-malas, não vai ficar muita coisa, né? Se a polícia parar, nós tá fudido. Aí, rapaz do céu, eu olho assim de lá pra cá, aqueles carrinhos de mercado, tá vindo um bitrenque assim, com seis carrinhos emendados um no outro. De bolinha de Natal, lantejula, pisca-pisca, que esse Marquinhos tava trazendo.
0: Cara do céu.
1: Não, eu preciso levar, cara, senão minha mulher vai me matar. Eu falei, cara, mas como é que você vai levar isso? Não cabe nós as coisas e essas coisas aí, cara. Você esqueceu? Você veio? Vai vir de carro, caramba. Não, vai caber, vai caber. Ele entrou, cara, aí que acontece, não cabia mais, não tinha mais lugar pra pôr nada. Aí nós entramos dentro do carro, ele abriu a janela até aqui assim e foi jogando bolinha pra dentro, sabe?
0: Então, se pega nós, era preso por tráfico internacional de bolinha de Natal.
1: Bolinha de Natal. Aí, rapaz. E falou, não, vamos à noite, que a noite é mais... Olha só nós falando isso aí. Vamos à noite, que a noite é mais...
0: Não, mas hoje
1: a polícia é amiga nossa.
0: A PRF sabe já como é que funciona. É.
1: Não, vamos à noite que a polícia não pega nós, né? Nós trazendo os equipamentos
0: pra trabalhar. Eu já declaro tudo, já tomei na tarraquita de...
1: Aí, rapaz, nós voltando com esse trem tudo. Aí, de repente, essa...
0: Em cima da ponte.
1: Essa desse carro, desse cara, acabou a... Morreu, não ligava, não faz mais nada, assim...
0: No meio da ponte.
1: No meio da ponte, nós aqui assim, falei, Marquinhos do céu.
0: Não, já dá passou
1: partida,
0: a viatura.
1: Dá partida. Ele, tô dando, não pega. Em cima da ponte aqui assim.
0: Bom, a polícia
1: vai seguir. Dá pra ver, ele falou, se eu abrir a porta, vai cair as bolinhas. Aí vieram com de nós, rapaz, céu. E a polícia federal passava assim, passar pra lá e passar pra cá. Eu falei, meu Deus do céu, gente, agora, nem começou a carreira, vai acabar.
2: E disse que pra descontrair ainda, você ligou pra uma rádio imitando alguém.
1: Nossa, rapaz.
0: Olha, tá carro vendo? Quebrado, ferrado,
2: não tinha o que fazer.
1: Né? Aí nós tava passando, ó, até pedi perdão pra esse nunca mais, rádio Caioazes, nunca mais vou esquecer.
0: Eu não queria ter ido, lembra, Geninho?
1: A tal de rádio Caioazes, né? Não sei se existe ainda. Da região Nossa. De Dourados. Tava passando lá e eu gostava de imitar o Mato Grosso.
3: É, Mato Grosso e Mateus, são quase 40 anos. Levando música,
0: alegria. Isso é coisa do Rafael.
3: É, isso aí dá.
1: E aí
2: você ligou pra rádio passando
1: aí,
2: outro rádio.
1: Mas ligou, aí mas tava parado lá lascado, né? O Marquinhos que esse, tá esse telefone, nós escutando a rádio lá. Aí o locutor falou assim, né? O número pra ligar agora na rádio é esse, tal. Falei, ah, será que se eu ligar lá e falar que é o Matão, eles atendem? Rapaz, eu liguei, o cara atendeu. Aí, oi, tudo bem?
3: Oi, alô. Oi, o Mato Grosso aqui, do Mato Grosso é o Matias. Tô passando aqui por Dourados, é. Rádio Caioazes.
1: Aí o cara, não acredito, Mato Grosso, que é você.
3: Sou eu mesmo.
0: Tava passando aqui, aí,
1: tô ouvindo. Tava passando aqui, tô voltando, vai ter um
0: show. Tocando a música nossa.
1: É, tá tocando a música nossa, vai ter um show. Não, pera aí que você vai entrar ao vivo.
3: Falei, não.
1: Até eu comecei a falar, meu Deus, não é possível esse cara ali. Aí do nada o cara fala, olha só, agora 7 horas e 17 minutos, estamos aqui, adivinha quem tá na linha? E soltou a música de fundo, Mato Grosso, assim, né? E tal, é ele mesmo, Mato Grosso, tudo bem, Mato Grosso? Eu,
3: bom dia.
1: Aí, aí ele falou assim, ah, tá aí e tal, mas que prazer falar, e antes dele falar isso, aí ele já vomitou um monte de coisa pra mim, que ele sabia, e ele, Mato Grosso, devia ter amizade mesmo. Nossa, lembra quando você foi na minha casa no lanche? Que eu falei pra você que minha irmã virou pastora.

0: Eu falei, ah, é? É. Aí na hora do ao vivo lá, eu falei, inclusive mandar um beijo pra sua irmã, que agora é pastora. Tá, é verdade, Matan, aí tá. Aí falou, mas vocês estão indo pra onde? Eu falei, não, tem show nosso em Dourados hoje.
1: Dourados? Ao vivo. Prefeito Murilo?
0: Já vai pro Murilo, prefeito. Tratado o prefeito Murilo. Aqui na Grande Dourada. Onde vai ser? Na praça. Aí, na Praça Antônio João? Na Praça Antônio João. 8 horas. Falei assim, inclusive, quero que você vá lá. Eu falei, não, vou estar lá. Quero te dar um abraço e tal. Aqui. Pois você acha, gente. Vê se acha e manda pra ele aqui com a cara, velho.
2: Aproveitando que você já tá imitando, a Paola, nossa diretora, que está lá em cima organizando tudo aqui, falou assim: pede pro Zé Neto fazer locução de rodeio. Parece que nossa, você faz, né?
3: Vem cá, Gaiteiro. Gaiteiro tem que ajudar.
0: Você vai montar nele? Olha, não faça isso em casa. Você vai ter, tem que deixar um tema aí. Vai pôr um tema aí no piano também.
2: Olha, tem toda uma produção.
0: Ah, gente. Dá um tema por qualquer coisa, hein? Vai abrir a porteira, vem ele. Não vem, estava, tá aqui agora. Tá tudo prontinho, é na Band FM, é de pertinho. Tá tudo pronto, mandar pro Murilo lá. Vai fazer alguma coisa, gente. O rodeio tem o sonoplasta. Vocês têm que ser o sonoplasta, vai tocando, vai fazendo.
3: Nossa.
0: É, também não precisa. Sem nenhum efeito e nada.
3: Cavalo.
0: Ao vivo é assim, gente, é a casa do capiroto. Tudo tá errado. Vai, Carteiro, puxa uma moda aí.

0: Muito bom, muito bom.
1: Em cima da corda americana. Fabrício Bandeira com o Rubão. É da companhia. Aí, ó.

0: Qual que é a nota dele aí?
1: 1000.
0: Nota 1000, meu
2: amor. Muito bom, muito bom. Tinha uma pergunta que chegou também. Vamos botar do ouvinte no totem aqui, Paola? Vamos botar aqui a pergunta do ouvinte?
3: O que eles querem saber é o que eles mais gostam de fazer quando estão na vida da fazenda. Relembrando, quem quer saber é o Rogério Silva. Nada.
2: Isso, aí ó.
0: Não preciso falar,
4: não vai fazer nada.
0: Eu gosto de pescar.
2: Rogério Silva
3: perguntou. Rogério Silva.
2: Tá aqui, ó, na tela.
0: Olha, quanto na fazenda, eu gosto de andar de cavalo, andar de burro, gosto de pescar. Pescar, na verdade, eu gosto mais que tudo, né? Só não gosto mais do que...
4: Quê? Graças a Deus que ele gosta de pescar, né? Porque ele tá vindo cantar pra ter dinheiro pra comprar trás de pesca, senão...
0: Rapaz do céu, não, eu gosto demais de pescar, eu gosto, gosto de dirigir carreta, dirigir caminhão, quando eu tô de folga. Pego carreta, às vezes ando 1000 quilômetros. Vou lá, puxo o boi e volto, faço frete pro meu pai.
4: É. Cara, eu sou mais cegado, né? Eu gosto de ficar ali com as crianças, brincando, fazer um churrasquinho debaixo das árvores.
0: Jogar videogame?
4: Cegado, não. O videogame não tá indo na fazenda, né?
0: É verdade.
3: Se levar o videogame pra fazenda, a mulher...
4: Não, ó, eu falei... Não, nem levo, não. Falei pra Paula, né? A gente tem umas férias agora de 10 dias em julho. Ela falou, a gente vai viajar pra lugar nenhum. Eu viajo todo dia, não aguento mais viajar, né? Eu falei, eu quero ir lá pro sítio, eu quero ficar 10 dias enfurnado lá. Não quero fazer nada, sabe? Nada. Eu vou pra lá. Passa lá na paz de Deus.
5: Aliás, esse negócio é totalmente compreensível, mas esse negócio aí de show. Como é que vocês estão fazendo? Porque eu sei que o volume de shows é grande. Vocês conseguiram ali se equilibrar entre show, família? Como é que vocês estão fazendo,
4: sim,
5: hein?
4: Sim. A gente mudou muito a nossa rotina, né? De alguns 2 anos pra cá. Então tá muito tranquilo, eu não tenho que reclamar de quanto que eu tô aproveitando minha família, não. Tá bem equilibrado, bem prazeroso mesmo. Ficando...
3: Porque antes era mais agitado, assim, aí depois da parada que vocês deram, vocês voltaram, foi com o objetivo de vocês fazer menos?
0: Na realidade a gente sempre quis, né, fazer isso, né? Acho que, assim, a gente tem que fazer as coisas...
4: Porque, assim, eu como bem, durmo bem, tenho vontade de trabalhar.
0: Não, aí assim, a gente fazia muito show e aí ficava ficando muito... É muito corrido e aí é muito cansativo, porque as pessoas acham que... Ah, não, mas vocês trabalham 1 hora e...
4: O show.
0: 2 horas.
4: O show é uma maravilha.
0: 1 hora e 40, 2 horas é uma pensa. Se fosse, dá pra fazer 10 no dia, que é uma delícia.
4: 3 horas de show, tranquilo.
0: Agora o duro é, pega avião, vai até lugar. Aí desce, aí anda tantos quilômetros de van, aí pau, aí chega no hotel. Aí vai pro quarto do hotel, fica trancado no quarto do hotel.
4: Aí você vai dormir no quarto do hotel de dia, tem obra, tem carro de som na rua. De dia ninguém dorme.
0: Aí tem que inverter os horários pra dormir, aí você sai de novo, viaja. Aí tipo assim, tem dia, cara, que você praticamente não dorme, que você só passa viajando. Sai do avião, pousa no lugar, aí tal lugar não dá pra ir de... O avião tem que pousar em outro lugar, tem que acabar de chegar de carro. Aí monta no carro, anda lá 4 horas de carro pra chegar no lugar às vezes. Aí você chega lá no hotel, até você pegar no sono, o Cristiano falou... Geralmente o hotel começa, o povo trabalhar, batucar tudo, né? Faz durante o dia. E aí às vezes você não dorme, aí às vezes tem que sair pra viajar. Aí você anda 4 horas pra chegar no aeroporto, pega o avião, decola, roda mais 3 horas e desce, anda mais 5 horas. E você fala, cara, e vai cansando, cansando.
3: Todo dia.
4: Eu sempre brinco, meu sonho é ter teletransporte, né? Acordar e... Puf, puf,
0: o cantar, né? O cantar, o tá no show, acho que é assim,
4: Eu brinco que o que acontece até chegar no palco
0: é
4: a parte difícil, né? A gente tem um avião. O avião, meu Deus do céu, salva muito a gente, né? Principalmente pra voltar pra casa. Mas se a gente fizer... Vou chutar um número aqui, tá? Se fizer 20 shows no mês, desses 20, 4 a gente pousa na cidade do show. O restante é tudo horas e horas de van de carro, né? Então é... E aí, assim, você vai na van, você vai com o olho no motorista, né? O motorista tá de boa.
0: Rapaz, você passa cada...
4: O cara tá te levando para o aeroporto 4, 5 horas da manhã, esse cara dormiu, os cara bebeu, os cara...
0: Já aconteceu muito já, de motorista, se eu falo, daí que eu vou dirigindo eu.
5: Sério? Mas você pegou na...
0: Aí o cara tá lá, o cara tá assim, né? De repente começa a comer faixa, então aí o cara assim, falou, ô meu amigão, você não quer tomar um Red Bull? Ele fala, não, eu tô de boa. Eu falo, não, mas eu não tô. Aí vai dirigir, né? Complicado. Mas tá bom. É melhor que buscar lavagem.
2: A gente ouviu alguns trechos de modão aqui. Queria pedir que vocês saíssem um pouquinho do roteiro. E de repente cantar uma música que vocês escolhe qual for aí. Pra gente, pra enfim, dessas de começo de carreira também, que vocês cantavam antes de fazer sucesso, alguma moda ou alguma música que tenha. Só pra gente aqui. Quem sabe faz ao vivo.
0: Essa aqui é boa, hein?
2: Vamos.
0: Essa aqui é da época, misericórdia.
2: Vamos.
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0: Já emenda aí, vambora. Boa, não, vai, segue aí a sua.
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0: Você tá doido?
1: Ó, já que a gente tinha falado ali, eu queria tocar nesse assunto, porque a gente, obviamente, tá até acompanhando as perguntas aqui dos ouvintes, eles gostam de ouvir o teu momento de superação, porque você passou por um momento em que até a voz falhava, e até você teve uma recuperação hoje, que é quase que um milagre
2: que você passou, que...
1: né? E eu acho que é um exemplo também, porque quando eu ouço você falar de cigarro eletrônico para os jovens, para a galerinha que gosta de abusar disso, eu acho que é bom a gente enfatizar isso, porque esse foi um dos grandes problemas que acabaram...
2: Sem dúvida, né? Eu acho que foi a chave chave verdadeira do meu problema mesmo, foi o cigarro. E assim, já fiz muita cagada na minha vida, mas eu, sem sombra de dúvida, a que eu mais me arrependo, a que mais me marcou, assim, que inclusive para vocês jovens que estão ouvindo, para você que faz o uso dessa bosta, desse tal de cigarro eletrônico, gente, isso é o pior atraso de vida que qualquer ser humano pode ter. Ele acabou, né, com a minha voz na época, não tinha fôlego, né, porque geralmente para a gente cantar, a gente precisa ter fôlego, né, a gente precisa para ter extensão vocal para você e tal, porque o som nada mais é do que o ar que recua nas pregas vocais e faz sair o som. Eu não tinha fôlego, cara, não tinha voz, não conseguia falar. Eu ia gravar um vídeo de show, era assim, era agonizante. Falou, galera, que é o Zé Neto. Não tinha voz, cara. Eu fumando aquela bosta e não conseguia parar. E a nicotina, né, ela dá aquela relaxada quando você fuma. Então é gostoso você ficar. E aquela merda, aonde você vai, não é igual um cigarro normal, que também é uma bosta, mas... o cigarro eletrônico é pior porque você pode fumar em qualquer lugar. Você fuma aqui, cheira baunilha, cheira babalu, cheira caralho, quatro. E aqui lá, a pessoa fuma perto de você, você não acha ruim. E é horrível, cara. Aquilo é horrível, horrível. Quando eu fui ver o meu... essa semana eu fui fazer um exame lá. E aí eu vi... Tomografia, radiografia. Aqui não é radiografia, é uma tomografia do meu pulmão. O cara me mostrou, falou, cara, olha aqui como é que tava. Olha como é que tá agora, olha como é que tava. Então assim, cara, ele detonou meu pulmão, assim, a ponto de eu achar que não ia dar mais. Falei, não, não consigo mais cantar, não consegui fazer mais nada, acabou, né, acabou. E aí, nisso, quando eu sentia isso, eu ia fazer um show, por exemplo. Pô, eu sou cantor, eu preciso da minha voz. E eu não entendi isso, eu fumava, aí chegava na hora do show... não saia a voz, aí eu olhava as pessoas assim apontando e sempre foi, eu nunca liguei com nada, né, rachei a cabeça, tudo... pra mim tá tudo bem, cicatriz, não tem problema nenhum, mas o meu ego era cantar, eu chegava no lugar, eu cantava, as pessoas elogiavam, falavam, nossa, que legal, e não tinha mais isso, né, eu cantava na verdade pra cumprir tabela, pra cumprir agenda de show, cantar, porque a gente nunca fez playback, a gente nunca...
3: Eu cantava, eu pedia desculpa.
2: Nunca cantamos assim, gravado, sabe? Num lugar gravado, não sei, que é um programa de televisão, você tem que ir, não pode levar a banda e tal, aí você faz um playback, mas assim, show, a gente nunca, por tudo que é mais sagrado, a gente nunca dublou uma música, a gente sempre cantou mesmo com a voz fodida, eu ia lá e tentava cantar, né, vou sair, e aí eu vi as pessoas olhando e falando, meu Deus, acabou, né, e aquilo me dava uma tristeza tão grande, aí eu pegava, o que eu fazia? Bebia. Aí acabava de lascar tudo, que é a bebida, anestesiava, aí a língua soltava, falava que não devia, né? Aí no outro dia era aquela depressão, eu acordava rouco, sem voz, sem pulmão fudido, e olhava aquele monte de merda que eu tinha feito, tudo que eu tinha postado, falava, cara, tô destruindo. E foi assim, foi até o dia que eu resolvi, ó, deu um basta, eu parei com tudo, e graças a Deus, Deus restaurou minha voz e comecei a cantar na igreja, e comecei, né, louvar a Deus, e assim as coisas foram andando, e minha voz veio voltando devagarzinho. Até hoje ainda tá, né? E graças a Deus, não tá igual era, mas tá 99% já, e os médicos fazendo acompanhamento e tratando, vamos voltar ao 100% de novo, e a graça de Deus, Deus me deu a segunda chance, né? A vida me deu a segunda chance.
1: Muito bom.
4: Então, que apoio importante, né, do Cristiano também nesse momento, pra dar um chacoalhão. Como é que era aí pra você, Cristiano? Fala, meu, o que você tá fazendo? Para com isso, como é que foi essa fase pra você enquanto dupla aí do Zé Neto?
3: Rapaz, foi... Eu falo assim, quem tem... A pessoa que acompanha alguém com depressão, as pessoas sofrem muito, né? Assim como a família dele, a esposa, né? primeiro, lógico, veio a preocupação da dupla, mas chegou num ponto que não era mais a dupla, né? Era aquele molequinho que a gente cresceu junto, né? Que me tacou na fossa, né? Bateu com a bolsa. E a gente tava falando ali nos bastidores, fizemos uma entrevista, que eu e o Zé tem um compromisso um com o outro. O Zezinho e o Irineu sempre vão vir acima e à frente do Zé Neto e do Cristiano, né? Então, independente do que
4: aconteça... Você é Irineu, né?
3: Isso.
2: Importante é ter saúde.
3: O Cristiano me salvou. Então, assim, chegou um momento em que eu falei, cara, é difícil pra mim falar nesse assunto, porque eu sempre choro, mas hoje eu vou... E é difícil eu chorar, eu vou firmar, mas... Chegou um ponto que eu olhava pro filho dele e aquilo me doía muito. Eu falava... Você via tristeza no olhar do Zezinho. E via aquela sensação assim... Eu tinha pesadelos com essa imagem todos os dias. Em que o filho do Zé ia chegar um dia em mim e falar assim... Você deixou meu pai morrer. Você não fez nada. Você era o único que podia ter feito. Era o único que tinha força pra isso e não fez. Aquele sentimento de culpa de que eu tava usando o Zé como objeto financeiro e eu não queria aquilo, né? Acho que Deus capacita muito a gente, né, pra tudo, porque foi um momento em que eu tinha perdido minha mãe, meu pai adoeceu com depressão, eu tive que cuidar do meu pai, então eu tive minha depressão, mas eu tive que falar assim, não, eu não posso ter que cuidar do meu pai agora, depois eu sofro. Aí logo aconteceu do Zé, eu falei, depois eu sofro, vamos cuidar. Depois veio o Miguel também, foi tudo de uma vez. E assim, era muito difícil tomar a decisão, né? Porque o mercado nosso não perdoa. E teve uma vez que eu marquei uma reunião e falei assim, olha, eu compro essa agenda agora de setembro, mas a partir de outubro eu não venho mais. Quero mais, eu passo meus direitos de Cristiano, vocês fazem o que vocês quiserem da vida, eu não vou mais mexer com música, porque pra mim perdeu o sentido, o que tá acontecendo, o Zé vai morrer, falei entre os empresários. E aí chamamos ele pra reunião, eu falei assim, ó, eu já perdi meu casamento praticamente, meus filhos, perdeu o Zé Neto Tiano, eu vou me matar, né? Eu fui pra casa e falei, puta, e agora? Se essa mulher acontece alguma coisa, porque eu quis parar, não, eu falei assim, não, eu vou. Aí eu falei pra ele num show em Jaguariúna, né? Ele tava muito, muito ruim, sem condição de fazer o show. Eu falei, irmão, eu vou sangrar até a última gota por você. Enquanto tiver sangue aqui, a gente sangra junto. E eu finalizo dizendo assim, ó, tudo que eu fiz, eu sei que ele faria pra mim, em dobro. Então, eu acho que a nossa amizade, ela vem disso, ela vem dessa união do outro. Eu fiquei muito feliz de... O Zé, ele era muito chucro, né? Então, era muito difícil pra ele aceitar essa doença, aceitar esse problema que ele estava passando, e a gente olhava nos bastidores, todo mundo, a Flor, o Guilherme Tião, o Bi, todo mundo que convivia no staff ali, né, o Genilson, a esposa do Zé, a minha esposa, a família, todo mundo sofreu muito, né, com isso. E quando ele tomou a decisão, foi um alívio, né? Eu lembro que logo que ele tomou a decisão, a gente foi numa missa, e ele me viu na missa. Ele teve uma... A gente já tava parado, já, acho que já tinha umas duas semanas. Ele teve uma crise do pânico, foi pro carro. Aí a Natália falou assim, ó, Zé, quer falar com você. E aí eu fui até o carro, ele tava... Quem tem síndrome do pânico sabe, né? Eu conversei um pouco com ele. E tava no olhar dele sentimento de culpa, né? Nossa, cara. Parei tudo isso aqui, vou ferrar o Zé Neto Cristiano e tal. E aí foi onde eu falei pra ele, cara, você fez a melhor escolha da sua vida pra todos nós. Você deu paz, deu esperança para todos nós, porque do jeito que tava, era uma questão de tempo de perder o Zé, para mim, eu tinha certeza disso. Então, eu volto a falar dessa cena do filho dele, eu falo assim, ele vai me cobrar e eu não vou poder falar nada. Então, eu vou falar o quê pro filho dele? Eu falo assim, imagina, ele olha para mim e fala assim, você era o único que podia ter feito alguma coisa, você não fez nada. Então...
4: É maravilhoso ver isso agora.
1: E é impressionante,
4: né?
1: Assim, tá, né? Foi uma coisa na sequência de outra, e como mudou a vida a partir do momento que teve uma decisão de vou parar aqui e vou ser diferente. E as coisas voltaram a andar, né? E graças a Deus, enfim, o sucesso que vocês fazem até hoje. Tem muita gente pedindo seu polícia. Vocês não cantaram seu polícia. Eu acho que é uma virada de chave também ser o polícia pra vocês, né?
2: Sem dúvida, acho que foi, né, vamos falar de coisa boa agora.
1: É.
2: Por Deus, já foi esse tempo, graças a Deus, agradeço a Deus e vocês, é por isso que a gente gravou o DVD, vocês e Deus. Mas a Seu Polícia, ela projetou o Zé Neto Cristiano realmente assim, a nível nacional, foi a música mais tocada de 2016, todas as rádios, inclusive na Band. E sem dúvida, né, foi o divisor de águas. Até mandar um abraço pro Vander, que foi um dos nossos empresários, cara que acreditou nessa música, o Júnior Angelim, que é o compositor. E a gente não queria gravar Seu Polícia quando chegou. Ah, não, é porque ela falava... É, parece que eu já sentia, né? Ela falava...
3: com cerveja e cigarro.

0: E eu falei, não, isso é muito pejorativo, né?
1: Falar, fumava,
0: de cigarro, falar de fumar, eu não fumava. Acho que era Deus já querendo falar com nós. Aí nós trocou. Né? Trocamos essa parte da música. E aí o trem foi, graças a Deus, deu bom demais.
2: Bora ouvir?
0: Bora ouvir!
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0: muito bom. Olha, tem uma pessoa que quer fazer um pedido e é uma convidada também especial. Vem cá, vem cá, vem cá. Olha ela aí! Ana Maria Brisa!
1: Como eu assisti você com a minha mãe.
0: Olha lá, olha lá.
2: Oi, gente! Tudo bom, menino?
0: Tudo jóia.
2: Eu queria pedir uma música aqui, mas antes queria... Posso fazer uma pergunta pra ele antes? Dá tempo, Zé Neto? Ninguém comentou disso, mas eu vou ter que comentar. Desculpa, gente. Quando viralizou o negócio da sunga, é verdade que seu apelido virou Zé Metro?
3: Rapaz,
0: pois é.
1: Eu queria saber o que o Mano Brown acha disso.
4: O bagulho é louco, né, truta?
2: Então.
4: Ana Maria Brown.
3: Rapaz, assim, essa da sunga aí eu te falava.
2: Né?
3: Foi bom e foi ruim, viu?
2: Foi ruim e foi bom, né?
3: Foi bom, é. Que todo mundo criou aquela expectativa, né? Mas não tinha nada aqui.
5: Vou falar pra você, ele tava na Bahia nesse dia e eu tava em Campos do Jordão.
2: Na Bahia,
5: ele tirou essa foto lá na Bahia e resbalou esse bilhão em mim em Campos do Jordão, cara.
2: É, né?
3: Rápido. Rapaz, eu fui mijado que eu voltei, tinha 3 milhões de seguidores. Falei, nossa senhora.
2: Rapaz do céu, meu Deus, vou fazer um pensamento do dia aqui, da noite agora, né?
3: Vai.
2: Antes de pedir a música, que tem tudo a ver com isso, né? Pensamento de hoje. Olha, e diz que existem alguns homens que não são igual a ele, não. É igual a geladeira de pobre, só tem ovo.
5: Ovão bem grandão, o nome dele é Bob.
2: Agora deixa eu pedir minha música. Eu queria Oi Balde. Vocês cantam pra gente?
3: Agora.
2: Vamos lá então. Vambora,
3: Ana Maria Brisa.
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0: bom, muito bom. A gente já tá chegando ao fim.
1: Cara,
0: foi muito bom mesmo, de verdade.
1: Obrigado.
0: Agradecer a vocês, a presença de vocês aqui pra gente engrandece essa nossa, os 50 anos da Band FM, porque chegar em 50 anos não é pra qualquer um. E aí, assim, a gente tem alguns presentes pra entregar pra vocês.
2: Pera, só um minuto. Vamos primeiro, a Sil aqui, que é a nossa ouvinte, ela tem um presente. A gente nem sabe o que que é.
3: Gente,
1: vem cá.
3: Muitos anos, Zé e Cristiano. É, o meu sonho era conhecer vocês, minha família sabe. O Anjo conseguiu isso pra mim.
0: Muito bom, muito bom.
3: Era o meu sonho conhecer o Zé Neto e Cristiano.
4: Tanta coisa boa pra sonhar, né, mãe?
0: Muito bom, trouxe presente.
2: Aí, um pra cada um.
0: Ainda.
1: Obrigado. Rapaz, já. Só você ter vindo aqui, eu já gostei.
0: Mas pode abrir já? Vai ter surpresa? Abre.
2: Ai, o que eles ganham? Vivo, eles ganham cada presente no show.
1: É, nossa, então. O Cristiano, o último agora, ganhou 4 ratos.
2: É!
0: O quê?
3: Não é rato.
0: Tem de tudo. Aliás, vocês já devem ter ganho também de tudo, né, em show, né? Já imagino que...
1: Pai, eu fui trajar de cor.
0: Aliás, teve uma pergunta dessa aqui, né, que a gente ficou surpreso até.
2: Deixa eu ver. Caramba, tá difícil assim?
0: Ó, arrancou já o canivete, ó. Ah lá. Aí sim, hein, aí sim.
1: Mas é do sítio, ó, nós andamos
0: perrengue. Não passa perrengue, não. Aí, ó. Tem isso.
4: Por que que não cabia no bolso do cara do
2: Nossa, ficou todo mundo curioso.
1: Ah, tem outra embalagem.
4: Olha que lindo.
1: É pegadinha, não.
0: Olha isso.
2: Ah, ela que faz.
4: Nossa, que lindo. Graça. Acho que a última vez que eu ganhei isso foi minha mãe viva ainda.
5: Olha, coisa é um jogo americano, é isso?
1: Que trem chique.
5: Ai, que lindo, gente.
4: Lindo, lindo, lindo.
5: Olha
1: lá. Pra quê?
5: Onde ele ia pôr, gente?
6: É um suplá de crochê pra colocar na mesa. Tem uma cartinha que eu fiz pra cada um.
1: Meu amor, obrigado, que eu sou burro mesmo.
4: Só se fosse o tapete da Branca de Neve. Né?
0: Tapete.
1: Já ia aqui, foi um pra cada quarto.
0: Muito bom.
1: Só não vou ler agora porque não dá tempo.
4: Por isso que eu falei, eu não sabia o que era, eu fiquei quieto. Né? Foi.
1: Cristian, nossa, a última vez que eu ganhei um desse, você não ganhou um desse.
4: Não, minha mãe fazia, cara.
1: Sua mãe fazia.
4: Crochê, né?
5: A gente também tem presente aqui, ó, pra vocês.
0: Ah, é o nosso mascote.
2: Mascote.
0: Tem também mais presente aqui, o mascote da Band FM. É o mascote dos 50 anos da Band FM. A gente ainda tá escolhendo o nome dele, então ainda é mascote da Band FM.
5: Será que eles têm uma sugestão pra gente?
1: Eu vou dar uma sugestão.
5: Do nome, ó. Eu quero saber do Zé Neto, qual nome você daria pro nosso mascote? Eu tô louca pra saber.
0: É. Mascotinho.
5: Olha bem pra carinha dele.
0: Mas fala um negócio legal, tá?
1: Eu juro por Deus que tava pensando nisso, cara.
2: Eu falava, nome, pode falar.
1: Bandidinho não dá, né?
0: Não dá, não dá.
1: Bandidinho.
4: É porque ele não tem.
1: Bandidinho não, né?
2: Não.
1: Errou!
4: Eu botava Bandeco.
0: Bandeco aí, ó.
4: Bandeco.
0: Bandeco.
2: Sugestões.
1: Quem falou Bandeco?
5: Bandeco.
0: Aí, ó. Falou. Bandeco. Ficou bonitinho o Bandeco, simpático. Simpático do Bandeco.
5: Qual que é, Cristiano?
2: Os
5: seu?
2: Presentes?
4: Bandeco.
5: Bandeco? Aí o Zé Neto.
1: Tô pensando ainda. Ah, tá pensando. Cara,
5: olha
1: que
5: bem.
1: Parece.
5: Olha bem.
4: Então vai ser Bandrício.
2: Bandrício.
0: Aí, ó.
5: Ai, meu Deus, eu tô com medo.
1: Eu também. Só pensei coisa que não pode falar aqui. Bandeco.
0: Agora, a pergunta que a gente fez antes foi qual o presente dos presentes que vocês ganharam. O que que tem assim, o presente mais esquisito, mais diferente, ou mais...
1: Tem vários.
4: Ah,
1: tem
4: cara, hoje as fãs só me zoam só, né?
0: Né?
1: Os fãs me levaram um kit da Fricô. Sabe aquele negócio de peito, de bosta? Tudo adesivado com a minha cara.
4: Não, mas acertado.
1: A Zeco.
4: Acertaram no presente.
1: Você não, cara, sabe, essa semana minha
4: tia... Nós andando com... O Zé começa na academia, começa com essas graças, cara.
1: Proteína é complicado, vocês sabem.
4: O assessor desse dia chegou e falou assim: cara, não aguento mais, eu entro na minha casa, eu sinto cheiro do peito do Zé. Eu entro no caso, cheiro do peito do Zé, eu não aguento mais, cara. Ô, onde eu vou impregnou.
0: Dieta.
4: Nós estamos passando Vic Vaporub no avião.
1: Tem uma tia da minha mulher que tá na minha casa agora, né? Ela foi lá passar uns dias lá.
4: Irmã que da bacana, minha sogra. Né? Bacana, né?
1: É gostoso. Aí. Aí o pessoal pegou e colocou isso lá no banheiro. Ela falou assim: eu não sabia que você fazia propaganda de fricô. Eu não faço, é meu som maravilhoso que mandaram. Papel higiênico com a minha foto. Olha. Tanto lugar pra passar eu, né?
4: Olha só, rapaz.
1: A gente ganha
4: muita coisa, não lembro.
2: Mas
4: agora.
2: Mas como é que foi? Você ganhou então, agora? Rato? Foi
1: rato,
2: isso?
1: Já ganhei porco.
2: Porco.
1: Porco. Peixe.
4: Eu queria ganhar um...
2: Eu vi um vídeo, você ganhando calcinha, isso é normal, né? Chega a ser normal.
1: É, normal não é, né? Mas a gente ganha.
2: Eles foram mais pro bolo, né?
4: Não, mas aproveita que tá ao vivo aí, divulga a nossa numeração, pra elas não errar mais, né?
1: É verdade. Eu quero falar pra você, eu falei, mas não vai servir.
2: Foi da.
1: Eu tô com a bunda muito cabeluda. Não, mas...
4: Não, os ratos foi... Eu ganhei de uma fã super amorosa. Ela... Ela mandou uma vez, mandou dois, né? Era dois machinhos. Só que, cara, eu cheguei em casa, botei eles numa gaiola, que era gaiola de passarinho, sabe? Eles fugiu.
1: Por que será, né? Será? Ou eu boto, você tá com de subir naquele ninho lá?
4: Eles conseguiu passar na frente.
1: Faz pezinho.
2: É. Ia passar.
4: Aí agora ela deu. Ela
1: agora
4: deu,
1: ela caprichou, ela trouxe quatro.
4: Trouxe quatro. Só que aí, como eu tô com. Eu nunca gostei de gato, gente. Eu detestava gato. Hoje eu tô apaixonado, tô com dois gatos. Tudo arranhado aqui. Aí.
2: Ixi, nossa, tá mesmo.
4: É bom que agora tem uma desculpa pra chegar em casa.
5: Entendi. Por que ele tá gostando de gato?
4: E aí eu falei, cara, não
1: ganhou
4: dá pra
1: quatro ficar ratos, chegou gatos. Em casa, os gatos não iam, foi cesta básica.
4: Mas tá com os meninos da equipe. Tá com o Tavinho pegou dois, o Rick tá com um. Quem que tá com o outro?
1: O gato.
4: O Bruce.
1: O gato tá lá brincando com ele até hoje, uma hora vai matar.
4: Então os ratinhos bonitinhos. Então os ovão do Bob, os ratinhos, cara.
2: E aí foram esses que você ganhou e você teve que se desfazer por causa dos gatos,
4: gato,
2: né? Por causa do gato,
4: não,
2: né?
4: Gato é de boa. É, não, eu... Mas tá bem cuidado. Os meninos mandam vídeo pra mim. Pô, tá com o Tavinho desse.
1: Já ganhei uma cobra, acredita?
2: Cobra? Não.
1: Mas morta.
2: Mas não entendi por quê. Não entendi.
1: O cara empalhou uma cobra.
2: Ah.
1: Em Cascavel. Levou no show, com o rabinho e tudo.
2: Mas, que presente
1: eu também
2: é
1: não entendi, eu tô igual você também, olha que me deu. Fiquei assim, falei, isso aqui, eu tava precisando mesmo do ar. Isso aqui, o que minha sogra quiser dormir lá em casa, eu já sei onde eu vou colocar.
0: Gente, obrigado mais uma vez pela presença.
1: Obrigado,
0: Bruno. A gente passou aqui horas muito agradáveis.
1: Rapaz,
0: a gente...
1: Foi rápido demais.
0: Foi rápido. A galera, assim, a gente falou desde o começo aqui que elas iam passar, né, momentos aqui que elas iam guardar para a vida inteira. E acredito que sim, por tudo que a gente conversou, ouviu, cantou, se emocionou. Enfim, foi uma noite muito legal. Agradecer mais uma vez a presença de vocês. Aliás, todas as vezes que vocês vêm aqui na Band FM, é sempre muito legal o astral de vocês, a maneira como vocês... Porque é aquilo que a gente conversava lá também. Chega um momento que o artista é pauleira, a gente sabe, a vida de vocês muda, mas vocês são os mesmos desde que a gente começou essa parceria juntos. Parabéns.
4: Não amadurece, né? Não cresce nunca.
1: Rapaz, muito obrigado, bom. Murilo.
0: Obrigado,
1: viu? A gente fala isso, né? E meu pai sempre falou pra mim, e eu também tenho isso. Falei, se for pra nós mudar um dia, falei que o senhor, até pra Deus, né? Se a gente mudar um dia, que Deus tira tudo que ele deu pra nós, né? Porque a nossa essência é isso. Então a gente vai ser sempre assim, né? E a gente é assim aqui, a gente é assim em casa, assim com nossos filhos, né? Eu acho que verdadeiro significado. A vida não tem sentido, pra que eu vou mudar? Né? Eu acho que foi assim que deu certo, foi assim que Deus me fez, então agora vocês aguentam.
4: É isso aí, muito obrigado. Bom.
0: Obrigado mesmo.
4: Bom. A gente falou aqui, né, falamos o tempo todo com vocês da importância do rádio na nossa carreira, né? É, tudo que muda quando uma música ela é executada no rádio. Então, a gente jamais poderia recusar esse convite, não só pela música, mas o jeito que vocês sempre trataram o Zé Neto e Cristiano, né? Desde quando a gente era dois... era praticamente o Zezinho e o Irineu somente, a Band abraçou, né? Acreditou. Mas tiveram
1: coragem de tocar a festa do cabide.
4: É, pois é. Tá aí.
1: Você não é foda.
4: Mas é isso. É. Marta.
5: Ninguém quer ir embora, né? Vocês já viram que elas estão pedindo Mulher Maravilha.
0: É, tinha notificação preferida.
4: Vocês escolhem com qual nós vamos encerrar. Mulher Maravilha.
5: Muita música ainda.
4: Notificação preferida. Ou Festa do Cabide.
1: Não, aí é sacanagem, né?
5: Já lima Festa do Cabide, que não vai ser.
4: Quem é Notificação, levanta a mão.
5: Notificação.
1: Quem é Mulher Maravilha, levanta a mão. É, infelizmente vocês não vão ouvir.
4: Teve gente que não levantou a mão, que é nenhuma das duas. Né?
1: Quem não quiser ouvir nada, tá por ouvido também.
0: Bora de notificação preferida, bora. Então, pra gente encerrar o Band FM de pertinho com Zé Neto e Cristiano. Obrigado mais uma vez, obrigado a todos também pela presença. Sempre bom ter vocês aqui, voltem com Deus. Muito obrigado pelo carinho que vocês têm com a Band FM, viu? De verdade, de coração.
1: Obrigado, Murilo, obrigado, Band, obrigado.
4: Pra gente não ser chato, então vamos fazer isso aqui, ó.
1: O refrãozinho da Mulher Maravilha, então.

0: obrigado! Bora!
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0: certinho.
1: Obrigado, obrigado, obrigado, obrigado, obrigado, obrigado.
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0: Olha, esse de pertinho foi especial. Fala sério, senhoras e senhores. É isso, minha gente. Curtiu aí muita coisa legal, versões exclusivas aqui na Band FM, que claro, você depois vai escutar na programação da Band. É lógico, né? Também muita curiosidade da dupla, você só confere aqui nesse projeto, que foi mais uma vez, mais uma edição incrível pra você, ouvinte Band FM, certo? Gente, é o seguinte, daqui a pouquinho, aliás, agora vai começar a Voz do Brasil, e daqui a pouquinho nós teremos o Band Love. Mais um Band Love que vai emocionar você com mais uma história de amor. E a gente quer sempre aquela parceria de, né, de sempre. Você mandando mensagem, você interagindo com a gente, você participando através do nosso 11 99991 9197. Posso contar com todo mundo? Então fica junto com a gente, vai ter agora a Voz do Brasil e daqui a pouquinho o Band Love aqui na Band FM, a sua rádio do seu jeito.

0: está no ar a Voz do Brasil. As notícias do governo federal que movimentaram o país no dia de hoje.
1: Olá, boa noite.
2: Boa noite para você que nos acompanha em todo o país.
1: Quarta-feira, 27 de maio de 2026.
2: Vamos ao destaque do dia: desenvolvimento para a região norte.
1: Avanço das obras na BR-319 que conecta Manaus a Porto Velho.
2: Presidente Lula anuncia mais de 380 milhões de reais em recursos do novo PAC para a rodovia.
3: Ambientalmente vai ser a estrada mais moderna do mundo. Qualquer estrangeiro que vier dar palpite na questão climática aqui, a gente vai mostrar o que é que nós fizemos aqui.
1: Luz para todos. Iniciativa vai levar eletricidade para mais de 75 mil pessoas em 86 municípios no Amazonas.
2: Petrobras e Transpetro anunciam investimentos no estado. Luciana Colares de Holanda.
4: O Amazonas vai receber 2 bilhões e 800 milhões de reais para ampliar a produção de gás natural e também a frota de embarcações para transporte de combustíveis.
1: E ainda, segurança.
2: Parceria inédita com a Uber quer ampliar o alcance de alerta para localização de crianças e adolescentes desaparecidos.
1: Você vai ouvir também que estudo revela queda de 7,4% no número de homicídios em 2024. Luana Karen.
5: Foram 42.590 homicídios em 2024, o menor número de homicídios da série histórica iniciada em 2014.
2: Hoje, na apresentação da Voz do Brasil, eu, Mariana Jungmann e Luciano Seixas.
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2: O Amazonas vai receber investimentos superiores a 7 bilhões de reais.
1: São obras para aumentar a produção de energia, de gás natural, construção naval.
2: Somente na prospecção de gás serão gerados cerca de 14 mil empregos.
1: Os anúncios foram feitos pelo presidente Lula.
4: O Amazonas vai receber 2 bilhões e 800 milhões de reais nos próximos 5 anos para ampliar a produção de gás natural e também a frota de embarcações para transporte de combustíveis. Os recursos são da Petrobras e da Transpetro. Hoje, o gás natural de Urucu gera 65% da energia elétrica consumida em Manaus e em outros 5 municípios. Segundo a presidente da Petrobras, Magda Chambriá, os investimentos vão garantir a maior reserva de gás do país.
6: Estimamos com esse investimento um aumento de produção de 20% e uma geração de 14 mil empregos nessa região amazônica.
4: O estaleiro Bertolini vai ser o responsável pela construção de 18 barcaças. O presidente Lula destacou a importância da retomada da indústria naval brasileira.
7: Se a gente não fizer essas barcaças aqui, a gente não gera emprego, a gente não gera conhecimento tecnológico, a gente não forma bons profissionais. É a primeira vez que vocês vão produzir uma barcaça aqui e vai entrar no mar.
4: O presidente Lula também anunciou um pacote de investimentos em infraestrutura, energia, desenvolvimento regional no estado e medidas socioambientais. O valor total chega a quase 5 bilhões de reais. Na área de infraestrutura, o destaque é o avanço das obras na BR-319, que conecta Manaus a Porto Velho, em Rondônia. São mais de 380 milhões de reais em recursos do novo PAC. O ministro dos Transportes, Jorge Santoro, garantiu que toda a rodovia vai estar em obras ainda no primeiro semestre.
8: É uma rodovia em que vai fazer com que a gente coloque Manaus com acesso pavimentado ao resto da malha rodoviária nacional.
4: Para a segurança energética, o pacote de investimentos chega a 3 bilhões e 300 milhões de reais. Entre os investimentos, 785 milhões de reais serão aplicados no programa Luz para Todos, levando energia para 75 mil pessoas. O governo do Brasil também apresentou o projeto do novo terminal hidroviário Manaus Moderna, que receberá 876 milhões de reais do novo PAC. Será o maior porto hidroviário de passageiros do mundo, segundo o ministro de Portos e Aeroportos, Tomé Franca.
9: Dando dignidade para quem precisa fazer o transporte nos nossos rios, para quem precisa fazer o escoar da produção, do artesanato.
4: O presidente Lula destacou a importância dos investimentos no estado do Amazonas.
3: É preciso que tenha empresários que acreditam no Brasil, é preciso que tenha dono de estaleiros que acreditam no Brasil, e a gente vai poder falar no mundo inteiro que quem quiser construir balsa de qualidade, venha para Manaus.
4: E a cultura também vai receber recursos. A Petrobras anunciou que vai patrocinar o Festival Folclórico de Parintins, com investimento de 5 milhões de reais. De Manaus, no Amazonas, Luciana Colares de Holanda.
2: A Secretaria Nacional de Defesa do Consumidor instaurou o processo administrativo para punir plataformas de aplicativos que não estão informando a composição dos preços cobrados em seus serviços.
1: Uma portaria da Secretaria estabelece que as empresas devem informar os valores pagos pelos usuários e o quanto é repassado aos trabalhadores.
2: Duas empresas estariam descumprindo a norma, iFood e Kita, e estarão sujeitas ao pagamento de multa que pode chegar a 14 milhões de reais. Outros 7 aplicativos estão em monitoramento.
1: O ministro da Secretaria-Geral da Presidência da República, Guilherme Boulos, afirmou que o cumprimento da portaria não é opcional.
10: Essas empresas têm que oferecer transparência. Não é opcional cumprir uma portaria da Secretaria Nacional de Defesa do Consumidor. A empresa não escolhe se ela vai cumprir ou não a portaria. Cumprir essa portaria é uma obrigação.

0: atuação preventiva e combativa da corrupção e das fraudes em contratos públicos.
1: Essa atuação também é integrada com outros órgãos públicos para o combate ao crime organizado.
0: Hoje a gente conversa com o ministro da CGU, Vinícius Marques de Carvalho, sobre a agenda Governo Aberto, que está em destaque essa semana. Boa noite, ministro.
2: Boa noite, Mariana. Boa noite, Luciano. Boa noite aos ouvintes da Voz Brasil.
0: Ministro, a gente está, então, na Semana Governo Aberto, né? E foi lançada uma plataforma informa.br, que vai entrar em operação agora em junho. Como é que vai funcionar essa plataforma? Como é que ela ajuda o trabalho de fiscalização da CGU? O que, que ela traz de novo?
2: Essa plataforma tem por objetivo facilitar ainda mais a vida dos cidadãos e das cidadãs brasileiros que precisam acessar informações do governo federal, né? Hoje, como vocês mencionaram, nós temos o Fala BR, nós temos os sites dos ministérios ou dos órgãos públicos, nós temos também o Portal da Transparência, a Lei de Acesso à Informação. O que essa plataforma nova faz? Ela agrega tudo isso num sistema único usando inteligência artificial. O que, que isso quer dizer na prática? A pessoa pode entrar na plataforma, digitar a informação que ela quer, a pergunta que ela quer. Se essa informação ela já está publicada em algum site do governo federal, em algum portal público de informações, ela vai ser direcionada diretamente para a informação, ou seja, nós vamos entregar a informação direto para ela. Se essa informação não está publicada, mas é uma informação que ela pode ter acesso, ela vai ser direcionada para pedir a informação via Lei de Acesso à Informação. Então, hoje, na situação até agora, ela tem que vai ir na Lei de Acesso à Informação, via Fala BR, ou tentar procurar no Portal da Transparência e meio que tentar adivinhar onde vai estar a informação. Agora não. A partir do Informa BR, ela vai só pedir a informação e ela vai ser, para ela vai ser entregue a informação, ela vai ser direcionada para onde essa informação está.
1: Ministro, embora a gente esteja falando dessa semana de eventos relacionados à transparência da gestão pública, né, a Semana Governo Aberto, essa agenda Governo Aberto já ocorre há mais tempo, né, e implementou diversas mudanças nessa área. O senhor pode falar um pouco mais sobre esses ajustes feitos no trabalho da CGU nos últimos anos? Quais foram os ganhos?
2: Na verdade, a parceria do Governo Aberto começa lá com o governo da presidenta Dilma, lá em 2011, é algo muito inovador, muito importante para a cidadania brasileira, porque aumenta a confiança da cidadania no Estado, da população no Estado. Nós já tivemos um resultado recente muito positivo de uma pesquisa da OCDE, que diz que a confiança da população nos serviços públicos subiu de 26% em 2022 para 42% esse ano. E no governo federal, de 24% para 38%. Isso se deve, entre outras coisas, a uma série de mecanismos e instrumentos que nós lançamos mão. Por exemplo, o Portal da Transparência. O Portal da Transparência, com as informações que nós colocamos lá, por exemplo, relacionadas a emendas parlamentares, relacionadas a uma série de informações públicas que já deviam estar lá, como, por exemplo, os benefícios fiscais, aquelas pessoas que são beneficiárias de políticas públicas como o Pé de Meia, tudo que está sendo investido nesse tipo de programa está lá no portal. Então, em função disso, o portal, por exemplo, teve um aumento de mais de 30% de usuários. Isso aumenta a confiança da população também nas informações públicas. Outra coisa importante, Lei de Acesso à Informação. Colocamos fim ao sigilo de 100 anos, né, que era um problema do governo anterior. Em 2022, por exemplo, um governo que era pautado pelo sigilo colocou mais de 7 mil casos em sigilo de 100 anos. Nós reduzimos isso drasticamente. No ano passado, nós tivemos só 70 casos de sigilo de 100 anos. Então, isso é a implementação de uma agenda de transparência do governo do presidente Lula para garantir que a população tenha acesso à informação.
0: Agora, ministro, recentemente a CGU participou de ações da Polícia Federal para combate a fraudes em licitações e corrupção no Ceará, na Bahia, também em outros contratos públicos federais em outros estados, né? Piauí também tivemos. Como é que funciona essa integração da CGU com a Polícia Federal e outros órgãos de investigação?
2: Essa integração ela é decisiva para o combate à corrupção, não só da CGU com a Polícia Federal, como também com o COAF, com a Receita Federal, todos os órgãos que têm algum objetivo ou alguma missão relacionada ao controle, à fiscalização e à responsabilização de quem comete fraudes ou crimes ou comete algum tipo de ato de corrupção. O presidente Lula ele pediu explicitamente para que nós sejamos intransigentes no combate à corrupção.

0: para que nós não deixemos nada passar, investigamos com muito afinco. E para isso a gente precisa se coordenar. Se cada órgão atuar sozinho, a direção, cada um vai para um caminho, cada um vai para uma direção e não funciona direito. Então, só para vocês terem uma ideia do efeito desse tipo de agenda conjunta, só o ano passado nós realizamos 76 operações com a Polícia Federal, com um prejuízo de 13 bilhões de reais apurados nessas operações. Se você somar tudo o que foi apurado em todos os anos anteriores, não chega a um quinto disso. Isso porque nós conseguimos investigar com mais cuidado, colocar a lupa nos casos que vinham de lá de muito tempo. Né? Esses esquemas existiam em governos anteriores. O caso do Master, por exemplo, o caso do INSS, são todos casos que já vinham lá de trás e que nós, felizmente, interrompemos no governo do presidente Lula.
1: Inclusive, ministro, o governo do Brasil vem desenvolvendo um trabalho integrado aí para o combate ao crime organizado, envolvendo vários ministérios e órgãos de inteligência. Como é a participação da CGU nessas investigações, nessas operações?
0: A CGU opera, como eu disse, em conjunto com a Polícia Federal em várias dessas investigações. Muitas vezes nós temos casos de corrupção que estão vinculados a organizações criminosas, em licitações públicas e contratos públicos. Importante dizer aqui também que isso tem sido uma prioridade do governo do presidente Lula, né, do governo brasileiro. Recentemente foi lançado um programa de enfrentamento ao crime organizado com 4 eixos. Um eixo voltado para asfixia financeira, combate a homicídios, controle de armas e também lidando com as questões dos presídios. Esses 4 eixos somados vão comportar um investimento de mais de 10 bilhões de reais, o que é algo inédito no Brasil, que demonstra a prioridade do presidente Lula e a CGU está envolvida em todos esses esforços.
2: Ministro, para a gente concluir, como é que é a relação da CGU diretamente com o cidadão? Né? Alguém que queira, por exemplo, apontar uma irregularidade, denunciar problemas num contrato público que ela tenha conhecimento, essa pessoa consegue falar diretamente com a CGU? Como é que ela pode fazer isso?
0: Ela consegue, nós temos a ouvidoria da CGU, Fala BR, que é um caminho muito tradicional e conhecido, mas que é sempre importante a gente divulgar, que as pessoas podem entrar lá e fazer as suas denúncias, fazerem as suas reclamações, fazerem as suas sugestões. Nós, inclusive, estamos usando todo esse material da ouvidoria que nós recolhemos com essas reclamações para direcionar para os ministérios e acionar os ministérios. Então, na medida em que as reclamações aumentam em relação a um determinado tema, nós já acionamos o ministério para o ministério resolver ou determinado órgão resolver antes que o problema ganhe uma dimensão maior. Nós estamos intensificando esses esforços e tem funcionado muito bem.
1: Muito bem, nós conversamos com Vinícius Marques de Carvalho, ministro da Controladoria Geral da União. Muito obrigado, ministro, pela entrevista aqui à Voz do Brasil.
0: Obrigado.
2: Em 2024, o Brasil atingiu o menor índice de homicídios da série histórica, iniciada em 2014.
1: Mesmo assim, o número continua alto. Foram mais de 42 mil homicídios.
2: Por isso, o governo tem investido em políticas públicas voltadas para a segurança pública, como, por exemplo, o programa Brasil contra o Crime Organizado, com investimento de 11 bilhões de reais.
3: O Brasil registrou em 2024 o menor número de homicídios da série histórica iniciada em 2014. Os dados estão no Atlas da Violência, elaborado pelo Instituto de Pesquisa Econômica Aplicada, IPEA, em parceria com o Fórum Brasileiro de Segurança Pública. De acordo com o levantamento, foram 42.590 homicídios em 2024, uma queda de 7,4% comparada a 2023. Já em relação a 2014, a redução foi de 33,4%. O secretário nacional de segurança pública, Chico Lucas, destaca as causas dessa redução.
4: Isso tudo é fruto de uma série de ações e de políticas públicas implementadas. Uma é a maior integração entre as forças de segurança, os entes federativos, com um aporte maior de recursos por parte da União e a cobrança para que esses crimes sejam mais esclarecidos. Sem falar de outra política pública muito importante nos últimos anos, que foi a restrição ao acesso às armas.
3: Mas o documento também traz um alerta importante. Os pesquisadores identificaram um aumento expressivo das chamadas mortes violentas por causa indeterminada, casos em que não é possível afirmar oficialmente se a vítima morreu em acidente, suicídio ou homicídio. De acordo com o Atlas, as mortes violentas por causa indeterminada saltaram para 17.207 em 2024. Na tentativa de melhorar a investigação desses crimes, o Ministério da Justiça e Segurança Pública adotou em fevereiro deste ano critérios nacionais padronizados para os índices de elucidação de homicídios e feminicídios em todo o país. Como explica o secretário nacional de Segurança Pública, Chico Lucas.
4: Algumas mortes acontecem em ambientes inóspitos ou duvidosos ou por meios que não são tão claros. Ora, mas se há dúvida, cabe ao poder público de investigar. A portaria, ela define como critério a morte violenta, ela obriga a toda morte ser correspondida por um inquérito policial e todo inquérito precisa ter um final dentro de um prazo de esclarecimento.
3: O levantamento mostra ainda que a violência continua atingindo principalmente jovens do sexo masculino, negros e moradores de áreas vulneráveis. Em 11 anos, mais de 300 mil jovens entre 15 e 29 anos foram assassinados no Brasil. O coordenador da pesquisa e técnico do IPEA, Daniel Ricardo de Castro Cerqueira, afirmou que muitas vezes a violência que acomete o jovem surge ainda na infância.
5: Muitas vezes quando a criança nasce, muitas vezes tem problema de negligência dos próprios pais, muitas vezes. Depois começa, a criança muito cedo já começa a ser vítima de violência sexual e depois, mais à frente, violência física, né? Quando eventualmente termina sendo morta à frente.
3: Pelas redes sociais, o presidente Lula destacou a redução histórica na taxa de homicídios, mas afirmou que o número absoluto ainda é muito alto. Lula declarou que a curva descendente aponta para um caminho que tende a se consolidar com a série de políticas anunciadas e em aplicação pelo governo do Brasil ao longo dessa gestão. Entre as medidas citadas pelo presidente está a lei antifacção, que endurece penas e dá agilidade ao confisco de bens de lideranças do crime organizado, o programa Brasil contra o Crime Organizado, que prevê a aplicação de 11 bilhões de reais em 2026 para desarticular estruturas criminosas, o Pacto Nacional contra o Feminicídio e o fortalecimento das ações de inteligência das Polícias Federal e Rodoviária Federal. Reportagem Luana Karen.
1: No combate ao desaparecimento de crianças e adolescentes, cada minuto conta.
2: O Ministério da Justiça e Segurança Pública firmou uma parceria com a Uber para que alertas passem a ser exibidos dentro do aplicativo.
1: Agora, qualquer celular pode ser canal estratégico para salvar vidas.
6: Com a medida, motoristas, parceiros e usuários do aplicativo que estiverem num raio de até 160 quilômetros do desaparecimento vão receber mensagens dentro do aplicativo Uber. O diretor de Operações Integradas e de Inteligência da Secretaria Nacional de Segurança Pública, José Anchieta Neto, destacou a importância de usar a tecnologia a serviço da segurança pública.
7: Esses aplicativos de mobilidade urbana, eles estão gerando renda e são responsáveis por centenas de milhares de deslocamento, então eles têm que estar dando um passo à frente, um passo a caminho da promoção da segurança pública.
6: As primeiras horas após o desaparecimento de crianças e adolescentes são decisivas para localizar as vítimas. Por isso, o objetivo é acelerar a divulgação das informações e alcançar rapidamente pessoas que estejam próximas da região onde os casos acontecem. É o que destacou o chefe de relacionamento para assuntos de segurança da Uber, Leandro Segala.
8: Quando a gente conversa com autoridades que atuam na investigação de pessoas desaparecidas, tem um ponto comum que eles sempre se referem. O quanto é importante aquelas primeiras horas após o desaparecimento para o retorno seguro desse menor. Essa cooperação coordenada entre poder público, iniciativa privada, comunidade e tecnologia, acho que tem de fato a chance de salvar vidas.
6: A parceria amplia o alcance do chamado Alerta Amber, sistema utilizado para divulgar informações sobre crianças e adolescentes desaparecidos em situação de risco. O mecanismo envia imagens e dados da ocorrência para pessoas próximas ao local do desaparecimento. Pela primeira vez no Brasil, uma plataforma de mobilidade urbana também passa a integrar essa rede de comunicação emergencial. A diretora do Sistema Único de Segurança Pública, Isabel Freitas, falou sobre como a ação pode mudar a realidade das pessoas desaparecidas no país.
9: Uma criança localizada é uma criança que não foi vítima de um crime pior e é uma família que não passou por esse sofrimento.
6: Só no ano passado, mais de 85 mil pessoas desapareceram no Brasil. 21 mil delas eram crianças ou adolescentes. Reportagem Márcia Fernandes.
2: De turistas estrangeiros no Brasil aumentaram 9,2% nos primeiros quatro meses do ano em relação ao mesmo período de 2025.
1: O valor chegou a 20 bilhões e 200 milhões de reais, segundo o Banco Central.
2: E o ministro do Turismo, Gustavo Feliciano, está na China, onde participa de uma série com o objetivo de atrair mais turistas ao Brasil.
1: Recentemente, o governo brasileiro isentou a exigência de visto para turistas chineses.
10: Vamos traçar ações e estratégias para que a gente possa, com a política de isenção do visto do governo federal, aumentar o número de turistas chineses no nosso país.
11: Eu tenho certeza, realizaremos ótimos negócios para promover o destino Brasil aqui na China.
2: O Brasil recebeu 103 mil turistas chineses em 2025, uma alta de 35% em relação ao ano anterior.
1: Apenas nos quatro primeiros meses do ano foram quase 40 mil visitantes, um crescimento de 33%.
2: E essas foram as notícias do governo do Brasil.
1: Uma realização da Secretaria de Comunicação Social da Presidência da República.
2: Com produção da empresa Brasil de Comunicação.
1: Fique agora com o Minuto do TCU. Em seguida, as notícias do Poder Judiciário e do Congresso Nacional. Boa noite.
2: Boa noite para você e até amanhã.
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14: 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O serviço é a porta de entrada do SUS e inclui ações de vacinação, consultas, pré-natal e outros atendimentos. 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Também falta definir indicadores para distribuir os recursos de forma adequada. As limitações podem prejudicar o planejamento das ações e reduzir a eficiência da política pública. O tribunal fez recomendações para aperfeiçoar o sistema. 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
13: 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Você vai ouvir agora notícias do Poder Judiciário.
15: Plenário do STF decide que shoppings devem criar espaço de amamentação para empregadas lactantes.
16: TST define lista com o nome de três desembargadores indicados ao cargo de ministros da corte.
15: TSE homologa alterações nos estatutos dos partidos Democrata e Unidade Popular.
16: Boa noite, eu sou o Arthur Filho.
15: E eu sou Walter Lima.
16: O plenário do Supremo Tribunal Federal decide que shoppings devem criar espaço de amamentação para empregadas lactantes.
15: Empresas têm o prazo de até um ano para adequar os centros comerciais. Marcelo Della Libera.
17: O plenário do Supremo Tribunal Federal analisou um recurso que discute se a responsabilidade pela instalação de espaços destinados à amamentação e à guarda de filhos de trabalhadoras lactantes em shopping centers deve recair sobre os lojistas ou sobre a administração do empreendimento. A tese fixada foi no sentido de que a expressão estabelecimento, prevista na CLT, abrange os shopping centers em relação às empregadas dos lojistas que integram o centro comercial.
16: Presidente do STJ determina a continuação do curso de medicina ofertado à turma extra do Programa Nacional de Educação na Reforma Agrária, no campus Caruaru da Universidade Federal de Pernambuco.
15: O curso é oferecido a 80 alunos. Fátima Uchoa.
18: A turma extra de medicina iniciada neste ano é uma parceria entre a Universidade e o INCRA, que editaram resolução para a criação da turma e um edital para a seleção dos estudantes. Na ação popular contra essas medidas, um vereador alegou violação à moralidade administrativa. O TRF5 determinou a interrupção das atividades após o fim do primeiro semestre letivo, mas para o presidente do STJ, ministro Herman Benjamin, manter essa decisão colocaria em risco a organização administrativa da Universidade Pública, o que ocasionaria lesão à ordem pública. Segundo o ministro, a turma especial do curso de medicina atende ao princípio da igualdade de condições no acesso ao ensino.
16: TST define lista com o nome de 3 desembargadores indicados ao cargo de ministros da corte.
19: Os selecionados são das regiões Nordeste e Norte. Rocine Gomes.
20: Os selecionados estão disputando a vaga da ministra Dora Maria da Costa, que se aposentou do Tribunal Superior do Trabalho depois de 18 anos. Foram eleitos ao cargo a desembargadora Maria de Nazaré Medeiros Rocha, do TRT da 8ª Região, que abrange o Pará e o Amapá. O desembargador Sérgio Torres Teixeira, do TRT da 6ª Região, em Pernambuco. E a desembargadora Hermenegilda Leite Machado, do TRT da 13ª Região, na Paraíba. A lista com os nomes será enviada ao presidente da República. É ele quem escolhe.
16: TSE homologa alterações nos estatutos dos partidos Democrata e Unidade Popular.
19: As duas legendas terão 90 dias para providenciar as alterações. Rimax Souto.
21: Para o Democrata, os ajustes são relacionados ao prazo máximo de vigência de órgãos partidários provisórios, limitado a 4 anos. O plenário do TSE ainda determinou que fique explícito o caráter voluntário das contribuições financeiras à legenda. O TSE também aprovou parcialmente o requerimento da Unidade Popular e determinou que o partido inclua explicitamente nas normas internas o tempo de vigência de seus órgãos provisórios, além de medidas de combate à violência política contra a mulher.
16: Tribunal Regional Federal da Primeira Região condena União e autarquias por demora na titulação de terras quilombolas do Amapá.
19: A decisão é resultado de ação do MPF. Vanessa Pereira.
22: Na decisão, a Justiça condenou União, INCRA, IMAP e Fundação Cultural Palmares de forma solidária ao pagamento de mais de 3 milhões de reais em indenização por danos morais coletivos. Além disso, estabeleceu o prazo de 3 anos para a conclusão de todos os processos de identificação, delimitação e titulação definitiva das comunidades quilombolas do Amapá, sob pena de multa de R$100 mil por mês de atraso.
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16: Uma boa noite a você.
19: Até amanhã.
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24: Eu sou Paula Groba.
25: Eu sou Humberto Pinheiro.
24: E estes são os destaques de hoje do Jornal do Senado, que começa agora.
25: Senado aprova novos modelos de contratação para jovens entre 18 e 29 anos.
24: Dívidas rurais. Avança projeto para socorrer produtores endividados por desastres climáticos.
25: Plenário aprova regras para a Copa Feminina de 2027 e homenagem a jogadoras pioneiras.
24: Boa noite.
25: Boa noite.
24: O mercado de trabalho pode ganhar novas regras para ampliar a contratação de jovens sem experiência. O Senado aprovou um projeto que cria o contrato de primeiro emprego para pessoas entre 18 e 29 anos que nunca tiveram carteira assinada.
25: A proposta reduz encargos para as empresas, como a contribuição patronal ao INSS e a alíquota do FGTS. O repórter Douglas Castilho tem mais detalhes.
26: Com 10 milhões de jovens que não estudam nem trabalham, o Brasil
0: Brasil ocupa a quarta pior posição no ranking mundial de pessoas entre 18 e 29 anos sem uma ocupação regular, segundo dados da OCDE, entidade que representa os países mais ricos. O projeto aprovado permite que as empresas que contratarem esses jovens sem nenhuma experiência prévia com carteira assinada terão a chamada cota patronal do INSS reduzida a 10%, o que é metade da exigida pelo regime comum. Haverá ainda a redução da alíquota do depósito do FGTS. O autor da proposta original, senador Irajá, do PSD do Tocantins, explicou o dilema enfrentado pelo que chamou de geração nem-nem.
3: Ora, é um dilema. Se ele não tem oportunidade, como é que ele vai ter experiência?
0: O novo regime de contrato diferenciado poderá ter o prazo de 6 a 24 meses, podendo ser renovado por 3 vezes, mas a qualquer momento durante a vigência do contrato, o empregador terá a possibilidade de transformar o vínculo temporário em um contrato permanente. O texto agora vai à sanção presidencial.
24: E avançou no Senado o projeto que mantém os incentivos fiscais da chamada Lei do Bem, usada para estimular investimentos em pesquisa, desenvolvimento e inovação tecnológica no país.
25: A proposta aprovada hoje pelos senadores preserva benefícios tributários concedidos a empresas que investem no setor e evita os cortes previstos na política de redução gradual desses incentivos, aprovada no ano passado. Repórter Patrícia Oliveira.
4: Poderão ser mantidos os incentivos fiscais concedidos a empresas que investem em pesquisa, desenvolvimento e inovação tecnológica. A proposta dos senadores Alci Lucas, do PL do Distrito Federal, impede que esse setor pare de receber apoio por meio de benefícios tributários. Os cortes estão previstos nas regras da política de redução desses incentivos aprovada no ano passado. O relator da matéria, senador astronauta Marcos Pontes, do PL de São Paulo, destacou que a chamada Lei do Bem gera 30 bilhões de reais com investimentos em inovação e tecnologia, eleva a produtividade, a competitividade e a geração de empregos qualificados.
5: Então, são incentivos que precisam ser preservados. É uma importância muito grande também para o Brasil como um todo, para o desenvolvimento econômico e social do país.
4: O senador também destacou que o projeto contribui para a previsibilidade das decisões de investimento em inovação por parte das empresas. A proposta segue para a Comissão de Assuntos Econômicos.
24: E a Comissão de Assuntos Econômicos aprovou o projeto que busca dar fôlego a produtores rurais prejudicados por secas, enchentes e outros eventos climáticos extremos. A proposta autoriza o uso de recursos do Fundo Social para renegociar e quitar dívidas no campo, sem cobrança de multas ou juros de mora.
25: A medida tem como objetivo evitar o endividamento crônico e garantir a continuidade da produção agrícola no país. O texto segue agora para o plenário do Senado com pedido de urgência. Repórter Alexandre Campos.
7: Pelo texto, poderão ser beneficiários da linha de crédito especial os produtores rurais, associações e consórcios que no período entre 2019 e 2025 tenham registrado em 2 ou mais safras perdas de no mínimo 30% da renda bruta. Para produtores, a linha de crédito terá valor máximo de 10 milhões de reais e para associações 50 milhões de reais com prazo de 10 anos e juros entre 3,5% e 7,5% ao ano. O relator, senador Renan Calheiros, do MDB de Alagoas, destacou a incorporação ao texto de medidas que impeçam exigências excessivas e restrições infralegais durante a regulamentação da matéria.
8: O projeto, sem dúvida nenhuma, oferece uma opção para que o governo atue permitindo a retomada da capacidade produtiva e a preservação da segurança alimentar nacional.
7: Líder do governo, senador Jax Wagner, do PT da Bahia, lamentou que as negociações com o executivo não tenham avançado.
26: Do jeito que está escrito o projeto, é para quebrar os bancos públicos, porque na taxa que eles querem é para botar um prejuízo lá em cima.
7: Pelo projeto, o governo também poderá ampliar sua participação no Fundo Garantidor de Investimentos para a cobertura de operações de crédito rural contratadas por produtores afetados por eventos climáticos adversos.
24: O presidente do Senado, Davi Alcolumbre, cobrou dos partidos a indicação dos integrantes da nova CPI da pedofilia, que terá 11 membros titulares e 7 suplentes.
25: O colegiado vai investigar crimes sexuais e outras violências cometidas contra crianças e adolescentes. Repórter Pedro Pincer.
27: O colegiado tem o objetivo de investigar crimes cometidos contra crianças e adolescentes, incluindo pedofilia e abuso online. A CPI foi criada em agosto do ano passado, mas ainda não começou começou a funcionar por falta de integrantes. Alcolumbre ainda destacou que a proporcionalidade das bancadas deve ser respeitada durante as indicações.
1: Para que as lideranças partidárias possam fazer as suas indicações, para que o mais rápido possível a gente possa fazer a instalação desta comissão parlamentar de inquérito que vai investigar a pedofilia no Brasil.
27: O pedido de criação da CPI foi apresentado em conjunto pela senadora Damaris Alves, do Republicanos do Distrito Federal, e pelos senadores do PL Jaime Bagatoli, de Rondônia, e Magno Malta, do Espírito Santo. A primeira CPI da pedofilia funcionou entre 2008 e 2010.
24: E parlamentares repercutiram a decisão da primeira turma do Supremo Tribunal Federal, que acabou com a aposentadoria compulsória remunerada como punição máxima para magistrados.
25: Com a medida, juízes que cometerem infrações graves poderão perder o cargo e também o direito ao salário. Repórter Henrique Nascimento.
2: A aposentadoria compulsória era alvo de críticas porque permitia ao magistrado continuar recebendo salário proporcional ao tempo de serviço, mesmo após punições disciplinares. Relatora de uma proposta sobre o tema na Comissão de Constituição e Justiça do Senado, a senadora Elisiane Gama, do Maranhão, afirmou que a decisão corrige uma distorção histórica.
6: Nós não podemos permitir castas de servidores públicos com privilégios.
2: Já o senador Sérgio Moro, do PL do Paraná, ponderou que é preciso diferenciar crimes graves de infrações administrativas.
9: Um juiz que comete uma mera infração disciplinar, aí ele perde o cargo e perde também a aposentadoria, mas ele contribuiu. Não faz sentido que ele perca o benefício nessas circunstâncias.
2: A Comissão de Constituição e Justiça do Senado já aprovou uma proposta que também acaba com a aposentadoria compulsória como punição para magistrados e integrantes do Ministério Público. O projeto aguarda votação no plenário.
24: O Brasil avançou na preparação para a Copa do Mundo Feminina de 2027. Foi aprovado o projeto que define regras e garantias do poder público para que o torneio seja realizado no país.
25: A proposta prevê apoio à cidade sede do primeiro Mundial Feminino da história na América do Sul. Repórter Rodrigo Rezende.
10: O projeto trata de diversos temas relacionados à Copa do Mundo, como venda de ingressos, proteção de direitos autorais, regras para captação e distribuição de imagens do campeonato e garantias aos torcedores e profissionais, como a facilitação para obtenção de vistos temporários de turismo e trabalho. A relatora da proposta, senadora Leila Barros, do PDT do Distrito Federal, afirmou que o país irá se beneficiar do evento, principalmente com a experiência adquirida na Copa de 2014.
11: A expectativa da FIFA é de receber mais de 3 milhões de torcedores, movimentar a economia e projetar o Brasil como potência esportiva contemporânea.
10: A proposta também traz uma compensação financeira às jogadoras que representaram o país na primeira edição da Copa do Mundo Feminina em 1991 e no primeiro torneio global feminino organizado pela FIFA em 1988. Cada ex-jogadora receberá R$500 mil.
24: O plenário ainda aprovou a proposta da senadora Leila Barros, que estende o mesmo benefício de R$500 mil às jogadoras que participaram da Copa do Mundo de 1995.
25: Edição de Paula Groba. Trabalhos técnicos de Eliseu Caires. O Jornal do Senado fica por aqui. Acompanhe agora as notícias da Câmara dos Deputados. Boa noite.
24: Boa noite e até amanhã.
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14: Plenário da Câmara debate projeto que reduz jornada semanal de trabalho.
28: Deputados aprovam reconhecimento de diabetes tipo 1 como deficiência.
14: Proposta votada inclui festas juninas nordestinas no calendário de turismo.
28: Plenário amplia estoques de alimentos e produtos para alimentação animal.
14: Boa noite. Os deputados aprovaram um projeto para ampliar estoques públicos de alimentos e de produtos para alimentação animal. A repórter Daniela Lessa acompanhou a votação.
13: A Câmara dos Deputados aprovou o projeto que muda regras sobre estoques públicos de alimentos e amplia o programa de venda em balcão, usado para dar acesso de pequenos criadores de animais aos produtos vendidos pela Companhia Nacional de Abastecimento, a Conab. O projeto amplia o público atendido pelo programa de venda em balcão. Além dos pequenos criadores de animais, poderão participar cooperativas de produção agropecuária e associações de agricultores familiares, que terão acesso à compra de itens como sacaria, milho, sorgo, caroço de algodão e farelo de soja. Para pequenos criadores, o limite de compra será de até 27 toneladas por mês. Para cooperativas e associações de agricultores familiares, o limite será de até 80 toneladas mensais. Outra mudança autoriza a União, por meio da Conab, a comprar de produtores rurais e de cooperativas os produtos básicos incluídos na política de garantia de preços mínimos. A compra poderá ser feita por preço de até 25% acima do preço mínimo em vigor no estado onde ocorrer a aquisição, em leilões públicos. O objetivo dessas compras é permitir a formação de estoques públicos para garantir a compra do produtor, assegurar o abastecimento e ajudar a regular os preços no mercado interno. O relator da proposta, deputado Wilson Santiago, do Republicanos da Paraíba, defendeu que a medida fortalece a política brasileira de estoques públicos de alimentos.
15: Em um país como o nosso, e avançou na luta contra a fome, a manutenção e estoques estratégicos também estruturados, reafirma esse compromisso histórico, garantindo que alimentos essenciais permaneçam acessíveis à população mais vulnerável e consolidando o direito humano à alimentação adequada.
13: Emenda do deputado Ayrton Faleiro, do PT do Pará, foi acolhida pelo relator e, com isso, o texto também passou a autorizar a venda direta de produtos dos estoques públicos para programas e ações de abastecimento e segurança alimentar. Essa venda poderá atender micro e pequenas indústrias de alimentos e micro e pequenas empresas do varejo alimentar, cooperativas e associações. O Partido Novo votou contra a proposta por considerar que o projeto cria um controle artificial de preços. O projeto que amplia o programa de venda em balcão e muda as regras para a formação e venda de estoques públicos agora será analisado no Senado. Da Rádio Câmara de Brasília, Daniele Lessa.
16: Justiça. Jandira Fegali, do PCdoB, defende a instalação de uma CPI na Câmara para apurar suspeitas relacionadas ao Banco Master. Ela também pede que os órgãos de investigação aprofundem a apuração no Rio de Janeiro, com a devida responsabilização dos que praticaram irregularidades.
17: Jandira Fegali cobra investigação sobre denúncias envolvendo recursos do Rio Previdência aplicados no Banco Master pelo governo estadual. Ela aponta que o dinheiro dos servidores públicos locais não pode ser usado para favorecer interesses privados.
16: Saúde. A Câmara aprovou a possibilidade de reconhecimento de diabetes tipo 1 como deficiência. A repórter Daniele Lessa acompanhou a votação.
13: A Câmara dos Deputados aprovou o projeto que estabelece direitos para pessoas com diabetes mellitus tipo 1, incluindo a possibilidade do reconhecimento da condição como deficiência. A proposta apresentada pelo senador Randolph Rodrigues, do PT do Amapá, não atesta automaticamente a deficiência, mas autoriza o reconhecimento após avaliação biopsicossocial, nos critérios previstos pelo Estatuto da Pessoa com Deficiência. Projeto anterior, aprovado na Câmara e no Senado, que classificava diabetes tipo 1 como deficiência para efeitos legais, foi vetado integralmente pelo presidente Lula em 2025, com a justificativa que a deficiência não é medida por uma condição médica crônica, e sim pela interação da pessoa com as barreiras sociais, algo que atualmente é medido pela avaliação biopsicossocial. Relator da proposta, o deputado João Cury, do MDB de São Paulo, argumentou que o projeto amplia condições para tratamento adequado e prevenção de complicações, além de garantir direitos específicos, sem criar equiparação automática com a condição de pessoa com deficiência.
18: Em conformidade com a Lei Brasileira de Inclusão, e também tivemos o cuidado de conformar este relatório à Convenção sobre os Direitos das Pessoas com Deficiência. Essa cautela é relevante, pois condição crônica por si só não assegura automaticamente os direitos reservados às pessoas com deficiência.
13: O diabetes tipo 1 é uma condição crônica em que o corpo deixa de produzir insulina, hormônio responsável pelo controle da glicose no sangue. Geralmente é percebida na infância ou na adolescência, mas o diagnóstico também pode ser feito na idade adulta. Cerca de 600 mil pessoas têm diabetes tipo 1 no Brasil. Sem tratamento adequado, a doença pode provocar complicações graves. Entre os principais pontos do texto aprovado está a garantia de acesso pelo Sistema Único de Saúde a medicamentos e insumos necessários ao tratamento, como sensores de monitoramento de glicose, insulina e materiais para aplicação. O projeto, que estabelece direitos para pessoas com diabetes mellitus tipo 1, incluindo a possibilidade de reconhecimento da condição como deficiência, já foi aprovado no Senado e na Câmara, seguiu para a sanção presidencial e pode virar lei. Da Rádio Câmara de Brasília, Daniele Lessa.
12: Desenvolvimento Regional.
14: Wellington Prado, do PSD de Minas Gerais, anuncia o início da operação do SAMU em Uberlândia e afirma ter garantido recursos para viabilizar o funcionamento do serviço. Segundo o parlamentar, a cidade era a única do país com mais de 500 mil habitantes sem atendimento do sistema de urgência.
16: Wellington Prado também destaca investimentos em infraestrutura de saúde no município, incluindo a ampliação do Hospital de Clínicas da Universidade Federal e construção de centros especializados de atendimento. Ele afirma que os projetos ampliam o acesso a serviços de alta complexidade e prevenção.
14: Eduardo Bismarck, do PV, comemora a decisão do governo do Ceará de abrir rotas intermunicipais do litoral leste e do Vale do Jaguaribe para mais empresas de ônibus. Ele pontua que a medida responde a reclamações de passageiros sobre falhas frequentes, atrasos e problemas de segurança.
16: Eduardo Bismarck garante que a entrada de novas empresas de transporte para municípios como Aracati, Limoeiro do Norte, Russas e Morada Nova pode melhorar a qualidade do atendimento sem o aumento das tarifas.
12: Cultura.
14: A Câmara aprovou um projeto que cria o Circuito Nordestino de Quadrilhas Juninas. O repórter Antônio Vital acompanhou a votação.
0: Há menos de uma semana do início de junho, mês dos tradicionais festejos juninos Brasil afora, a Câmara dos Deputados aprovou o projeto que institui o Circuito Nordestino de Quadrilhas Juninas. O circuito, de acordo com a proposta apresentada pela deputada Fernanda Pessoa, do PSD do Ceará, é composto pelas cidades de Juazeiro do Norte e Maracanaú, no Ceará, Campina Grande e Patos, na Paraíba, e Caruaru e Petrolina, em Pernambuco. O projeto inclui o circuito formado por esses municípios no calendário oficial de eventos do Ministério do Turismo e na lista de patrimônio cultural imaterial da região Nordeste. O objetivo é incentivar o turismo cultural e regional, preservar e difundir as tradições nordestinas e fortalecer a economia criativa e as cadeias produtivas locais, como disse o relator do projeto, o deputado Yuri do Paredão, do MDB do Ceará.
3: O projeto de lei aqui analisado tem o objetivo de reconhecer a relevância cultural, social e econômica da cultura tradicional junina na região Nordeste, especialmente das quadrilhas juninas, tão importantes e tradicionais na região. Os festejos juninos das cidades citadas se destacam nacionalmente e internacionalmente por sua grandiosidade e estrutura profissional, com importantes impactos positivos no fomento à economia local por meio da geração de empregos e dinamização dos setores de serviço do turismo.
0: O projeto foi aprovado de maneira simbólica pelo plenário, sem votos contrários. O deputado Eduardo Bismarck, do PV do Ceará, disse que no futuro outros municípios podem ser incluídos no roteiro.
4: Muitas outras cidades também, muitos outros destinos do meu Ceará, como a minha cidade do Aracati, poderiam estar contemplados no parecer, mas entendo que estão lá as mais relevantes nesse momento e tradicionais, e que no futuro outras tantas serão inseridas e que podem aí tá trazendo mais visibilidade para esses eventos culturais.
0: O projeto que institui o Circuito Nordestino de Quadrilhas Juninas seguiu para análise do Senado. Da Rádio Câmara de Brasília, Antônio Vital.
12: Votação.
16: Aprovada no meio da tarde em comissão especial, a proposta de emenda à Constituição que reduz a jornada de trabalho para 40 horas semanais prevê a implantação do novo modelo em duas etapas.
14: Segundo o texto, 60 dias após a promulgação da nova emenda constitucional, a jornada semanal no país passará para 42 horas, já com 2 dias de repouso remunerado por semana. Depois de 12 meses, a nova carga máxima de trabalho por semana no Brasil cairá para 40 horas.
16: O relatório aprovado é um texto elaborado pelo deputado Léo Prates, do Republicano anos da Bahia para duas propostas que previam a redução da jornada semanal de trabalho.
5: O presidente da Câmara, deputado Hugo Mota, afirmou que a aprovação da 6x1 será a maior entrega do parlamento para a classe trabalhadora. O repórter Luiz Gustavo Xavier tem os detalhes.
7: O presidente da Câmara, Hugo Mota, afirmou que a aprovação da proposta de emenda à Constituição, que reduz a jornada de trabalho para 40 horas semanais e acaba com a escala de trabalho 6x1, será a maior entrega da história da Câmara para a classe trabalhadora do país. Segundo Hugo Mota, o parlamento já aprovou muitas reformas econômicas, mas a aprovação da PEC terá consequências na qualidade de vida dos trabalhadores.
8: Sinto que esse é o sentimento majoritário da casa, né? Você pode ter um ponto ou outro que tenha divergência, é natural, é do debate democrático, mas aquilo que para nós é fundamental, que é a redução da jornada de 44 para 40 horas, a mudança na escala, o fim da escala 6x1, garantindo 2 dias de descanso para o trabalhador sem redução salarial. Isso, na minha avaliação, eu sinto que tem ampla convergência política.
7: Em relação ao prazo proposto de 60 dias para a transição da mudança na jornada, Hugo Mota afirmou que o período curto não terá efeitos na economia. Segundo ele, os que se colocam contra a mudança sempre dizem que haverá consequências catastróficas e esse discurso se repete sempre quando algum interesse é ferido.
8: Eu não acredito, primeiro, em mudança na transição. Eu penso que essa transição de um ano, ela é uma transição justa. Há muito tempo a classe trabalhadora espera por essa mudança. É importante lembrar que por diversas vezes, em 2004, em 2010, se tentou reduzir a jornada de trabalho e não foi possível. E eu penso que essa medida é uma medida que você tem que ter coragem de enfrentar. Nunca terá o tempo perfeito para se discutir isso.
7: Hugo Mota afirmou ainda que haverá, na própria Constituição, previsão de que eventuais flexibilizações sejam regulamentadas por projeto de lei. Ele explicou que alguns setores que serão afetados poderão ter regras específicas. Da Rádio Câmara de Brasília, Luiz Gustavo Xavier.
16: Melon Solano, do PT do Piauí, considera o fim da jornada 6x1 como um avanço histórico para os trabalhadores brasileiros. No entendimento do parlamentar, uma escala de 40 horas semanais sem redução salarial vai aumentar a produtividade e melhorar a qualidade de vida da população.
5: Jorge Sola, do PT da Bahia, argumenta que os ganhos de produtividade gerados pelos avanços tecnológicos devem se reverter em qualidade de vida para os trabalhadores, o que inclui a redução da jornada de trabalho. Ele assinala que as elites econômicas sempre foram resistentes a conquistas sociais.
16: Ayrton Faleiro, do PT do Pará, acusa a oposição de tentar inviabilizar a redução da jornada de trabalho ao propor uma escala de 4 dias trabalhados por 3 de descanso. O deputado reforça que a prioridade é garantir a escala 5x2, com 40 horas semanais e sem redução do salário.
5: Juliana Cardoso, do PT de São Paulo, avalia o fim da jornada 6x1 como uma conquista essencial para a dignidade e a saúde mental dos trabalhadores. A deputada também considera que a oposição age com demagogia ao apresentar propostas alternativas para tentar atrasar a votação.
16: Jaque Rocha, do PT do Espírito Santo, afirma que a Câmara tem a oportunidade de devolver o protagonismo ao trabalhador, ao ouvir o clamor das ruas pela redução da jornada. Segundo ela, os sindicatos patronais pressionam por isenções fiscais e desonerações e se omitem no bem-estar do trabalhador.
5: Paulo Teixeira, do PT de São Paulo, também ressalta a redução da jornada de trabalho e exalta os programas do governo federal para diminuir as desigualdades sociais. De acordo com o parlamentar, o Brasil não voltará a um passado que atacou os sindicatos, achatou salários e diminuiu oportunidades.
16: Rosângela Moro, do PL de São Paulo, classifica a proposta do governo federal de redução da jornada de trabalho como populista e eleitoreira e sem o debate profundo da matéria. A parlamentar defendeu a PEC 44, que estabelece o pagamento por horas trabalhadas e preserva a liberdade de escolha do profissional.
5: Renildo Calheiros, do PCdoB de Pernambuco, afirma que a redução das horas trabalhadas no país será uma conquista histórica. Ele destacou que a medida visa combater a desigualdade estrutural do Brasil, rompendo com mentalidades arcaicas da elite econômica.
16: Florentino Neto, do PT do Piauí, considera o fim da escala 6x1 um passo histórico para garantir mais qualidade de vida à classe trabalhadora. Ele afirma que a medida dará ao povo brasileiro mais tempo de descanso, possibilitando maiores períodos de convivência comunitária e familiar.
5: Kiko Seleguin, do PT de São Paulo, sustenta que a escala 6x1 prejudica o desempenho da economia por aumentar a rotatividade nos setores produtivos. Ele considera que a redução da jornada de trabalho para 5 dias semanais representa um avanço na qualidade de vida dos brasileiros.
16: Valdenor Pereira, do PT da Bahia, defende a aprovação da PEC do fim da escala 6x1 sem diminuição dos salários. O parlamentar afirma que a iniciativa, além de estimular a geração de empregos, pode melhorar a saúde dos trabalhadores e reduzir a pressão sobre o SUS.
14: Dr. Francisco, do PT do Piauí, pede apoio do Congresso ao fim da escala 6x1 e destaca a mobilização política em defesa da medida. Ele acredita que a mudança pode melhorar a qualidade de vida dos trabalhadores, com mais tempo para convivência familiar, lazer, saúde física e mental.
16: Gilmar Tato, do PT de São Paulo, relembra marcos históricos das leis trabalhistas e destaca a atuação de movimentos sociais e sindicais na defesa da redução da jornada semanal de trabalho. Ele afirma que a proposta amplia o tempo de convivência familiar e contribui para a redução das desigualdades.
14: Orlando Silva, do PCdoB de São Paulo, parabeniza a mobilização de sindicatos e movimentos sociais em defesa do fim da escala 6x1, afirmando que a mudança pode ampliar oportunidades de emprego. Ele sustenta ainda que avanços tecnológicos permitem reorganizar o trabalho sem redução de salários.
16: Benedita da Silva, do PT do Rio de Janeiro, lembra que a luta pelas 40 horas semanais de trabalho vem desde a Assembleia Constituinte de 1988. De acordo com a deputada, a atual escala reflete uma relação de submissão do trabalhador em relação ao empregador.
14: Para Talíria Petrone, do pessoal do Rio de Janeiro, a escala 6x1 provoca desgaste físico e emocional, especialmente entre mãe solo. A deputada relembra o período em que trabalhou em telemarketing para relatar jornadas exaustivas, baixos salários e a dificuldade de conciliar trabalho e vida familiar.
16: Na opinião de Aloysio Mendes, do Republicanos do Maranhão, o fim da escala 6x1 pode garantir mais qualidade de vida aos trabalhadores, sem prejudicar empresários e empregados. Após a aprovação na Câmara, o deputado espera que o Senado acelere a análise da proposta para beneficiar os trabalhadores.
14: Nas palavras de Arlindo Quinária, do PT de São Paulo, a proposta da oposição para a jornada 4x3 esconde uma transição longa e o aumento das horas semanais. O deputado acredita que os parlamentares contrários ao fim da escala 6x1 tentam reduzir os direitos da CLT.
16: Carol D'Artora, do PT do Paraná, classifica a escala 6x1 como um mecanismo de exaustão física e social que retira do trabalhador o direito à vida. Ela destaca que o modelo atual prejudica especialmente mulheres e populações periféricas, roubando tempo de convivência familiar e saúde mental.
14: Alice Portugal, do PCdoB da Bahia, celebra a discussão histórica pelo fim da escala 6x1, classificando a jornada atual como exaustiva e prejudicial à saúde do trabalhador. Ela questiona a eficácia do modelo para a produtividade e destacou a injustiça enfrentada por categorias como comércio e enfermagem.
16: Juninho do Pneu, do PSDB do Rio de Janeiro, também defende o fim da escala 6x1 como medida essencial para garantir dignidade ao trabalhador. Ele ressaltou que a transição deve ocorrer sem redução salarial, permitindo maior convívio familiar e saúde daqueles que movem a economia nacional.
14: Daniel Almeida, do PCdoB da Bahia, celebra a redução da jornada semanal e destaca que as mudanças favorecem o convívio familiar, o descanso e a qualificação profissional, trazendo mais produtividade econômica.
16: Sargento Gonçalves, do PL do Rio Grande do Norte, defende que o debate sobre a redução da jornada inclua a escala 4x3. O deputado afirma que esse modelo daria ao trabalhador mais tempo para descanso, estudo, convivência familiar e complementação de renda.
14: Sargento Gonçalves afirma que partidos de esquerda rejeitaram a proposta mais ampla de redução da jornada. Ele também defende maior flexibilidade na relação entre empregadores e trabalhadores com pagamento por hora trabalhada.
16: Bongás, do PT do Rio Grande do Sul, defende a redução da jornada de 44 para 40 horas semanais sem diminuição de salário. O deputado rejeita o argumento de que a medida prejudica a economia, comparando a crítica à resistência histórica contra a ampliação dos direitos trabalhistas. A
14: enfermeira Rejane, do PCdoB do Rio de Janeiro, afirma que o fim da escala 6x1 beneficia principalmente trabalhadores submetidos a jornadas exaustivas. Ela alerta que a situação atual prejudica profissionais de atividades essenciais, além de comprometer a qualidade do atendimento à população.
16: O fim da escala 6x1 é uma das propostas incluídas na pauta do plenário da Câmara. As informações sobre o resultado das votações de hoje estarão na edição de amanhã.
14: Termina agora o Jornal Câmara dos Deputados, com trabalhos técnicos de Everson Urani e apresentação de Márcio Aquiles Sardi e José Carlos Andrade. Uma ótima noite para você.
16: Boa noite, a Voz do Brasil volta amanhã.
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1: Pessoal, tudo bem? Tudo certinho? Uma ótima noite pra você que tá junto com a gente aqui na Band FM. Eu sou o Fernando César e a partir de agora tem Band Love aqui no seu rádio. A sua rádio do seu jeito.

0: excelente noite pra você que tá junto com a gente aqui na Band FM. A partir de agora, Band Love, aqui no finalzinho da sua quarta-feira. Você que tá junto com a gente vai escutar agora a história de amor do nosso Band Love. Uma história que fala sobre esperança, uma história que fala sobre dificuldades, uma história que fala sobre fé. A gente vai escutar a partir de agora e depois eu quero a sua participação através do nosso WhatsApp 11 99991 9197. Está no ar a história de amor do Band Love.
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2: Tem momentos em que a gente entende que já não tá mais segurando nada. Nem a própria força, nem a esperança, nem a vida de quem mais ama. Naquele hospital eu ouvi palavras que mãe nenhuma está preparada para escutar. E foi ali, entre o medo, o silêncio e a oração, que eu aprendi que a fé só revela sua força quando todo o resto acaba. Eu conheci meu marido na saída de uma festa. Ele mexeu comigo, fez algumas brincadeirinhas, tentou puxar conversa. E eu simplesmente nem dei bola. A vida seguiu e um ou dois anos depois a gente se reencontrou de novo. E no lugar mais improvável possível, na frente da mesma festa. O Davi estava dentro do carro porque, na verdade, nem queria entrar. Mas quando ele me viu chegando, mudou de ideia na mesma hora. Saiu do carro, veio atrás de mim e simplesmente falou:
3: eu vou casar com você.
2: Na hora eu ri, eu até achei graça, mas não é mesmo que ele estava certo. Eu e o Davi namoramos, nos casamos, estamos juntos há 14 anos e construímos uma família linda com dois filhos, o Miguel e a Manuela. E olha que a verdade...

0: de 2023, no mês de aniversário do Miguel, tudo mudou completamente. Naquele dia, o Miguel acordou estranho, sem força. Ele estava com febre, tremendo, estava enjoado, não era ele. Sabe quando mãe percebe que tem alguma coisa diferente? Foi exatamente assim. Eu achei que fosse só uma virose. Mas como ele estava fraquinho, eu resolvi levar ele comigo para o salão em que eu trabalhava. Eu não fazia ideia de que poucas horas depois a nossa vida ia virar de cabeça para baixo. Algumas horas depois, a minha sogra passou no salão para buscar o Miguel. Eu fiquei trabalhando, cheguei a ligar para ela para perguntar do jantar e fui rapidinho para o mercado. 5 minutos. 5 minutos. E foi o suficiente para tudo acontecer. 5 minutos depois de desligar o telefone, o meu celular tocou. Quando eu olhei a tela, eu vi que era meu irmão. E alguma coisa dentro de mim gelou. É estranho explicar isso, é muito estranho, mas antes mesmo de atender, meu coração já parecia saber que alguma coisa estava errada. No segundo em que eu coloquei o celular no ouvido, o meu mundo parou. Ele gritava, desesperado. Disse que estava levando o Miguel para o hospital, que o meu filho estava convulsionando. E eu lembro que por alguns segundos eu simplesmente não consegui entender o que, é que ele estava falando, porque existem palavras que a mente da gente se recusa a aceitar. Eu saí correndo e assim que eu cheguei na avenida principal da cidade, que era uma cidade pequena, eu vi o carro do meu irmão passando em alta velocidade. E eu fui acelerando atrás. Eu não lembro dos sinais, eu não lembro do caminho, não lembro de mais nada. Quando eu cheguei no hospital, eu vi a minha sogra descendo do carro com o Miguel nos braços e eu... Eu nunca vou esquecer aquela imagem. O corpinho dele estava mole, sem reação. Os olhos arregalados, perdidos. Naquele instante, eu achei que eu tinha perdido meu filho. Eu comecei a gritar desesperada, pedindo para salvarem ele. Foram levando Miguel, ele estava entrando sozinho naquela sala e eu não podia fazer nada. Eu não podia pegar ele no colo, eu não podia proteger, eu não podia nem segurar a mão dele.
1: Grace, olha para mim, olha aqui. Cadê o Miguel?
0: Davi, como é que você chegou aqui?
1: O hospital me ligou, dizendo que o Miguel tinha dado entrada. O que foi? O que aconteceu?
0: Eu não sei. Eu não sei. Ele estava tão bem. A sua mãe buscou ele no salão. Ele estava bem. Aí eu fui no mercado e...
1: Pera, calma. Respira.
0: Eu não entendi nada. Meu Deus do céu. Eu não entendi o que aconteceu com o nosso filho. Eu não sei.
1: Olha aqui. Olha pra mim. Calma. Me conta o que aconteceu desde o começo.
0: Eu contei o que minha sogra tinha falado. Que ele tinha acabado de sair do banho quando ouviu um barulho vindo da sala. Ela saiu correndo e encontrou Miguel caído no chão, convulsionando. E o pior de tudo é que minutos antes, ele estava brincando, ele estava rindo, e aí do nada, tudo aconteceu. Nós demos entrada no hospital por volta das 8 da noite. As horas passaram e ninguém explicava nada. Médicos entravam, médicos saíam, pessoas andando pelo corredor, e nada. Depois disseram que o Miguel precisaria ser transferido para Porto Alegre. Mas foi só isso. Sem mais respostas, sem mais explicações. Eu e o Davi fomos em casa pegar algumas roupas porque ninguém sabia quanto tempo ficaríamos fora. Mas quando a gente chegou em casa e abriu a porta, eu desabei. Os brinquedinhos do Miguel ainda estavam... todos espalhados pela sala. Tudo tinha ficado exatamente do jeito que ele deixou. Horas antes, o meu filho estava correndo pela casa, ele estava brincando, ele estava falando. Ele estava vivendo e agora? Agora ele estava lutando para sobreviver. A transferência só aconteceu às 2 da manhã e eu fui sozinha na ambulância com ele.

0: nunca vou esquecer aquela cena, nunca. O Miguel estava todo inchado. Estava desacordado, usando só uma fralda, deitado naquela maca gelada. Tão pequeno, tão frágil. Olhar para ele daquele jeito não parecia real. Parecia que eu estava vivendo a vida de uma outra pessoa, porque mãe nenhuma imagina sair de casa com o filho pela mão e, horas depois, encontrar ele daquele jeito. Cada apito dos aparelhos fazia meu coração parar, porque a cada som eu achava que ele estava morrendo ali, bem na minha frente. Eu segurava as mãozinhas dele, tentando passar força, como se ele pudesse sentir, como se eu pudesse proteger ele de alguma forma. Mas não tinha ninguém segurando a minha mão. O Davi e meus sogros vinham atrás da ambulância de carro. E ali, naquela ambulância, eu nunca me senti tão sozinha. Então eu só rezava. Porque chega um momento em que a gente entende que já não tem mais controle de absolutamente nada. Eu entreguei o meu filho nas mãos de Deus porque já não existia mais nada que eu pudesse fazer. Quando nós chegamos, começou um entra e sai desesperado dos médicos. Porta abrindo, gente correndo, pessoas falando. Termos que eu não entendia o que eles estavam falando. Eu fiquei ali naquele corredor tentando decifrar tudo o que estava acontecendo. Qualquer olhar, qualquer expressão, qualquer mudança no rosto de alguém, qualquer sinal que pudesse me dizer se meu filho ainda estava comigo. A equipe era maravilhosa, era humana, muito atenciosa. Mas existe uma sensação que uma mãe não consegue explicar. E no fundo da minha alma, eu sentia que tinha alguma coisa muito errada acontecendo. Cerca de uma hora depois, a médica voltou. E bastou olhar para o rosto dela. Tem notícias que chegam antes das palavras, né? Naquele instante eu entendi que vinha a pior notícia da minha vida. Ela explicou que o caso do Miguel era gravíssimo. Os rins estavam entrando em falência, o xixi dele estava preto. Existia risco de falência múltipla dos órgãos e eles não sabiam se. Eles não sabiam se o meu filho voltaria a acordar. Depois ela começou a falar sobre hemodiálise, tentativas, possibilidades, procedimentos, mas que o corpinho dele não estava reagindo. E eu confesso que chegou um momento em que eu nem escutava direito o que ela estava falando. Porque quando alguém fala sobre a possibilidade de perder um filho, parece que o mundo inteiro fica longe. A única frase que ficou presa aqui na minha cabeça foi só o que eu poderia fazer. Esperar. Esperar. Esperar para saber se o Miguel sobreviveria até o amanhecer. Sinceramente, não existe dor maior para uma mãe do que olhar para um filho cheio de aparelhos e encarar a realidade de que você não pode fazer nada para salvá-lo. Foi só muito tempo depois que eu descobri a verdade. Naquela época, no meio do desespero, ninguém me explicou o que tinha acontecido. Eu só sabia uma coisa: o meu filho estava entre a vida e a morte. Ninguém conseguia me dizer o porquê. Mas quando eu descobri, a dor voltou. E voltou de um jeito diferente, porque eu precisei lidar com uma revolta que até hoje é difícil colocar em palavras. Naquele primeiro atendimento, aconteceu um erro médico. O Miguel recebeu uma superdosagem absurda de um medicamento. O máximo que uma criança do tamanho dele poderia receber era uma ampola. Uma. Mas sabe quantas ampolas aplicaram no meu filho? 10. 10. 10 ampolas. 10. E foi aquilo que fez o organismo do meu filho entrar em colapso.
1: Que cara é essa, Grace? O que a médica falou?
0: Davi.
1: O que foi? Fala comigo. Fala aqui.
0: A médica disse que o Miguel, ele... Ele pode ficar em coma pra sempre.
1: Como assim? Como?
0: Falou que os órgãos dele estão falhando, que... Talvez ele nunca mais acorde.
1: Não, não, olha aqui. Quem determina o destino do nosso filho não é médico nenhum. É Deus. A gente vai orar e o nosso filho vai lutar. Deus vai nos ajudar.

0: mundo caiu de joelhos no chão daquele hospital para orar pelo Miguel. Eu nunca vou esquecer desse momento. Enquanto os médicos corriam pelos corredores e os aparelhos apitavam por todos os lados, a minha família inteira estava de joelhos. Estava pedindo a Deus para não levar o nosso menino. No meio da nossa oração, os médicos chamaram o Davi para entrar no quarto. O meu marido levantou e entrou, sem saber que estavam chamando ele para se despedir do próprio filho. Mas naquele mesmo dia aconteceu uma coisa que eu nunca vou conseguir explicar. Menos de 30 minutos depois da pior notícia da minha vida, aconteceu uma coisa que eu nunca vou conseguir explicar, nunca. No meio de todo aquele caos, daquele medo, daquela dor absurda, eu senti como se Deus falasse comigo. Não foi uma voz, não foi, foi uma certeza, uma sensação muito forte dentro de mim, que me mandava ir olhar o xixi do Miguel. Xixi que até aquele momento saía pela sonda preto que nem carvão, mas quando eu olhei, ele tinha mudado. Ele estava clareando. Pode parecer pequeno para quem está ouvindo hoje, mas naquele momento eu soube que alguma coisa estava acontecendo. Foi naquele instante que tudo virou. Eu saí correndo pelo corredor, chorando, gritando. Minha cunhada se desesperou, ela achou que eu tinha enlouquecido, mas não. Pela primeira vez, depois de horas vivendo dentro do pior pesadelo da minha vida, eu senti esperança. É a esperança. Depois daquilo, Miguel começou a melhorar muito rápido. Ele começou a dar sinais de que queria acordar. E pela primeira vez, depois de dias vivendo dentro do medo, eu senti o peso no meu peito diminuir um pouquinho. Foi em um daqueles dias que eu conheci melhor uma técnica de enfermagem que cuidava do Miguel como se fosse o filho dela. Quem vive dias dentro de um hospital sabe que existem profissionais que Deus coloca no caminho da gente. Conversando comigo, ela contou que estava passando dificuldades financeiras. E com vergonha perguntou se tinha sobrado alguma coisa do hospital para ela levar para os filhos. Aquilo apertou meu coração e eu resolvi postar a história dela para tentar ajudar. Em 4 horas, nós arrecadamos R$4.000. Eu nunca vou esquecer do sorriso dessa mulher. Ela repetia, emocionada, que Deus não faz nada por acaso. E até hoje eu penso nisso porque no meio da pior fase da minha vida, Deus ainda estava usando a nossa dor para alcançar outras pessoas. Dias depois, eu e o Davi estávamos ao lado da cama quando Miguel abriu os olhos.
1: Ficou vivo. Ele falou, pai, filho, filho.
0: Filho.
1: Você falou com o papai, filho. Eu tô aqui, meu amor. Eu tô aqui.
0: Ai, obrigada, Jesus. Obrigada. Ai, meu Deus. Obrigada, obrigada. Ai, obrigada.
1: Tá vendo, Grace? Eu falei pra você.
0: Eu sei.
1: Deus não abandonou o nosso filho.
0: Mesmo nos piores momentos, eu sentia Deus segurando o nosso filho. Eu sentia ele segurando ele aqui. Eu sentia.
1: E esse é só o começo. O mesmo Deus que trouxe ele de volta vai terminar a obra completa na vida dele. Você vai ver.
0: Naquele momento, nós desabamos chorando. Porque pela primeira vez, desde que tudo começou, parecia que o nosso menino estava voltando pra gente. Depois disso, começaram a acontecer coisas que arrepiavam todo mundo. O Miguel começou a falar coisas que ninguém entendia. Ele dizia que tinha visto Deus. Falava que Deus tinha dado sangue por nós. E ficava repetindo que ia conseguir. Eu nunca vou esquecer. Ele falava com uma certeza tão grande, com tanta força, que não parecia vir de uma criança. Tinham momentos ainda mais difíceis de explicar. Às vezes, o Miguel chorava e começava a cantar ao mesmo tempo. Enquanto isso, pessoas da igreja fizeram uma corrente gigantesca de oração e muita gente viajava horas só para visitar ele. Aos poucos, o nosso menino foi voltando para a vida. Até que no dia 9 de agosto ele recebeu alta. Foram 12 dias vivendo dentro daquele hospital. 12 dias em que o tempo parecia ter parado. Meu marido dormia dentro do carro enquanto eu ficava ao lado do Miguel. Nossa família inteira se revezava naquele quarto, vivendo aquela batalha minuto por minuto. E durante todos aqueles dias, nós esperamos por um milagre. Um milagre que veio. Por quase 2 anos eu tive medo de dormir. Medo de fechar os olhos. Medo de acordar e descobrir que estava vivendo tudo aquilo de novo. Medo de perder o meu filho. Uma parte de mim nunca saiu daquele hospital. E o pior é que o Miguel nunca teve epilepsia. Nunca existiu um diagnóstico anterior. Nunca teve um histórico. Foi um episódio único. Mas trauma não escuta explicação. Eu simplesmente não conseguia tocar nesse assunto sem desabar. Muita gente me aconselhou a colocar a médica e o hospital na justiça, mas eu não tive coragem. Porque para lutar por aquilo, eu precisaria abrir cada ferida de novo e doía tanto, meu Deus. Hoje eu entendo que Deus precisou primeiro me reconstruir antes de me dar coragem para testemunhar tudo isso, porque antes de contar a história do Miguel, Deus precisou cuidar da minha. No ano passado, eu fui para um retiro espiritual por estar em depressão, exausta. E naquele lugar eu fui curada também. Eu recebi uma profecia dizendo que Deus queria que eu testemunhasse tudo o que tinha acontecido. Então eu gravei um vídeo, sem imaginar a proporção que aquilo ganharia. Pessoas que não acreditavam em Deus começaram a acreditar. Pessoas me escrevendo dizendo que voltaram a orar, que recuperaram a esperança, que desistiram de tirar a própria vida depois de ouvir a nossa história. E foi ali que eu entendi que Deus usou a vida do Miguel. Usou a nossa dor. Usou o pior momento das nossas vidas para tocar milhares de pessoas. Porque existem coisas que a medicina explica, mas existem outras coisas que só quem viveu consegue entender. E eu sei disso porque eu vi. Eu vi. Vi médicos perderem respostas. Eu vi. Eu vi uma família inteira cair de joelhos no chão do hospital. Eu vi. Vi meu marido entrar em um quarto sem saber que estavam chamando ele para se despedir do próprio filho. Eu vi o medo. Eu vi o desespero. Eu vi tudo de perto. Eu vi a dor. E depois, depois eu vi o meu filho voltar. Naquele dia eu descobri que existem notícias que mudam uma vida inteira. E existem orações que mudam destinos. E desde aquele dia eu nunca mais duvidei de uma coisa. Quando todo o resto acaba, a fé continua.

0: Band FM, Suede Silva, Existe Vida. Gente, que história emocionante, que momento, que mensagem que a gente conferiu aqui, não é verdade? Olha, quando a ciência para, a esperança não precisa parar junto, não é verdade? É o erro de um homem quase matou o Miguel, mas a fé de uma família o devolveu à vida. E a Grace mandou uma mensagem pra gente aqui no nosso Band Love. Oiê!
1: Oi, oi, aqui é a Grace. E eu tô passando aqui pra agradecer a Tatá, o Murilo e a Band FM que nos convidaram a contar a história do Miguel, tudo que nós passamos no ano de 2023. E trazer aqui pra mais pessoas o nosso testemunho daquilo que Deus fez e ainda continua fazendo em nossas vidas.
0: Sim.
1: Hoje nós seguimos a nossa vida, Miguel estuda, ele não tem mais, não ficou com nenhum tipo de sequela, então vivemos uma vida normal e testemunhando aquilo que Deus fez em nossas vidas. Muito obrigado pelo carinho de cada um de vocês, que Deus abençoe infinitamente.
0: É isso. O menino de poucos anos viu que muitos adultos duvidam, né? Ele viu que Deus age. E age no tempo certo. Você que tá junto com a gente aqui nessa noite, você que se emocionou com essa história, você que tá ouvindo o seu coração agora, eu quero saber, se você tivesse uma oportunidade de falar com essa família, quais seriam as suas palavras? Você vai mandar sua mensagem a partir de agora no 11 99991-9197. Daqui a pouquinho eu vou colocar sua participação ao vivo aqui no Band Love. Uma coisa é certa, não importa o tamanho da luta, mas enquanto houver fé, sempre haverá uma chance. E quando existir uma chance, com certeza o milagre pode estar a caminho.
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6: Pessoal, tudo bem? Uma ótima noite para você que tá junto com a gente aqui na Band FM. Ó, já mandou a sua mensagem? Daqui a pouquinho eu coloco ao vivo aqui, tá bom? Só você opinar sobre a história, pode mandar seu recadinho de amor. 11 999919197. 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

FM, Celine Dion, To Love You More, é o que a gente ouviu aqui no Band Love. E essa música, daqui a pouco, aqui na programação Band Love,

0: aumentar o volume e curtir. Fala sério, não é verdade? Muito obrigado aí pela sua audiência, você que tá junto com a gente. Se emocionou com a história? Uma história que mexe com fé, uma história que mexe com esperança, uma história que mexe com união familiar. E eu tenho certeza que mexeu muito com muita gente que participou conosco. Você que não participou, que não mandou mensagem ainda, fique à vontade para interagir com a gente através do 11 99991 9197, tá? A gente tem aqui o kit personalizado João Bosco e Vinícius e Band FM. Vem com Big Copo Térmico, vem chaveiro com abridor de bebidas, suporte de celular, bolsa térmica, tudo isso com a marca João Bosco e Vinícius e Band FM, tá bom? Você manda sua mensagem aqui, eu coloco ao vivo daqui a pouquinho, ou agora se você já participou com a gente, tá bom? Deixa eu ver aqui as primeiras mensagens sobre a história de hoje. Olá, tudo bem? O que, que você achou sobre a história do Band Love?
1: Quando Deus age, nada pode impedir.
0: Verdade.
1: História maravilhosa, história linda, história de superação.
0: É.
1: Deus abençoe essa família muito, muito, muito.
0: Amém.
1: Deus possa estar continuando a cuidar, que eles sejam alicerce para outras famílias que eventualmente possam estar passando por isso. Gilberto, carreteiro. Da madrugada.
0: Ô Gilberto, obrigado aí pela sua mensagem, uma ótima noite pra você. Boa noite, Fefo. Boa noite, Band Love. Que história foi essa? Eu estou extremamente emocionada, eu não consegui gravar um áudio. Essa história é mais que superação, é uma história que mostra que a última palavra é simplesmente dele, de Deus. Ele que sabe de tudo. Eu desejo muitas bênçãos, eu desejo muita saúde para o pequeno Miguel. O nome é de anjo, mas ele lutou como um grande guerreiro. É isso, exatamente. Muito obrigado pela sua mensagem, uma ótima noite para você, viu? Oi, tudo bem?
2: Aí está, para quem não acredita em milagre, é um milagre aí.
0: É.
2: Que fé dessa mãe aí, desse pai. História muito forte, linda história. Que milagre maravilhoso, Deus operou aí na família deles. Que Deus continue abençoando eles. Com certeza vai ser a história mais comentada da semana, vai se repetir no domingo. Um abraço a todos.
0: É verdade, uma história que mexeu com muita gente. Com certeza vai ser uma história muito comentada aqui nessa noite, né?

0: Band FM Sorriso Maroto, me olha nos olhos, é o que a gente ouviu aqui no nosso Band Love para fechar muito bem o nosso programa. Gente, muito obrigado todo mundo que participou com a gente, todo mundo que interagiu conosco através do nosso WhatsApp, você que se emocionou com a história de hoje, realmente mexeu bastante conosco, né? Muito obrigado aí pelo seu carinho. Tamo junto e amanhã estarei de volta aqui a partir das 9 horas da manhã, certo? E agora a gente descobre quem vai ganhar o kit personalizado João Bosco e Vinícius e Band FM. Vem com Big Copo Térmico, chaveiros, um chaveiro com abridor de bebidas, suporte de celular, bolsa térmica, tudo isso com a marca João Bosco e Vinícius e Band FM. Você participou? Cruzando os dedos e boa sorte. Quem se deu bem foi a Vanessa Alves de Oliveira. Olha a Vanessinha. Ô, Vanessinha, obrigado pela sua participação. Um beijo, parabéns. Dieguito!
1: É nóis, mano. Bora lá.
0: Agora quintou, é verdade. Você vê,
1: cada dia tá melhorando.
0: Mas você sabe que isso me ilude, essa virada de horário?
1: É.
0: Porque eu durmo achando que é quinta.
1: É.
0: Quando eu acordo, eu vejo que ainda é quinta.
1: Acordei na quinta de novo.
0: Aí eu falo, o que que tá acontecendo?
1: É verdade, cara.
0: Quarta-feira pra mim foi eterna.
1: É.
0: Que eu acordei e falei, rapaz, ainda é quarta.
1: Pior que é, cara.
0: Aí eu passei a tarde trabalhando, a noite aqui trabalhando. Falei, rapaz, ainda é quarta-feira. Meu Deus do céu, gente.
1: É verdade, porque você pega a virada, né, cara?
0: Eu pego a virada.
1: É,
0: Eu dou uma virada. É. Não, peraí, veja bem.
1: É, veja bem.
0: Gente, um abraço a todo mundo. Amanhã não tem mais.
1: Valeu,
0: gente. Falou, tchau, tchau.
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3: Já estamos na quinta-feira. Se você não sabe ainda, já está pertinho. Já está pertinho da sexta. Faltando um minuto para uma. Tá tudo bem aí? Tá tudo de boa? Tudo tranquilinho? Tá feliz? Cadê? Cadê o sorrisão? Bora que tá na hora de começar nossa resenha. O Band Coruja no ar. Band Coruja no ar.
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0: festa, nosso barulho, a partir de agora até as 5 da manhã, Band Coruja no ar! Cadê, hein? Cadê? Cadê, cadê a mensagem? Manda aí, o nosso WhatsApp já liberado pra você, 11999919197. Deixa eu ajeitar esse negócio aqui, olha, a partir de agora, bicho! Apaguei todas as mensagens, limpei porque tava lotado de coisa aqui. Então, se você já tinha mandado algum áudio, alguma coisa, manda de novo. Larga a mão de ser preguiçosinho e manda de novinho. Aperta no microfoninho do áudio aí, manda sua mensagem, fala comigo, conta como é que tá a sua vida nessa quinta-feira, quais são os planos pra sexta, porque aqui assim, a gente vai empurrando com a barriga, não, vamos empurrando até chegar nela. Deixa eu ver quem tá por aqui já, fala aí, bebê.
1: Bom dia, Diegão, bom dia, Deus abençoe seu dia, seu trabalho aí, tá bom? Vamos mexer o doce, vamos? É nós aí rasgando o asfalto aí, tá bom? Tudo de bom, Deus abençoe o grupão aí. Bande Coruja é nóis, câmbia.
0: Pra que você tá gritando, cara? Você chega assim na tua casa? Você chega assim na tua casa? Ô, bom dia. Você chega assim na padaria? Ô, me dá seis, pô. Você é doido da cabeça? Fala, não grita no meu ouvido essa hora. Não me irrita não, hein? Não começa me irritando não, hein?
2: Não, bom dia, ótimo dia aí, Deus abençoe. Bora que bora, hein?
0: Bora.
2: Tamo aqui no Rodanel aqui. Eu, Ricardão, Anderson e Ricardo. Bora que bora, hein?
0: Bora.
2: Motorista da LSR.
0: Um abraço pra todo o pessoal da rodagem que tá dando uma carona pra nós aí. Sempre dando uma carona pra gente, né? Muito obrigado aí. Fala, bebê.
3: Fala, Diegão, bom dia.
0: E aí, mano?
3: Bora sortear o corte.
0: Hã?
3: Deixar essa madrugadinha bem legal.
0: Vamos lá. Sortear o corte.
4: Bom dia, Diegão.
0: E aí, mano?
4: Coruja no ar, irmão. É o programa aí da madrugada.
0: Valeu.
4: Vindo aqui de Mogi Guaçu.
0: Alô, Mogi. Bom dia
4: sempre, Diegão.
0: É nóis.
4: Tamo junto, meu parceiro.
0: Valeu, abraço.
5: Bom dia, Diego Lopes. Bom dia, cambada do Band Coruja. Diegão, o caminhoneiro chega em casa buzinando. 3 quilômetros antes, ele já vai buzinando.
0: Olha lá.
5: Até pro Ricardão sair correndo, hein?
0: Olha a graça. Cara, tinha um vizinho meu. Ele tinha um golzinho, cara. Um golzinho. Eu não sei se vocês vão saber aqui o que é. Como vocês são muito jovens, vocês não sabem o que é. Vocês não vão saber o que é um gol chaleira. Você sabe o que é um gol chaleira? Eu também não sei se pra cá chama assim. É que lá em Lages faz e sempre fez muito frio, né? Então a gente colocava a chaleira no fogão a lenha. Quando tem a chaleira, quando você coloca no fogão a lenha, a água vai começando a ferver, ela começa a tremer. E tinha um gol. Eu não sei se é o primeiro gol quadrado que teve, não sei. Aliás, o primeiro gol era quadrado, né? E ele tinha esse golzinho chaleira, por quê? Porque o gol chaleira, você ligava, ele ficava tremendo. E aí esse cara chegava toda noite com esse gol chaleira. Só que essa nossa vizinha, ela aprontava. E a gente sempre sabe das coisas que os vizinhos fazem, né? Vizinho fofoqueiro é uma maravilha. Então, quando a gente ouvia o golzinho chaleira vindo lá no outro... Você acredita que já aconteceu isso já, velho? A gente prestava atenção que tinha noites que quando o barulho do golzinho chaleira aparecia, o cara abria o portão de trás da casa, que era a casa tudo junto, geminada que chama, né? O cara abria o portão de trás da casa e saía fora. E eu nunca esqueci disso aí, velho. Você falou agora, veio na minha memória nitidamente. O barulho do golzinho chaleira do marido dela chegando e o barulho do portão de trás abrindo e o cara indo embora. Mas é muita sacanagem. Você já teve um golzinho chaleira? Será que era você, meu vizinho? Você, minha amiga, já se envolveu com alguém que teve um golzinho chaleira? O barulho do seu marido, o carro do seu marido faz barulho? E aqueles motoqueiros que fazem... Eu tenho pra mim que é pra avisar a mulher que eles estão chegando em casa.
6: Fala, Diegão, seu cavalo, velho lixo, sai cachorro. Ô, Diegão, vou mandar uma na madrugada pra você pra nós cantar. Essa é boa, tá?
0: Tá.
6: A das antigas. Beleza? Prepara uma madrugada pra nós.
0: Já prepara aí.
6: Boa noite, esse requinguelado aí, beleza?
0: Tá bom.
6: Com essas meninas aí, beleza?
0: Tá bom.
6: Velho lixo, sai cachorro.
0: Valeu.
7: Bom dia, Diego. Pra gente aqui no Nordeste, esse gol que você tá falando aí era o gol motor BX.
0: BX?
7: Era o motor de Fusca.
0: Ah, não.
7: Ele tremia.
0: Isso.
7: E o Nordeste.
0: Era aquele gol.
7: De Alagoinhas. Chama e cuida.
0: Era aquele golzinho que tinha uns farolzinhos quadrados na frente, né? Não, ele faz, porque ele fazia igualzinho a chaleira, cara. Ele começava a ferver água, ele começava a tremer assim a frente dele.
8: Ah, Diegão, isso é normal lá em Lages. É a, né, terra dos boi, não é?
0: Não, mas não foi. Cala a sua boca. Não vem falar de Lages aqui, não. Não era nem Lages, só pra ficar calar a sua boca. Eu morava em São Paulo já, era lá em Guarulhos. Era em Guarulhos. Alô, Guarulhos.
9: Fala, Canela Fina, beleza? Aqui em São Paulo nós chamamos esse gol aí de gol batedeira.
0: Gol batedeira.
9: Zoado, hein?
0: É, gol batedeira, é. Pra ela era perfeito. Eu queria ver se ele chegasse em casa com outro tipo de carro qualquer dia.
10: Bom dia, Diego Lopes. Bom dia, bando de requerelados da madrugada. Diegão, começou, hein? Vambora, até as 5 da manhã, Diegão. Eu já não tô vindo trabalhar mais nem pelo salário, meu irmão. Tô vindo trabalhar só pra poder acompanhar esse programa da madrugada, que é sensacional. Um fenômeno de audiência, Diegão. Vambora, até as 5 da manhã.
0: Obrigado, mano.
10: Diego da cidade de Tiradentes.
0: Valeu, meu xará. Tamo junto. Abraço pra você aí. Tá indo trabalhar só pra ouvir o programa. Eu tô falando.
11: Diego, mentiroso é esse cara aí que falou que era motor de Fusca. Na verdade, não é nem isso a questão, se era motor de Fusca ou não. A verdade é que naquele tempo lá só tinha jegue.
0: Não, que jegue?
12: Bom dia, Diego. Bora simbora. Diego é o gol batedeira.
0: Gol batedeira.
12: Conheço ele como gozinho batedeira.
0: É.
12: Valeu.
0: Não, lá em Laje era a chaleira que chamava. Porque nós colocava a chaleira no fogão, a lenha, e ela tremia igual o capô do gol.
13: Boa madrugada, locutor da Canela Fina.
0: Canela Fina é teu pai.
13: Vamos embora mais uma madrugada. Cuida pra cuidar. Tamo junto.
0: Valeu.
13: 5 da manhã, botando bem no meio aí. Aí mesmo, do seu rádio aí.
0: Por que você não abre a boca pra falar, hein, cara? Que agonia, velho. O cara fala pra dentro. Abre a boca. Articula pra... Ai, a fulana tá dormindo. Vai, sai. Coisa. Abre a boca pra falar, cara.
14: Ô, Diegão. Ô, Diegão. Aqui em Curitiba é gol chaleira mesmo.
0: É chaleira mesmo, tá vendo?
14: Agora não vou gritar mais, tá bom?
0: É, não grita mais. Para de gritar no meu ouvido.
15: Não, lá na casa da irmã dele lá.
16: O que é o gol
15: chaleira? Diego, a irmã dele fala isso mesmo, né?
0: O que, cara? Não entendi o contexto da piada. Já esqueci. Se não era pra esquecer, esqueci. Vai.
17: Bom dia, Diegão. Parabéns pelo programa aí. Vamos pra mais um dia da semana. Chegando o final de semana, hein? Manda um alô aqui pra Santana do Livramento. O padeiro Cristiano trabalha na padaria
0: Pampa.
17: E o Alex que trabalha na Delícias do Trigo. Eu tenho o teu programa todos os dias aí. Tamo ligado aí.
0: Obrigado, irmão. Obrigado.
18: Fala, Diego.
0: Falo.
18: Perna de sabiá.
0: Teu pai.
18: Não muda de assunto, não. Fala pra nós aí que ano era esse seu gol batedeiro aí que você tinha. Fala aí pra nós aí.
0: Era tu que tinha, que eu sei, eu tô vendo tua cara de boi aqui, ó.
19: Bora, Diego. Bom dia, hein. Quintou, hein? Vamos, hein? Bom dia, ô cambada de vagabundo. Esses ouvintes é tudo vagabundo. Você é o mais vagabundo de todos, Canela Fina.
0: Ô, Tatu, você viu que até no meu stories lá o pessoal te homenageou, né? A galera respondeu a caixinha lá.
20: Que? Vai ter cantoria? Preparado pra ligar. Sai do lixo, velho cachorro.
21: Bom dia, Diego Lopes.
0: Olha Diego ele! Anderson.
21: Passando aqui pra desejar uma boa noite, boa madrugada. Meu macho velho gostoso. gostoso. Você é maravilhoso, Diego. Você não tem nada de canela fina. Suas coxas...
0: Para de ligar, cara. Para de ligar, animal. Deixa ele falar. Deixa ele falar. Que coisa chata. Toda vez é isso. Pera aí, deixa eu mudar essa configuração. É, eu vou bloquear. Vou mandar pra vala, hein? Ficar ligando aqui. Pera aí. Eu não sei quem mexe nisso aqui, velho. Todo dia eu tenho que... Pera aí. Vamos ver. Notificações. Só um momento, gente.

0: Pronto, pronto, pronto, pronto.
1: Bom dia, Diegão. César Faleiro aqui de Brumadinho, Minas Gerais. Rapaz, aqui a gente conhece esse gol como gol bufador. É o gol bufador, o gol BX. Ainda tem uns 3 ou 4 rodando por aqui ainda, viu? Pensa no carrinho bom.
0: Ah, mano.
1: Forte abraço. Vamos que vamos.
0: Hoje em dia, pra você achar... Cara, eu tava procurando um cadete esses dias. Eu quero ter um cadete, qualquer hora, um cadete. Ou um Monza Hatch. Lembra do Monza Hatch? Quero ter um Monza Hatch vinho. Só que hoje em dia você vai procurar esses carros, você não acha mais. Só tem placa preta, velho. E placa preta é 100 mango, 150 mango. Pra cima, né? Mas eu acho legal. Eu quero ter ainda um cadete. Cara, cadete era muito da hora esse carro, né, velho? Igual os golzinhos também, golzinho quadrado, golzinho chaleira, pra você comprar hoje em dia. Quem tem placa preta não vende, né? Esse cara é louco em carro velho, né? Mas eu queria, só pela nostalgia, imagina, você dá um rolê de Del Rey. Del Rey também você não acha mais. Ah, uma Belina bonitona.
2: Eu vi lá um vagabundo falando que a vida já me zoou bastante, né?
0: É.
2: Diego, cada dia que passa... Eu me convenço mais que esse Ivanés tá doido pra te comer.
0: É, César. Deixar ele com a vontade dele pra lá.
3: De um Versalhes vermelho vinho.
0: Olha.
3: Quatro portas completo. Eita, carro bom, meu filho. Ai, não tinha se o Fusca falasse? Ai, se o Versalhes falasse. Sai, cachorro!
0: Ô, velho, deixa, Versalhes é aquele que tinha outros parecidos? Eu sempre confundo Versalhes com Santana e com Apollo. Olha os caras falando de carro velho essa hora, velho. É o Versalhes que era parecido com o Santana ou com o Apollo, não era?
3: É, o Santana é parecido, é o mesmo motor, né?
0: É o Versalhes que é a mesma coisa.
2: Ô, Diego, tava olhando aqui a Rosa aqui no...
0: Calma.
2: No Insta aqui.
0: Calma, Tatu.
2: Com todo respeito, hein?
0: Ei!
2: Mas é comestível.
4: Ei! Que não aguento, eles querem jogar bonito.
5: Diegão, eu tinha um Cadete GSI, Diegão, 2.0.
0: Olha
5: o esse. Último que saiu, 95, Diegão.
0: Legal esse, hein, cara.
5: Diegão, aquele carro só faltava decolar, Diegão.
0: É, cara, hein, velho. Eu lembro quando era moleque, eu ia pegar a estrada, parte 1, né? Pegava a estrada com aquilo, nossa senhora. Ei, Max, e o bancão, aquele bancão de sofazão? Ah, camurça, acho que era camurça, não sei o que era camurça, sei. Bancão de sofazão também não tem mais, né? Eu acho que hoje em dia as coisas é tudo feita pra trocar rápido, né, cara?
2: Diegão, meu primeiro carro foi um Escort XR3.
0: Olha, carrão também.
2: Eita, aquele carro ali era nave, Diego.
0: Ah, mas aí você era rico, né? Ou você era rico, você mexia com coisa errada. Cara, esse Escort conversível também era... Só os boy. Hã? Tinha uns vermelhão com um farolzinho de milha. Aqueles farolzinhos redondos na frente, né?
6: Bom dia, Diego. Bom dia, meu povo. Com bastante sono hoje, mas bom dia.
0: Mano.
6: Boa semana, bom quase final de semana. Beijos, Amanda.
0: Tá com soninho, bebê? Acorda, Amanda.
7: Diego, nossa, antes de preocupar, Rocha, o Versalhes era parecido com o Santana.
0: É.
7: O Apollo parece o Verona.
0: Ah, é Verona, é verdade.
7: Ford queria, a Volkswagen queria copiar a Ford ou a Ford queria copiar a Volkswagen.
0: É verdade. Abraço. É verdade, cara. É o Versalhes parecia o Santana e o Apollo parecia o Verona. Era quase tudo igual. É, Diego, eu tive um Gol GT. Ah, meu amigo, aí era máquina, hein? Ainda é, também tem quem, hoje em dia quem tem não vende, né? Todo dia eu passo em frente àquela Porsche, eu e Edinaldo Plácido. Ficamos, toda vez que a gente passa ali em frente à Porsche, a gente faz aquele pensamentinho positivo. Aquela lei da atração. Vai que dá certo, né? Comigo sempre deu certo, cara. Você acredita nisso? Cadê o Edinaldo? Deixa eu falar com o Edinaldo. Fala, Edinaldo.
8: Fala, Diegão, seu vagabundo. Caramba, Diego, falando de carro antigo, cara. Eu tinha o quê? Uns 8 para 9 anos, Diegão. Morava na roça.
0: Ah.
8: O primeiro carro que eu vi foi um Jeep. Lembra daquele Jeepão antigo, Diegão? Quando eu vi esse Jeep vindo naquela estrada de terra, Diegão, eu corri, cara. Corri. Eu corri porque eu nunca tinha visto um carro na vida. Eu corri pensando que era um bicho, cara. Aí foi o primeiro carro que eu vi, foi um Jeep.
0: É, a gente esquece do Edinaldo. Não podemos esquecer que o nosso pequeno Edinaldinho nasceu e foi criado na roça, comendo palma. O primeiro carro que ele viu foi um Jeepão, deve ser o Willis, é o Willis, tá falando, Willis? É que antes o Jeep era carro. O Jeep já foi carro um dia. Aí ele vendo aquele Willis, o pequeno Edinaldinho saiu correndo de medo, com suas sandálias feitas de garrafa pet, mesmo que não existisse garrafa pet naquela época.
9: É, galera bonita! A onda agora
0: é toda... É, Jeepão também, eu já quis ter um. Eu quase comprei um, mas agora, depois de velho já, lá no Guarujá. É que o Jeep, cara, é carro só pra rolê, né? Não dá pra pôr na estrada, pra... Ah, vou trabalhar em São Paulo, pôr o Jeep na Anchieta, não dá. Mas também vou comprar um dia ainda. Mas eu quero o Puma eu quero o Puma da Maratacina. Maratacina tem um Puma parado na garagem. Fica enrolando pra me vender aquele Puma lá.
8: Eu juro por Deus, cara. Passei hoje, lembrei de novo, cara.
0: Cara, eu, Dina, uma vez eu contei aqui no ar que eu passo em frente à Porsche, aí eu fico fazendo pensamento, a lei da atração, né? Cara, é um negócio simples, mas que funciona. Eu queria saber se você acredita na lei da atração. Começa agora! Começa agora! Primeira enquete da noite! Você fez o teste que eu mandei você fazer? Eu já falei disso aqui. Eu não, o Davi, né? Eu já falei disso aqui, eu mandei você fazer um teste simples. Do jeitinho que eu falei, desejar, agradecer como se já tivesse acontecido. Vai lá, faz um test drive no carro que você quer. Pega um post-it, escreve de um post-it no espelho de manhã. Pega uma foto do apartamento que você quer, bota no teu espelho. Sabe essas coisas de Pablo Marçal? Essas coisas? Você fez o teste, não? Mano, tudo que eu faço dá certo. Já pensou, Edinaldo? Nós estamos de Porsche daqui a pouco.
10: Bom dia, bom dia, bom dia a todos. Se eu não me engano, o Gugu, nos anos 90, fez uma história já com o Edinaldo Plasto. O Gugu, o Geraldo Luiz. É uma história muito triste desse menino, viu?
0: É verdade, cara.
11: Bom dia, Diego. Estava falando aí, eu fiquei pensando, fiquei imaginando aqui esse Edinaldo aí.
0: Olha lá.
11: Aquela estrada de chão.
0: É isso, rachado.
11: Descalço com esse pé, com cor de carvão.
0: Isso.
11: Barriga inchada de verminose, de lombriga, catarrento. Aí vem um jipe. E o moleque sai correndo achando que é o quê? Um disco voador?
0: É. Foi bem essa situação, né, Edinaldo?
12: Bom dia, locutor de canela de Tuiuiu.
0: Fala,
12: de quero.
0: E aí?
12: Vamos que vamos.
0: Vamos lá.
12: Quintou, tá perto da maldade.
0: É isso.
12: Comexios.
13: Ô, Diegão, bom dia a todos, todas, todos, Nesquik, mistos, viu? Sobre a lei da atração aí, minha esposa anota num caderno. Ah, eu quero reformar tal coisa. Ah, eu quero comprar tal coisa. Ela anota no caderno, aí depois ela vai riscando lá o que ela conquistou e o que nós não conquistamos ainda.
0: Mas
13: dá
0: pô, eu tô falando, cara. Eu tô falando, cara. Eu tô dando um. Pega esse código. Pega esse código, cara. Olha, o Ali Radicor já teve um Fiat 147, cara. Mano, isso aí também foi carro, hein? Eu não caibo dentro hoje, não. Só se eu arrancar o banco da frente e sentar no de trás. Oi, Lucimara, tudo bom? A Lucimara falou o seguinte: bom dia, eu tive um Apollo 92 1.8 completo. Eu colocava o dedão do pé no acelerador, o carro voava, eu quase atolei numa valeta. Foi o meu primeiro dia que eu comprei o carro. Lucimara de Santa Maritinha, eu vi um Gol 94 branco completo. Em 2008, ganhei do meu marido um Del Rey 86 a álcool, que tinha que secar o radiador com um secador de cabelo no inverno. O carro não pegava se não fizesse essa gambiarra. Imagina, antes de sair de casa, tinha que ligar o secador de cabelo, esquentar o carro no secador, velho. É, porque lá no... Gente, tudo no Rio Grande do Sul, em Santa Catarina, é diferente. Você vê, as caminhonetes lá, a Ranger, ela tem um departamento do lado de fora do capô do carro, que é pra você colocar gasolina. Não é o tanque, é um departamento de gasolina só pra aquecer a caminhonete. Aqui em São Paulo eu nunca usei, agora lá em Lages, só... Se você não colocasse gasolina ali pra fazer a primeira partida, você não sai com o carro. O que a Lucimara tá falando aqui do Del Rey é real, cara. A álcool ainda... Tinha que aquecer o motor com o secador de cabelo.

0: Geraldo Luiz com o Edinaldo. Me lembrou quando o Geraldo Luiz foi visitar a menina da bota lá, pra dar os dentes pra ela.
1: Não, teve um que é o Pepe Moreno visitando o cara. Nossa, esse aí é pesado, hein? Depois você joga no Google, no YouTube aí. Pepe Moreno visita gêmeos. Você dá uma olhada. Ô, Lucimara, manda áudio pra gente ouvir a sua voz bonita e o seu sotaque de gaúcha aí, Edna. Ô, Lucimara.
2: Fala, Diego Lopes. Bom dia. Você tá bom, filho? Por aqui é o Plácido Carreteiro. Que Deus abençoe nessa quinta-feira aí, hein? Então por aqui até as 5 da manhã empurrando no bumbum da concorrência.
1: Empurrando.
2: Eu sei que você não quer saber, mas o palco do momento é a
1: não
2: cidade
1: quero
2: de
1: saber.
2: Tatuí. Estamos indo ali em busca da cidade de Bauru.
1: Não quero saber.
2: E hoje completando mais uma primavera, chegando nos 4.5
1: dias. Opa!
2: Com muita saúde e força. E é nóis, hein? Tamo junto até as 5. Um abraço, Diego. Tudo de bom, tudo de band.
1: Parabéns, cara. Parabéns,
2: Plácido. Fala, Diego. Bom dia.
1: Parabéns, mano. Tudo de bom pra você aí. Felicidades, muita saúde, muita paz. Muita esfirra de carne.
3: O primeiro caco que a minha família teve, né, o carro do meu pai, primeiro e único, depois disso não teve mais carro nenhum. Foi um Corcel 2, ano 86, eu acho, 82, não lembro. Meu pai, no prazo que ele teve, ele trocou as três embreagens, né? Sabia dirigir direito, só andava com o pezão em cima da embreagem.
1: Nossa, que atingava a embreagem, então, queimava.
4: Boa noite, Diego. Eu tive um Cadete 99, 2.0, uma máquina no conforto, motor. E aqui em Seabra você acha, viu? Cadete, Del Rey, esses carros antigos arrumados aqui tem.
1: Não, mas arrumado.
4: Seabra, Bahia.
1: Arrumada não quero. Arrumada é 100 pau um carro desse. Eu quero pra mexer mesmo com o tempo, deixar ele lá. Ó, a Maratacine com a puma dela. Mandou foto da puma aqui. Fala, Maratacine.
5: Oi, Diego. Bom dia. Tudo bem, Diego? Eu não tô te enrolando, tá? É você é que não me chama, tá? A hora que você quiser, você vem aqui, ó. Faz um test drive, tá? E, ó, podemos fazer negócio, hein? Metade do preço. Aqui, ó. Entre eu e você, tá entendendo? E a parte de enrolar meu marido pra ele não descobrir, deixa comigo. Quando você quiser, é só me chamar.
1: Eita, nós. Eita, proposta indecente. Essa hora, proposta indecente. Ai, ela chegou. Ela chegou. Bom dia.
5: Bom dia, Dieguinho Lopes. Bom dia, Bande Coruja. Ai, Dieguinho, que delícia acordar ouvindo tua voz. Bande Coruja. Ontem eu vi a colega falando aí de Vitória Conquista Bahia. Que delícia. Você tá no mundo inteiro, Dieguinho. Obrigada, Carla Dias da Bahia. Ah.

0: desconfortável, Diegão. Aí tirei várias fotos, a mulher foi e apagou tudinho, Diegão. Brincadeira, velho.
1: Diegão, 70 vezes ele fala. E outra, ninguém entendeu nada porque ninguém viu a foto que você mandou. Explica o negócio. Explica o contexto do que você tá falando. Quem é essa moça? É, o Marcos mandou uma foto de uma moça com uma roupa de... uma roupa pouca roupa, né? E aí ele tá falando que ele saiu junto... Quem é essa moça? Você saiu com ela junto com a sua esposa? Eu não entendi nada, cara.
0: Mais 10 segundos, Diegão, e tá pro rosto.
1: Não, cara, não vou fazer 10 segundos, tá louco? Essa hora tá cedo demais.
2: Ô, Diegão, você sabe quem é que fala mais Diego? Se é o Max ou se é o Baiano de Segurança?
1: É. Eu acho que um aprendeu com o outro, né, velho? Aliás, falando em baiano...
3: Bom dia, Diegão. E aí, meu brother, tranquilidade pura, na paz. É o Baiano Segurança. E um bom dia pra todos os requengueladas aí, guerreiro aí da madrugada. Ligadinho no Band de Coruja. Tamo junto até as 5 da manhã, Diegão. No QAP, no QRV Total.
1: Alô, Bahia, alô, Bahia, alô, Bahia! Galera de Salvador, hein? Cadê o pessoal da Bahia? Cadê o pessoal de como é que é o nome da terra do cacau lá? Esqueci, velho. A terra do cacau, gente. Me fala aí como é que é o nome. É. Caraca, minha memória tá uma bosta. Ilhéus, cadê meu povo de Ilhéus? Ilhéus é.
4: Diegão, a terra do cacau é Ilhéus.
1: Ilhéus. Cadê o povo de Ilhéus? Ilhéus!
5: Bom dia, Diego. Você tá bom? Você já ouviu? Prestou atenção que esse baiano aí, na hora que ele vai mandar o áudio, começa sem barulho e logo depois começa a pitar? Eu acho que ele faz isso daí de propósito. Não é possível, velho.
4: Alô, Diego. Bom dia. Aqui é Kleber de Belém da Paraíba e eu acredito que a lei da atração é importante para quem insiste em coisas boas e acreditei com fé em Deus também.
1: É
4: agora
1: isso.
4: Sou professor aqui. Feliz da vida. Tchau, gente.
1: Pronto. Valeu. Isso aí, cara. Isso aí. Pode falar, pode ir de mim.
6: Diego, você é bem vagabundinho, hein?
1: Por quê?
6: Quando você escuta uma baiana falando com essa voz bem macia, bem calminha, aí tu fala, alô, alô, Bahia, alô, Bahia. Ei, menino, sei não, eu só fico imaginando essa baiana falando bem macio, bem devagarzinho. Venha, mainha, venha.
1: Eita, aí eu vou pra Salvador.

Ela tá bom também. Tá bom também. Senão eu vou querer jogar, mostrar minhas artes aqui e o pau vai torar. Olá, Michele. Cadê o áudio, Michele? Cadê o áudio, hein? Itabuna, Camacuã, Uruçucá, Ubaitaba, Costa do Cacau. Você adora a Bahia, né? Eu amo a Bahia, você tá doido. Eu caí em todos os golpinhos lá, todos. Todos, paguei pela tinta.

0: Itaguache no Dolodum no Brás. Paguei caro, R$50 na fitinha do Bonfim. Paguei a reza dos pais de santo. Caí em todas, todas, você pode imaginar, cara. Peguei o chaveirinho de coco. Tirei foto sem perguntar pra baiana quanto que era. Tive que fazer o Pix depois. Caí em tudo que você pode imaginar. Mas eu vou, lógico que eu vou voltar lá. Faltou tomar aquela canelinha. Lá no lá, como é que é o nome lá? Esqueci o nome do lugar.
1: Meia lua inteira. Como assim? Supapo na cara do gato.
0: Do fraco.
1: Estrangeiro, gozador.
0: Ei!
1: Coca de coqueiro macho. Porra, que porra de música é essa,
0: seja... Tu que é de lá, tu tem que saber, Edinaldo. Tu que é baiano, não sabe, tá perguntando pra mim. Ai, Diego, pelo menos a reza do pai de santo deu certo? Deu certo, graças a Deus. Graças a Deus, Deus. A Deus ou a Olorum, sei lá.
2: Se eu for pra Bahia para não cair nesse golpe aí, Diego, eu vou levar R$5.000 em dinheiro falso.
0: É. Não, mas agora eu não caio mais nenhuma. Eu caí em todo. Mas turista tem que cair, né? Aí o meu querido amigo Pedro Ornelas. É, me salvou lá do resto dela. Você tem que assim, você tem que contratar um cara lá pra poder te guiar onde você ia. Vai, como é que você anda, pra você não cair nas outras coisas lá. Mas é uma apaixonante, né, cara? A Bahia é maravilhosa.
3: A terra do cacau é Itabuna, Diegão.
0: Agora já não sei, cada um fala uma coisa?
4: Bom dia, Diego Lopes. Aqui é a Leide Medeiros de Campinas. Acabei de chegar do trabalho. Já estou aqui na minha terapia da madrugada, que é o Band Coruja. Um abraço aí para todos os ouvintes. Só para avisar que estou aqui na sintonia, tá bom?
0: Beijo. Eu quero saber quando que você vai cantar para nós, com essa vozerão que você tem aí. Quando você vai cantar para nós? Canta uma música, o que você gosta? O que você gosta de cantar? Ela é cantora. Não, ela é cantora. Pera aí. A nossa audiência é qualificada, cara.
1: Ô, Diegão, não é só turista, não, Diegão. Eu sou baiano. A primeira vez que eu fui de férias pra Bahia, se eu vacilo um pouco, eu ia voltar só com a roupa do corpo, Diegão. O colega vê você com a bermuda. E aí, pai, essa bermuda aí tem jeito? Você vai dar a bermuda. E aí, pai, tem jeito dessa camiseta aí? O baiano é assim, Diegão.
0: Como assim você dá bermuda pro cara, velho? Como assim você vai andar pelado na rua?
5: Fala aí, bando de trouxa, bando de otário, burraiada do cacete, otaraiada, canalhada.
0: Ei!
6: Ô, Diegão, Rio de Janeiro ou Bahia? Qual dos dois estados aí tem mais golpista, hein?
0: Ah, você tem em todo lugar, velho.
7: Ainda bem que o cara não falou pra ele. E aí, pai? E esse anel aí?
0: Quem disse que não?
8: Chegou o gastazinho, mamãe!
0: É, que essa parte não conta, né? O Edinaldo todo musculosão. E aí, pai? E esse bumbum aí?
9: Faltou ir lá no Terreiro de Jesus, Bar do Cravinho.
0: Ah, é? Cravinho. Isso!
9: Tem que tomar com, pra ficar logo doidão.
0: É isso. Bar do Cravinho, é esse que eu tenho que ir lá. É exatamente esse. Tomar a canelinha lá, não é? É, faltou. Eu vou ter que voltar lá só pra isso, cara. É que quando eu fui, o navio tava saindo já. E aí não deu tempo, cara. Falei, meu Deus do céu. Tava quebrado aquele elevador. Vive quebrado também, né?
10: Brincadeira, essa rádio tá aparecendo o grupo do Bolinha, hein? Oi. É sempre a mesma pessoa falando o mesmo áudio.
0: É, então não vou colocar você pra falar. Vai cagar no mato e para de encher o saco, velho chato.
11: Não, Diego, mas é o baiano aí fica com dó. Ele tira a bermuda e dá pro outro.
0: Isso. Que é isso, cara?
12: Ô Diegão, você sabia que baiano, qualquer palavra terminada em um, ele não pronuncia?
0: Em um? Eu já ouvi falar nisso mesmo. É verdade isso, gente? Peraí, deixa eu ver aqui. A cantora mandou um tostão da voz dela. Vamos ouvir.

0: Não, eu não gosto assim. Eu quero que você aperta o microfoninho e bota a boca na hora. Não, é na hora, é agora, é agora. É agora, é agora. Quero que você aperta o microfoninho e fala, vamos lá, Diegão. E 3, 2, 1 e tome, ninho. Ah, aí você canta. É, coisa produzida não. Eu sou chato pra essa aí. Vai, aperta o microfoninho, canta agora aí um. Pode ser essa música mesmo, bonita.
1: E cadê a rola? E cadê a rola?
0: Calma, moço, calma, moço. Calma, moço, quieta, moço.
2: Porra, tá aí em cima, botou meu áudio, né? Bota o áudio não, pra tu ver.
0: Fecha essa bosta desse vidro.
2: Rio, meu irmão. Daniel Rocha, tá pensando o quê? Ah.
0: Fecha a janela.
2: Agora, tu vai na Bahia, a próxima vez tu vai perder o anel lá. Vai dar o anel.
0: Fecha a janela pra mandar áudio.
2: Ser malandro. Se tu vem no Rio, meu irmão, tu perde tudo.
0: Baixa o rádio. Cavalo.
3: Diegão, cadê a Carla? Cadê aquela Rose, né? A de ontem também, com aquelas histórias. Cadê a Camila? Com aquelas historinhas, né? Calientes. Sumiram, velho.
0: Olha o tarado, olha o Zé tarado. O Zé tarado tá osso hoje.
4: Ai, pai, para!
0: Calma, baiano.
5: Ah, eu tenho uma ideia. Eu sou mais louco que todos vocês. Por mim, virava Brasil do Sul, Brasil do Norte.
0: Ei! Isso é crime, hein, cara? Seu separatista de boss.
6: Todo turista, na verdade, é um trouxa, Diego. Cai em golpe.
0: É.
6: Ano passado eu caí no golpe do Fundi, lá em Campos do Jordão. Fala 300, conta o Fundi. Quando você vai comendo que nem um porco, velho, e um chocolate velho derretido, paga 600 conto. Sai quase pelado de lá.
0: É, em Campos... Não, porque, na verdade, cara, Campos é complicado, né, mano? Essa época ainda... Sabe por quê? Porque você não paga pela comida, você paga pela experiência. Regininha Poltergeist. Essa é a frase que o idiota fala. Eu já falei muito. Não, não, amor, calma, não tá cara. Porque a gente não paga pela comida, a gente paga pela experiência. Pela vivência. Vai lá dar R$2.000 num prato de sopa. Cara, em Campos do Jordão, presta atenção. Tem um restaurante que fica dentro do Parque Prana, sei lá. Mano, é o maior absurdo que eu já vi na minha vida. Quando você for lá, vão falar, não, vai lá, ó, no Parque Prana tem um restaurante bom. Mano, o negócio é o seguinte. Primeiro que já é 30 mangos só de estacionamento. No fim de semana, feriadão ou temporada, é 50 mangos. Aí você vai, vamos no restaurante? Vamos lá conhecer esse restaurante. Aí você deixa lá o carro lá. Ah, não, mas tem que pagar pra entrar. Eu não sei, quanto, nem lembro quanto que era. Né? Se era 50 mangos, 60 mangos pra entrar. Aí você fala, não, eu vou no restaurante. Não, mas é justamente, é pra entrar no restaurante, precisa ter acesso ao parque. Não, mas eu não quero curtir o parque, eu só quero ir comer, vamos almoçar, tá na hora do almoço. Então, senhor, aqui pra entrar no parque é assim. Tá, beleza, tá bom. Toma essa bosta, pega. Beleza, deixa o carro no estacionamento. Aí, do estacionamento até o restaurante é 1 quilômetro. Aí, beleza, você não vai andando. Tá, e como é que eu vou, faço pra ir pro restaurante? Ó, tem a opção de você ir pela Maria Fumaça ou pelo bondinho. Tá, quanto que é isso aí? Mais R$40 por pessoa. Mais quarentão por pessoa. Eu, a personal, mais 80 mango. Vamos lá nessa... Ah, não, não. É 40 pra ir, 40 pra voltar. Pera aí, moço. 160 mango, mais os 30 do negócio, mais assim, já tá 300 conto só pra sentar nessa bosta dessa mesa. É, e lá no restaurante ainda tem o couvert, porque tem artistas cantando lá. Beleza, vamos lá. Já tô morrendo de fome, não vou sair daqui, já que eu paguei já 3, já gastei R$400. Não vou sair daqui sem comer essa bosta desse macarrão. Aí fomos lá na Maria Fumaça. tudo bem, tudo bem. A carta de vinhos. Ô moço, não tem um chalice? Onde é que fica aqui o sangue de boi, chalice, os pérgola? Não tem um pérgola? Aí o garçom, nossa. O garçom era o mesmo atendente do pet shop. Ô moço, você não tem uma catuaba? Não tem uma sangria, um... O garçom, nossa. É, nós temos aqui, eu vou pegar a outra carta de nacionais. Isso, moço, traz um cantinho do vale, porque...
7: Se tá caro, é só não comprar companheiro.
0: Cala a boca, Lula. Aí veio lá a carta de vinhos nacionais, mais baratinho, cento e poucos. Foi, mano, na adeguinha, R$30 esse pérgola. Eu não posso trazer de casa o vinho, pera? O garçom. Nossa.
8: Ei, Diego. Vinho bom é o Sabatini.
0: Sabatini. Eu não tinha Sabatini. Beleza. Aí eu fui lá, peguei o mais barato que tinha lá. Ué, mas não vai... Você não vai rebolar na taça, não. Essa aqui a gente não rebola na taça. Não fazemos, ó. Como é que é o nome daquele negócio? É, decantar. Então, esse já vem decantado. Falou, nossa. E aí eu falei, nossa. Aí veio lá, pedimos lá um prato de macarrão com bife horrível. Só vai querer sobremesa. Não, não quero não sobremesa. Então, cara, lá não é que é golpe. É um tipo de golpe, né? Mas assim, pra você comer um prato de macarrão com um cantino do vale, que ele só muda pra uma jarra, você vai deixar 1000 mangos lá, brincando, velho, brincando. Isso é qualquer lugar, velho. Deixa rolar que vai, deixa rolar que vem, fantasia. É, não tinha lá, não tinha. Cantino do vale não tinha. Mas é aquilo, né, cara? É aquilo. É isso.
7: Se tá caro, é só não comprar companheiro.
0: É isso, pode crer. É, a gente que é trouxa. A gente que é trouxa ainda faz umas dessas, né? Tá bom. Você já caiu em alguma dessas? Conta pra nós. 11-99-991-9197.
9: Salve, Diegão, beleza? Ô, Diego, você também é uma preguiça, hein, mano? Você e sua esposa frequentam academia, ficou com preguiça de andar 1000 metros? Tem que pagar caro mesmo.
0: Vai tu andar 1000 quilômetros numa ladeira, subir barranco pra poder comer num restaurante, ela de bota, o animal. Como é que nós vamos andar de bota?
10: Ô trouxa, otário, santista trouxa, quando for assim, tu leva a porra do vinho de casa. E paga só a rolha.
0: Kiko, cala tua boca, ô velho doente. Cala a boca, ô idiota. Sabe nem o que tá falando. Vá, volta pra catacumba, ô velho do diabo. Fica me enchendo o saco essa hora. Levar a rua, pagar a rua. Vou mostrar a rolha que eu vou pagar pro seu cretino cavalo.
11: Amigo, se você vai no restaurante, estiver caro, não come.
0: É, o presidente Lula já falou isso, já falou. Piadinha velha.
12: Arroz

0: Diego, uma vez eu ganhei um voucher de R$150 de um restaurante no Jardins. Foi com a minha esposa, né, meu, fazendo mó preza. A conta deu 1.400 conto no final. Voucher, desgraçado!
1: É, sempre
0: abraço,
1: assim.
0: Renan Itaguera.
1: Olha, você ganhou um voucher de R$150, né? R$150 você não compra uma água no lugar. Uma água!
2: Esses dias atrás eu caí num golpe. Ele falou, ai, vou pôr só a cabecinha.
1: Ei! Ei!
2: Quando eu vi, já tava...
1: Peraí, Maratacinha!
3: É, Diego, mas você tá perdendo tempo falando pra sua audiência, né? São pouquíssimas as pessoas que sabem o que é realmente degustar um bom restaurante. Eu lembro da vez que fui para Monte Verde com a minha amada e fomos pra comer uma sequência de fundis. Paguei o olho da cara e chegando no final eu tive que fritar meu próprio bife. Puta que
1: pariu. Já viram na internet que viralizou um cara que ele fica na Paulista com uma tacinha de espumante na mão? Eu sou rico. Já viram esse cara ou não? Ai, eu não atravesso a rua aqui. Depois você procura lá. Lembrou o Muriloco agora.
4: É, ele não tinha dinheiro pra pagar o fudis e teve que dar o fudis dele pra pagar.
1: Ei! É assim mesmo. É assim mesmo.
0: Muito bom, Diegão. É o Rico Snob.
1: Isso.
0: O cara é muito bom,
1: meu. Rico Snob, é esse mesmo, cara. Dá uma pesquisada aí pra você ver. Mano, mas ele esnoba os caras, velho. E os caras que não conhecem o personagem fica sério olhando pra ele. Fala, caraca, o cara tá me humilhando. Ele vai no ponto de ônibus. Tem um que ele vai no ponto de ônibus que é maravilhoso. Eu não vou pegar esse ônibus. Só vim rir de vocês, pobres.
5: Ô, Diegão, aqui em Americana, aqui tem uma churrascaria aqui, cara. Pensa na churrascaria top.
1: Americana?
5: R$39,90. Você comer à vontade, rodízio. E vem carne, hein? Beleza, R$39,90 é barato, pô, não é caro. Aí você vai beber, só vende KS. 18 pau a KS. Uma água com gás, R$14. Você pede uma jarra de suco para as crianças, R$28 a jarrinha de suco com meio litro de suco. É um absurdo, você tá maluco.
1: É.
5: Pura bucha.
1: Pois é. Diego, eu lembrei do episódio do Zeco do Burro arrancando todo o dinheiro do pica-pau. É verdade, ele dividindo o dinheiro, né? Um pra mim, dois pra você. Dois pra mim, um pra você. Dois pra mim, um pra você.
6: Não, não, não, nada disso, Dieguinho. Eu tenho uma estratégia melhor.
1: Como é?
6: Você leva, assim, uma barata ou uma mosca.
1: Ah!
6: Num potinho.
1: Olha.
6: E depois vocês comerem tudo.
1: Por que que eu não...
6: Vocês deixam um restinho, óbvio, e coloca o bicho lá dentro. Ou do prato. Ou no copo.
1: Uma mosca.
6: Ah, faz um escândalo. Ah, mas mete bronca daí. Usa o artista que tem dentro de você. Mete bronca. E vou chamar o Procon. Não sei lá é Procon. Vou chamar a polícia. Olha que nojo, que nojo. E ai, depois comeu, né? Será que cola? Ah, Diguinho, uma boa ideia, né?
1: Por que que eu não pensei nisso, hein? Caraca, vovó, por que que eu não pensei nisso, hein? Pô, já sei o que que eu vou fazer na próxima vez que eu for pra lá. Vou lá naqueles coco bambu, aqueles bem caros, você vai ver se eu não vou meter. Vou filmar ainda e postar, você vai ver.
7: É melhor almoçar no rancho da pamonha, sentido Santos.
1: Ah, eu quero comer em Campos do Jordão. Vamos lá no pastel do Maluf, que tá ótimo. Pastelzão do Maluf, ó. Tá beleza já, já foi já.
0: Ai, meu Deus do céu. Se alguém colocasse o bichinho dentro dessa véia, ela não tava gravando esses áudios maior merda aí.
1: Ei.
0: Pelo amor de Deus. Que falta faz um bichinho dentro dessa véia?
1: Deixa, vovó. Ah. Deixa, vovó.
8: Vai infeliz pra não pagar a conta, leva uma barata de casa. Depois eu que sou o petista, né?
1: Ei, ei, ei.
9: Bom dia, Dieguinho. Tudo bem com você, meu querido? Bom programa.
1: Não, bom programa nada. Quero saber quando é que vai chegar a fogaça aqui. É, tá escrito aqui, ó, no WhatsApp dele, Fogaças Resta Lanchonete. Fogaças, anjo, quero saber da Focaccia. Focaccia!
10: É não, Diegão, aquele outro episódio lá que o Pica-Pau compra um mapa lá e vai pra ilha, paga pra ir pra ilha, paga pra pegar um barco, paga pra comprar um extintor e paga pra comprar a chave. É desse naipe aí, o Zé Corubu vai tomando dinheiro do Pica-Pau.
1: Ah, eu não lembro, cara, eu não lembro. Eu não lembro, quando era criança eu não assistia. Quando era criança eu não tinha tempo pra assistir desenho do Pica-Pau. Quando eu era criança, eu e o pequeno Edinaldo tínhamos que pegar no cabo da enxada. Mentira, isso aí é o Edinaldo que fazia.
10: Ah, era o moleque do troca-troca, hein?
1: Não, senhor, enxada de roça.
11: Ô, Diego, seu cabação, seu couro. Vai na pizzaria do velho lixo lá comer aquela pizza lá.
1: Ah, pera aí. Não, não, não, não, não. Pera aí. A pizza do velho do lixo? É a melhor, uma das melhores que eu já comi. Aliás, tá devendo pra nós, hein, velho do lixo? Só fala que vem chegar essa pizza e não chega mais. Mas é uma das melhores que eu já comi, cara. É, eu e o Trucão.
12: Ai, que delícia!
1: O que, amor? O que, o que, o que, o que?
10: Caraca, meu, pastel de Maluf ainda tá em peça bosta, cara. Quando eu fui lá, nossa, minha mulher pegou um pastel de carne, eu falei, ai, que paladar de pobre, né? Mas tudo bem, gostei sim. Aí ela passou mal, velho, passou mal, comeu um terço do pastel, o papai foi lá e acabou com o pastel dela, aí no final eu terminei o pastel, ela passou mal, foi no banheiro correndo, vomitou, o gerente foi lá, reembolsou a gente, pediu mil desculpas, eu falei, olha, eu só não volto mais aqui, hein, meu filho.
1: É, porque é muito óleo, né? Qualquer pastel é assim, você não. Você até dá, por exemplo, até eu quando eu tô na dietinha, eu não sou fresco pra comer, não. Mas você fica um período muito grande em dieta, isso é real mesmo. A galera que faz dieta aí sabe disso. Do nada, você quer meter um pastel de óleo, cheio de óleo, de carne ainda. Aí passa mal mesmo.
12: Você pegando no cabo. Ai, adoro.
11: Ô, Diegão, você não vai na padaria do Cleito Padeiro lá comer...
1: Deus o livre.
11: Que ele faz lá, daquele jeito lá, né?
1: Deus o livre, vou nada, porque, mano, depois que eu comecei a trabalhar com padeiro aqui, numa... eu penso mil vezes antes em qualquer padaria.
10: Ah, não, mas o pastel tava fedidinho mesmo, né? Eu só comi porque eu tava no booking. É booking que fala, né? Que quando os caras maroma tá crescendo. Então, tava em fase de crescimento, né? Aí, mas eu não. Eu já comi logo um pastel de camarões albinos com caviar.
1: Tu vive no booking 24 horas por dia a vida inteira, ô Murilo. Tava no booking. Aí, Edinaldo.

0: Diegão, pode encostar, Diegão, não dá nada. Ah, um pentelho de saco no meio do pão.
1: Ei!
0: Catupiry artesanal nas coxinhas.
1: Ei!
0: Dá nada, pode
2: chega,
0: vir.
2: Chega. 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
3: 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Participe você também, boa sorte. Olha a hora, duas em ponto, bom dia. Um ótimo dia pra você, uma ótima quinta-feira. Quintou, hein? Você tá bem? Tá tudo bem aí? Tá tudo tranquilo? Olha, até as 5 da manhã, o Band Coruja, nossa resenha de toda madrugada. Aqui na Band FM, a sua rádio do seu jeito.

0: chegou a hora deles. Ah, é o jeito. Você que nunca mandou mensagem pra nós, você que manda e não é ouvido, você que é o chorãozinho da madrugada. Você, meu amigo, minha amiga, agora é os meus bichinhos novos. Não, para de reclamar. Olha os velhos reclamando aqui. Para de reclamar. 11 99991 9197. 11 99991 9197. Você, meu bichinho novo. Você que não participa sempre. Você que tem um sonho de ouvir. Mas que sonho de bosta. Você que tem um sonho de ouvir a sua voz no Band Coruja. Mande a sua mensagem agora. Pode falar onde você tá. Pode falar o que você tá fazendo. Pode falar qual é o palco do momento. Pode falar o que você tá levando até entupir, até enjoar. Pode falar o que você tá fazendo agora. Pode contar pra nós o que aconteceu com a finada falecida sua avó. Pode falar. Fica à vontade.
1: E aí, Diegão, beleza? Aqui é o Eliseu de Adema. Rapaz, contou a Deus de comer uma boa.
0: Ei!
2: Ô, Diego! Ô, Diego!
0: Fala, cara!
2: Comigo aí, Diego, é Ronaldo de Franco da Rocha.
0: Olha lá, eu me arrependo, cara, eu me arrependo.
3: Ah, Diego, já cansei de mandar mensagem.
0: Olha, aí. eu me arrependo.
3: Você não ouve, você não responde.
0: Eu me arrependo.
3: E você não põe no ar.
0: Eu me arrependo.
3: Então já desisti.
0: Se você tivesse desistido, eu tinha mandado essa bosta.
4: Fala, Diego, beleza? O William aqui de Sorocaba.
0: Boa, garoto.
4: Porra, sensacional de pertinho hoje, hein, com
0: cê...
4: o Zanatti Cristiano, hein?
0: Você tava?
4: Sensacional, só que teve também muito clima de bosta.
0: Sério?
4: Os caras, né, meio que depressivo e tal. Mas no geral foi sensacional.
0: Não, eles não são depressivos, eles são sensíveis. Olha, eu não sei, eu não lembro. Se eu fui num show do Zeca, ele não se emocionou, cara. É, ele é sensível. Sensível demais. Ele é só um alguém que chora. Mas foi legal, tô vendo aqui pelas redes sociais, aliás, tava vendo isso agora. Hoje teve de pertinho o Zé Neto e Cristiano, tá tudo postadinho lá no @BandFM, vai lá pra você ver. Bacana, legal. Qual é o próximo artista? Vou perguntar pros bichinhos novos, vai. Qual é o artista que você gostaria de ver no nosso próximo de pertinho na Band FM? Qual o próximo artista? Você é fã de quem? Ah, não vai ao de Cro. Não dá pra trazer mal de Cro. Ah, eu sou pro Tim Maia. Deixa de ser burro. É um artista que dá pra você ver de pertinho, pra nós trazer. Dá sugestões pra nós, vai, sugestões.
5: Michael Jackson, chama o Michael Jackson.
0: Olha lá, acabei de falar, o idiota. Acabei de falar.
6: E aí, Diego, eu gostaria de ouvir de pertinho aí o Vando, Leandro do KLB.
7: Belo do Cavaco.
0: Belo do Cavaco, gostei.
8: Diegão, aqui é o Bugrão.
0: Para de ligar, não é pra ligar. Quem ligar, eu vou bloquear, hein? Quem ligar, vai tomar vala. Vai pra vala.
9: Manda aqueles que cantaram aquela música For África lá. Qualquer um deles.
0: Caramba, velho. Quem que tá com nós ainda do USA For Africa? Não, tem uma galera ainda. Lionel Rich. É, Cyndi Lauper. Cyndi Lauper tá entre nós ainda? Tá. Quem mais? Tina Turner tá entre nós ainda? Eu não sei. É, mas mais perto, né, cara? Gente de mais perto. Imagina de pertinho com Lionel Rich. Ia ser legal.
2: Michael Jackson tá entre nós.
0: Cala a boca! Ah, é, tem uma galera que acredita mesmo que ele tá, né? Igual o Elvis, não. O Elvis nunca. Não, o Elvis tá. Vixe, tá morando ali na Argentina. Tá com 115 anos, mas tá vivo.
2: Pode falar que o locutor também tem canela de sabiá, Diego?
0: Cala a boca.
8: Fala, Diegão. Bom dia. João Gomes de Goiânia.
0: João Gomes.
8: Diegão, não desiste não, cara. Eu tô aqui na luta, tô tentando e hoje eu consegui.
0: Olha aí.
8: Passando aí pra desejar aquela excelente noite pra todos. Boa madrugada aí pra gente, até as 5 da manhã. E... tamo junto.
0: Tamo junto, valeu.
2: Bom dia, Diego. Aqui é Adriano, de Sorriso, Mato Grosso. Sou motorista caminhoneiro, viajando aí a madrugada, fazendo um horário aí. Desloquei ali de Sorriso, Mato Grosso, para Rondonópolis, positivo. E ouvindo a programação aí, antes não... não consegui mandar mensagem porque não, você não tinha falado o número e eu não consegui agendar. E agora nessa aí, eu consegui agendar agora.
0: Tá vendo?
2: Mandei a mensagem e vi que vocês estavam falando dos carros antigos. Rapaz, um carro antigo que eu me lembro da minha juventude, assim, lá com meus 18 anos, uma vez eu andei num Tempra 1.8.
0: Nossa, tubo. Mano.
2: Era um carro ostentação também, esse carro aí, viu?
0: Cara, posso falar?
2: Um abraço.
0: Eu tive um, cara. Eu tive um, mano. Eu tive um, mano. Só que eu não sabia dirigir na época. Já aconteceu de você ter um carro e não saber dirigir? Comigo foi tudo, a minha vida foi toda muito esquisita, muito louca. Quando eu comecei a fazer locução em porta de loja com 14 anos, com 18 para 20, eu abri a minha própria empresa de promoção, evento e carro de som, né? Que na época podia. Aí depois o caçabão veio, fez essa bosta dessa lei do silêncio que não pode ter carro de som na rua de São Paulo. Mas eu tinha. Aí, meu amigo, eu lembro de comprar carros pra poder fazer carro de som, porque eu fazia uma rede grande de supermercado e lá eu não mandava lá. E uma vez eu comprei um Tempra Turbo. É que eu não sabia, eu andava com motorista. Motorista que fazia o carro de som pra minha empresa. Eu fazia locução na loja, aí eu contratava locutores pras outras lojas, pegava os carros de som que eu tinha, colocava o somzinho em cima. Então, é uma época que eu tinha carro, mas não sabia dirigir, você acredita? Mas aquele tempo eu gostava de andar naquele ali. Passava, eu lembro que o turbo dele passava de 100 e ativava, não era isso? Tempra Turbo. Aí depois veio uma areia que explodia. Brincando, nem sei se explodiu. Ô, DJ Fernando, Diegão, liga a câmera aí que a gente quer ver a tua carinha, o teu rostinho lindo. Eu não sei mexer nessa câmera, cara. Eu acho que é o Fefo que desliga, porque ele é feio. Ou é porque ele, sei lá, o que ele faz aqui, que ele não quer que o povo veja. Aí ele desliga, eu não sei ligar a câmera, não sei mexer lá ainda. Tô aqui um ano, não sei mexer. Qualquer hora eu vou fuçar naquilo ali.

0: sempre receberam muito bem a gente, uns camarins, foram na rádio, não, não sei disso não, viu? Só se for agora.
1: Ah, Fefo, desliga as câmeras, porque a Marta Cine fica tirando print, dando zoom da calça dele.
0: Para de fazer isso, Marta Cine, que ele desliga a câmera, não sei ligar depois.
2: Bom dia, Diego. Aqui é o Edmar Porteiro de Araçatuba.
0: Oi, Edmar.
2: Tá aí, ó. Compra um carro que você nunca pôde dirigir. É. Era seu e não era, pôde dirigir. Compra o Tempra Turbo pra você agora.
0: Ah, mas pra achar agora.
2: Entendeu? Difícil vai ser achar.
0: É.
2: Valeu.
0: Mas tamo, eu queria, junto, cara. Assim. Eu queria. Eu queria porque eu lembro que meu irmão veio de Portugal pra cá e ele pegou o carro pra dirigir. Aí a gente deu uma chamada. Aquela Dutra velha ali ficou pequena, velho. É, parecia que era uma delícia mesmo. Eu não tive a oportunidade de dirigir esse carro, mas se eu achar, eu compro. É porque carro, cara, não tem. Tem uma loja aqui em São Paulo que é especialista em carro antigo, mas é tudo placa preta. Tudo original. É muito caro, velho. Eu quero ver se eu acho um pra mexer. Sabe como é que é? Coisa de velho. O velho não tem o que fazer, ele arruma dor de cabeça. Ah, vou comprar um Bianco. Porque é o Bianco é de. Aí ele vai lá, fica caçando peça.
3: Boa, Diegão! Aqui é Denis de Portugal. Olha, de pertinho com a Band, ia ser bom com o Manuel Gomes, Caneta Azul.
0: Boa.
3: O melhor artista que o Brasil tem a oferecer.
0: Gostei, gostei. Você tá. Eu senti uma ironia aí.
4: Diegão, já que você deu uma abertura aí pros novatos. Você deu uma abertura pros novatos aí.
0: Lá ele.
4: O companheiro aí da estrada aí falando negócio de tempo. Na época, esse negócio de tempo aí era carro de malandro, hein?
0: É, né?
4: Tchau, obrigado.
5: Bom dia, Diego Lopes.
0: Eu acho que assim, geralmente o cara, quando ele gosta de carro antigo e ele deseja algum carro, geralmente tem alguma ligação com a infância dele, eu acho. Comigo é assim. É os carros que meu pai tinha, eu nunca dirigi, né? Será que todo mundo é assim? Será?
6: Parabéns pela audiência. Aqui é Thiago de Sorocaba.
0: Fala, Thiagão.
6: No 65, mas eu vou testar isso também. Também com dor de excesso. Eu lembro que meu tio tinha um Palão, coisa mais linda.
0: Ah, não, aí eu tava pegado.
6: O carro era um carro. O Pala também.
0: Diplomatão,
6: foi que arrasou aí também. Brasil todos.
0: É verdade, é verdade.
7: Fala, Diego. Aqui é o Jonathan de Sorocaba. É um prazer.
0: Nossa, grande audiência em Sorocaba.
7: Primeira vez que eu mando mensagem. Por eu não ia desistir, eu tive que trabalhar esse mês de madrugada. E aí, com o que eu tô fazendo aqui, eu tô conseguindo ouvir a rádio.
0: Que bom.
7: Foi uma surpresa muito boa poder conhecer vocês aí, ver a loucura de todo mundo.
0: Olha que legal, enfim, ó.
7: Tá acabando, infelizmente tá acabando. Vou voltar pro meu horário normal. Mas foi muito satisfatório, viu? Deus abençoe vocês.
0: Amém, obrigado, mano. Tá vendo a mensagem legal aí, ô? Ô idiota, fica mandando mensagem reclamando. Olha lá, manda áudio legal assim, ó. Puxando meu saco que eu gosto. Aliás, eu fiz uma caixinha no Instagram, muito obrigado a você que mandou mensagem no Insta. É a melhor forma de mandar, de ouvir as mensagens é quando eu coloco caixinha lá, cara. Porque senão, eu já falei isso aqui, mas eu sempre gosto de falar, porque senão fala, ah, ele é metido, ele não responde. Ele tá se achando Henrique Juliano. É porque as mensagens que a da galera não segue pra... Não, que eu não sigo, não chega pra mim. Fica lá num tipo de mensagem oculta, sabe? Aí eu não consigo ver. Então, quando você responde a caixinha, aí eu vejo... E eu fico muito faceiro.
8: Bom dia, Diegão. É o Manuel de Sorocaba.
0: Olá.
8: Ô, desistiu do Negão, Diego? Não quer saber mais do Negão, não, meu?
0: Que Negão?
8: Ah, não acredito, hein? Ô, não quer mais o Porsche, então?
0: Ah, só não,
8: quer
0: não, carro não, velho não. Agora. Não. Viu? Não.
8: A Mara Tassini quer levar você na traseira dela ali no... Atrás dela, no Puma dela.
0: Ela tem um Puma
8: com
0: ela.
8: Vai dar uma voltinha com ela no Puma.
0: Quem não tem cão, caça com gato. Quem não tem Porsche,
8: quem
0: fica
8: sabe
0: com Puma.
8: Não aquele Puma na mãe.
0: Já pensou? Não, mas uma coisa não tem nada a ver com outra. O cara pode desejar uma Porsche, mas pode desejar um Fiat 147 ao mesmo tempo. Uma coisa não tem nada a ver com a outra. Uma é ligação emocional, o outro é conforto. Ostentação, sei lá. Qual é o motivo que leva um cara a desejar uma Porsche? É um baita de um carro.

0: Mas o outro não, cara. O carro velho é outra pegada. O cara que tem carro velho por gosto, não porque ele tem um carro velho, porque ele só dá pra comprar aquele. Mas o cara que, né, que fica caçando pra arrumar, cara, é alguma coisa emocional ali, não é?
1: Olha, Diego, meu pai tinha uma Brasília. Uma vez ele precisou fazer a funilaria, a lataria da Brasília, levou pro funilheiro, só que a oficina do cara era numa subida. O desgraçado não me fez a carroceria torta. A Brasília andava, parecia que tinha um gordo sentado do lado direito e ninguém do lado esquerdo. Era uma loucura.
0: Parecia que tinha um gordo.
2: Rapaz, se eu fosse querer carro que tem ligação com a minha infância, eu tava na bosta, viu? Eu lembro na Bahia, lá quando eu morava na Bahia, aqueles carros velhos, sabe, nas roças, que esse carro velho todo mal acabado, que é Jeep bem antigo, antigo mesmo. Você sai fora, aquele C10 lá, D10, sai fora, nada a ver.
0: C10, sabe? É, Diego, carro velho é uma máquina de fazer amigos. Ah, deve ser mesmo, cara. Meu irmão, quando ele morava no Brasil, ele era presidente do Clube do Chevette, lá em Santa Catarina. Cara, fim de semana era uma festa. Chegava aquela chevetaiada, velha. Ah, tem um Chevette, Chevette 4 Tubarão. Sabe o Chevette Tubarão? É, Diego, você lembra da antiga Ipanema? Meu tio tinha uma bege. Não, Ipanema, igual, o tanto que Ipanema tinha que ser bege, a Belina tinha que ser azul calcinha.
3: Fala, Diegão. Aqui é o Mário do Japão. Diegão, vou falar uma coisa pra você, cara. É, toda vez que eu venho pro serviço, eu passo na frente de uma loja aqui, da Dodge. Rapaz, cada carro lindo, ué. Esportivo. Um mais lindo que o outro. Qualquer dia desse eu vou tirar foto, vou mandar pra você, só
0: manda,
3: pra você ver.
0: Manda pra nós.
3: Cara, o carro... Tem carro ali que você olha, tem dois dedos de altura do chão, cara.
0: Caramba, mano.
3: Muito lindo os carros.
0: É, mas Japão é outra pegada, né? Japão é outra história. Eu falei aqui que eu já tive um Daihatsu. Cara, o carro era completinho. Acho que foi um dos carros que eu mais gostei na vida. Parecia uma van. Só que não acha peça, né, velho? Aí que é ruim. Qualquer coisinha tem que importar. Ó. Não tinha essa facilidade também de Mercado Livre na época que eu tive ele. De comprar pela internet as peças. Mas, você tá louco. Aquele Daihatsu, você deitava todos os bancos dele, parecia um cinema, uma salona de cinema. Era uma minivan, sabe? Ai, se aquele Daihatsu falasse. Ai, se aquele Daihatsu falasse. Era um Grand Movie, lembra? Já ouviram? Fala, cadê o povo do Japão? Ainda tem Grand Movie aí no Japão?
4: Boa noite, Diego, tudo bem? Meu nome é Simone, aqui de Sorocaba. E para partilhar também que eu sempre ouço a Band de madrugada e no meu trabalho, meu chefe também estava comentando que escuta a Band quando a gente está indo embora para casa. E é um prazer, tá bom? Feliz aí de ver a alegria de todos. Bom trabalho, beijos.
0: Que mensagem linda! Olha... mensagem, tá vendo? É assim que tem que mandar mensagem, seus cavalos. Que bonitinha. Beijo pra você, viu, minha linda? Obrigado.
5: Ô, Diegão!
0: Não, só ouvintes novos agora. Pera aí, ainda tamo aqui no momento bichinho novo.
5: Rapaz, eu aprendi a dirigir num Monza Classic prata, 4 portas, automático. Era do meu tio, só que naquela época não falava automático, falava hidramático, eu não sei qual que é a diferença.
0: Eu também não sei.
5: Mas era Classic 4 portas prata. Aquilo parecia um sofá, hein, cara. Pensa, um trem confortável.
0: Legal, né, cara? Monza, eu quero ter um Monza hatch. Vinho.
6: Fala, Diegão, Rogerinho de Tuna Voz Carreteiro. Diegão, o rapaz comentou da tarde aí Ipanema aí, cara. A única lembrança do carro Ipanema era as polícias militares que tinha aqui na minha cidade, que tinha esses carrinhos Ipanema, cara.
0: Verdade.
6: Nós vinha da escola, assim, à noite, e vinha aquele farol, era um Ipanema da polícia. Rapaz, o cara engatava aquela ré que ela fazia. Chegava uivar pra trás o barulho da bucinética.
0: É verdade, cara.
6: E vinha pra enquadrar nós. Cetador de Ipanema era, olha. O policial botava o terror aqui, mano.
0: E a Veraneio, hein? E a Veraneio? Lembra da Veraneio? A polícia andava de a Veraneio vascaína. Veraneio pretona, preta e branca ali. O pau torava, né? É, boa noite, Diego. Eu te acompanho há um ano. Esse é o meu cadete. Olha que legal. Eu tenho, ele há 7 anos, tá no processo pra ficar igual da foto ao lado. Manda um beijo no zóio da goiaba do Júlio e um operador que me apresentou vocês. Top, top, top. Aqui de Itu. Carro velho é a melhor coisa nos eventos. Legal. Obrigado, meu amigo. Bonito seu carro, hein? É um cadetão, um cadete verde. Legal, né, cara? É, pintura bicolor. É verde metálico, né? Roda branca. Rebaixadinho. Vidro escurecido. Lembra, tinha vidro verde, lembra?
7: Fala, Diegão. Bom dia, beleza? Como é que tá?
0: Bom.
7: Meu sonho, cara, é conseguir comprar ainda aqueles Escort conversível, velho. Puta, sou apaixonado por aquele carro, mano. É lindo demais.
0: S. É bom, é bom. Mas também pra achar é difícil, viu, cara? Eu acho que a maioria... É, vidro degradê, exatamente. Eu acho que a maioria da galera que tem o desejo de ter esses carros antigos é alguma coisa ligada à lembrança da infância, essas coisas assim, né? Eu acho que é.
8: Fala, Diegão. Bom dia. É o Paulinho de Santa Bertina. Ô, Diegão, você tá falando dos carros aí, rapaz? É... Eu lembro de uma Belina que eu tinha, rapaz, LDO. Já tinha umas lanterninhas na frente, rapaz. Era bonita, hein? Você tá doido. Que parecia uma caminhonete, rapaz. Baixava o banco dela ali. Parecia uma caminhonete. Traseiro da bicha. Beleza? Manda um abraço aí pro Borel, da usina Colombo, Santa Albertina. Tamo aqui na rodagem, aqui no Puxa do Palito Doce.
0: Obrigado, meu amigo. Abraço, tamo junto, valeu.
9: Bom dia, Diegão. Já tive um Voyage AP 1.5. Coisa mais linda, preto. Coisa mais linda. Na época, vendi ele por 6 mil. 5,5, 6 mil, alguma coisa assim. Fui pesquisar esses tempos atrás quanto que tá um Voyaginha. Misericórdia, tá um absurdo.
0: É.
9: Depois dessa história de que não é mais carro velho, é carro clássico.
0: Ah, é.
9: Cara, gourmetizou. Tá, os carros velhos, tá um absurdo o preço.
0: Gourmetizou, né, velho? Gourmet. Agora não é carro velho, é carro clássico. Aí o preço vai lá em cima. Não existe mais carro velho. Por isso que eu falo que é difícil de achar hoje em dia, né, cara? Muito bem, chega de falar de carro, que a mulherada tá aqui, olha, mas cadê a mulherada? Não tem carro? Não foi na... Ah, tem um depoimento triste aqui pra gente encerrar o papo. Ah...
10: 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Quando eu era mais novo, prometi que um dia teria uma. Parecia um sonho simples, pequeno, mas a vida foi passando e junto vieram contas, responsabilidades, urgências. O sonho foi ficando para depois e o depois nunca chegou. Hoje, vejo outras pessoas passando com a delas, sentindo o vento no rosto e eu só fico ali, parado, com uma saudade estranha de algo que nunca foi meu. Pode tirar agora, Diego. Lá ele...
0: Cadê a rola, porra? Calma, Edinaldo. No final ele deu uma surtadinha. Ô, Diego, eu tenho o Daihatsu Movie, olha lá, ó. Eu acho que é a cesta da vida. Pra você ver o tanto que eu amo. É essa aí mesmo, ó. Ah, não, eu tinha uma Grand Movie. Era tipo vanzinha assim, só que é a maior. É popular aí no Japão o Daihatsu, né? Legal, bonita a sua, hein? Muito bonita, parabéns. Já tem elétrica, já?

0: Obrigado. Cadê? Manda o um áudio pra nós ouvir a sua voz, Kathleen. Vai, Kathleen. Vai, Kathleen.
1: Então, Diego, eu já andei num Chevette Tubarão verde, abacate.
0: Nossa!
1: E quando passava no balão, a porta do Chevette abria. E também ficar segurando muito na porta. Era perigoso cair, porque não tinha cinto de segurança.
0: Meu Deus, cara.
1: Então, era viver perigosamente. Sem contar que quando saía do carro, a gente saía todo cheirosinho, maravilhoso, né? Aí saía do carro já fedendo gasolina. Não sei o que aconteceu naquele carro, mas ele tava com um problema que a gente saía fedendo gasolina.
0: Ai,
1: nossa,
0: meu
1: era
0: Deus.
1: Horrível. Era um fumaceiro.
0: O Chevette.
1: Mas era legal, era gostoso.
0: É, gostoso.
1: O ruim é ter que empurrar, né?
0: É, o ruim é ter que empurrar depois. Não, mas o cara que tem um carro velho, ele não liga pra essas coisas de conforto, ar-condicionado, tipo assim. Não tinha. É, o Fábio mandou a foto aqui do gol quadrado dele, placa preta, olha. Parabéns, cara. Diego, olha o meu bebê aí. Ele chama o carro de bebê. Não vendo por nada, avaliado em 80 mil, tenho desde 92, olha só, um gol por 80 mil reais. E vale mesmo, né? Hã? Não, o negócio da placa preta é o grau de originalidade, não é? Tem uma porcentagem do carro que tem que ser original, eu acho que é isso. Conservação, não é?
2: Cara, eu não sei, Diegão, que tesão que é esse na Porsche, velho. Eu dirigi uma aqui no Japão, aqui, não é tudo isso, não. É muito botão, eu não conseguia nem trocar a marcha, não conseguia nem ligar o carro. Nossa, uma dificuldade da bexiga pra aprender a dirigir uma Porsche. Vai por mim, não vai não.
0: Qual que era?
2: Fica na Puma que é mais fácil.
0: Qual que era? Qual que era a Porsche que você dirigiu, né? É, mas não, vai achar difícil mesmo, nunca pegou nem não.
3: Puma sabor Porsche. É parecido, é bem igualzinho, são.
0: Deixa eu ver. Lá em Guarulhos tinha um cara que tinha uma. Todo mundo achava que era Porsche, mas era. Aí você encostava nela, era fibra de vidro, era uma Puma que o cara fez a carroceria de Porsche.
4: Diegão, o carro que eu acho top antigo assim, velho. Meu pai, ele era motorista, né, do MEC, Ministério da Educação, ele era motorista do ministro, né? Hoje em dia ele é aposentado, graças a Deus. Mano, ele vinha pra casa às vezes...
0: Quem era o presidente?
4: Com aquele Opala diplomata.
0: Olha.
4: Ou aquele Commodore, tá ligado?
0: Nossa.
4: Preto, senhora. Mano, todo filmado. Nossa senhora, mano, eu era molequinho, mano. Andava naquele carro deitado no banco de trás.
0: Já tinha ar.
4: Nossa, o bicho era mais confortável do que minha cama, mano.
0: Esse já tinha ar-condicionado.
4: Você é louco, aí é bonito, hein?
0: Não tinha ar-condicionado? Já esse? Saía pelos quadradinhos ali, se eu não me engano, esse já tinha. Esse era confortável, cara. Parecia um sofazão atrás, né? É que antes o carro clássico, os políticos, né? As autoridades, o carro clássico, por exemplo, você trabalha com eventos. Locadora de carro, você sabe disso. Ele é um determinado carro para algumas autoridades, né? Porque hoje em dia eu não sei o que é mais. Não sei o que é. Até um tempo atrás era o Fusion.
5: Rafaela agora tá lembrando do Chevette. Tá abrindo tudo.
0: Ei!
5: Ah, então tá explicado por que surgiu de Creighton petista, já vem desde infância.
0: Quem que era o presidente que teu pai trabalhava, o Creighton? Só tira essa dúvida nossa aqui. Bom dia, cheguei. Não sei quem é você porque você não colocou nome no seu WhatsApp. As autoridades gostavam de Galaxy e Landau, mas peraí, aí era o Juscelino Kubitschek, né? É, eu tô falando de agora. Não sei o que é agora, se é Corolla, não, Corolla não. É carro grande sedanzão clássico. Ah, era o FHC. É, tudo da panela, hein? Tudo mesmo a panela.
6: Ah, eu vou comprar um Monza, né, mano? Pra descer a serra com o Monzão no pau.
0: É! Quem que canta essa? Tem uma música assim, não tem? Como é o nome daquela dupla que canta um grosso? Eu vou descer a serra com o Monzão no pau. Qual que é o nome dessa dupla mesmo, gente? Tem um vozeirão grosso. Ô, oh, Diego, hoje em dia carro do presidente é camburão. Pera aí, cara, pera aí, mano. Ô, ô, ô.
6: Coitado. PPA.
0: Não, que PPA? PPA.
7: Bom dia, Diego. Bom dia, Band Coruja. Rapaz, só consegui parar agora o trampo e sentei.
0: Sentou?
7: Tava finalizando um jogo aqui no Arena Corinthians. E olha, vou te falar. 2-0. Eita, Corinthians.
0: Como é o seu nome, moça? Não, parece que eu já conversei com ela. Ela não tem nada, sabe? É, Diego, quem canta com a voz grossa? Peraí. Não é Teodoro Sampaio. Monzão no pau é do Teodoro Sampaio? Não, ele tem a voz mais grossa que o Teodoro. Ele tem um que tem a voz mais grossa que o Teodoro. Não lembro quem que é.
8: Felipe Falcão.
0: Ah, boa, boa. Cadê? Deixa eu ver se eu acho aqui. Só um momento, gente. 3, 2, 1...

0: Tô com mãozão no pau.
1: Calma!
2: Essa música fala picaça amarela. Você já viu um picação amarelo,
1: Diego? Não, lá ele. Eu não presto atenção nessas coisas, não. Lá ele, deixa pra lá. Muito bem. Felipe Falcão, mãozão no pau. Bom, já vou adicionar na minha playlist.
3: Ela só anda com mãozão no pau.
1: Tá.
3: Mãozão no pau.
1: Tá.
3: Mãozão no pau.
1: Tá.
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1: É do carro, do carro.
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6: Ô, Diego, quando você comprar um Monza, Diego, não deixa sua mulher andar nele, não, tá? Quando você comprar um Monza, não deixa a personal andar nele, não, hein?
1: Uai! Por quê, hein? Ô, Diego, já que o assunto é carro, pergunta para os ouvintes nossos do Japão por que que o volante lá é do outro lado errado. Não é lá, velho. É lá também? Oxe, como é que dirige?
0: Vocês são tudo chique. Vocês são chiques demais, eu já andei de carroça no meio da cidade.
1: Ah, mas eu também, né, Rafael? Quem nunca? Aliás, lá em Lages, ó, lá vem ele falar de Lages de novo. Eu e o Edinaldo. Lá nós andava de carroça. E o pior, ainda tinha que descarregar um milheiro de lenha. Cara, será que tem alguém que conta milheiros? A minha vida inteira, a minha infância inteira, nós comprava milheiro de lenha. Eu descarregava, né? Só que eu nunca contava se tinha mil lenhas lá. Alguém conta milheiros? Alguém conta cento de salgados? Ninguém conta milheiro de tijolo. Alguém mede 3 metros de areia? É mais fácil do que contar mil de... Não é? Eu nunca contei milheiro de dia a dia.
6: Diego, eu já andei, foi de carro de boi. Carro de boi. Lá em Minas, lá em Ponte Nova. Aquela roda gemia, a roda gemia. E você cutucava o boi, anda, retinto. Olha o nome do boi.
1: É. Ele era Uber, aplicativo ou era caminhoneiro, meu amigo?
4: É um programa legal.
1: Mas tenha carro de boi hoje.
4: Programa muito genial.
1: Jaqueta Mangangá. Sai pra lá, boi velho nojento.

0: Ah, eu ia fazer uma piadinha, eu ia falar que o carro de boi era o carro do John Tatu.
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1: Band FM, 3 horas, 1 minuto, 3 e 1 agora. Bom dia, meu povo. Bom dia, bom dia, bom dia. Um ótimo dia. Até as 5 da manhã, o Band Coruja que tá no ar aqui na Band FM. A sua rádio do seu jeito. Bora bagunçar. Vamos lá. Tá todo mundo ligado aqui na Band, que coisa, não? A sua rádio do seu jeito, bebê.
2: Bom, Diego, você sabe qual que é o carro que dá a previsão do tempo?
1: Claro que eu sei, é o da Stephanie Toso.

0: É o Daniel, muito obrigado, Daniel, para falar a verdade. Olha, vocês são muito vagabundinhos. Tirando 3, 4 que me avisaram aqui, o resto tava tudo quieto, né? Seus vagabundos. É, acontece.
1: A amizade é a melhor coisa do mundo.
0: O botão tá com defeito aqui, aí não fechou direito o microfone, essa voz.
1: É pra se guardar do lado esquerdo, peitão.
0: Ainda bem que não foi nada demais, né? Não foi nada demais.
1: De verdade não se vê defeito, como é tão amigo. É pra se guardar do lado esquerdo.
2: Avisar pra quê? A gente gosta de ver um amigo se lascando de vez em quando, fazendo uma cagadinha.
0: Filho da mãe.
1: Mas é meu amigo, ele pode ter defeito, mas é meu amigo. Ele é bom, mas é meu amigo.
0: É, até porque os maiores absurdos a gente fala com o microfone aberto, né?
1: É meu amigo, ele pode ter defeito, mas é meu amigo.
3: Ô, Diego, tá vazando o áudio na hora da música.
0: Ai, o Xande lá no Japão com 3 minutos de...
4: É, por pouco que não foi nada demais. Por pouco, hein? É, anos de profissão e esses errinhos bobos assim, ai, hashtag volta Fabinho.

0: Fernando Lopes. Valeu, obrigado, Luciano. Luciano de Natal. Diego, tá vazando o áudio aí, eu vi a véia falando no cadete.
1: É papo de outro, eu tô aqui papo de você.
0: Ai, meu Deus.
1: Cadê?
0: Não, mas o áudio dela é interessante, vou até colocar de novo, você quase ouviu todo, né? Eu tava ouvindo com o botão apertado. Mas ela quase vendeu o cadete dela. Fala, Vânia, Wanda.
2: Oi, Diegão.
0: Oi.
2: Eu vendi o meu cadete faz pouco tempo. Cadete bordô, meu
0: Nossa.
2: Deus, que coisa mais amada,
0: coisa
2: mais
0: linda,
2: pra fazer as curvas rebaixadinha, não tinha outra. Olha, comprei um Siena, meu Deus, põe coisa que balança nas curvas, ainda mais aqui na Serra Gaúcha, cheia de curva essas estradas aí. Quer falar de carro velho, eu tive Diplomata,
0: olha.
2: Comodoro,
0: olha.
2: Maverick, olha. Lá nos anos 77,
0: Nossa, Maverick eu quero um, hein?
2: 76, que eu tinha meus 16 anos, eu dirigi esses carros aí que eu tive, casei com 15 anos e só comprava e vendia carro.
0: Caramba!
2: Nossa, que maravilha, cara, Vandel Rey, todos esses carros aí,
0: ô,
2: maravilhoso,
0: Wanda,
2: eu tive, eu sempre adorei. Andar, correr, pisar
0: Nossa.
2: Fundo mesmo, que maravilha. Hoje em dia esses carrinhos aí não aguentam muita coisa.
0: É verdade.
2: Tô adorando o papo.
0: Obrigado,
2: sobre
0: Wanda.
2: Carro, que é uma coisa que eu adoro.
0: Obrigado, Wanda.
2: Valeu, Diegão.
0: Olha aí a Wanda, ela mandou a seguinte mensagem: Diego, meu. Cadê a trilha, gente? Só um momento. Pera aí, que hoje o pau tá. O que que é? Diego, meu pai tinha uma lenheira. E eu me criei carregando carroça de lenha, cortando as mil lascas. Olha só. Eu lembro como se fosse hoje eu descarregando a carroça de lenha, porque quem comprava descarregava. Era o pai dela, talvez, que vendia pra nós. E o velhinho ficava lá. E nós, molecada, ia descarregando lá. Meu pai tinha uma linheira e eu me criei carregando carroça de lenha, cortando as mil lascas para não... Olha só como é que era a técnica. Para não me perder, eu tinha lá meus 7 anos de idade, eu tinha que carregar a carroça pro meu pai. Para ele na cidade vender a lenha. Então a gente fazia assim, a cada 10 lascas de lenha que a gente colocava dentro da carroça, separava uma para depois o meu pai contar pra saber quanto tinha colocado na carroça. Eita vida sofrida, hein? Rapaz do céu, velho. É, Elaine, eu não tenho. Então, essa técnica. Então, realmente tinha mil lenha na carroça. Eu sempre que eu pensava, eu não vou contar isso aqui. Primeiro, que eu não sei contar nem até 10. Como é que eu vou contar até 1000? Ah, eu vou descarregar o que tem aqui, vamos acreditar nele, mas ninguém conta mileiro de lenha. A não ser o cara que vem. Hoje em dia, né? Hoje em dia, ai, eu quero. Nossa! Eu vou contar quantas lenhas tem aqui nessa.
3: Muito bom dia, Diego.
0: Olha ela!
3: Meus amores, como vocês estão? Tá tudo bem?
0: Ela chegou!
3: Espero muito que sim. Ai, Diego, eu tava vendo vocês falar aí de carro, entendeu? Sabe o que eu lembrei? Quando eu cheguei na rua, né, na avenida, muito tempo atrás, as minhas amigas falaram pra mim que os homens que pagavam melhores eram os que vinham no carro velho, entendeu? Esses carros porque. Aí uma vez, tá tudo bem, né? Aí uma vez saí com... Foi pro motel com ele, menino do céu. Na volta o carro não quis pegar. Ele pediu.
0: Ah,
3: ele
0: pera
3: pediu
0: aí,
3: pra
0: Catrícia.
3: Me descer do carro, entendeu? Pra me
0: pera
3: ajudar
0: aí,
3: ele.
0: Pera aí.
3: Agora imagina.
0: Pera aí,
3: uma
0: Catrícia.
3: Cavalona, entendeu? Com salto
0: pera
3: de
0: aí,
3: 15 centímetros e ter que descer pra empurrar carro.

0: 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Começa agora! Começa agora! Vantagens de namorar uma trans. Puta que Patrícia, que maravilhosa você é, Patrícia. Como a gente te ama, Patrícia. Tô com vontade de lamber a tua cara, Patrícia. Cara, como é... Eu imaginei a Catrícia. Deixa que eu empurro essa bosta, seu velho idiota. Fala, Catrícia.
1: Não, então, por uma parte elas não erraram, porque realmente eles pagam bem mesmo, entendeu? Até mais do que esses que vêm em carro finíssimo. Mas foi horrível porque aconteceu essa parte do final do carro não pegar, né? Aí imagina aí uma cavalona com salto 15, toda gostosona, tem que descer pra empurrar carro. Ninguém vai
0: ficar parado. Quero ver você voar. Não, isso foi maravilhoso, Catrícia. Ô, Catrícia, ainda bem que não foi bateria, né, Catrícia? Senão você ia ter que fazer uma. Catrícia, eu te amo, Catrícia. Obrigado por esse momento, Catrícia. A Catrícia saiu com o tiozão do carro velho, porque falaram pra ela que os carros velhos, o tio paga mais.
2: Deixa a calça Saint-Tropez e deixa o biquinho.
0: Ela saiu com o tiozão, mas o carro não pegava. Ela teve que empurrar o carro. Ai, Catrícia. Maravilhoso, maravilhoso.
3: Pra fazer uma chupeta que o carro pegar, ué.
0: É, mas ela fez, né, quer dizer. Então
4: Ai, a parte mais gostosa de sair com o carro velho é quando ele fica sem partida, que eu tenho que fazer chupeta. Ai, que delícia.
5: Ô, Diegão, galinho das pizzas de 10. Carro velho não, mano, é carro clássico.
0: É, agora é clássico, é clássico, é verdade.
6: É que a Catrícia operou, senão a Catrícia ia empurrar o carro e empurrar outra coisa Ei. Também.
7: Não, Diego, se fosse bateria, ela não iria fazer uma chupeta. Ela ia ter que fazer outra chupeta.
0: É.
7: Uma ela já tinha feito.
0: Não, imagina a cara do velho. Já sem força. Já com as perninhas bamba. Tendo dado conta da Catrícia, meu amigo. O velhinho devia estar só o catarro já.
8: Ô Diego, o problema aí foi que ela fez chupeta antes do carro quebrar. Ela fica ali bem.
9: Então, você tá doido de falar bem a cara de neca da Catrícia, né? Bom dia pra nós aí.
0: Cara de neca. A Catrícia é maravilhosa. Ai, agora, de verdade, velho, eu fico imaginando a cara do Mitri no dia.
10: Chegou o Gaspazinho!
0: Fernando Mitri.
11: Catrícia é maravilhosa, mas aquela sensação de desarmar acabou, né? Perdeu a graça.
0: Pera aí. Imagina a cara. Mano, olha só a vantagem da Catrícia. Primeira coisa, que o que todo homem quer pra ela é a única opção. Vamos falar a verdade aqui. Outra coisa, é bonita. Numa situação dessa, pra precisar empurrar um carro, a Catrícia vai dar uma força. Ah, vamos trocar o Nunes, por exemplo, lá. Deu problema no caminhão? Vai lá, Catrícia. Ela resolve. Ah, num assalto. Vamos dar um pau nesse cara, velho. Oh, presta atenção na quantidade de vantagem que tem que se sair com a Catrícia, cara. Não é, Catrícia?
1: Ai, agora, pra que eu fui falar isso, hein, Diego? Do jeito que você vai ficar imaginando agora.
11: Diego, mas a Catrícia, ela passa e lava e só cozinha?
0: Não. Você cozinha, Catrícia? Se é que você me entende.
10: E o melhor de tudo, a Catrícia não fica de TPM.
0: É.
10: Não sente cólica, não tem aquele tempo, ai, hoje eu tô naqueles dias.
0: É.
10: É pau pra toda, toda obra, é, mano. Pau... Ela tem o que o homem quer sempre.
0: É, o pau pra tudo já não tem mais. É, mas TPM mesmo não tem mais não. Não tem não, né? Essa parte é boa. Ah, não é, tô com dor de cabeça. Não, vai lá, vamos, filho. Vamos, vamos, vamos.
1: E Diego, e o pior não é nada. É que uma vez passou, eu tava lá no meu ponto, né, paradinha, né, toda na pose, né, aí vai para um carro, entendeu, era um casal, era uma senhora e um homem mais novo que ela, entendeu, você acredita que eles tiveram a cara de pau de pedir ajuda, de que pra mim empurrar o carro deles, porque eu não queria pegar, aí eu falei assim, ah, minha senhora, me desculpe, mas não vou conseguir, não.
0: Ai, a velha, ô, minha filha, você pode me dar uma empurradinha? A Catrícia de Yves Saint Laurent, com a sua bolsa da Valentino, ou aquele sapato, aquele com o seu escarpão da, da, da... Como é que é o nome daquele escarpão, Catrícia, que tem a sola vermelha, que eu esqueço? Aí vem a senhorinha... Ela diria, aquele perfume caro, aquele Chanel número 5. Vem a senhorinha lá, a filha, me ajuda a empurrar, por favor. Oh, a van falou o seguinte, Grazi, sinto muito, mas seu marido vai te trocar pela Catrícia. Ela que vacila pra ver. Ela que fica, eu tô com TPM. A Catrícia não tem esses problemas, não.
12: Bom dia, meu tiozão gostoso, tudo bem? Diego, eu queria dormir, mas o sono não vem. O que, que você sugere pro sono vir?
0: A Jessiquinha sempre com essa bosta dessa insônia. Ô, Jessiquinha, só toma um chá. Eu vou mandar um chá pra você.
1: Então, tem vários saltos, várias sandálias de que embaixo é vermelho, mas eu gosto da Carrano e da Carmen Stefano.
0: Ah, claro, olha, Carmen Stefano. É uma mulher de classe, né? É boa, eu esqueci o nome da marca lá, do salto vermelho lá, esqueci.
13: Diegão, tô imaginando a Catrícia, rapaz, empurrando o carro, torcendo o pé com aquele salto alto e xingando o velho.
0: Ah, eu cobrava mais.
14: Ô, Diegão, é só eu que acho a voz dessa Jessiquinha muito parecida com a da Pipoquinha? Rapaz, é igual demais.
0: Não, é que a Pipoquinha é o jeitinho de falar, né? De cachorrinha. É o sotaque de cachorrinha.
1: Oi, Diego, fala pra Jessiquinha tomar um chá de picão.
0: Ei!
1: Que ela vai resolver rapidinho essa insônia dela aí, tá bom? Ei!
0: Cadê? Você não cantou pra nós ainda, cantora? Canta pra nós, vai.
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0: Ó! Oh.
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0: isso, gente?
1: Vocês dão um desconto pra mim, tá, gente? Que eu vou ser um pouquinho cansada.
0: Tô gripadinha.
1: Tá bom? Então dá um desconto aí. Espero que vocês tenham gostado, tenham curtido.
0: Que voz é
1: eu
0: essa?
1: Eu tô bem tímida, viu? Bastante vergonha.
0: Que isso?
1: Mas dá pra passar, né? Eu acho.
0: Ô, como é que é o nome do seu mesmo? Que tá aqui, tá LM Produções e Eventos. Gente, vamos colocar o nominho no WhatsApp, vamos? Vamos normalizar isso aí? É a Lady Medeiros. Ah, porque é LM de Lady Medeiros, tá bom. Pera aí, deixa eu salvar aqui no Lady. Pera aí. Pronto. Ô, Lady, você canta muito, hein, Lady? Por que você não é famosa? Por que, que a Gica é famosa e você não é?
2: É porque eu tô meio gripadinha.
0: Calma, Lady. Pera aí, Lady. Ô, Alexandra, manda aí você também, vai. Vai. Pera aí, vamos lá, deixa eu falar, vamos fazer certinho, vai, vamos, deixa eu ver, 25, 3 e 25, agora dá tempo, será? Só um momento, gente, só um momento. Pum, pum, pum, pum, pum, pum, pum. 3, 2, 1.
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0: A partir de agora, começa o nosso karaokê. Atenção, você que canta mal, não. Não precisa, não. Ah, olha lá, o Xande lembrou. Só um minuto, gente. É o Labutan. Labutan. Ô, Catrice, o nome do sapato que eu falei é o Labutan. O Xande sabe tudo, né? Ô, Xande, tu é um baita de um nerd, né, Xande? O Xande sabe tudo. Qualquer pergunta. Faz qualquer pergunta que o Xande vai responder. É, Diego, a Lady canta muito. Ela canta muito. Cara, nós temos vários talentos aqui. Nós temos uma outra cantora, a Liz. Cadê a Liz, hein? Cadê a Liz? Do bicho do você dizer. Rala, rala, Loralis.
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0: Nossa, pera aí. Aí não valeu porque você usou a seduzência. Aí não, aí você usou a seduzência pra ganhar votos. Alexandra cantando, vai, Alexandra. Hoje é na capela, vai.
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0: Olha! Alexandra, como você canta bem, Alexandra. Eu não sei se cantora profissional vale, vale, né? Você é profissional? Uber? Cara, o Brasil é uma maravilha. Se esse povo tivesse lá fora, ia ser artista famoso já.
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0: Bom essa aí, hein, cara, gostei. Não conheço essa aí, pô, como é o nome dessa música? Cabaré de herança?
7: Eu sou Uber.
0: Ela é Uber, gente. Cantando desse modelo. Vai, Alexandra. Ó, você que mandou áudio cantando, escreve ali. Cabaré. Escreve karaokê, vai.
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0: Eita!
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0: Rapaz, Rapaz, que coisa mais linda, hein? Parabéns, viu? Parabéns. Ele chegou.
8: Vai, Diegão, canta essa comigo, ó.
0: Vai.
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0: Só um minuto. Quem ligar vai ser bloqueado. Eu já tô avisando que é pra não vir me encher o saco depois. De novo, velho.

0: nunca tive.
1: E a é, mas eu não podia participar, né? É, eu não posso.
0: O meu desejo é que viva melhor. Vai com Deus, sejas feliz com o seu amado. Eis aqui.
1: Para de ligar, vagabundo, eu falei para não ligar. Vai, não, eu tô bloqueando, todo mundo que ligar, eu tô bloqueando, não quero nem, não adianta ficar mandando mensagem, ai, me desbloqueia, Diegão, ai, me desbloqueia, Diego. Manda a mulher, manda, ai, desbloqueia meu marido. Você acredita que tem esposa que me mandou mensagem falando o seguinte, Diego, por favor, desbloqueia meu marido, ele te ama, ele te ouve toda madrugada. Por que que ele foi bloqueado? Ah, porque ele falou um palavrãozinho, ah, meu. Não fui eu que bloqueei, não posso desbloquear. Então presta atenção. Vai.
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1: Só um minuto, só pra avisar. Esse aqui é o Cleiton Padeiro. Esse aqui é o Cleiton Padeiro. Vai.
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1: Ó, afinado.
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1: Foi bem.
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1: Olha o Cleiton, cara! Que é isso, cara? Surpreendentemente, o cara é bom. Afinadinho, vagabundo. Que coisa, vai, mais uma.
3: Foi agitão, digo.
1: Vai.
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1: Muito bem, Davi. Muito bom, cara. O Davi é maravilhoso. Vai, mais um.
4: Então também canta. Ó, meteu o pé na jaca, quer ver?
1: Vai.
4: 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Ei!
1: Você vai cantar essa aqui, vai. Vai, vai.

0: Olha, Didi, você quer uma música melhor que você quer? Aquela da Ivete Sangalo.
1: É.

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1: Para! 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
0: Enrola com os duplos.
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0: 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Leandro KLB.
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2: Eu quero é ter você pra mim, vai. Esqueceu o resto da van. Muito bem, palmas pra ela.
3: Olá. Viajo de madrugada dando carona.
2: Não, peraí. Com o violão vale, gente? Vale porque eu fiquei curioso, que ele tá afinadinho, cantando num tom alto que só o cabunco. Vai, Naldo, vai. Peraí, vai. Não, você não vai chegar no refrão nesse tom, mas nunca. Vai, eu quero só ver. Olha, velho do lixo, dá uma ligada no tom que ele vai cantar essa moda. Vai. Especial pros meus amigos caminhoneiros, que essa aqui é pra galera da rodada. Vai, quero ver.

Vai, agora que eu quero ver. Agora que eu quero ver, vai. Que é o vagabundo que ligou na hora do negócio, credo? Eu vou bloquear. Eu vou bloquear.

0: Naldo Pardinho é o nome dele. Grande Naldo. Parabéns, hein, velho. Canta muito. Deveria cantar menos. Não, tô zoando, tô zoando. Tô zoando.
1: Beijinho na boca. Gostoso doce, né? Meu amor.
0: É, Diego, essa aqui o velho do lixo conhece.
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0: De felicidade. Tá, mas tá bom, chega também, que já encheu o saco, né? Tá bom, chega. Muito bem, esse foi o nosso karaokê do Band Coruja. Vamos lá, vamos pra votação, vai.

0: Negão, posso cantar também?
1: Vai.
0: É saber que nossos filhos nem vão nascer. Evento cancelado. Henrique e Juliano, Diegão, no próximo divertinho vão ser eles.
1: Muito
0: Você
1: bom.
0: Você me convida?
1: Vou, lógico.
0: 10.
1: Muito 10. Gostei. O Edinaldo vai vir no próximo divertinho. Mano, eu queria ver o Edinaldo. Aquela dupla do apaga.
2: Essa é a música do John Tatu. 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
1: Nossa, não sabe nem
2: essa
1: qual
2: é a música do...
1: Tá.
3: O cara canta, hein, ficou bom demais.
1: Você
3: tá
1: viu?
3: Você viu?
1: Fomos surpreendidos novamente.
3: Ô, Diegão, fala pra ele cantar uma novela aí que a gente conhece, pô. Pra nós fazer segunda aqui.
1: Eu vou mandar pra você, velho.
3: Beleza? Fala aí que nós fazemos uma segunda aqui.
1: Tá. Gostou, Caipirão? Gostou?
4: Fabiano, cuida da sua vida. Um banho, talvez, você não gosta, né? Vai tomar um banho, caçambeiro. Caçambeiro não gosta de tomar banho,
1: ô,
4: né?
1: Fabiano.
4: Não faço nem meia, agora vou fazer segunda, rapaz. Presta atenção no serviço. Meu pai falou pra mim uma vez, não quer passar vergonha, não canta, meu.
5: Ah, vai te cantar o cacete, mano! É The Voice essa bosta!
1: Ei, The Voice!
5: Não, eu tô um fiozinho!
1: Um fiozinho! Tô no fiozinho!

0: Diego, todos cantaram legais, entendeu? Mas eu vou ficar com o Cleitinho, essa música que ele cantou é maravilhosa.
1: Ai, Cleitinho! Ai, Cleitinho! É legal, o pagodinho foi bom, foi bom. Vocês sabem, meu voto é do Davi e ninguém tira.
2: Toca aí, diga, tô chegando na Coab pra curtir minha galera. Dá um abraço nos amigos e um beijinho em minha Cinderela. Diga que tô chegando, não vou te deixar sozinho. Tô de cuca, neném, o que e o Fabinho. Pede pro menino tocar o sax, tanto tempo, trabalho até tarde. E avisa o Chambursi que vai ter Danone à vontade.
1: Chambursi.
2: Vai ficar legal, agora na Coab com o maior astral. Em frente à lanchonete, sambando, fazendo grande alto astral.
1: Ah, é, Davi! Gostei, agora. Meu voto é do Davi, não juro.
3: Nossa, Dieguinho, só cantores maravilhosos que cantou hoje, né? Que tudo.
1: Não é, Michele?
3: Beijos.
1: Beijo, Michele, coisa linda.
4: Davi, por que toda hora que você tá cantando parece que você tá com um negócio bem grande na boca?
1: Ei!
5: Ô, Diegão, é show de calouros agora aí no programa? Que negócio é esse, meu? É show de calouros agora? Ei, canela seca.
1: Cala a boca.
6: Ah, não. Música brasileira é fezes. Fezes puríssimas.
1: É, fezes puríssimas. Fezes com selo de puríssima. Canto pagode é fezes. Giga é fezes. Porra, sertanejo de... Ué, pô. 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
2: aquela hora. Me pega, vulco, vulco. Deixa ela me atar assim, ó. Tá, realmente tem um negocinho aqui. Tem um negocinho aqui na tua...
1: Ei, ei.
2: Tá na tua boca aqui. Ei. Tem um negocinho na tua boca aqui, ó.
1: Para.
2: Me quer chupar?
1: Para. Cantor. Quem é o cantor?
7: Entre ouvir o Davi cantar de novo e passar caco de vidro na bunda, eu prefiro, viu? Vai doer menos.
8: Diego, por que canela seca? Fala aí.
1: Canela seca é o calibre do 38 que eu vou colocar na boca do Dudu.
7: Diego, o Naldo aí até cantou mais ou menos, mas o desgraçado tem que aprender a tocar violão, né? Só duas notas, não dá, né? E outra, ele foi cantar outra música, ele entrou com as mesmas notas, o mesmo tom. Ô, Naldo, me ajuda aí, pô.
1: É o tom dele, pô. Cadê o Naldo? É o tom dele, lógico. Pô. Ô, Naldo, canta aquela que eu gosto, Naldo. Aquela... Hã? Não, aquela que eu gosto, Naldo. Aquela que eu gosto. Qual... Essa aqui. Essa aqui é a que eu gosto, Naldo.

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1: Sabe quem é?
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1: Quem é esse? Vocês sabem? Vamos ver se vocês são bons. Ó.
2: Oh. Ah, sabe qual é o tom do Davi? É o Teleton.
1: Fala a boca, chega! Que Teleton.
3: Diego, falando em Naldo, você viu o Zezé de Camargo falando lá no... Pra aquele rapaz que queria ser presidente lá, quantas horas de amor ele faz? Nossa, o Naldo essa hora comentou embaixo, para Zezé, tá ficando feio, Zezé.
1: Que menino que quer ser presidente? Não, eu sei, a música é do Raimundos, mas quem tava cantando?

0: Diego, bom dia para nós. Pergunta o Davi se ele está aceitando o pedido.
1: Tá aceitando o pedido, Davi?
2: Que nem cantar, Murilo, tá falando o quê? Essa música é dos dois do Caps aí, ó.
1: Peraí, vou encaminhar pro Vedo lixo.

0: Essa aqui, ó, essa, ó, esse é o Naldo, esse é o Naldo.
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0: As mesmas notas.
1: Já cansado.
0: Vai, faz a segunda aí, velho do lixo, que eu quero ver se é bom mesmo.
2: Não, não, você até canta bem, entendeu? Mas se puder cantar em silêncio.
3: Não, Zezé, Diego, falou que já ficou 12 horas no gancho. Não, pinto de aço.
0: Ah, para, ah,
3: não,
0: velho.
3: Não, não, não. E pra ele parece que era normal. Ele tá falando, naturalmente, você nunca fez.
0: Ó. Ah, é. Não, é certo, sério? É sério que ele deu essa maldada? Doze horas. Só se foi o período do motel que ele pagou 12 horas. Não, e pior, cara, aí tem os caras que levam a mulher junto nesses podcasts, e o pior é quando ele olha pra cara da mulher e fala, amor, não é verdade? E aí a coitada tem que confirmar.
4: Não é os porcos que aguentam um tempão com o negócio lá dentro? Oi, Edmilson, você já ficou reparando o tempo que os porcos demoram aí pra fecundar?
0: É verdade, Edmilson?
5: Aí, caipirão, essa aqui é pra você, ó. Eu quero na minha mão, um, dois, três, pode ser gigante ou de japonês.
0: Oxe.
5: Eu quero na minha mão, um, dois, três, pode ser gigante ou de japonês.
0: Aí, caipirão.
5: 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Leandro do KLB.
0: O Leandro tá querendo do caipirão na mão dele. Essa modernidade. Essas modernidades.
3: No cozinho, não.
0: Ei, cala a boca. Ah, ele não cozinha. Sempre que ele fala que ele não cozinha, é, eu tomo um susto aqui, cara.
3: Não, não, nunca reparei, não. Aliás, eu até tenho, eu já vi, né, o saca-rolha. O porquinho que eu tenho aqui, saca-rolha, ele entra fazendo rosqueando, sabe? Pra sair, dá um trabalho, faz som aqui, ó.
0: Saca-rolha.
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0: O saca-rolha. Parece um saca-rolha mesmo, o pingulinho do porco, né?
7: Ô, Diegão, bom dia. Diegão, avisou o velho caipira aí pra deixar um espacinho pra turma participar também. Meu Deus do céu, toda hora.
0: É o que eu falo, a galera perde a oportunidade, velho.
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0: Ei, ei, ei.
8: Pra cutucar
0: ei.
8: Devagarinho.
0: Ei.
8: O piloto de quenta.
0: Tá, eu sei dessa. Parou!
9: O Zezé não conseguiu sustentar nem a voz. Imagina a rola.
0: Cala a boca.
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0: Cresce não para.
10: 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Percebei o porquê. Qual é o peso da culpa que eu carrego nos braços? 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
0: Essa é a sol, é a sol.
10: 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Meu coração acelera e eu sozinha aqui. Eu mudo
0: tá cozinhando feijão?
10: Cama,
0: essa panela de pressão.
10: 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Essa proximidade não dava.
0: Boa.
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0: Obrigado, Sol.
10: E no que eu inventei.
0: Obrigado, Sol. Vai!
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0: Tá bom, obrigado, Sol. Obrigado, Sol. Quem que ligou? Quem foi o vagabundo que ligou? Obrigado, hein? Quem que ligou aqui, cretino? Vou te bloquear, valeu, hein?
11: Você já vai cantar? Canta um trecho só, porra! deixa rolar que vai. Deixa rolar que vem. Fantasia na cabeça.
0: Canta um trechinho só. Vou mergulhar. Vai, vai.
12: Ô Diego, você viu, rapaz? Foi aprovado agora. 4x3 agora, a escala do trabalhador no Brasil. Rapaz, agora vai tá bom pra você, uai. Você nem trabalha, agora vai ter mais essa pra você. Como é que vai fazer, meu querido?
0: Tudo de bom. O que tem a ver, seu vagabundo? Tem a ver, o que que tem a ver?
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0: 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Bom, povo, até as 5 da manhã, Band Coruja no ar, agora 4 em ponto. É a sua rádio do seu jeito, bebê.
1: Não é só Cleitinho que sabe inglês. Segura essa pedrada. Macho man, é? I've got to be a macho man. I've got to be a macho man, yeah. I've got to be a macho, alright. Música difícil, Diego. Aff Maria, eu quero macho.
0: Rasga o Tobias, você vai ver o que vai rasgar o Tobias.

0: Jeff M, meu amigo, de volta. Olha, muitas mensagens chegando ali, o pessoal comentando sobre o nosso karaokê do Band Coruja. Maravilhoso, maravilhoso, maravilhoso. Eu gosto muito, eu gosto muito. Fala aí. Pera aí, aqui, se não apertar o botão aqui, não vai. Aqui, vai. Fala, mano.
1: Karaokê com o pessoal do Band Coruja. E logo depois, em seguida, você coloca Chitãozinho e Chororó pra cantar. Os dois, parece dois canarinhos cantando, é pra humilhar mesmo, né? Não, você fez de propósito, né?
0: Não. É pra dar uma limpada no uma renovada, uma limpada no ambiente. Só pra dar uma limpada no ambiente.
2: Olha, isso não é música. Isso é uma verdadeira obra de arte. Meu Deus do céu. Tá sangrando!
0: Para.
2: Tá sangrando meus tímpanos!
0: Calma, Edinaldo!
2: Meus pântanos! Meus ouvidos!
0: Calma, Edinaldo! Já passou, já passou, já passou!
2: Calma, Edinaldo!
0: Ô, Poca! Tudo bem, Poca? Cara, a Poca tá aqui, velho! Eu acho que o apelido da Poca é Poca por causa da Poca Roupas. Que ela parece a MC Poca Roupas.
3: Melhor agora falando com vocês.
0: Olha a Poca aí, olha a Poca aí. Tudo bem, Poca? Oh, yeah.
2: Então, mas ainda bem que o programador musical ia esperto. Aí colocou uma porcaria dessa antes, depois colocou Chitãozinho e Chororó. Com essa aula de arte.
0: É. Cara, o Chitão e o Chororó são duas coisas impressionantes. Eu não sei o que que acontece, cara, com o Chitão e o Chororó. Primeiro que eles não ficam velhos. E o outro, os caras cantam no tom original em todos os shows a vida inteira. Não dá pra entender, velho.
4: Bom dia, bom dia, bom dia, Dieguito. Bom dia. Esse louco da madrugada, os caras que deixam a mulher ir pras baladas sozinha e ficam em casa dormindo.
0: É, beleza, a gente fez aqui o nosso karaokê, mas faltou uma que, inclusive aqui o nosso querido Carlos lembrou, o Marcelo lembrou bem. Karaokê do Band Coruja não é karaokê se não tivesse aqui, ó.

0: Como assim tu tá falando porcaria se referindo a mim? Tá falando pouca ou porcaria? Não entendi.
1: É pouca, pouca.
2: Disse que eu era um fugitivo do amor.
3: Não, essa perigosa linda é demais. Não sei o que era pior, aguentar essa música ou o mau humor do Pedrão tocando essa música.
2: Aliou meu coração, perigosa e linda, jeito de bandido.
4: Ô moça, ô pouca, eu falei da música, mas se é cara possível pra você, então pega pra você.
2: Perigosa e linda, jeito de bandida.
5: Também, o Zezé faz sexo 12 horas por noite, só de linguada, quantas horas esse rapaz não gasta, como é que vai manter uma voz assim, não tem jeito.
6: Olha, o poder tá subindo a sua cabeça já, hein, tesourando as coisas aqui, né.
7: Cala a boca, DJ.
2: Você disse vou atirar. Eu gritei, vou me apaixonar. Atire, pode atirar.
1: Ô, Catrícia, aonde vai ser? Fala pra nós. A Catrícia falou, olha, pra quem achava que não iria ter mais a parada do orgulho, gay quebrou a cara, vai ter sim, faltam apenas 10 dias. Será no dia 7 de junho em 2000. Aonde vai ser, Catrícia, pra nós ir lá?
8: É no dia 7, é na Avenida Paulista todo ano.
1: Ah, vai ser na Paulista? Não, eu fiquei sabendo que ia mudar de lugar.
2: Perigosa, linda, mordeu minha língua. Uma bandida chamada
1: Cocô.
2: Perigosa e linda.
9: Ô, Diegão, aproveitando aí. A pouca, né? Já que ela tá de pouca roupa, já aproveita aí os 10 segundos, Diegão. Hoje não teve ainda.
1: Você aceita, pouca, participar dos 10 segundos da Band Coruja?
10: Mas vocês estão desesperados assim só porque vocês não me ouviram a cantar. Eu não cantei. É só por isso.
1: Canta,
10: mas eu canto bem.
1: Canta, Raquel. Canta, Raquel. Queremos ver o seu canto, Raquel. É, se é que você me entende, Raquelzinha.
11: Bom dia, Diego. Bom dia, bom dia. A deputaiada aprovou a escala 6x1.
1: Começa agora! Pautas importantes! Notícias delas! Atenção, fim da escala 6x1. Aonde que vai ser a parada gay agora, Catrícia, fala pra nós. Notícias.
12: Aê, palma putaia, palma putaia.
3: Ô, Catrícia, tira uma dúvida. Vai ter essa parada do orgulho gay na Paulista, né? Você já vai cachuca feita de casa?
1: Pera, ou lá aí,
3: na
1: hora
3: você consegue um lugar
1: pra fazer? Cala a boca!
11: 6x1 não. A 5x2. É. A deputaiada.
8: Então, nós lutamos por isso, né? Vai continuar sendo na Avenida Paulista. Falta 10 dias, vai ser no dia 7.
1: Ah, é? Eu não sabia. Ô, Catrícia, você sabia que naquela época que eu morava lá no Mediterrâneo, eu já trabalhava na parada gay? É, antes era parada gay só. Era GLS. Só. Não era o Simon Taiada de letra, não. Era GLS só.
8: Mentira, sério, Diego?
1: Sério?
8: Nossa, tô passada.
1: Eu trabalhava lá numa empresa de trio elétricos. Eu fazia locução ao vivo. Mas daí, quando eu não fazia locução, eu ia lá também. Eu era técnico de som de um trio elétrico que ia lá puxar o som, né? Puxar lá a galera lá. E a DJ em cima, a gente ligava os cabos dos DJ. E era uma baguncinha gostosa em cima do trio elétrico e melhor ainda no camarim. Eu gostava porque sempre sobrava Red Bull pra nós.
8: Nossa, Nossa, Diego, que maravilha. Ai, eu acho que as meninas ficavam tudo louca por você, né? Porque você era um magrinho, um alto, bonito.
1: Era assim mesmo.
8: Não que você não seja demais,
1: não, mas
8: né?
1: Eu era magrinho e eu era novinho, né? Aí eu via, e tinha umas coisas lindas lá, que a nequinha ficava como a nequinha, nequinha, cara de nequinha. Era legal. E no meu trio ia uma moça que não, acho que ela nem existe mais, chamada Gildete Montilla. Se for, ela tá bem velha agora, se ela tá ainda na parada. No meu trio ia Gildete Montilla. Você conhece?

0: essa boca ou bochecha pra trás? Vai sobrar pra mim, vai sobrar pra mim.
1: É o quê?
0: Essa boca ou bochecha pra trás? 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
1: Cara de neve.

ela cantava, não, mas ela cantava essa? Ah, não acredito, sério? Ah, vai lá, deixa eu chamar a Silvete então. Vem cá, Silvete, vem cá. Rapidinho, vem cá. Lá vem ela. Lá vem ela. Vai, Tami, agora é pra você dar a vida, hein? Dá a vida agora, Tami. Vai, Tami, vai, Tami.

0: Vai, Tami, vai, Tami, vai.
1: Se bala comigo na mãozinha do Bandi.
0: Vai, Tami, vai, Tami, vai.
1: Vai, vai, vai, vai, vai, vai, vai. 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É a turma da Band que vai dar no seu alô.
0: Ai, que delícia. Liberta agora, liberta, se liberte. Se liberte, se liberte. Abra o seu peito agora, abra o coração. Abra o coração. Abra o coração. Abra o coração.
1: Toda boa pra

0: obrigado, Silvete. Silvete Montinho, muito obrigado, Silvete. Obrigado, Silvete. Muito bem.
1: Ai, ai. Tatu não vai cantar porque ele está com medo de ser traído pela língua dele.
0: O Tatu já cantou. Olha ele cantando. Canta, Tatu.

0: Calma, Tatu, calma, calma.
1: Cantando, canta,
0: ó, o velho do lixo gravou a rádio e mandou pra quê, velho do lixo? Pra quê?
2: Oi, Diego, boa noite. Ai, tira que eu vou cagar.
0: Calma, Verônica! Que isso, Verônica? Ô, Rogério, quem é a Verônica, Rogério? O que essa louca tá fazendo aí na Love essa hora, Verônica? Louca, sua louca! Oi, Verônica.
3: Sabe aquele beat gostosinho? Desenrola, bate, joga de ladinho.
4: Tá ela e a Karina aqui, amiga nossa.
2: Um beijo, Diego, gostoso.
0: Oh, yeah. Tica, tica. Ei, tá bom, olha a hora, olha. Olha a hora, olha a hora. Deixa eu ver.
5: Ô, Diego, quando você fala assim, ó. Oi, Verônica. Imagina, sabe o quê? Você é o dono do puteiro.
0: Ei! Cala a boca!
6: Dieguinho, já está confirmado comigo, caipira? O Edinaldo, Muriloco e o John Tatu. Iremos de Barbie na parada semana que vem.
0: Ai, Catrícia! Ai, ai, imitando a Catrícia, não dá conta, não.
7: Ô, Verônica, oh yeah. Oh, yeah. Caga, caga.
0: Cala a boca, cala a boca. Oi, Verônica.
2: Oi, Diego. Ai, tira que eu vou cagar.
0: Oh, deixa eu ver. Essa é a Verônica? De vestido. Oh. Muita roupa.
8: Errou!
0: Tá bom.
6: Esse ego, aí já não deu conta, viu?
0: Não deu.
8: Para de LGTV. Dibudi. Debudá. Mentiroso. Você ia só manjar uns bundão de fora lá.
0: É, mas eu ia mesmo. Molecão, você imagina. Molecão, eu na parada de LS. Eu e a Silvete Montilla. Tinha umas coisas, tinha uns avatarzão bonito lá, rapaz. Como é que o Ratinho fala mesmo? Não é possível que ninguém tenha aquela vinheta do Ratinho.
9: Eu sempre imaginei que quem cantava essa daí era a Xuxa, não essa tal de Suzete aí.
0: É Silvete.
9: Ah, eu sabia que a Xuxa tinha o seu lado meio LGBTQV, que KYJ.
0: Não.
8: Que viadão bonito! Sombra!
5: O Ratinho fala assim, ô viadão bonito,
0: ei,
5: hein?
0: Ei.
10: Ah, é o viadão bonito!

0: Alô, quem, mano? Ô, viadinho bonito.
1: Ei! Diego Lopes, seu mal acabado, tu para com esse negócio de tum-tum ou música chata, já está dando nas paciências.
2: Ah, cala a boca, ratinho, você não é mais meu patrão, cala a sua boca. Sai daqui.
3: Patrícia, eu morro de vontade de conhecer a parada gay, você não me leva pra conhecer, não? Nelsinho Padeiro.
2: Nelsinho Padeiro. Cadê o Nelsinho, hein?
0: É, o Davi se empolgou, hein? Ah, viadinho bonito. Acabei de deixar a Verônica e a Karina aqui na lobby, elas estão pegando o carro pra poder ir embora.
2: Ah, então tchau. Cala a boca. Winston.
4: Errou!
2: Isso.
5: Ô, Diegão, depois da parada gay, vai no lixo, vai ter que recolher o lixo todo. Fala pra Catrícia ajudar nós, velho.
2: Imagina o lixo de lá, hein? Imagina.
6: Mas também você não dá uma dentro, hein, Diego? Xingar seu papai no ar. Quem vai pagar seu advogado caso venha o processo?
2: Quem
6: que não.
2: Mais cagado que ele? Mais cancelado que ele.
4: Parada GLS virou LGBTQIAPN+. E aí, você quer que eu faça piadinha ou sem piadinha?
2: Não, sem piadinha, chega. As piadinhas tá muito perigosas ultimamente, eu tô sem dinheiro pra advogado.
7: Quem tá combinado com a Catrícia é o Região Taxista, certeza.
2: Região. Tá combinado com a... com a Catrícia na parada LGBT. Região Transformista.

não, mas se ele for na parada, tem que ter um showzinho, né? Região performista.

0: beleza pura menina. Ah, e se eu for, eu vou arrancar uns dentes. Região Dentista. Começa agora. Começa agora. Desafio do Região com Muriloco. Vai, manda a próxima aí, ô bonzão. Tem tempo, 5 batidas. 5. Quatro.
1: Cintura solta.
0: 3.
2: É, mas pode ter tudo lá, né, mano? Gay, lésbica, tudo, menos mulher, né? Região machista.
0: É, mas vamos ter que travar a paulista, né, cara? Infelizmente, pra tristeza do Região Ciclista.

0: Só não pode o Vini Júnior, né? Região racista.
1: Ei! Cala a boca.
2: É, e na segunda-feira vou ter que dar notícia, né? Região jornalista. Vai, bonzão.
0: Esses grandes eventos assim, praça pública, né? Me lembra a Alemanha, 1944, região nazista.
2: Cala a boca, meu Deus do céu, gente, eu me arrependo. Ele não sabe pegar leve. É, e é perigoso derrubar um poste, vai me dar trabalho. Região eletricista.
0: O evento é seu, é meu, é nosso. Região comunista.
2: É, você fica fazendo piadinha comigo aí, ô Muriloco. Tá se achando o quê? Região humorista.

0: nessa parada também dá pra vender muita coisa lá, né, mano? Umas bichangas, os bagulho, tudo, né? Região capitalista.
1: É, só tem que tomar cuidado pra não maltratar os animais, as plantas, os bichos.

0: Diego, eu também quero brincar de região, vai.
1: Eu fui no desfile gay, vou ter que depilar o bumbum. Região, bumbum guloso.
0: Não, você não entendeu, cavalo. Sacode duro, balança. Tem que ser tipo assim, ah, o Diego é locutor, mas eu sou melhor que ele. Região, radialista. Tem que terminar com ista, animal. Ninguém vai ficar. Vai, desafio do Região, vai.
2: Pelo bem do país e pela energia, Região Lulista.
0: Entendi bosta, né? Abre a boca pra falar, ó.
3: Se eu não tiver na Paulista trabalhando, eu tô fazendo manifestação. Região petista. É.
4: A Elisa Chances é gostosa, mas a Pampan é melhor. Região pornografista. Ei!
5: Vindo o macarrão, Davi macarronista.

0: Pega, acabou.
1: Fazendo meu macarrão, Davi Macarronista.
0: Ai, com essa eu encerro. Ai, cara. Muito bom, velho, muito bom.
2: Entendeu ou não?
0: Ah, é verdade, deixa eu falar com ele, vai. Cadê o Fenomenal? Deve estar dormindo. Só um minuto. Pera aí.
3: É depois do raspa,
0: deixa eu falar com o macarronista.

0: Digo, coloca o momento região todo dia, vou colocar.
1: Deixa sua mensagem na caixa postal.
0: Ô, Davi, atende aí, Davi. Que caixa postal? Pera aí.

0: Última tentativa.
1: Atende esse telefone logo, Davi, senão eu vou cortar sua linha. É João, telefonista.
0: Vai, Davi.
2: Oi, Diegão.
0: Baixa o som.
2: Ah, tá bom. Nasci demônio de sangue. É muito bom isso aí.
0: Hã?
2: Demônio de sangue. Vai de cá pro outro cara lá que tá com ele lá.
0: Baixa o rádio. Baixa o rádio. Senão não dá pra entender nada.
2: Ah, tá bom, tá bom.
0: Vai, vamos lá. Qual que é a palavra da salva... É, como é? Mensagem motivacional com Davi. Bora, bora. A partir de agora. Vai, Davi.
2: Vamos lá. É... Falar de... É limite extremo, né?
0: Limite extremo.
2: É, às vezes acho que é uma coisa e ela demora pra acontecer, muito distante mesmo, né? Às vezes nós luta e não chega lá, não, não. A verdade é essa, às vezes tem coisas que é pra acontecer, tem coisas que não é pra acontecer, não. E tem coisas que acontecem antes que não era também pra acontecer antes também. Por exemplo, a vida é uma caixa de surpresas também, né? Às vezes você... É pai, às vezes, quer saber, às vezes você, infelizmente, você perde o pai de sua família, infelizmente pode acontecer também, entendeu? A gente falando porque pode acontecer nesse sentido, mas tudo é superação, tudo é uma a nossa cabeça também é uma caixinha de surpresa, tudo é através da superação, através do limite, não? Tudo nós tem que, como diz, é superar a mente, através de nós mesmos e da fé em Deus que nós temos acima de tudo, não? E através de nós mesmos nós pode lutar e chegar lá. Porque a luta é uma batalha. A batalha é a vida, é a batalha. E nós perdemos a guerra, mas não perdemos a batalha, entendeu? Não? Vamos chegar lá, em nome de Jesus, nós vamos vencer, em nome de Jesus.
0: Boa.
2: É isso aí.
0: Boa, Davi. Palavra motivacional com Davi. Bora, bora. Valeu, Davi. Obrigado, Davi.
2: Valeu, Davi.
0: Davi, bota a serra. Rapaz, que coisa linda que ele falou agora. Você reparou bem? Podemos perder a guerra, mas não perder a batalha. Que coisa maravilhosa. Davi, você é muito bom, cara. Você é muito bom.
3: A cada participação do Davi, eu pressinto o carro do manicômio chegando mais perto dele pra pegá-lo.
4: Uma parte da mensagem motivacional do Davi aí que eu vou levar pra vida. Quando ele fala superação da mente. Quando um cara igual o Davi fala de superação da mente, você tem que carregar pra vida.
1: Ah, peraí, eu tava no 12º, você entendeu ou não? Eu perdi a contagem, a gente perdeu a guerra. A batalha se lasca, perdeu a guerra, já era.
0: Podemos perder a guerra, mas não a batalha. E se lasca a guerra, importante. Ai, meu Deus.
5: Baixinho aqui, vamos fazer uma festa do Pedidi na ilha do tio Jeffrey, Episten. Região usuário de óleo Johnson's Baby, ei. Até porque o Região só ei. Tem um óleo Johnson's e um sonho.
0: Ei, cala a boca.
6: Locutor das bochechas pra trás querendo ver as meninas do Love Night.
0: Cala a boca.
6: Diegão, ex-radialista.
7: Não é com ele, perdemos a guerra, não a batalha. Você não postou a macarronada dele que ele mandou pra você,
0: Diego. Ô Davi, posta lá a macarronada que eu vou repostar. O Edinaldo vai comer daqui a pouco, ele vê lá, tá? Posta sua macarronada e me marca, Davi, que eu vou repostar, tá bom, Davi? E a palavra da salvação também.
8: Davi, precisa melhorar um pouquinho sua voz, Região. Fonoaudiologista.
0: Nossa.
9: Se tiver o desmotivacional com o Davi hoje, fala pra ele que tá ajudando muito hoje, tá, cara? Hoje eu já pensei em pegar um banquinho, já arrumei a corda, agora só falta a árvore.
0: Pera aí, cara.
10: Rodrigo, procura entender, entendeu ou não do Davi, mas entendeu ou não do Davi, eu não entendo, entendeu ou não?
0: Entendeu? Ele fala, mas entendeu ou não?
11: pegando, rebolando até o chão.
12: Entendeu ou não? Ah, eu tenho delay, hein? Entendeu ou não? Liguei na hora. Entendeu ou não? Entendeu ou não?
0: Davi, você é o cara, Davi.
13: A verdade é essa, né, Deus? Depois eu vou postar assim.
0: Isso.
13: É normal, perdemos a guerra, normal, mas não perdemos a batalha.
0: É isso aí.
13: Muitas guerras perdi através de uma batalha, é normal isso aí.
0: É, eu também concordo, lógico. Tá certinho. Tá certinho, Davi.
14: Ô, Diego, eu queria só conhecer o psiquiatra do Davi.
15: Boa, Davi. Na próxima, traz uma mensagem. Um tapa na cara de quem é vagabundo, acorda meio-dia, preguiçoso. Faz uma mensagem da realidade, uma mensagem para acordar aí os preguiçosos.
0: Muito obrigado a você pelo carinho, pela companhia, pela audiência.
16: Eu ainda tô tentando juntar todos os pontos para ver se eu consigo entender
0: não
16: a mensagem motivacional dele.
0: Não tenta.
16: Quem sabe até a 1 da tarde eu consigo.
0: Não, nem tenta, não tenta não. Vai, a vida é muito curta pra você ficar tentando entender a mensagem do Davi. Não tenta, não.
17: É, foi nesse pensamento de vencer a batalha e não a guerra que a Alemanha invadiu a União Soviética.
0: Para,
17: e perdeu.
0: Para!
18: Pra mim agora faz todo sentido aquele episódio do Chapolin, né? Não contrarie jamais os loucos, não.
0: Deixa pra lá.
19: Diego, fala pro Tadeu que eu mandei um beijão pra ele, tá?
0: Ah, fala você mesmo. Ele acabou de adentrar o estúdio todo cheirosinho. Vai ouvir sua mensagem em 3, 2, 1.
19: Diego, fala pro Tadeu que eu mandei um beijão pra ele, tá?
0: Catrice, essa é a Catrice. Bom dia, Tadeu. Bom dia,
20: muito
0: Tadeu.
20: Bom dia, Catrice. Obrigado, viu, pela lembrança, bebê.
0: É, a Catrice é...
20: Sim, sim.
0: Participou bastante hoje, tirando várias dúvidas com a gente aqui. A gente tem muitas dúvidas.
20: Sim, claro.
0: E ela tem uma profissão... Ela faz jobs.
20: Ah, entendi.
0: E é uma profissão interessante, sempre muito movimentada, cada dia com sim. muitas novidades, né?
20: Sim, sim,
0: então
20: sim.
0: Ela
20: sim,
0: sempre
20: sim.
0: traz bons assuntos pra nós aqui, Tadeu.
20: Exatamente. Bom dia, Diego. Você tá bem, cara?
0: Tudo bem, tudo certinho.
20: Graças a Deus, bem também.
0: Os dois,
20: né?
0: Uniformizados hoje.
20: Sim, sim, sim, sim, sim.
0: Maravilha, tudo bom, né? Quinta-feira agora já.
20: Estamos quase lá, hein?
0: Quase chegando, já estamos sentindo o cheirinho.
20: Não desista agora, gente.
0: Jamais.
20: Você que tá ouvindo a Band FM, não desista.
0: Desistiu jamais.
17: Tá chegando no fim. É legal, ele é divertido, entendeu? Alto astral, mas. É, não se compara a mim, né? Eu sou melhor. Região, narcisista.
0: Ei, tchau. Chega.
20: Ele já confia, falou tudo. Narcisista, né?
0: É uma brincadeira que a gente fez hoje. Ô, Tadeu, beijo, viu, cara?
20: Beijo pra você, tudo de bom.
0: Valeu, Tadeu.
20: Um forte abraço.
0: De bom dia chegou. Tchau. Valeu.

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0: 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Bom dia, são 5:02, gente. 5:02, hora de Brasília. Vamos lá, gente. Se a madrugada barra manhã mais animada no rádio. Tô falando da Band FM, viu? E sim, vamos começar mais uma edição do Band. Bom dia. 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

0: Então, hein?
1: Chega.
0: Às 5 horas e 4 minutos, gente. 5 horas e 4 minutos, hora de Brasília. Bom, bom, bom, bom, bom, bom, bom, bom, bom, bom.
1: Bom dia!
0: Quinta-feira já, hein? Reta final do mês de maio, dia 28 já, gente. 28 de maio de 2026. E que esse dia, especialmente esse dia, seja de muito amor, muita alegria na sua vida. Em todos os cantos desse país, em todos os cantos deste mundo, ouvindo via internet. Obrigado, viu? Por sempre escolher, sempre lembrar da Band FM e falar: eu ouço a Band FM. Eu ouço Band Bom Dia. 5 da manhã, tô na Band FM. Muitíssimo obrigado. É uma honra ter a sua audiência.
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0: Muito bom dia, Raquel, bom dia.
2: Bom dia, bom dia, Tadeuzinho.
0: Bom dia.
2: Ainda bem que o dia amanheceu, eu já estava morrendo de saudade de vocês. Beijinho pra você e pra vinheta.
0: Uau, Raquel, que voz sensual. Um beijo pra você, muito obrigado, hein. Bom dia, Márcio Soares de Santo André, bom dia, meu querido. Muito bom dia, José Márcio, bom dia. Bom dia, Elton Martins, bom dia. Bom dia, Catrícia, continua com a gente aqui. Bom dia, um beijo pra você. Bom dia, Teio, bom dia.
3: Bom dia, Tadeu.
4: Oi.
3: Como é que tá?
0: Bem, graças a Deus. Tô bem.
3: Pode sentar na sexta, pode?
0: Pose.
3: Tamo por cá.
0: Valeu.
3: Teio, motorista da Rede Veiga.
0: Tamo junto, um forte abraço pra você, Alô Padeiro. Da Oscar Freire, um forte abraço. Ai, minha garganta tá pegando ainda, gente. Tá
5: bom
0: pegando.
5: Bom dia, bom dia,
0: bom dia. Bom dia,
5: bom dia. Bom dia, Luiz Vinheta, você tá
0: acabou de chegar.
5: Motorista.
0: Acabou de entrar aqui.
5: Excelente, quinta-feira pra vocês aí na parte do seu
0: cuidado. Um minutinho, xalão! Interrompi a mensagem do ouvinte pra falar xalom, porque...
5: Vocês aí, papai do céu, cuida de todo mundo aí. Tchau, obrigado!
0: Amém, amém, meu querido. Um forte abraço pra você. Tudo de bom. Tudo de bom. Alô, Célio de Portugal, tô com a gente aqui também. Bastante ouvintes portugueses, né, gente? Um abraço pra você, obrigado pela mensagem.
6: Bora andar de mobilete!
0: Muito bom dia, homem vinheta!
1: Bom dia, Tadeu. Bom dia, ouvintes. Bom dia! É assim que tem que dar um bom dia.
0: É
1: receber um bom dia gostoso.
0: Uhum.
1: Receber um sorriso.
0: Uhum.
1: Uma palavra carinhosa.
0: Uhum.
1: Acordar bem é muito bom, né, bebê?
0: É muito bom. Muito.
1: Como é que você tá?
0: É tudo de bom, é tudo de band, né? Estou bem, ainda me recuperando aí da gargantinha.
1: Oh.
0: Começando a criar um pouquinho de coriza, né, agora, né?
1: É, bebê.
0: É. Ai. Mas eu vou ficar
1: bem. Você tá tomando alguma coisa?
0: Só não...
6: Bora andar de mobilete.
1: É, mas aí também não resolve tudo, né? Aí não resolve tudo, você tem que tomar alguma coisinha.
0: Cara, eu preciso melhorar até amanhã, sexta-feira.
1: Peraí, peraí, por quê?
0: Porque eu quero tomar vinho amanhã.
1: Ah, tá bom, entendi.
0: Eu tô com remédio. E o senhor, como é que o senhor tá? Não, isso aí eu esqueço. Eu já desisti.
1: Não desiste.
0: Entreguei na mão do destino.
1: Não desiste!
0: Se pro destino é interessante eu estar sem ninguém, ok, cara, eu vou aceitar meu destino já.
1: Cara, posso falar? Olha, eu vou desejar algo pra você.
0: Por favor,
1: eu
0: é
1: vou
0: coisa boa.
1: Eu vou desejar algo pra você, cara.
0: Por favor.
1: Eu vou desejar algo pra você. Nós somos amigos há 16 anos já, né?
0: Bastante tempo, né, lindo?
1: Bastante tempo, bebê. Então, primeiro lugar, engraçado como que um detalhe você já não deixou desejar pra você.
0: Você tá pegando a curva aqui.
1: A curva. Faltando um negócio aqui... Como a gente já assusta, né?
0: É, a gente tá ficando velho, né? Porque a gente... faltou uma coisinha, você já...
1: Você viu? Eu
0: já incomoda, né? Alguma... Tiraram um negócio aqui do estúdio,
1: agora,
0: gente.
1: Quando tirar, põe de volta, porque minhas coisas estão lá dentro.
0: Eu acho que levaram só as coisas.
1: Cara, eu espero que não. Espero que não. Agora, se eu precisar de alguma coisa hoje, eu não uso.
0: Pelo amor de Deus.
1: Traz de volta.
0: Por favor.
1: Pô, quando tirar as coisas aqui de dentro, traz de volta.
0: É, gente. Mas, enfim, dizia o senhor.
1: É... Ou se não se tirou, avisa onde tá.
0: Não, eles vão
1: fala
0: avisar.
1: Assim, ó, gente, quem coloca coisa aqui embaixo...
0: Eu acho que vão avisar, não é possível.
1: Quem
0: não
1: coloca
0: possível.
1: Coisa aqui embaixo... Bom, vamos lá.
0: Vamos lá, o senhor dizia...
1: É, o senhor põe um armário aqui dentro.
0: Ah, vai cagar.
1: Não, eu vou falar. Eu vou desejar pra você.
0: Ok.
1: Você tá sem ninguém, certo? Você não namora, você não... Enfim, olha o que eu vou desejar pra você como amigo. Eu só quero que você arrume uma pessoa...
0: Tá...
1: Pra ficar com você, que te respeite,
4: Eu recebo o Senhor.
1: Que esteja ao seu lado.
4: Ô, meu Pai, eu aceito, Senhor.
1: Por amor.
4: Ô, Jesus, vem a mim.
1: Uma pessoa que entenda você.
4: Quero, Senhor, quero muito.
1: Que entenda o seu jeito, o seu estilo de vida.
4: Ouça o teu servo, Senhor.
1: Que te respeite de verdade.
4: Sim, sim,
1: Pai, uma pessoa que possa te fazer feliz.
4: Amém.
1: Porque você é um menino do bem.
4: Obrigado.
1: Um bom partido.
4: Ô, meu Pai.
1: E outra.
4: Ô, Senhor, escuta o
1: teu servo. Não tem dor de cabeça nenhuma sozinho. Não,
4: zero, zero, zero, zero.
1: O que esse menino economiza não tendo uma mulher é impressionante. Ah, não, não é só isso. O que esse menino economiza não tendo um carro, não sabendo dirigir. Esse cara é feliz, velho.
4: Muito obrigado.
1: Então, pra ter alguém na tua vida que te faça feliz. Senão, eu prefiro que você fique do jeito que você tá. Vai embora daqui, não tem ninguém te enchendo o saco. Vai jogar seu videogame, vai ler seus livros.
4: Mas eu preciso transar!
1: Mas vem falar comigo, pô! Transa por transa, eu tô aqui! É sem compromisso!
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1: 5:10, entra no ar rasgando o seu gibi eletrônico, o Pulo do Gado, edição de número 7. É imperdível, é informação no talo. Aqui você nunca vai sair sem estar bem informado. Pulo do Gado ao vivo pra você, agora 5:11. Eu sou Pedro Quadras, bom dia Silvânia.
4: Muito bom dia Pedro Quadras, eu sou Silvânia Acre. Nós estamos começando o nosso gibi eletrônico. Já virou padrão da audiência da Band FM. Do ouvinte de rádio no geral, né?
1: Já,
4: virou já,
1: já
4: comum. Você acordou, ligou o rádio, tá no pulo do gato.
1: O pessoal até comenta agora, né? Poxa vida, antigamente a Band não tinha esse tipo de informação dinâmica, né? E precisa e verdadeira. E agora tem aqui pra você o Pulo do Gado, 5:11. Silvânia, quinta-feira, 28 de maio de 2026, as efemérides.
4: Hoje é dia do hambúrguer, viu? Ai, gostoso.
1: Ai, que delícia.
4: Você gosta, gente, do cheeseburger? Você gosta do onion burger? Você gosta do x-tudo? Do que você gosta?
1: Ah, e hoje em dia com esses hambúrgueres gourmet, né? Essa coisa mais...
4: Sim.
1: Que você pode escolher. E sabe, eu gosto de um que vem com a cebola.
4: Uhum.
1: E vem com ela meio agridoce.
4: Entendi.
1: Aquele hambúrguer que vai misturando os sabores.
4: Ah, gosto também.
1: Quanto
4: gosto
1: mais também. Recheado e mais gordo, melhor.
4: É isso. Também gosto desse tipo aí.
1: Amo, então,
4: parabéns.
1: Amo.
4: Para hambúrguer. Hoje é do ceramista também, viu?
1: Se nós recebêssemos um hambúrguer agora, você comeria, Silvânia?
4: Mas com certeza. Atenção, lanchonetes do Brasil.
1: Por gentileza.
4: Vocês ficam abertos, o famoso podrão, né?
1: É.
4: Pode trazer pra gente aqui.
1: Por gentileza, estamos aqui.
4: Por favor. Parabéns, ceramista. Hoje também é dia mundial do brincar.
1: Que legal, gente. Vamos brincar, vamos voltar a ser criança. Faça o que você bem entender, mas faça aquilo que te faça feliz.
4: É isso, Dia Internacional da Luta pela Saúde da Mulher também. Importante, viu, mulher? Vá se cuidar, viu?
1: É.
4: Papa Nicolau, o exame isso, todo, verdade, toca aqui nos seios,
1: verdade,
4: né?
1: Verdade.
4: Importante, viu, gente?
1: Inclusive, Silvânia, eu já marquei pra você o seu ginecologista, viu?
4: Ah, muito obrigado, viu?
1: Imagina,
4: quase que eu esqueço, quase que eu esqueço.
1: Imagina.
4: É hora de fazer o Papa Nicolau.
1: Lembrando que não dá pra fazer via computador, tá? Você vai ter que ir, tá?
4: Ai, mas uma situação tão desagradável.
1: Eu assim. Sei. Ei, mas
4: você
1: eu vou
4: a posição
1: com você.
4: Que a mulher fica?
1: Eu sei, frango assado. 5:12.
4: Muito bem, hora do mugido especial.
1: Desculpa.
4: Pois não?
1: Deixa eu te interromper.
4: Ah, claro.
1: Aniversário da cidade de Purereré.
4: Essa vai ser difícil,
1: vai.
4: Parabéns pra você de Purereré. Brerereré.
1: Purereré.
4: Purereré-ririririrenses.
1: Isso.
4: Que estão ouvindo aqui o Pulo do Gado. Parabéns, viu?
1: Que nada menos significa em tupi-guarani do que... E aí, tudo bem?
4: Parabéns, parabéns a vocês da cidade, viu?
1: Bora.
4: Olha, mandar um forte abraço aqui pro Elke. Elke, que com certeza quer dar golpe na gente. Acabou de mandar um link aqui. Olá, eu sou o gerente da plataforma S917PG. Quero convidar você a entrar na nossa plataforma para ganhar dinheiro.
1: Claro.
4: Mandou um link aqui completamente suspeito. Se eu ligar aqui, se eu der um clique, ele vai roubar todas as informações da Band.
1: Eu gostaria, senhor, que você compartilhasse comigo. Também quero entrar nessa plataforma e ficar milionário.
4: Dinheiro fácil?
1: Assim como muitos trouxas entram.
4: Eu quero dinheiro fácil.
1: Claro.
4: Olha, mugido especial, hein? Mande o seu aqui. Já já tem vaga de emprego. Já já tem também boca na botija. Vamos reclamar. Quer fazer uma reclamação? A reclamação do seu dia a dia?
1: É.
4: Bote a boca na botija aqui no Pulo do Gado. 11 999919197. Do que você vai reclamar?
1: Silvânia, estão me perguntando aqui se hoje vai ter momento esportivo. Acredito que não, né?
4: Se quiser fazer, a gente faz.
1: É, porque estão aqui com... Aqui, ó. Não para de chover mensagens.
4: Não, vamos fazer. Daqui a pouco
1: tem o expresso, né?
4: Vamos fazer um expresso aqui com o Zé.
1: O pessoal pede, a gente atende.
4: Os campeonatos intercontinentais aí, né? O continental.
1: Isso.
4: É, enfim, daqui a pouquinho tem plantão esportivo, então.
8: Bom dia, bom dia, bom dia! Vitor de Bracena SP aí. Mandando um abraço aí pra rapaziada da Band FM, Hora do Ronco.
1: Aí, ó. Então você liga mais tarde. Corta ele.
4: Band Bom Dia é o nome do programa, cara. Você tá mais tarde. Uma hora adiantada.
1: Hora do Ronco é depois.
9: Forte abraço. Bom dia, vinheta. Aqui quem fala é o Anderson do Fritado. E Tadeu, tem um remédio pra sua garganta.
4: Pois não.
9: Abre bem a boca.
4: Ah.
9: É um jato de um líquido.
1: Tira do ar, Silvânia, por gentileza. É um jornal cara. Sério.
4: O que tá acontecendo, gente?
1: Gibi eletrônico sério.
4: A gente tá tentando levar cultura pro povo.
1: É, não é isso, gente. Até parece, Silvânia, ouvindo esses áudios, a gente fala besteira aqui.
4: Exatamente.
1: Até parece que o gibi eletrônico não é sério.
4: Exato.
1: E outra, eu vou pedir encarecidamente, gente. É Pedro Quadras e Silvânia Acre.
4: Por favor, respeite os profissionais.
1: Sem ficar chamando por outros nomes.
4: Por favor. Olha, um giro pro Minhoca, o amigo do André Luiz. Um abraço aí pro Minhoca. Um abraço pro André Luiz também.
1: Minhoca, Minhoca, me dá uma beijoca. 5:15.
4: Olha, o Jota manda uma notícia urgente aqui, hein?
1: Notícia urgente.
4: Olha, o Jota... Segundo fontes...
1: Puxa vida, gente.
4: Ele está dizendo que o Neymar vai ser cortado da seleção brasileira. Ele fez um exame ontem. Diz que... O Santos disse que não é nada muito sério, mas disse que ele saiu mancando do exame. E segundo o nosso ouvinte Jota, que eu não sei quem é, eu não sei se nem é jornalista...
1: Não sabe nem se é verdade também.
4: Mas ele está no mesmo estado que o Neymar está. Ele está no Rio de Janeiro.
1: Ah, pensei que era machucado. 5:16. Bom, também vou te falar uma coisa, mano, um comentário rapidinho. Se o Neymar hoje, for cortado da Copa, ele passa a não receber alguma grana que tinha pra entrar aí. Ai. Mas ele já deve ter ganhado só nessa escalada uns 30 milhões de reais, o que você não vai ganhar nem na tua vida, nem da vida de ninguém. É isso.
4: Parabéns pro Neymar, então. Parabéns pro Neymar.
1: Neymar. Oh, e outra, se o Neymar tiver desempregado, quiser fazer com a gente o jornal.
4: Quiser comentar a Copa junto com a gente.
1: Não é?
4: A gente só não tem dinheiro pra pagar, né?
1: Isso.
4: Talvez ele pague pra gente.
1: Isso seria interessante.
4: Simão, bom dia, Simão. Olha, mugido pra você também, meu querido. Tudo de bom. Maicon de Oliveira tá com a gente aqui.
1: Alô, Maicon.
4: Abraço para os Aquidauanos, da cidade de Aquidauana, no Mato Grosso do Sul.
1: Gente,
4: abraço pra você.
1: Aquidauanos é uma cidade muito hoje desenvolvida, né, Tadeu?
4: Sim, sim, sim.
1: Então, um abraço pra todos de Aquidauanos, que em tupi guarani significa dar o que é seu.
4: Ah, que legal. Parece mesmo, tem uma sonoridade parecida com isso mesmo. Mugido pro Dirceu, tá com a gente aqui, está no terminal Aê Carvalho, Dirceu, soldador de Itaquera, um abraço pra você, Dirceu.
1: Terminal Aê Carvalho aí, ali na Águia de Aia, por gentileza, dê um abraço a todos aí.
4: É isso aí. Maicon tá com a gente também, Mugido, enfim, Mugido pra todo mundo que tá acompanhando aqui, o Pulo do Gado.
1: Silvânia, você percebeu que a cada dia aumenta a nossa audiência, isso sim. Pra nós é muito gratificante, porque a gente vê pelos recados no Pulo do Gado. Obrigado pra você que está junto a gente e acredita na nossa credibilidade.
4: Plantão esportivo dentro do Pulo do Gado, é hora dos comentários dizer.
10: Alô, Vintes do Brasil, bom dia.
11: José Silveira.
10: 5:18, rotatos do primeiro tempo deste programa. Bom dia, Silvana. Bom dia, Pedro Quadras. Estamos aqui hoje no Express aí, rapidinho, porque até hoje eu tenho que fazer uns exames. Bom dia, Silvana.
4: Muito bom dia, Zé. Como vai o senhor?
10: Eu tô bem, graças a Deus. Poderia estar melhor se vocês não tivessem me chamado, né?
4: Mas
10: até
4: eu.
10: Porque hoje, uma quinta-feira, com muito frio, e a gente que já tá numa idade, já passamos da terceira idade aí, realmente a gente sente mais frio, né, Tadeu?
4: Você sente mais nos ossos, né, Zé? Mas a gente amou porque teve campeonato continental aí, né? Os brasileiros jogando. Acredito eu que foi a última rodada antes da Copa.
10: É verdade.
4: Né? E agora os mata-matas começam só depois da Copa do Mundo.
10: Isso,
4: mas ainda assim tem muito resultado aqui pra gente falar, ô Zé. Vamos então a eles?
10: Vamos a eles, os resultados então. Com ele, Tateu fala e eu comento. 5:19.
4: Olha, ô Zé, Sul-Americana, começar pela Série B da Libertadores primeiro, né? Claro, falando claro, aqui claro. Dos brasileiros
1: a vontade.
4: Que jogaram nessa rodada.
1: Sim, sim.
4: O Atlético Mineiro derrotou o Puerto Cabiedo pelo placar de 1-0.
1: Certo, certo.
4: O Atlético certo. Está em primeiro lugar no seu grupo.
1: Sei.
4: Tá classificado aí pro mata-mata, né? O São Paulo Futebol Clube derrotou o Boston River 2-0 no Morumbis.
1: Que bosta, hein? 5-19, bom dia.
4: Também classificado por mata-matas, o Santos derrotou o Deportivo Cuenca pelo placar de 3-0. Vai pro playoff, o que é uma humilhação.
1: Ah, é?
4: Vai jogar contra algum eliminado da Libertadores.
1: Poxa vida, aí sim, hein?
4: Realmente complicada a vida do peixe,
1: que
4: né?
1: Coisa.
4: Mas enfim, segundo colocado aí, tá? Botafogo derrotou o Caracas 3-1. Também classificado por mata-mata. Grêmio empatou com Montevideo. City Torque. E também vai disputar o playoff, tá? Segundo certo, colocado certo. Do seu grupo.
1: Claro, claro,
4: o
1: claro.
4: O Vasco derrotou o Barraca Central. Os times são maravilhosos, sim, né? Na Sul-Americana. O Barraca sim, claro, Central claro, claro. Foi derrotado pelo Vasco 3-0. Vasco também segundo colocado certo. No seu grupo.
1: Tá falando, né? Que eu tô no Instagram, tá?
4: E o... O Bragantino derrotou o Carabobo 2-0, Zé.
1: Olha só, Bragantino
4: também em segundo lugar no seu grupo.
1: Claro, claro.
4: Essa foi a Sul-Americana. Vamos lá, Libertadores da América, Zé? Vamos lá?
1: Vamos! Eu tô vendo aqui, tô vendo o Instagram, mas vai lá, você quer isso? É que vai.
4: Flamengo 3.
1: Eu tô vendo o Instagram, pode falar, desculpa. Eu tô vendo. Ulisses Costa. Abraço, Ulisses!
4: Abraço pra você. Flamengo 3, Cusco 0, tá? Mengão aí, líder do seu grupo, grupo A. Que mais de brasileiro? Fluminense 3, La Guaira 1. O Fluminense é segundo colocado no seu grupo.
1: Ah, meu Deus do céu. Tô vendo um segundo gol aqui de um time aqui. Desde que você sempre falou aqui o lance da saída de bola aí que o técnico.
4: Eu avisei, ninguém quis acreditar na gente.
1: Desculpa,
4: né?
1: Tá, eu tô no Instagram.
4: O Mirassol foi derrotado pelo Lanús 1-0, mas já tá classificado também pro mata-mata, né? O Palmeiras tem rodada decisiva aí, hein? Palmeiras vai pegar o Júnior Barranquilla e o Cerro Porteño pega o Sporting Cristal.
1: Ah, é?
4: Existe uma chance do Palmeiras ser eliminado?
1: Como assim?
4: Não, né? Acho que sei pega lá. O terceiro lugar se for.
1: Não sei.
4: Na pior das hipóteses, né?
1: Não é de se duvidar, pô. Até porque aí sim vai voltar aquela história do Porcos Tristes.
4: É, rapaz. Olha, teve o Corinthians também, viu, Zé?
1: O quê?
4: Corinthians enfrentou o Platense, mas já tá no mata-mata. Tranquilo, jogou
1: poderia
4: em casa.
1: Poderia
4: clima perder. De festa. Clima
1: ah,
4: de
1: pode
4: festa.
1: Perder.
4: Aí pode
1: mas
4: perder.
1: Não, eu sei, até pode perder, mas como é que é o nome do time?
4: É o Platense.
1: Ah, não
4: né?
1: Vai perder, não perdeu. Platense, não.
4: Platense?
1: Não,
4: em Platense? Casa? Não. Em Itaquera?
1: Não. Tá de lotado, né? Não perdeu, não que perdeu. É claro que não. Então tá, e quanto foi?
4: Corinthians 0, Platense 2.
1: Porque, veja bem, eu tô vendo até um gol aqui na saída de bola, mas isso aqui deve ser jogo antigo, não, né?
4: Foi
1: ou não?
4: Ontem, foi ontem. Hã? O Corinthians perdeu.
1: Pera aí, não pode ser. Só um minutinho.
4: Foi de ontem, isso?
1: Foi de ontem.
12: Ele dá a bola no pé do Zapiola fora do gol. O Zapiola dá...
4: Bom, ó, eu avisei não... das saídinhas do Diniz.
1: Pelo amor de Deus, o que
4: ninguém
1: foi isso aqui?
4: Quis ouvir. Eu tenho experiência com esse tipo de jogo aí, hein?
1: Meu Deus do céu.
4: Que dá que um desespero aí. No coração do torcedor.
1: E não adianta vir falar, ah, não, porque já tá. Ai, bom, enfim. Lembra de separar isso aqui e colocar na hora do ronco? Esse lance.
4: Isso, pra ele gosta de ouvir, né?
1: Fala que estão pedindo.
4: É isso, Zé. Esse foi o comentário. Agora, depois da rodada de hoje aí, a gente volta com os campeonatos continentais. Só depois da Copa do Mundo.
1: Tá certo. Até eu não vou enrolar muito, não, que eu tô indo fazer uns exames. Fiquei feliz. Eu queria pedir pra vocês, não sei se vocês vão se permitir, um comentário rapidinho. Vocês viram ontem um post do Tino Marcos que falando que tava desempregado.
4: Ah, tá junto com o Porta dos Fundos, né?
1: Depois ele desmentiu, foi uma pegadinha. Mas eu tenho uma pessoa que me ligou e pediu uma oportunidade. Sei que não vai ser fácil, precisa todo de um trâmite seu aí, mas se você permitir, ele me ligou, inclusive, ontem, Tateu, pedindo uma oportunidade para voltar pro rádio e fazer os comentários dentro
10: quando a gente for ter um momento esportivo aqui, vocês permitem, Milton Neves.
4: Oh, por favor, ele começou aqui, né? O comentário esportivo começou com ele.
10: Foi.
4: Depois o senhor chegou, enfim.
10: Foi. É... Então, se permitir, a gente, quando tiver numa segunda-feira, no brasileiro, se permitir. A gente liga pra ele.
4: Durante a própria Copa do Mundo. É o nosso convidado especial, comentarista de Copa do Mundo.
10: Poxa vida, tá até então, arrepiou.
4: Realmente.
10: Só um minutinho. Pera
4: o que,
10: minutinho.
4: Que foi?
13: Milton! É o Zé. Tô aqui com o Tatel, com o Emerson também, aqui do Band Bom Dia. Eles aceitaram, viu? Tá. Pera aí só um minuto. Eu tava ouvindo. Pera. Oi. Tá. Vou perguntar no ar. A gente não tem vergonha, não. Falou pra quanto ele vai ganhar.
4: Fala pra ele que é permuta. Infelizmente, ele pode anunciar os anunciantes dele aqui, né?
13: É, você pode anunciar. Você tem bastante anunciante. Tá certo, tá.
4: Exatamente. Tá, mas dinheiro a gente não tem.
13: Não, não tem. Não.
4: A gente é quebrado.
13: Cachê, não tem nada aqui, não.
4: Tá?
13: É
4: tá. Ele tá. Tá, ele topou. Vai, maravilha, gente. Então, durante a Copa, vai ter aqui o Milton comentando aqui as partidas desse campeonato mundial. Ô, Zé, obrigado, viu?
10: Eu que agradeço a todos. Uma ótima quinta-feira. E...
4: Desculpa, Tadeu. Gol de saidinha é muito engraçado,
10: não,
4: né?
10: Não é
4: engraçado?
10: Parece piada. Parece que o cara desculpa, não tá nem aí,
14: né? Falta com o toque de bola com o Hugo. Olha o Hugo! E Roseiro vai pintar o gol! Zapiola! Gol!
10: É... Bom dia.
11: José Silvério.
4: Tá aí, gente. Final mais uma edição do Pulo do Gado, edição de quinta-feira, 28 de maio.
10: Gente, e assim termina mais uma edição, e de verdade, fala sério, um gibi eletrônico que tem tudo isso em pouco tempo, né, Silvânia?
4: Sim.
10: A gente se dedica, a gente se doa pra você. Bom, uma ótima quinta-feira, eu sou o Pedro Quadras, bom dia, Silvânia.
4: Bom dia, Pedro Quadras.
10: Até amanhã.
4: Gente, 5h26. Lá vem. Eu ia chamar o Bribibri, mas levaram o Bribibri, né?
10: Ah, não, mas não tem problema, cara.
4: Vamos lá, já que ontem só não teve, né?
10: Como tem, né? A gente faz, mas aqui, rádio é rádio.
4: Exatamente. Então vamos lá, senhoras e senhores.
15: Senhoras e senhores, agora rapidamente, vamos chamar os nossos queridos, eles que apresentam, eles que são, claro, o nosso coral Minion.

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1: Bom dia, amiguinho.
2: Bom dia, bri, bri, bri.
1: Bom dia, amiguinho.
2: Bom dia.
1: Todo mundo cantando. Peguei o seu sapato na marra e eu dei um nó.
2: O que que eu sou?
1: Eu sou o bri, bri, bri, bro, bro, bro. Eu perguntei, amiguinho, tá feliz?
2: Eu tô.
1: Então aperte o meu nariz. Fique, fique, fique, fique.
2: Estão sem nariz hoje do palhaço.
1: Seu nariz.
2: Estão sem o nariz do palhaço.
1: Tiraram hoje. Meu nariz.
2: Tiraram o nariz do palhaço. Palhaço, antes de mais nada, manda abraço pro José Henrique, que sentiu sua falta ontem e cobrou você hoje.
1: José Henrique é o nome dele?
2: É.
1: Ei, José Henrique, olha aqui. Eu tô seu nariz, então aperte o meu i. Verdade, onde enfiaram meu nariz, hein?
2: Pois é, a gente vai descobrir ao longo do dia aí. Vamos encontrar seu nariz. O Bilola tá lá também.
1: Qual tá o Bilola, tá o nariz, tal.
2: Tá as tampinhas do Mestre Bilu, tá tudo lá.
1: Tá o locutor de rodeio.
2: O locutor de rodeio também, o Jesus.
1: Tá todo mundo lá.
2: Gente,
1: você viu como é que é?
2: Se tiver na TV, traz pra gente, pelo amor de Deus.
1: Não, se subir, eu vou ficar bem bravo.
2: São os equipamentos do nosso profissional.
1: Sabe, mas eu acho que até pra levar tudo era ruim pra eles. Eles tiraram, colocaram em algum lugar aí.
2: Em algum lugar deve
1: estar. Tenho certeza disso. Com Só certeza. Não avisaram,
2: é
1: né?
2: Isso aí.
1: É verdade.
2: Mas tá tudo bem.
1: Não precisa também,
2: não precisa.
1: Né?
2: Palhaço, tá tudo bem com você?
1: Eu tô bem, e você, amiguinho?
2: Tô muito bem também. Animado?
1: Tô assustado.
2: Por quê?
1: Eu fui no médico ontem, amiguinho.
2: Opa!
1: É verdade!
2: Exame de rotina, tá sentindo alguma coisa?
1: Ah, eu tô com uma coceirinha.
2: Uma coceirinha no sovaco, uma coceirinha nas costas.
1: Não.
2: Uma coceirinha na nuca.
1: Não.
2: Uma coceirinha no rosto.
1: Não.
2: Uma coceirinha na perna.
1: Não.
2: Onde tá a coceirinha, palhaço?
1: No parquinho.
2: Mentira!
1: Verdade!
2: Coceirinha no parquinho?
1: No parquinho, não é, no, não é na fossa, é no parquinho.
2: Cê tá...
1: Verdade!
2: Você tá lavando direito o parquinho?
1: Ah, tô! E sempre lavei, né? Sempre tomei cuidado. Mas sabe o que que é? Amiguinho! Amiguinho!
2: Oi, oi, oi! Oi, palhaço!
1: Eu saí com uma menina, né, amiguinho?
2: Mas você se protege, né?
1: Hã?
2: Você se protege.
1: Então, sabe o que que acontece? Não tinha na hora, né? Acontece, verdade.
2: Meu amigo, você não me pegou uma doença venérea, não é possível.
1: Não sei.
2: Nossa senhora.
1: Mas sabe o que aconteceu?
2: Fala, me conta.
1: Não tinha, o que que eu fiz? Você já viu sacolinha do supermercado?
2: Já vi.
1: Eu peguei, enrolei, passei durex.
2: Aliás, esse tipo de coisa não protege. Tem que ser a camisinha mesmo.
1: Mas eu fui criativo, amiguinho. Fui criativo, porque eu enrolei com a sacolinha plástica e deixei aquele nome assim da sacolinha, Volte Sempre. Embaixo tava escrito assim, o cliente tem a preferência.
2: Entendi. O que que o médico falou que é, ô palhaço?
1: Oi?
2: O que que o médico falou que é?
1: Ele acha que é... Não vou falar.
2: Os ouvintes estão dizendo aqui que você pegou chato. Você pegou chato.
1: O que é isso, amiguinho?
2: É, tipo um bichinho, né?
1: É verdade!
2: Você é uma pulga humana.
1: Ah, pelo amor de Deus, amiguinho, não brinca!
2: Ai, que nojo, velho.
1: Eu vou ter que raspar.

0: Não é, eu não posso, eu sou do circo, né?
1: Ah, profissional, né?
0: Profissional, se eu faço isso é assédio.
1: Assédio, assédio. Tem que esperar ela chegar em você.
0: Ela chegou em mim.
1: Ela chegou em você.
0: Chegou em mim, eu fui pro trailer, né? Só que eu tenho um trailer, né?
1: Sim.
0: Só tem um trailer. Levei ela bonita, bonita, bonita, bonita, bonita. Parecia que tinha sido sair de um acidente. É verdade, é verdade. Verdade, eu até achei que ela tava usando máscara de Halloween. E não era.
1: Você se apaixonou mesmo, hein?
0: Você sabe aquele cara, o cara que tem um olho caído aqui, o Severo, parece?
1: Severo, né?
0: Severo? Eu achei estranho aquilo, é verdade, mas era ela, era ela.
1: Entendi, entendi, bonita. Entendi. E aí?
0: E ela não ouvia também, ela tinha alguns defeitos, uma bobagem também.
1: Ela era surda, palhaço?
0: Hum?
1: Ela era surda?
0: Não, ela tinha 5% de audição.
1: Tá, então você tinha que gritar bastante pra ela te ouvir.
0: É verdade que tava, e ela não falava também.
1: Palhaço do
0: céu. Ela não falava, mas o que gemia.
1: Tá tocando um...
0: Ah, 5:30. Sabe por que eu deixei esse aqui?
1: Por quê?
0: Caso um disperso das 5, pelo amor de Deus, despertar.
1: Pelo menos pra hora do rompe você chega.
0: Porra, né? Verdade. Mas então, ela não falava, mas gemia, hein?
1: É mesmo?
0: Ah, menina. Não.
1: Fogosa.
0: Nossa, de... Apa, apa! Verdade, né? Isso é, foi legal, foi legal. Parecia que ela tinha saído do acidente, ela não tinha...
1: Palhaço do
0: céu. Sabe o que eu percebi? Quando ela tirou a carça? Que ela não tinha perna, eram duas pernas mecânicas.
1: Palhaço do céu. Bom, você fez a alegria dela, pelo jeito, né? Que coisa.
0: Duas pernas, meio bonitas pernas, viu? De aço inox.
1: Entendi, entendi.
0: E ela passava caol, a perna brilhava. Sabe aquele de aço inox? É, as duas pernas. Mas sabe o que é legal?
1: Fala.
0: Sabe o que foi interessante? Economiza tempo.
1: Ah, sim.
0: Porque o que ela faz? Ela desenrosqueia as pernas, não precisa abrir.
1: Peraí, pô. Peraí, palhaço.
0: Ela desenrosqueou e colocou em cima da minha pia.
1: Peraí. Deixa eu te falar. Foi uma coisa de momento ou você tem sentimento envolvido? Você já falou pra ela qual é a real? É pega e não se apega ou vai ter...
0: Eu acho que vai... Eu acho que a gente vai se ver de novo, viu, amiguinho?
1: É?
0: Eu acho. Sabe por quê?
1: Por quê?
0: Ela enroscou as pernas e deixou em cima da minha pia. Eu acho que a gente vai se ver de novo.
1: Gente, não era...
0: Eu acho que ela fez de propósito. Fala, amiguinho.
1: Não era boneca reborn, gente.
0: Não, não.
1: Era um ser humano, né?
0: É.
1: Era um ser humano.
0: Mas sabe a mulher? Eu acho que ela fez de propósito.
1: Tá. Por que
0: você fez? A gente começou a fazer e beber vinho.
1: Tá.
0: Tomamos duas garrafas. E uma eu e uma ela.
1: Tá, entendi.
0: E aí ela tirou as pernas, colocou em cima da minha pia, da cozinha. Ela não foi embora e deixou as pernas?
2: Peguei o seu sapato, não amarrei, eu dei o nó! Eu sou bri-bri-bri!
0: Eu acho que foi pretexto. Eu perguntei. Amiguinho, tá feliz?
2: Eu tô!
0: Então aperte. Aperte o que você quiser.
1: É porque esqueci o guarda-chuva,
0: então,
1: né?
0: Então, não a bolsa. Esqueci o batom, agora que esqueci... Você sabe que não tem problema, eu emprestei pro homem da perna de pau lá. Agora ele tem aquelas bonitas, é de inox, ela brilha.
2: De inox?

0: Manda um abraço pro Alexandre aqui. Vou passar pro palhaço Bibibri, tá? Diz que tá desempregado aí. Pergunta se não tem vaga pra, sei lá, cuidador de leão. Vou passar, tá, ô Alexandre? Vou passar pro Bibibri. Vai que você arruma alguma coisa desse gênero, né?
1: Ele é viado, mas é meu amigo. Ele é baitola, mas
0: olha, Clemilson José, bom dia. Ainda bem que eram as pernas, né? Imagina se fosse outra coisa. Graças a Deus foi só as pernas, né, cara?
2: É verdade.
0: Mas é meu amigo. É, um beijo pra, pra Silvana, que tá com a gente aqui também.
1: Um amigo.
0: Cláudio também tá com a gente. Ô, Tadeu, liga lá na Disney hoje, Tadeu.
2: Liga.
0: Ah, vamos ligar na Disney?
2: Será?
0: Faz tempo, né?
2: É. Bom dia, pessoal.
0: Bom dia, Pidoncio.
2: Ô, meu querido, hoje você anda chegando mais cedo, cara. É. Que legal isso aí, esse seu comprometimento.
0: Oi? Tem que ir trabalhar, né, cara?
3: Ah, mas eu não... Sabe que eu posso falar uma coisa pra vocês? Eu não vejo a hora. Eu venho e venho.
0: Tá.
2: Isso é importante.
0: Isso é muito
3: importante. Vocês estão
0: bem? Tô bem. E você? Como é que você tá, hein?
3: Tô cansado, né, Jadil?
0: Por quê, cara?
3: Tô cansado ainda dos preparativos da festa junina, né?
0: Ah, é verdade.
2: Verdade.
0: Tá chegando a hora. Segunda-feira já é junho. Olha que loucura.
3: Segunda-feira já é junho?
0: Já é junho.
3: Oh, meu Deus do céu.
0: Segunda-feira já é 1º de junho, cara. É, tá chegando a hora da festa junina na Vila do Pidôncio.
3: Ai, senhor. E tá uma correria, Jadil.
0: E eu acho que os últimos preparativos é que dá mais estresse, né?
3: Dá, porque é correria, né, Jadil?
0: Uhum.
3: Procura isso, procura naquilo. A gente tá difícil. Hoje

0: muito difícil achar bambu.
1: É.
0: Pra fazer ali a cerca. A gente tá fazendo cerquinha de bambu, né, Jalil? Então, muito difícil achar bambu. Então, é, a fogueira... A fogueira já tá rolando, né? Tá. Esse ano, se Deus quiser, a gente vai pro Guinness.
1: A maior fogueira do mundo.
0: A maior. A gente já vai... Esse ano...
1: Vocês estão projetando quantos, assim?
0: Ah, a gente vai bater os... 2 metros e 2.
1: Ah, é Guinness, é Guinness.
0: Nossa senhora, que gigante,
1: é Guinness,
0: hein?
1: Com certeza é Guinness.
0: Então,
1: e pau de sebo, hein? Você não falou do pau de sebo, vai ter pau de sebo?
0: Vai ter o... Eu te falei quem tá morando lá, não?
1: Quem tá morando
0: pudim.
1: Lá? Pudim. Pudim, o que é pudim?
0: O cachaceiro, Jalil.
1: Meu. Tá, o que ele tem a ver com pau de sebo?
0: O pudim de pinga, a gente chama. Pudim de pinga? Sim, aí sim. Eu coloquei o apelido dele de pudim, de pudim. Aí ele vai... O quê?
1: O que tem a ver com pau de sebo?
0: Ele não toma banho, e aí... O apelido dele era esse, mas eu não achei legal, né, Jadil?
1: Não, é aquela brincadeira, que a pessoa tem que subir pra pegar o dinheiro lá em cima.
0: Ah, tá! É. Não, essa daí a gente já tá organizando também, porque precisa ser aquele pau de eucalipto. Ó o pudim aqui, ó, deixa eu te mostrar ele.
1: Cadê o pudim?
0: Quer ver? Eu vou pôr o áudio dele aqui. É o pudim esse aqui, ó.
1: Mostra aí.
0: Pera aí, deixa eu dar play aqui. Oi!
2: Eu tô bem.
0: Ó o pudim, ó.
2: Eu bebi pra chorar que eu tô inchado.
1: Você tá bem inchadão, né?
2: É, eu não sei mesmo. Não é pra jogar.
0: Ó lá.
2: Eu uso quase as premissas pra pagar pra você querer limão.
0: Esse é o pudim, tá inchado, você viu?
1: Ah, pudim, se não cuidar, vai ver papai do céu esse ano, hein?
0: Tá inchado.
1: É.
0: Tá inchado. Inclusive, eu posso trazer um dia aqui o pudim?
1: Claro que pode.
0: É? Ele queria assistir, ele gosta. Tá ouvindo agora.
1: Sim, sim, mas só se a gente puder, pelo menos, tentar fazer ele parar um pouco de beber, né?
0: Porque então, tá difícil.
1: Isso não é legal, né?
0: Você sabe que eu bebia, né?
1: É,
0: já acontece a história aqui.
1: Gente, o Pidoncio, ele entrava no estúdio, lá na rádio que ele começou, entrava no estúdio bêbado, gente.
3: Superação, cara. Você foi um exemplo.
1: Hoje é outra pessoa. Eu não consigo imaginar você bêbado,
0: Pidoncio. Ah, era... Posso falar, Jadil?
1: Pode falar.
0: Tinha meus momentos de alegria, mas às vezes eu ficava muito triste também, né?
1: Uhum. Ah, é.
0: Por causa da cachaça, ela detona a gente, né?
1: Não dá pra você ficar, né, refém disso aí.
0: Eu morava na praia, então eu ia catando latinha na praia, eu ia nos quiosques.
1: Aham.
0: Aí eu, o pessoal bebendo, tá, ô, Pidão, chega mais. Aí eu comia umas porçãozinhas com a galera.
1: Uhum.
0: E aí eles me davam cerveja, tal, cachaçinha. Aí eu tomava, né, Jadil?
1: É isso aí.
0: Tomava, mas aquilo me fazia mal, Jadil. Aí, Pidão, mas eu entrei em depressão, hein?
1: Olha, misericórdia. É verdade. Não consigo imaginar você triste, Pidão, senhor. Você é a alegria desse programa.
3: Você lembra como que você era? É. Pra você fazer um pouquinho aqui, quando você...
1: Pelo amor de Deus,
3: bebia. Vai
1: ser uma coisa muito esquisita, meu Deus do céu.
0: Ah, não, quando eu bebia... Aí eu ficava com a voz mole, igual o pudim, né?
1: É, então.
0: Ô, pessoal, tudo bom com você?
1: Ai, para, tá doendo meu
0: coração. Eu bebi, tô bêbado. É verdade,
1: meu bebê. Tá doendo meu coração.
3: Ó, que coisa, meu.
1: Não faz isso. Que dó.
3: Que coisa. E você hoje, graças
1: a Deus.
3: Gente, olha que exemplo.
1: É isso aí.
3: É um exemplo de superação. Sim. Não foi fácil, né, Pidoncio?
1: Sim, sim.
0: Não. Mas aí eu tive ajudas e tal. E hoje eu tô. Hoje, como dizem, eu tô limpo.
1: Tá limpo, né?
0: Não, nem tanto, né? Eu não tomei banho ontem.
1: Ah, vai ficar. Já que você tá limpo da cachaça, vamos celebrar, vamos embora! Fazer igual naquele programa da TV Aparecida.

0: Olha, vamos ligar pra Disney, tá? Vou ligar pra Disney.
1: Separa essa música que eu acho que vai ser uma trilha boa pro pudim. Quando ele chegar.
0: Grande pudim.
1: Eu acho que rola um pudim, hein, cara. Rola, você não gostou?
0: Pudim.
1: Você não gostou?
0: Rola o pudim.
2: Pra que você vai ligar, Jairinho?
0: Pra Disney.
1: Mas você tem que fazer com o esquema lá.
0: É,
1: aqui você tem que. Você tem que cabecear, cobrar escanteio. Exatamente. Quer dizer, é o contrário, né? Por isso que eu sofro nas suas férias aqui, velho. Ninguém faz, cara. Ninguém sabe o que que é. Puxa, aí não sabe onde tá a trilha, não sabe onde tá a vinheta.
3: Hello? You're calling to United States of America.
1: Alô? É do Brasil.
3: Hello? This is United States of America.
2: Você viu que ele começou a fazer um curso de inglês comigo e ele já tá melhorando inglês. Você viu só?
0: Alô? Acho que caiu a tenente internacional lá, né? Alô? Alô?
3: Minute, please.
0: Ok. Gente, eu liguei diretamente nos Estados Unidos. Estão falando direto na Disney. A gente tem uma conexão direta lá. Hello, good morning.
3: Oh, my God. Oh, good morning.
0: Good morning. How are you?
3: Oh, I am fine, thanks. And you?
0: I'm fucking fine. Thanks for asking.
3: Oh, yes. Oh.
0: This is from Brazil.
3: My God.
0: My name is Tadeu Correia. I'm from Band FM.
3: Oh, yes. Stop. Saber falar um pouco de português, consultar, que não conseguir falar só, quando estar feliz. Eu tenho uma namorada carioca, me ensinar. E estar, quando é feliz, ela ensinou que estou muito puto.
0: Não, desculpa. Sua namorada ensinou errado. Não, quando a gente tá feliz, a gente não fala isso.
3: Oh my God.
0: A gente fala, estou muito feliz.
3: Uau!
0: Estou muito feliz.
3: A minha namorada ser muito gozada. Ele ser gozada, ela é demais gozada.
0: Tentar falar um pouco mais próximo do telefone, please.
3: Red set?
0: Yes?
3: Minute, please.
0: So much better. So much better.
3: Oh my God.
0: Ok.
3: Oh my God.
0: Ok.
3: Sorry.
0: Ok. Peraí, a gente tá com um problema de comunicação aqui, gente, porque é uma ligação internacional.
3: Por que você não conseguiu fazer aqui? Como está? Ainda vou ficar longe.
0: Ah, tá muito perto da boca já. Tá parecendo um piloto de...
3: Não é que os atendentes de, como dizer, fast food.
0: Fast food.
3: Oh my God. Sorry.
0: Ok. Bom dia. Você fala português, né?
3: Okay. Oh, yes. Muito pouco. Como é que está? Está me ouvindo?
0: Perfeitamente. Okay. Perfeitamente.
3: Sorry. Estou com problema de retorno. Falar pouco, desculpa, mas eu entendo se falar devagar, claro.
0: Ok, então, oh, yes. Nós somos uma emissora de rádio do Brasil.
3: Oh, my God.
0: É a Band FM. Acho que você já conhece a gente.
3: Oh, my God.
0: Não sei se você lembra da gente.
3: Nunca ouvi. Verdade. Aqui está outra station. Station é aqui, está diferente. Muito mais dinâmico.
0: Entendi.
3: E os comunicadores, oh, yes, this is the now. É muito mais dinâmico.
0: É, aqui é diferente o processo.
3: Falar demais vocês.
0: É. Obrigado pelo seu feedback, tá?
3: Eu sou sincero e isso é muito importante.
0: Muito
3: eu tenho
0: bom.
3: Namorada carioca.
0: É, você já me falou, mas ela parece que te ensina as coisas meio erradas, viu? Não dá muita atenção.
3: Eu não saber as palavras em português. Ela me ensinou a falar.
0: Okay.
3: Por exemplo, eu fui beijar rosto, que palavra, face, rosto.
0: O rosto, face, olha, rosto, isso.
3: Ela me ensinou, claro, em português, como ser, eu ficar, claro, eu beijei aqui a bunda dela.
0: Não é. Não é. Onde é que é a bunda que ela falou que é?
3: Aqui, né?
0: É o rosto, é a bochecha. Não é aí. A bunda não é aí. Não é.
3: Eu acreditar, porque eu ouvi o rapaz do lado discutir e falar para a namorada. Hoje estar com cara de bunda. Então achar que estava certo beijar a bunda dela.
0: Não é bem por aí, não é bem por aí. Meu querido, posso falar com o Mickey?
3: Oh, yes, claro. Yes.
0: Por favor.
3: Ter um... Que seu dia ser uma bosta.
0: Pera, como assim?
3: Ela ensinar que isso é ser coisa legal.
0: Não, não, não tenha um bom dia em português. Não é, não é desejando que seu dia seja uma bosta.
3: Essa namorada é muito gozada. Bye.
0: Bye.
3: Thank you.
0: Thank you.
3: Please.
0: Thank you.
3: Mickey,
0: okay, please. Okay, Mickey, okay, please.
3: Okay. Bye.
0: Bye.
4: Olá, eu sou o Mickey.
0: Ô, Mickey!
4: Olá!
0: Que saudade!
4: Olha, pega no verde.
0: Então!
4: Falamos juntos.
0: Como é que você tá, Mickey?
4: Eu tô bem, graças a Deus. E você aí?
0: Tô bem também.
4: Como é que tá esse país maravilhoso?
0: A gente vai matando um leão por dia, né?
4: Aí vocês matam leão, rinoceronte. Agora o grande problema são as cobras. Olá, eu sou o Mickey.
0: É, a gente sabe que é o Mickey que tá falando
4: com
0: a gente.
4: Que alegria ter vocês.
0: Alegria nossa. Manda um abraço carinhoso pro Paulo Victor. Tava morrendo de saudade de você. Falou, liga pra Disney.
4: Ei, Paulo Victor, ele é o maior vivo Mickey Mouse. Olá, Paulo Victor. Ele já veio pra Disney?
0: Você já veio pra Disney, Paulo Victor? Fala pra gente aqui se já foi pra Disney. Qualquer coisa a gente tenta aproximar você do Mickey, né?
4: Olha que nós estamos com descontos. Claro, ele... caso ele queira vir, né? É só falar que vocês é da Band.
0: Eu pensei que você ia dar um passaporte pra ele.
4: Oi?
0: Pensei que você ia dar um passaporte pra ele.
4: Não, eu vou dar desconto.
0: Ah, mas por que você não dá um passaporte pra ele? Você é o dono do negócio.
4: Aqui, ó. Sabe aquela história? Não me peça de graça, a única coisa que eu faço pra ganhar dinheiro.
0: Isso é verdade, isso é verdade. E como é que tá todo mundo aí? Como é que
4: graças
0: tá?
4: Graças a Deus, tudo bem.
0: Mini, tá bem?
4: Tá bem. Ah, poxa.
0: Acho que eu toquei num ponto aí que não era pra tocar.
4: Hein? É, não é. Eu achei que ia ser pai.
0: Mas ela chegou a engravidar?
4: Ah, não. Ela comprou aqueles exames de palhaço, de farmácia, sabe?
0: Aham. Uhum.
4: Olá, eu sou o Mickey.
0: Já falou então, que é o Mickey.
4: Aí ela comprou e deu positivo. Nossa, fiquei muito feliz que ia nascer alguns ratinhos. Mas, na hora que ela foi no médico, que pena. Tava quebrado.
0: Ah, ela, alarme falso. Ô, Mickey, eu sinto.
4: Desceu pra ela ontem.
0: Tudo que eu queria era a imagem da mini menstruada.
4: Olá, eu sou o Mickey.
0: Até falou. Mas ó, vai, continua tentando. Você já foi verificar se você é que não tem bala na agulha?
4: Não, eu fui. Eu fiz espermograma. Verdade.
0: Eu tô imaginando o Mickey com a revista Playboy na mão agora.
4: É verdade. Eu vi um ensaio fotográfico de uma hamster. Ela peladinha correndo naquela roda. Verdade. Eu sou o Mickey.
0: Você já falou.
4: Oi.
0: Continua tentando aí, então com você tá 100%, né?
4: Quem não tá muito bem é o Pluto.
0: Oh, meu Deus, o Pluto?
4: Tive que levar no veterinário.
0: Ah, é o teu cachorro, né?
4: É, verdade.
0: Mas qual é o problema
4: aqui,
0: com ele?
4: Pluto! Olha lá, dá bom dia pra ele.
0: Bom dia, Pluto!
4: Você viu que bonitinho?
0: Eu vi.
4: Ele fala, ele te entende. Pede pra ele sentar.
0: Senta, Pluto! Não, senta. Não é, não.
4: Ele não gostou.
0: Não rosna pra mim, não.
4: É, ele não gostou. Tem que falar com delicadeza, vai. Pede por favor.
0: Ô, Pluto, please, sit down.
4: Ai, que bonitinho.
0: Que bonitinho ele, né? E qual é o problema com ele?
4: Fala assim, Pluto, sua mãe é uma pluta. Fala.
0: Pluto, sua mãe é uma pluta.
4: Só um minutinho, Pateta tá aqui.
0: Ai, meu Deus, passa o Pateta, vai. Passa. Tá com soluço? Olá. Pateta, bom dia.
5: Olá.
0: Tudo bem com você, Pateta?
5: Engasguei com uma bala soft. Eu tô bem, você?
0: Que sensação horrorosa, né? Também, como é que tá o Max?
5: Max tá bem, tá indo bem na aula. E você?
0: Tô bem, graças a Deus.
5: Só um minutinho.
4: Que foi?
5: Vou cagar.
4: Ih, ele tá com problema, tadinho.
0: Tá com diarreia, o Pateta?
4: O Pateta.
0: Meu Deus do céu.
4: Exagerou
0: Pede pra ele tomar bastante água, viu?
4: Muita hidratação. Ele exagerou ontem. Oi, pera só um minutinho. Vem cá.
0: Que foi? Ô, Pato Donald, bom dia! Bom dia, Pato! Eu não entendi nada do que ele falou. Vai traduzindo, Mickey. Eu não sei.
4: Ele falou que tá muito feliz de estar falando com você.
0: Opa, felicidade é toda nossa. Ô, Pato Donald, o nosso tempo tá meio curto hoje, mas eu quero encerrar aqui a participação direto da Disney com uma piada sua. Por favor. Duas. Eu não tô entendendo. Duas. Duas mulheres, ok. Duas mulheres gostosas, ok, ok. Tá bom. Encontrou um homem fortão. Ok, ok, ok. Eu não entendi nada. Nenhuma. Um abraço, Pato Donald, ô Mickey.
4: Oi.
0: Um abraço pra você também, obrigado pela sua participação aqui.
4: Grande abraço, obrigado por ter ligado.
0: Os ouvintes adoram sua participação. Olha aqui, ó. Ah. A Andri mandou uma foto com você, ó.
4: Que linda.
0: Que bonitinha.
4: Poxa, manda um beijo pra ela, fala que eu tô muito feliz. Ah, avisa ela que quem ela tá segurando sou eu. Olá, eu sou o Mickey.
0: Você já falou, Mickey. Um abraço pra você. Tchau, Mickey.
6: Quero um café. Quero um café.
0: Bonitinha, André, né?
6: Quero um café, quero um café, café. Isso aqui é...
0: Esse Mickey saiu do hospício, não.
1: Saiu, cara.
6: Porcaria!
0: Não.
6: Isso aqui é uma porcaria!
1: Aí você vai pra Disney... Todo mundo se empolga, né? Pô, a primeira coisa que você quer comprar é aquela orelhinha do Mickey.
0: Sim.
1: Que nada mais era que uma tiara de plástico com duas rodelinhas em cima.
0: Pagar $25.
1: Cara, não dá, velho. Realmente, olha...
0: É a magia.
1: Você levar a criança pra Disney, vá preparado.
0: Exatamente.
1: Até porque é uma grande de uma tristeza você não poder dar pra criança alguma coisa.
0: É.
1: Então vai preparado.
0: Vai preparado, faz um consórcio.
1: Posso falar? A Disney é pra adulto, cara.
0: É.
1: É pros adultos que cresceram. E quando eram crianças, não tinham oportunidade de ter ido.
0: É a hora de você retomar, né, a sua infância.
1: Nossa, velho, você se diverte mais muito, muito, muito, muito mais que criança. Você pode ter certeza disso.
0: Muito legal, gente. Ó, vamos de cafezinho expresso aqui.
1: Vamos.
0: Bom dia.
7: Fala, Tadeu, Vieta, Pidoso. Oi. Bora café aí.
0: Fala, queridão.
7: Marcelo, gravata aí, RS. Abraço.
0: Fala, Marcelão. Cafezinho pra você, meu querido.
8: Fala, Jadeu.
0: Falo.
8: Bom dia.
0: Bom dia.
8: Amando aqui de Cotia. Manda um café pro Sidmar, precisa sair da geladeira.
0: Ah, Sidmar, bom dia!
1: Sai da geladeira.
0: Bom dia!
9: Aqui é o Edenilton, taxista. Manda um cafezinho pra nós aí.
1: Fala, meu querido.
9: Ótimo dia pra todos.
0: Valeu, Edenilton. Um abraço pra você, meu bom. Bom dia!
10: Bom dia, Tadeu. Bom dia, Vinheta.
0: Oi, meu
10: amor. Bom dia, Pitãozinho.
0: Fala, linda.
10: Olha, eu fui pra Disney aos 38 anos e vou dizer que eu me diverti que muito mais que muita criança.
0: Eu tô falando.
10: Beijo da Lilian.
0: Ah, Lilian, um beijo pra você. Que demais, hein? Obrigado pela participação.
1: Eu acho que tem que ser de 10 anos pra cima. Aí sim, se não, velho.
0: Vai entender alguma coisa, né?
11: Fala, Tadeu, fala, Vinheta,
0: fala.
11: Bom dia, bom dia, bom dia.
0: Bom dia.
11: De Osasco, esperando pra carregar aqui na Piratininga. Bora pra cima, mais um dia, um cafezinho bem quentinho.
0: Valeu, meu querido, receba o cafezinho aqui do Band, bom dia, cara.
12: Bom dia, Raniel de Guernaz. Manda
0: bom,
12: aí
0: querido.
12: Um cafezinho pra Rita de Cássia, a confeitaria da Rita.
0: Confeitaria da Rita.
13: Olha, Rita.
0: Cafezinho com docinho, né?
14: Bom dia, Tadeu. Bom dia, Vieto. Bom dia, Pidúcio.
0: Manda
14: um café pra nós aí que tá no trecho. Pose.
0: Pose.
14: É, e só pra falar pro diretor aí que o Vieta chegou 5 minutos atrasado hoje.
0: Não, não, cala a boca. Cala, vamos terminar o programa. Acabou, gente.
1: Cagueta.
0: Ô, X9. X9.
13: X9.
0: Ponto final e mais uma edição aqui no nosso Band. Bom dia. Segue a gente nas redes sociais. Sou o Tadeu no Instagram. Sou o Tadeu no Insta.
1: E arroba arroba Emerson Franca Oficial.
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2: Boa, Jadil.
0: Ponto final aqui no Band. Bom dia. Na sequência, mais uma edição da Hora do Ronco. Mais alegria na manhã, Campinas.
1: Ô, João Carlos, pega esses 3 centavos e dá pra tua mãe sair da...
0: Pessoal ainda faz a doação.
1: Ainda, olha, acabou de fazer.
0: Pode, manda de 100 reais pra cima, pelo amor de Deus, gente.
1: Corno.
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1: Muito bem, senhoras e senhores, saudamos a todos neste dia, nesta quinta-feira, dia 28 de maio de 2026, cuja temperatura 8 graus e 2 décimos neste momento, aqui na 94.3 na Band FM, mais uma edição deste Buenas Che Campeiro, iniciando as suas atividades. 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Iniciamos deste jeito, então.

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Mas um dia me dei conta, depois que fiquei adulto, que nesse mísero culto tão repleto de mistérios és amiga dos gaudérios e inconfidente reiúna de todos os sem fortuno que dormem no cemitério. 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És a leprosa do pago, mal encarada e temida. 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Por isso eu fico contente quando vens ao meu galpão, me encho de satisfação e até receio que fujas. 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

0: Muito bem, meu irmão. Nós ouvimos neste espaço musical Zé Cláudio Machado, Bolei a Perna, Valdomiro Maicá, Baile do Sapucaí, este clássico, Grupo Caverá, Homens de Preto, ilustrando a poesia de Dom Jaime Caetano Brau, já pela voz, meio fragilizado pela idade, quando vive, não é? Coruja do Campo, aqui na Band, na 94.3. Muito bom dia, senhores, muito bom dia, senhoras, muito bom dia, Serra, Serrana Catarinense, muito bom dia, Serra Gaúcha, muito bom dia, cidades vizinhas, compreendendo a região da Amores e as demais. Muito bom dia a você que nos ouve via internet, www.bandfmlages.com.br ou pelo aplicativo, não é? Não tem distância, irmanados, neste mundo velho de meu Deus. É a Band com o Buenas Tchê, neste contrapasso serrano, levando sempre a boa moda de manhã bem cedo para todos os nossos ouvintes. De fato, e de direito. 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E a previsão do tempo logo mais às 7h30 em nome da Vesp, com monitoramento de alarmes por vídeos, não é? 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Temperatura neste momento 8 graus Celsius, 7,9 graus Celsius. Isso, tá aí a temperatura neste dia de quinta-feira, dia 28, véspera da sapecada da Canção Nativa, que inicia amanhã, vai até domingo, não é? Amanhã desfilam às 16 as composições da Serra Caúcha, da Serra Catarinense. No sábado, mais 16 da sapecada nacional. E no domingo, a grande final. Você é o nosso convidado. Feito, 6h21.
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0: Muito bom dia, 6h24.
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1: Vamos lá então, na 94.3, trazendo a moda é de fundamento para todos os nossos ouvintes. Bom dia.

Tá certo, meu parceiro, eu e Serranos tem dó, ouvimos José Mendes Júnior, Vai Embora Tristeza, e João Luiz Correia, Um Bagual Corcoviador, aqui na Band FM, na 94.3. E nós cumprimentamos a todos os senhores que estão, neste momento, passando aqui pela...

0: Avenida Belisário Ramos com seus automóveis e nos levam de carona. Muito obrigado aí, senhoras, senhores, os motoristas que passam também pela BR-116, senhores que estão aí nas SCs, a nossa saudação fraterna. Um abraço especial aos turistas que estão chegando na Terra Serrana, sejam bem-vindos, viu? Isso, a todos vocês aí, saúde e paz e tenham uma boa estadia na Festa Nacional do Pinhão. A todos o nosso abraço fraterno aqui. Pessoal da Transul, que já iniciou as suas atividades. Pessoal que estão nos ônibus aí com o celular no ouvido. Um abraço pra vocês aí. Marcelino? Oi, Gadão Marcelino, como vai? Especial? Tá certo. Muito obrigado pela audiência de todos os senhores, porque nós trabalhamos, meu parceiro, em nome de Zonta Motosserras, que tem tudo o que você realmente precisa na cidade e no campo. 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Isso, pessoal aí também, opa! Dos escolares que neste momento estão saindo de Lages, pessoal da PAE, um abraço para vocês que estão saindo de Lages, pegando os alunos aí na escola itinerante no interior, não é? Um abraço a vocês. Ônibus alto, resistente para aguentar o tirão do barro e da chuva, porque a estrada do interior, infelizmente, às vezes tem esses problemas aí, não é? Bueno, tá certo então. 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Tem de pagar a primeira, certo? Para as outras ser debitada em conta nos meses subsequentes. Tá certo? Amanhã é dia 29, é o último prazo da primeira parcela do imposto de renda. Feito! 20! Para 7?
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2: Muito bom dia, 18 para as 7.
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1: Está no ar, somos todos Lages. Acompanhe os destaques. As sapecadas voltam a ocupar o calçadão da Praça João Costa durante a Festa Nacional do Pinhão, mantendo no centro da cidade um dos eventos culturais mais tradicionais do sul do Brasil.
2: A sapecada da Serra Catarinense será realizada nesta sexta-feira, 29 de maio, e a sapecada da Canção Nativa neste sábado e domingo, dias 30 e 31 de maio.
1: O primeiro festival tradicionalista do Pinhão, nos dias 6 e 7 de junho, na Praça João Costa, segue com inscrições abertas. O evento é voltado aos centros de tradições gaúchas, os CTGs, e terá disputas nas categorias mirim, juvenil, adulta e veterana.
2: O festival chega para ampliar a presença do tradicionalismo na programação, com participação de grupos de diferentes regiões do país.
1: A Prefeitura de Lages segue investindo na saúde pública, com aplicação de aproximadamente 3,7 milhões. 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
6: Certo, meu senhor, é a Band FM 94.3, 6:47, 6:47, o Buenas Campeiro vai num trotito no mar, sempre, sempre, sobrando rédea.

0: Que tal, meu parceiro? Mas que tal? Aí, seu Lauro de Curitibanos, essa moda vai pro senhor. Seu Lauro esteve onde aí? 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E aí essa moda aí do Valdir Garcia, moda bem gaúcha, não é? Isso, campeiro é de fato e de valor, claro que é considerado pelo dono da fazenda e muitos casamentos, por certo, deu pela sua valentia, pela habilidade e agilidade na lida campeira. Casou com a filha do fazendeiro, isso, e aposentou o zaino, porque 50% é agilidade e mais 50% é a força e experiência também do cavalo, nesse caso o zaino. Ouvimos, meu irmão, na 94.3, Newton Ferreira, Chasque, Tempo e Saudade, moda de fundamento também, e o Leonardo, Regresso do Carreteiro. Certo? Certo. 6 horas e 59 minutos, quase 7, quinta-feira, dia 28 de maio de 2026. 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Muito bom dia, 7 horas e 2 minutos, 7:02 da 94.3.
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8: Bom dia, 7:04, senhores.
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1: Sete horas e seis minutos, meu irmão. Sete e seis, muito bom dia a você que interage conosco pelas redes sociais. Muito bom dia ao pessoal de Celso Ramos. Um abraço, rapaziada, terra do bugio, terra da cana de açúcar. Nossa saudação fraterna a vocês. Vamos lá? Ouça, de fundamento.

0: não facilita as pedras, canteiro.
1: 7h10, meu parceiro estradeiro que transporta líquido, que está na sinaleira, parado, e está ouvindo a Band FM. Dá um sinal de seta aí, parceiro. Um abraço, é isso aí. Boa viagem, obrigado pela audiência, meu irmão.

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1: Um abraço, Elisa Lima, diretora executiva da ADREL. Pessoal que corresponde aí os municípios desta entidade, a nossa saudação fraterna a todos vocês. Pessoal do Abedom Batista, como vai? Cerro Negro, buenas.

0: Dele maneira, dele só te chama, né? Quem não se avança não arruma namorada e nem mulher. Tá aí Nenito Sartori com o Bailanta, na gravação de qualidade, parceiro. Fogo de chão, sapecando a vaneira e os mirins, meu grito. Aqui na 94.3 da Band FM. 7:18, 7:18 na 94.3 da Claudinei Lima. Buenas, parceiro. Tá por Lages? Tá por Lages ou não? É? Senhores, amanhã nós te convidamos aí, viu? Sexta, sábado e domingo. Então, 29, 30 e 31 de maio, direto do calçadão da Praça João Costa. Você vai acompanhar a transmissão da sapecada da Serra Catarinense e também da sapecada da Canção Nativa. Vai ser, nós vamos transmitir pelo YouTube da Band FM. É isso? Olha aí, vai ter sotaque, vai ter imagem. Isso. 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Os nossos parceiros, amanhã a partir das 9 horas por aí, nós estaremos no Parque de Exposições Conta Dinheiro, porque é simultâneo a lida, e também na Praça João Costa, na transmissão do festival. Tá certo? Nós vamos ter uma casa lá, a Band FM, recebendo autoridades, visitantes, à tua disposição sempre. Tá certo? É a Band FM 94.3 com este Buenas Tchê Campeiro, sempre em nome dessas empresas que nos proporcionam aí a boa prosa. 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Faça como o seu Lauro, lá de Curitibanos, nos ouviu e foi visitar aí a Campeonato, tá certo? 7:22 é horário, então, buena, já a previsão do tempo em nome de Avesp. O céu está azulando e o sol já se faz presente na terra dos tropeiros.
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5: Muito bom dia, 7h24.
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2: Muito bem, vamos com a previsão do tempo para este dia 28 de maio de 2026, cuja temperatura neste momento 8 graus e 3 décimos. Umidade relativa do ar de 76%, a lua é crescente e nós vivemos no outono brasileiro. Daqui um mês chega o inverno, efetivamente. Isso, tá certo. Tá aí então para quinta-feira, dia de sol com algumas nuvens e névoa ao amanhecer, noite com poucas nuvens. A mínima foi de 8 e a máxima 16 graus Celsius. Lua crescente, fechou, e o vento que sopra é o nordeste, é 6 km por hora. Não chove para hoje. Amanhã, sexta-feira, sol com muitas nuvens e períodos de céu nublado, noite com poucas nuvens. Aliás, tem uma pancada de chuva, mas é 1,3 milímetros de recolhimento. A exemplo de hoje, amanhã, por certo, será mínima de 9 e a máxima de 15. No sábado, mínima de 12 e a máxima de 17, 7,1 de chuva está previsto para sábado. Sol com muitas nuvens e pancadas de chuva na parte da tarde, mas para a noite vai ter o festival, mas aumentaram o espaço, fizeram uma meia água lá, ninguém se molha, tá bonito, barbaridade. No domingo, mínima de 11 e a máxima de 18, sol com garoa na parte da manhã, diminuição de nuvens à tarde, noite pouca nebulosidade, 0,2 milímetros para no domingo então, 31. E dia 1º, segunda-feira, não chove, mínima de 10 e a máxima de 18. As temperaturas baixam na semana que vem? Segundo o Climatempo, não baixa, parceiro. 9 vai ser a mínima na terça-feira, depois para 10, 11, 12. Lá por sábado volta para 8, mas não será um dia de frio intenso, não é? Como nos anos anteriores. Segundo o Climatempo, obviamente, pode ser atualizado. Feito! Buenas.
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2: Muito buenas, meu irmão. Tá aí então o mercado agrícola para este dia de quinta-feira, não é? O feijão vermelho, bolsa de 60 quilos, R$ 300. Feijão preto, 220. A soja industrial, 117. O trigo, 65,25. Feijão amarelo, R$ 60. É, e o milho também, R$ 60. Tá certo? Muito bem. Para quem tem boi para vender, o preço está aí R$ 12,50, a vaca R$ 10,25, bezerro de ano R$ 15, novilho de ano e meio para dois R$ 12,50, ovelha adulta uma média de R$ 9,25 e o borrego já pronto para bate, não é? R$ 12,25 a R$ 17,50, uma média de R$ 13,86. Quem tem floresta à venda, olha aí, ó. Tora de pinos, árvore em pé, 35 centímetros acima, R$ 389,50 a árvore, de 25 a 34 centímetros, R$ 264 a árvore, de 18 a 24 centímetros, R$ 171,50 a árvore, e de 8 a 17 centímetros, R$ 77,50 a árvore. Que tal? Tem dinheiro na floresta? Tem dinheiro na floresta. Buenas, 7h32.
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certo, meu irmão. E Lucas Raimundo, como vai de Lucas especial? E o Renato Gotardo, Rincão dos Corvadeira. Ouvimos Luiz Marenque e o Zé Cláudio Machado juntando os gravetos. E ouvimos da 31ª Sapecada Canção Nativa, o Pirisca, Poncho Miliqueira, atendendo pedidos. Tá certo, audiência? Muito bem, agradecendo a preferência e audiência de todos, os convidando para permanecer no prefixo, porque vem aí o Tadeu, o Ronco, o Pidonce e toda a sua equipe. É isso, seu Lauro. Um abraço, seu Lauro, curitibanos. E nós voltaremos amanhã bem cedinho. 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Feito, meu parceiro. É isso. 7h46, um abraço e até amanhã.

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9: Band FM é sua rádio do seu jeito, é Hora do Ronco, 8 para as 8. Agora seu Pedro, e tem ouvinte na linha.
10: Alô?
11: Bom dia.
10: Bom dia, quem é?
11: É a Nani.
10: Tudo bem, Nani?
12: Quantas vezes, Nani?
11: Tudo bem, meninas?
12: Tudo bem.
11: Tá muito frio aí?
10: Tá frio.
11: Tá muito frio. Ronco.
10: Oi.
11: O que eu mais tenho ciúmes, que eu pesava 150 quilos, tá?
10: Você tá brincando?
11: E hoje eu tô com 75.
10: Olha, perdeu metade?
13: Perdeu uma nani.
11: Então, mas o que eu mais tenho ciúmes é da minha comida. Não pode tirar uma bala da geladeira que eu sei, Ronco. Ninguém mexe na minha comida, porque eu não como e ninguém come.
10: Mas que isso?
13: Que coisa. Mas você coloca o seu nome nas marmitas, essas coisas?
11: Eu falo, olha, isso daqui é meu e não é pra ninguém mexer.
10: Quem mora com você?
11: Eu e meu filho.
10: Ô, gente. Mas você nega comida pro próprio filho?
11: Sim, Ronco, porque ele come come tudo e eu vejo ele comer e eu não posso comer.
10: Mas você tem fome?
11: Na verdade eu sinto vontade, porque eu fiz a bariátrica.
10: Fez, e resolveu?
11: Sim, aí agora eu tô com 75, mas eu não gosto de ver ninguém comendo na minha frente, aí eu tenho ciúmes da minha comida.
13: Entendi.
10: E teu filho é comilão?
11: Muito.
10: Quantos quilos ele pesa?
11: 110.
14: Pera, esse já foi exemplo.
13: Do ronco.
14: Ô, gente. Bora cozinhar pro menino, pelo amor de Deus, gente.

0: Band FM Marília Mendonça. Foi por conveniência aqui na Hora do Ronco. Deixa eu mandar um abração pro Ricardo. Hoje a filhota dele, a pequena Micaele. Não, Michele.
1: Michele.
0: Tá difícil de ler aqui. Michele. Tá completando 7 aninhos
1: ei,
0: hoje.
1: Que maravilha.
0: Parabéns, Michele. Muita saúde. Deus abençoe. Pidonce. Manda os parabéns pra Mimi.
2: O Mi, parabéns pra você, sua linda. Feliz aniversário.
0: Passos, tá, menina.
2: Ô, Jadeu. A Luciana de Cubaiá.
0: Cuiabá.
2: Tá perguntando o seguinte, ela ontem assistiu de pertinho.
0: Com Zé Neto e Cristiano.
2: É, a Lu, ela falou assim, pô, foi muito legal, eu assisti pelo YouTube. E a minha pergunta é, eu assisti a hora que o Ronco participou com a pergunta.
0: Ah, teve uma hora que eu zapiei e o Ronco tava lá, tá?
2: É. Agora a minha pergunta é, Ronco, beliscaram o seu saco, por que você chorou?
3: Porque me emociona.
0: O Ronco é uma manteiga derretida, né?
3: É uma manteiga,
0: né?
3: Derretida.
0: Qualquer coisa ele tá chorando. Falta dinheiro na carteira, tá chorando.
3: É, jogo do Corinthians, eu tô chorando.
0: Tem que trabalhar fim de semana, tá chorando.
4: Adulto, baiano, barata,
0: impressionante.
5: É o chorão.
0: O chorão.
3: Sou mesmo.
6: Mendigo, namorado, padre, papagaio.
0: Tá girando, viu, Pidão?
4: Português.
0: Tá girando.
4: Religião, profissão.
2: Eu tô ouvindo. Obrigado, valeu.
4: Exército.
0: Exército.
2: Ah, não, exército não dá.
0: Exército.
2: Cara, o negócio da roleta,
3: não
2: vou fazer, não.
3: Vem aqui.
2: Solta na minha orelha, vem aqui.
0: Não tinha o Sargento Pincel nos Trapalhões?
2: Tinha mesmo.
7: É isso aí, Sargento Pincel. Roda a poltrona. Eu soltava as bombinhas no pé dele.
0: Vamos lá.
7: Vamos lá.
2: Vai, Zacarias. Ah, meu, cala a boca. Ô, Jadeu, comandante do exército, fazendo a vistoria lá no pelotão. Aí ele perguntou, pelotão, que tal a comida por aqui? A refeição? Aí um, coronel, a refeição é... Deixa eu só contar, a gente até briga. Falou, poxa vida, é tão boa assim? Não, quem perde a gente força a comer.
0: Imagina a qualidade do rango, hein?
2: Os caras brigam...

0: Band FM Leonardo, coração está em pedaços aqui na
1: Meu
0: hora do
1: Deus,
0: ronco.
1: Foi acidente, né?
0: Infarto, né? 8:03.
1: Não,
0: seu Pedro, não possível. Pelo menos 3, acho que tá bom.
1: É possível.
0: Tá ótimo. Mais um, acho que o senhor não resiste, né, seu Pedro? Então, pelo amor de Deus.
1: Acho que é melhor evitar.
0: Cuide-se.
2: Ei, quer dizer que eu não sou imorrível?
0: Não, não é imorrível.
2: Tá bom.
0: Ó, conta pra gente, tem ciúme do quê? De quem, hein? 11 9 9 9 9 1 9 1 9 7.
3: Bom dia, eu sou a Nani, de Nani. Uberlândia, Minas Gerais.
2: É, Uberlândia, é Joca.
3: Então, primeiro, o Pidonce vai ter que informar pro meu filho de 5 anos...
2: Ai, meu Deus.
3: Por que que ele chama o Tadeu de Jadeu? Agora eu quero ver, hein, Pidon, se você sair dessa. Responde essa pergunta pro meu filho, tá bom? Ele tá aqui do meu lado querendo saber isso.
2: Ah.
3: E eu tenho ciúme das minhas coisas, da minha casa. Detesto que as pessoas mexem nas minhas coisas. Tá bom? Bom dia pra vocês. Um abração. Bom
0: primeiro, Pidoncio, justifique porque você troca o meu nome. Eu deixo passar. Que tadinho, né? Você
1: sabe que você falou uma coisa uma vez, Tadeu, que eu falei, poxa vida, que moral. Você falou que só o Pidoncio pode te chamar de Jadeu.
0: Só deixa o Pidoncio me chamar de Jadeu.
1: Eu chamo o Jadeu de Jadeu, deixa eu explicar pra criança, senão ela vai ficar a cabeça pensando o porquê.
0: Por favor.
1: Não tem o porquê, eu chamo e pronto.
2: Porque ele não estudou, criança.
0: E pelo amor de Deus.
1: Eu também acho que é isso. Não sabe falar direito, não estudou.
0: Pobre coitado.
1: Estuda, viu, menino?
0: Que não tem onde cair morto. Não estudou primário.
1: Então eu vou falar que é Jadeu.

0: dia perfeito.
1: Band FM, Bruno Diegues com Sorriso Maroto, clique aqui na Hora do Ronco. 8:07, agora seu Pedro e a pergunta hoje.
2: A pergunta é sobre ciúme, crise de ciúme, aprontou por causa de ciúme, conta até as 9, Band FM, Hora do Ronco.
1: Palavra-chave, homem, vinheta qualquer.
3: Obrigado, Jardel, você me poupou que eu não ia falar não.
1: Era
3: só falar coco, cara.
1: É isso, coco. 11 99991 9197, coco.
2: Já levou um coque no coco?
1: E conta aí se você tem ciúme de alguma coisa ou de alguém.
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13: Rádio do seu jeito, 8h14, agora seu Pedro, e hoje...
14: Hoje...
13: Nós estamos com ciúme, hein?
14: Alô!
15: Alô?
14: Bom dia.
15: Bom dia.
14: Quem está falando?
15: Eu, você fala com Emily.
14: Como é que é?
16: Emily.
15: Emily.
14: Emily, muito bonito nome. E você, a ciumenta da história?
16: Bom dia, minha querida.
17: Oi, sua linda.
15: Oi! Bom dia pro Pidoncio, bom dia pro Vinheta.
16: Bom dia.
15: Bom dia pro Jadeu. Cadê Jadeu?
16: Só o Pidoncio pode me chamar de Jadeu.
17: Só aí, Jadeu.
15: Ah, mas eu posso também.
16: Pode nada, fica quieta aí.
14: Você é a ciumenta da história?
17: Enfim.
15: Eu que sou.
14: No que você tem ciúmes?
15: Então, teve um dia que a gente faz parte de uma associação de deficiente visual aqui de Santa Catarina.
14: Sim.
15: E aí teve um dia que eu não fui. E tem uma menina, deve ter uns 23 anos. Ela pegou e pediu um abraço para o meu marido Jefferson. E eu não estava perto. E eu já vivia dizendo que eu não gostava dela. Né, da atitude dela. E aí ele chegou em casa e ele me contou. Aí na outra vez que eu fui, sim, ela pegou, veio e me pediu um abraço. Eu peguei e dei um abraço nela. Só que a minha vontade era... Ela é magrinha, sabe? A minha vontade era de apertar ela até soltar a cabeça dela pra cima, de tanta raiva que eu fiquei dela.
16: Calma, gente. Calma.
14: Mas você não viu ele dar um abraço, né?
15: Quê?
14: Você não viu ele dar um abraço?
15: Não.
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14: Eu sei como que é, mas não vejo muita coisa.
16: Meu...

0: Band FM, Ana Castela, Gustavo Mioto, Fronteira, aqui na Hora do Ronco. 8 e 18 agora. Homem Vinheta, que momento é esse?
1: Segunda aula do inglês pra vocês.
0: É o teacher Pidoncio Pidonga da Silva. Ô, querido.
2: Eu vou falar uma coisa, esses moleques nem se mexem.
0: Nem nome tem. Ou enfim, o.
2: São os mascotinhos da Band, né?
0: São bonitinhos, né?
2: São bonitinhos, né? Uma família,
0: Pidoncio.
2: Poxa vida.
0: Isso aí que você falou.
2: Família que não sabe o que é um cartório, já que não tem nome.
0: Ô, professor, vamos à aula?
2: Vamos.
0: Vamos lá? Concentração aqui?
2: Bora lá, já deu até porque. Posso falar? Cada dia mais responsabilidade pra mim. Você viu o que tem de criança ouvindo esse programa?
0: Cara, a irresponsabilidade dos pais é uma coisa assim, cara, que me assombra.
1: Impressionante. Né? Não é porque os pais foram torturados para ouvir, tem que torturar os filhos, né?
0: Mas posso falar? Passe esse bastão para essa nova geração ouvir rádio, por gentileza, gente. Muito obrigado, viu? Você que tá
2: garantindo nosso emprego, né?
0: Garantindo nosso emprego para pelo menos aí mais 20 anos, né?
2: Será, Jadeu, que ainda 20 anos?
0: Sim!
2: Não vai.
0: Cala a boca!
2: Não vai, não.
3: Ah, vocês vão.
0: Bom, um ronco aí, a gente não vamos.
1: É bom aí.
0: Vamos lá, vai.
2: Vamos lá.
0: É, quem tá com a gente aqui, professor?
2: Vai.
0: É a Sheila.
2: Ô, Chili.
0: A Chili quer saber qual é o significado da palavra rich.
2: Isso aí já caiu nas provas e eu prefiro. Eu acho que é melhor não responder, acho que a galera sabe, né?
1: Não sabe, ela tem dúvida.
0: É, ué. Tem aluno, sempre vai ter aluno com dúvida. É rich.
2: Abaixa a trilha.
0: Ok.
2: Perdi a hora, mas encontrei você aqui. Menina veneno, você tem um jeito veneno de ser.
0: O significado da palavra?
2: É o cantor.
0: Ah, o Rich?
2: É?
0: Eu gosto da transas.
2: Tá 2 anos que você não conhece a mulher?
0: Não, é o nome da música.
2: Ah, tá.
0: É trans e tanto faz.
2: Essa é dele também?
0: É dele também.
2: Não, essa é do Aguinaldo Timóteo.
0: Aguinaldo Timóteo. Rich é rico em inglês, ô professor. Tem nada a ver com cantor?
2: Você não gosta do cara, tudo bem, Jardim. Não precisa.
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2: 0 hora no relógio legal.

0: Band FM, Bruno Rosa, Murilo Wolf, atriz demais aqui na Hora do Ronco, 8h23, Homem Vinheta.
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2: Vou falar uma coisa e vou deixar vocês embasbacados.
0: Opa, diga então.
2: Sobre ciúme.
0: Tá.
2: Ciúme é pra quem não tem confiança no próprio taco.
0: Caramba, receba essa lapada aí.
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0: Receba essa lapada aí.
1: Olha
0: isso aí.
1: Do Ronco.
0: É isso aí, seu Pedro.
1: É isso aí.

0: Band FM, Bruno e Marrone, dormir na praça, aqui na Hora do Ronco, 8h26 agora, gente.
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0: Muito bom dia, Babi.
2: Bom dia, Tadeu. Cheguei aqui nessa quinta-feira com as primeiras informações. A Câmara dos Deputados aprovou na noite de ontem a PEC que reduz a jornada de trabalho de 44 horas para 40 horas semanais em 14 meses e permite o fim da escala 6x1, aquela em que o trabalhador trabalha 6 dias e folga só um na semana. A proposta foi aprovada por 472 votos a 22 no primeiro turno. O projeto agora vai para o Senado e deve ser votado antes das eleições deste ano, marcadas para outubro.
0: Uhum.
2: E já temos aí 13 times classificados para as oitavas de final da Copa Libertadores da América. Entre os brasileiros, Corinthians, Flamengo, Mirassol e Fluminense, que sofreu, mas conseguiu, né?
0: Uhum.
2: Agora hoje tem mais. Às 7 horas da noite, o Palmeiras enfrenta o Júnior Barranquilha. Uhum. E às 9h30 tem Cruzeiro e Barcelona de Guayaquil.
0: Perfeito.
2: Um beijo, Tadeu. Beijo.

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0: bom dia, amiga minha.
1: Muito bom dia, Tadeu, tudo bem?
0: Tudo bem, você?
1: Tudo jóia, tudo bem, seu Ronco?
2: Tranquilo, Mi.
1: Então, tá bom, tudo bem, Pidocinho?
3: Sim, mi, bem.
1: Ah, que bom, bom. E o Vinheta?
0: Tudo ótimo.
1: Então, tá bom.
4: Bom dia, Milena. Bom dia, pessoal da Hora do Ronco.
2: Yeah.
4: Milena, é o seguinte, a minha esposa, ela reclama muito comigo porque eu não ajudo ela nas tarefas de casa. Só que o problema é que eu trabalho muito. O que que eu devo fazer nessa situação?
1: Eu falo assim para as minhas amigas, gente, eu quero conquistar o meu direito de novo de ficar em casa fazendo bolo e arrumando a casa. Porque a gente conquistou o direito da gente trabalhar fora, só que os homens não acompanharam. Eles não entendem que a gente também trabalha e a gente tem que, além de trabalhar e arrumar as coisas, ainda tem que pedir, que é uma carga mental enorme ter que ficar pedindo, ter que ficar insistindo. Você fala uma vez, você fala duas, você fala três, e eles não foram educados. A maioria dos homens que já estão casados hoje, pressa nova geração. Então, as mães têm que começar desde cedo já educar os filhos e saber se a mulher vai trabalhar. Ou então, pro caso desse amigo, você trabalha muito e ela também, paga uma pessoa pra ajudar ela. Aí ela faz a sua vez. Pronto. Porque assim, a sua parte você tem que fazer, já que ela paga, que ela também trabalha, paga as contas de casa.
2: Né? Meu amigo, eu sei o que a gente sofre.
0: Como eu sei que a gente sofre?
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0: Sai, não limpa nem um copo em casa.

0: Band FM, Ed Brito e Samuel. Romance Rosa aqui na Hora do Ronco.
1: Brito e Samuel?
0: Não, Ed Brito e Samuel, seu Pedro. 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
1: Por muito
0: hora,
1: bom.
0: Vamos dar uma olhadinha aqui no Instagram da Band FM, @BandFM.
1: Por favor.
0: A Rita tá

0: com a gente aqui, diz que adora a Band FM. Ô, Rita, é companhia todo dia.
1: Rita, é mesmo.
0: Um beijo pra você. A Tassi disse que tem ciúme da moto dela.
2: Ah, não encosta
1: me na minha moto. Me dá uma carona.
0: Não encosta não na mexe. Minha moto. Não mexe. A Daiane, seu Pedro, me chamou um pouco a atenção aqui, que ela teve uma pequena crise de ciúme, coisa pouca.
3: Bobagem.
0: Diz que ela jogou o carro em cima da ex de um namorado dela.
3: Meu Deus do céu.
0: Se ela não pula, eu tinha atropelado, roncou. Olha que coisa.
3: Que bobagem.
1: É, o prejuízo foi total?
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0: Graças a Deus não, né?

0: FM Zé Neto e Cristiano, versão Band FM de pertinho, foi ontem, status que eu não queria.
1: Não queria.
0: 19 pras 9 agora, gente.
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0: Hoje o tema foi ciúme aqui na hora do Ronco, seu Pedro.
3: Bom dia, Ronco!
0: Dia!
3: Vinheta!
0: Oi!
3: Ô,
0: lindo!
3: Como vocês estão?
0: Bem!
3: Aqui é o Lucas de Sinop! Uma vez, uma criança chegou perto da minha irmã e não saía de perto da minha irmã. Aí, eu tinha 3 anos naquela épocazinha. Eu comecei a fazer birra por causa que só eu queria ficar perto da minha irmãzona. Tchau, Tadeu! Pidonço,
0: oi.
3: E vinheta!
0: Ô, lindo!
3: Eu ouço vocês todos os dias!
0: Aê, lindão!
4: Obrigado, Lucas. É isso mesmo. Cuida da sua irmã, não deixa ninguém chegar perto dela, não, tá?

0: Band FM Sorriso Maroto. Fica combinado assim então, gente?
1: Tudo bem.
0: Ponto final aqui na Hora do Ronco.
2: Amanhã, se Deus quiser, estaremos de volta sempre pela Band FM pra todo o Brasil com mais uma edição de A Hora do Ronco.
0: Abração, Vinhetão.
3: Abraço, gente.
0: Valeu, Pidoncio.
2: Valeu, gente.
0: Antes da gente ir embora.
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0: Mande sua declaração de amor no site bandfm.com.br. Fez lá sua inscrição, colocou a declaração de amor, só torcer, tá? Que as melhores faturam voucher de R$1.000 pra você torrar na Shopee.
2: Então,
0: muito bem. Olha, a declaração escolhida de hoje aqui, ela é tão bonita que eu vou até colocar trilha especial. Quem faturou voucher de R$1.000 da Shopee hoje escreveu o seguinte: vida, você é minha melhor companhia. 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
0: Quem escreveu essa linda declaração de amor foi a Joyce Souza Santos. Joyce, você ganhou!
7: Joyce!
0: Que declaração linda, hein?
6: Ô, Joyce, meu coração por você não bate, capota.
7: Ficou linda.
0: Joyce Souza Santos, voucher de R$1.000 pra gastar na Shopee.
6: Parabéns, valeu mesmo.
0: 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Se você não ganhou, tem vários sorteios. Todo dia tem bandfm.com.br.
1: Só pra dar uma valorizada, na próxima deixa eu fazer inteiro.
7: Não, melhor não.

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1: Oiê, bom dia pra você. A gente tá chegando pra te fazer companhia nessa manhã de quinta-feira, 28 de maio de 2026. Começa amanhã, festa do Pinhão no Parque de Exposições. Te contar tudo aqui na Band FM Lages 94.3. 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

começar o nosso Manhã Show. Eu sou Vanessa Souza e a partir de agora faço companhia para você aqui na apresentação do Manhã Show até o meio-dia com Supervisa, Atacadista, Estar Bem, Benefícios de Saúde, Rota 77, Lojas Pontão, Trimania, Cacau Show, Cicobi Credi Serrana, Geração Hyundai, Unifique, Farmácia Copacabana, Miquelino Joias e Purificadora Miller. Uma ótima quinta-feira para você que nos ouve aqui em Lages, você que nos ouve aqui na nossa região da Serra Catarinense, nos municípios vizinhos. Seja muito bem-vindo à Band FM Lages 94.3, uma emissora do Grupo Barriga Verde de Comunicação. Vamos juntos até o meio-dia com muita música, muito presente, boa companhia aqui no seu radinho.

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0: Band FM, essa rádio do seu jeito, Estação Fandangueira, JJSV. 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Daqui a pouquinho a gente tá de volta com a previsão do tempo.
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0: Previsão do tempo aqui na Band, a temperatura agora em Lages marca 12 graus. Temos tempo nublado nesse momento, mas para hoje, quinta-feira, a gente deve ter algumas aberturas de sol. Temperatura máxima na casa dos 19 graus e mínima na casa dos 10. 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
6: Band 9 e 12.
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Band FM, a sua rádio do seu jeito, Grupo Matizes, Sinais, 9:30 agora. 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
1: Band 9:33.
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3: Vamos nessa com as primeiras informações do nosso comércio. Ronaldo Ortiz é com você.
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3: Manhã Show aqui na Band FM, mandando um beijo pra Nicole, que tá ligada aqui com a gente. Beijo! Quem tá por aqui também é o Felipe Sebastião, lá do bairro Universitário. Bom dia! E uma excelente quinta-feira pra você. Andréa Caroline tá por aqui, ouvindo a gente no bairro da Penha. O Adão, acabou de chegar a mensagem do Adão, bairro São Luís. Seja um dia lindo para todos nós. 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

0: Eu te amo, São Paulo!
1: Coisa linda!
0: Que moda boa. Obrigado, obrigado meu irmão.
2: Obrigado,
0: Deus abençoe
2: Estamos
0: sua carreira, junto. Tá?
2: Obrigado. Deus abençoe vocês, viu, meus irmãos?
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0: Band FM, a sua rádio do seu jeito. Felipe Rodrigo ignora. 9h49. Fechando a nossa primeira hora aqui do Manhã Show. Daqui a pouquinho tem Super 6. Mas agora eu quero fazer um convite especial pra você. 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
1: Band, 8 para as 10.
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2: 9:57, amanhã de quinta-feira. 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Para a Band tá na Festa do Pinhão, tô liberando para você ingressos para você curtir a Festa do Pinhão. Um ingresso para dia 30, sabadão, e um ingresso para dia 3 de junho, quarta-feira. 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
2: Então vamos nessa, a partir de agora você vai votando na sua música preferida. E tá na Band, tá na Festa do Pinhão. 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Tenho esses ingressos aqui pra você, pra dia 30, Lauana Prado, Alexandre Pires e Alok, também pra dia 3, Luan Santana, Menos é Mais, Itília. Manda aqui qual é o dia que você quer muito ir por conta da Band. 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Hora de você escolher a sua preferida dessa edição. Música número 1, Diego e Victor Hugo, Beijei a Cura. 2, Panda, Humberto e Ronaldo, Ícaro e Gilmar, Insegurança e Fim de Noite. 3, São Francisco, Nossa Vez. 4, Luan Santana, Olho Marrom. 5, Chiquete Bordoneio e Corpo e Alma, Coca com Fernet. E música 6, Fred Fabrício, Te Amar é Meu Talento. Pode votar aqui no 9-9943-0617.
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0: Band FM, a sua rádio do seu jeito. Fred, Fabrício, chamar é meu talento aqui na Super 6. Bota na sua música preferida, valendo ingressos pra festa do Pinhão. Tem um ingresso pra dia 30 e um ingresso pra você curtir dia 3. Qual dia você quer? Manda aqui pra mim, no WhatsApp da Band, já vota também na sua música. Aqui na nossa Super 6. 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
0: Band FM, agora 10h21. A gente volta já.
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1: Daí é 26, hora de resultado, tá na Band, tá na festa do Pinhão. Quem tá levando ingressos pro dia 30 e pro dia 3? 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
1: Para o dia 30 foi a Viviane Cruz, a sortuda, o Viviane. Você ganhou. Ela é do Pra Morar, fone final 5621. A Lu Valtric, do bairro Penha, fone final 9964, levou o ingresso para curtir o dia 3. Luan Santana, Menos é Mais e Chile. Então, parabéns aí para as nossas ganhadoras. A Viviane Cruz faturou para a Laona Prado, Alexandre Pires e Alox neste sábado, dia 30. E a Luana Valtric faturou pro dia 3. Parabéns, obrigada a todo mundo pela participação. 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Agora liberadíssimo pra você 3 pares de ingressos pra curtir a Arena da Tradição, que é a Arena dos Bailes dentro da festa do Pinhão. É pra dia 31, domingo, agora. Pra você curtir Tchê Guri e Rota Musical no Parque Conta Dinheiro, é só mandar nome completo a partir desse momento, viu? Mandar nome completo, bairro, a sua cidade, aqui no nosso WhatsApp, fala que quer ganhar esse ingresso, tá bom? É um par de ingressos por ouvinte, serão 3 ouvintes sorteados daqui a pouquinho. Nosso WhatsApp pra você participar é o 999-430617. E essa música aqui que eu vou tocar novamente foi a mais votada.
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Band FM, a sua rádio do seu jeito, 10h32 agora. No nosso Manhã Show, tá valendo pra você 3 pares de ingressos pra Arena da Tradição, pra curtir dia 31. 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

0: 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E a hora da Band.
1: Band 10:35.
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4: 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Faltando 19 minutos para as 11 da manhã, a gente vai falar agora com o Léo da Crescerto. 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
5: Bom dia, Vanessa. 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E assim, ó, como tu falou, né, Vanessa? Tá tudo certo ali. Tu pode pegar duas vezes o MEI juro zero. Quem pegou uma, tu pode solicitar outra. 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E como tu falou, Vanessa, é juro zero mesmo.
4: Não,
5: tá?
4: Tem juros.
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4: Show de bola. 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
4: 10h44, agora a gente continua com você na melhor manhã do seu rádio até o meio-dia. Tem presente pra você aqui na Band FM. Agora tá valendo 3 pares de ingressos pra Arena da Tradição pra dia 31. 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

Band FM, a sua rádio do seu jeito, Danilo e Davi, não mexe nas minhas gavetas, 11 para as 11 agora aqui na melhor manhã do seu rádio. 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
3: Band agora 8 para as 11, bom dia, ótima quinta pra você.
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6: De volta com você na melhor manhã do seu rádio. 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

0: FM, Gustavo Lima, Assunto que Dói. Daqui a pouquinho tem mais música. 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

0: Mexer com a Skull Girl é problema.
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FM, Jean e Giovanni, Bruno e Marrone, me faz te odiar. Agora 11:09. 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
7: Band FM, agora 11 horas e 12 minutos. Bom dia!
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7: Ronaldo Ortiz, é com você, tem mais informações pra gente agora, você fala. 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
3: A Band vira festa e você acompanha tudo que rola na Festa do Pinhão a partir de amanhã, com shows nacionais, direto do Parque de Exposições Conta Dinheiro. Você ouve tudo aqui no Ao Vivo, nos 94.3, também no nosso Instagram, @BandFMLages. Já estamos, desde a abertura do Recanto do Pinhão, trazendo muitas informações para você. E então, amanhã, estaremos ao vivo, 2 horas de cobertura aqui na rádio. A gente vai te atualizando os horários bem certinho para você se atualizar também com as informações sobre o Parque de Exposições, mudança no trânsito, segurança, programação de amanhã, que vale lembrar que amanhã os shows são gratuitos lá na Arena do Pinhão. A entrada todos os dias no parque é gratuita. 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
0: 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Tá rolando sorteio 3 pares de ingressos para a Arena da Tradição, dia 31, domingo. Vem pra cá, tem Tia Guri e Rota Musical, é só participar no nosso WhatsApp. Sua rádio, do seu jeito.

FM, a sua rádio do seu jeito, Rafa e Júnior e Hugo. E Guilherme, amo maloqueiro. 11h29, fechando esse bloco aqui da melhor manhã do seu rádio com Farmácia Copacabana. 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A gente vai pro intervalo e volta já com o último bloco, porque daqui a pouquinho a gente encerra o programa e também traz os resultados dos nossos sorteios. São 3 pares de ingressos pra Arena da Tradição. Domingo agora, dia 31, pra você curtir Tier Guri, Rota Musical no Parque de Exposições Conta Dinheiro.

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3: Band 11:32, bom dia.
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0: Eu tô de volta com você na melhor manhã do seu rádio. 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

0: FM, a sua rádio do seu jeito, Léo Foguete, última noite. Fechando nossa manhã show desta quinta-feira. Valeu você que ficou acompanhando a gente desde cedinho até agora. Ou você que chegou no meio do programa, ou tá chegando agora também. Fique à vontade pra sempre participar aqui com a gente. Sempre, sempre no nosso manhã show das 9 até o meio-dia. A gente faz companhia pra você com música, com presente. Uma boa companhia com a sua participação sempre por aqui também. Nosso manhã show volta amanhã às 9 horas da manhã com Michelino Joias, Panificadora Miller, Farmácia Copacabana, Unifique, Geração Hyundai, Scobi Credit Serrana, Cacau Show, Trimania, Lojas Pontão, Rota 77, Estar Bem, Benefícios de Saúde e Supervisa Atacadista. Vamos dar presente agora pra galera que participou muito. Boa sorte pra todo mundo. Eu tenho aqui três pares de ingressos pra Arena da Tradição, dia 31, domingo agora. Tia Guri, Rota Musical lá no parque, conta dinheiro dentro da Festa do Pinhão. Um par vai pra ela do bairro Tributo, Cristina Oliveira dos Santos. Segundo par vai pra Leise Santos do Maria Luísa. E o terceiro e último par desse sorteio, Josiane Melo do bairro São Miguel. Parabéns!
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3: Band 7 para o meio-dia.
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1: Começar o Da Play, onde a gente almoça junto, tocando muita música pra você aqui na sua rádio do seu jeito. 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

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Hoje, dia 28, quase acabando o mês. Agora, 3 minutinhos soltando pro meio-dia. E eu quero saber, dois minutos soltando pro meio-dia agora. Eu quero saber se você tá aí ligado na Band hoje, como é que tá sendo sua quinta-feira? Foi boa a sua manhã? O que tem pra fazer à tarde, trabalhar? O que você vai fazer? Vai pegar uma folga? Vai descansar? Já tá se preparando pra amanhã? Festa do Pinhão começa, hein? Festa do Pinhão com shows nacionais, até porque a festa já tá rolando, né? O Recanto do Pinhão, todos os dias tem atrações no nosso calçadão. Mas ali no Parque de Exposições Conta Dinheiro, que gente do céu, quem acompanha o Instagram ali da festa, do pessoal da AME, que é a produtora, quem acompanha o nosso Instagram também, o Instagram aí das rádios, né, da imprensa local, tá vendo que tá ficando tudo muito lindo. A estrutura, esse ano, na Festa do Pinhão, tá fantástica. Eu até comentei hoje com o Léo, que tava aqui, né, fazendo uma entrevista, que a parte da gastronomia, a parte do Festival Sabores da Serra, que era o Festival Sabores de Lages, nesse ano é o Sabores da Serra, tá divino, tá ficando tudo muito diferente de como era. Então, é um novo espaço, é um novo local, uma estrutura muito bem planejada. E a organização tá de parabéns, porque vai ser uma festa gigante e tá tudo ficando pronto pra receber todo mundo amanhã lá no Parque de Exposições Conta Dinheiro. Tem parquinho pras crianças, tem muita gastronomia nossa aqui da nossa região. Tem muitos shows nacionais, os bailões, porque o pessoal caprichou mesmo em trazer bandas de peso, de renome. E você vai acompanhar a nossa cobertura aqui na Band FM. A gente vai trazer sexta-feira, sábado, também a cobertura dos dois primeiros dias de Festa do Pinhão lá no parque. E, além da nossa cobertura falando dos shows nacionais, a gente tem ainda sexta, sábado e domingo a cobertura da Sapecada. E você acompanha tudo aqui na Band FM ao vivo. Acompanha também lá no nosso Instagram, no @BandFMLages. 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Vale lembrar que o parque neste ano é aberto a todo o público até as 11 da noite. Se você for depois das 11, tem que ter um ingresso ou pro bailão ou para ir no show nacional. Fechou? Então, ó, garante seu ingresso aí, bora curtir Festa do Pinhão. 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Tem os dias ali que são pagos, tem os dias que são gratuitos também. E um dos dias gratuitos é amanhã. A gente se vê por lá, hein? Band House tá na Festa do Pinhão, nossa casa que tá ficando maravilhosa também. Deixa eu mandar um abraço pra toda a equipe, toda a galera que tá envolvida aí. O pessoal da rádio, o pessoal dos nossos parceiros, patrocinadores, que estão junto com a gente no nosso projeto Band House. E vai ficar maravilhosa mesmo a nossa casa, viu? Meio dia em ponto, vamos começar o Da Play? Vamos começar? Chega de falar, porque eu sei que você quer escutar música. O Da Play a partir de agora tá no ar até as 2 da tarde com Tortelli Motores e Araucária Materiais de Construções.

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Henrique e Juliano devia ser proibido aqui no nosso da Play, que continua até as 2 da tarde com Totelli Motores, a sua revenda estilo para Lages e região. 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Volto daqui a pouquinho com você, mas estou liberando o presentão agora. Tem um X Gourmet Duplo do Bueno Lanches, fica ali no bairro Guarujá. X Gourmet Duplo vem com 2 hambúrgueres e é uma delícia. Para participar, deixa nome completo, bairro, a sua cidade agora, aqui no WhatsApp da Band. 999430617. 999430617. O resultado sai daqui a pouquinho.

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5: Band, meio-dia e 33.
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14: Não existiria som se não houvesse silêncio. Não haveria força se a fraqueza não existisse. De que forma escolheríamos o melhor se o pior não revelar-se? E como seria a virtude se não existissem defeitos? 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
0: Fala agora pra você da Agenda da Band. E hoje, quinta-feira, 28 de maio, no Recanto do Pinhão tem às 18 horas o Lucas Soares. Às 19h30 tem Mauro Moraes. E às 20h30 tem Quarteto Coração de Potro. Recanto do Pinhão, Aracipaim, no centro aqui de Lages. Calçadão João Costa. 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E por falar em Recanto do Pinhão, quem vai trazer informações pra gente agora é o Ronaldo Ortiz. Aqui na sua rádio, do seu jeito. Ronaldo, você tá por aí com informações agora no Recanto do Pinhão, é isso? Conta aí pra gente.
6: E agora eu chego com informações direto aqui do Recanto do Pinhão, Aracipaim. Estou visitando aqui hoje o estande do Lions Copacabana. Terezinha está por aqui, vai contar as novidades para nós, é muita procura, Recanto do Pinhão sempre movimentado, né? Que o turista, que o lajeano vai encontrar por aqui? Bom dia.
7: Bom dia a todos os ouvintes da Lagianos da Band. Nós estamos aqui com o Lions Clubes Lages Copacabana. Ele é um clube sem fins lucrativos, né, que faz trabalhos solidários. Nós vendemos aqui os nossos quitutes, nós temos o ponche, que, temos uma máquina especial, né, então ele se torna bem mais delicioso. Nós temos o cachorro quente, nós temos a paçoca. E tudo é feito com muito carinho, com muito respeito, com amor especial realmente. E tratando os nossos os vossos visitantes com muito carinho.

0: carinho, deixando eles bem à vontade e que eles venham e gostem da nossa cidade, né? Nós atendemos aqui das 10 da manhã até as 22 horas da noite e tudo feito com bastante carinho. Venham visitar a Festa Nacional do Pinhão em Laje, Santa Catarina.
1: Muito bem, vem direto aqui no Recanto Pinhão e não deixe de visitar aqui o estande do Lions Copacabana. 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

0: 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Tem informações pra gente agora, as informações da moda, direto das lojas Código, com você, Ronaldo Ortiz.
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3: Você sabe que a gente sempre acaba virando assunto delicado nas rodinhas, né, comandante?
4: Com certeza.

0: Band FM, a sua rádio do seu jeito. Assunto delicado, Guilherme Benuto, Xande de avião, agora 5 minutos faltando pra uma. Tem resultado, quem tá levando um X gourmet duplo do Bueno Lanches, que fica lá no bairro Guarujá. Vamos saber quem tá faturando esse presentão, é a Jaciara Huguen, do bairro Caravaggio. Parabéns, Jaci, fone final 8135. Iago Ropa tá chegando, faz companhia você até 5 horas. Eu tô de volta amanhã, às 9 da manhã. Tchau.
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10: Começar, fiz músicas direto, boa tarde pra todo mundo, que diazão lindo de quinta-feira, gente. Que diazão é esse? 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Três músicas direto chegando na parada. Agora, quando eu quero sua participação, você vai participar aqui no 999-430-617, vai escolher a melhor música. Tá valendo ingresso só pra curtir Luan Santana, Menos é Mais e Utilha. 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
10: Música 1, Henrique Juliano, Devia Ser Proibido. 2, Maiara e Maraíza, Se Olha no Espelho. Música 3, o Grupo Matizes, Sinais. Música 4, Matheus e Cauã, Nessas Horas. A música 5, Luan Santana. E a 6, Israel Rodolfo, Arruma um Bom. Dessas 6, qual você quer que toque de novo? Diz aí.
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Hoje quinta-feira, né? Amanhã, sexta-feira, vai rolar a promoção. 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
1: Band FM, 1:30.
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2: Música mais votada. Henrique e Juliana, Devia Ser Proibido, e a mais votada. Toca de novo.
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Namora eu de novo no nosso da Play. 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Seguinte, que é presente, né? Já eu tenho de presente aqui no 94.3 pra você. Sabe o que? O ingresso pra curtir o Luan Santana, ou Menos é Mais, e o Tíria. Ó que beleza. Você quer, né? 999-430-617. Já manda o nome completo e o bairro pra concorrer. Vai!

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0: Band FM, 15 para as duas.
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0: Vamos conferir a agenda. Agenda sempre bombando na Band FM, ó. Festa do Pinhão já começou e a Serra te chama. Tem ingresso com lote congelado no Mercado Público de Lages. Falando nisso, vamos dar um rolê lá no Recanto do Pinhão, gente. 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Falando em Festa do Pinhão, tem ingresso pra galera aqui. Vamos curtir lá na Arena de Shows o Luan Santana, Menos é Mais e o Tibia, 3 de junho. 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

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Michel Delange, um recado pra minha amada. Vamos fechar aqui o nosso da Play, agradecendo sempre a Araucária Materiais de Construção e Tortelli Motores. Vem aí, já já, sabe o quê? Nós curte aí na Band FM pra gente encher o rádio de música, tá? Então segura, que já já o nosso curte aí tá chegando. Inclusive, já já tem ingresso pra curtir Festa do Pinhão na Arena de Shows, meus amigos.

0: Vamos conferir tempo e temperatura. Ó, temperatura para hoje é o seguinte. Agora em Lages a temperatura em 19 graus. A máxima não vai passar dos 19, tá? Dia ensolarado, sol entre nuvens predominando nessa quinta-feira sem registros de chuva.
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1: Band FM, 2 horas em ponto.
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4: Boa tarde para todo mundo, boa quinta-feira. Tudo certo, gente? Tudo bem? Tudo bom? Vamos ter você na 94.3. Nossa tarde, Band FM, só tá começando. 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
1: 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Vai, né? Premium LED, Supermercados Bastos. Vamos dar presente pra galera aqui.
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1: Quem tá indo pro show do Luan Santana, Menos é Mais e Tiga, é a Sandra Cristina Souza, lá do Santo Antônio. Alô! Ô, Sandra, comemora aí, menina sortuda. Vai curtir no Santana Menos é Mais de Tília. Se você não ganhou ingresso, calma. Eu tô liberando agora ingresso. 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Quem tá levando, ou melhor, quem vai levar, né? O ingresso pra Lauana Prado, pra Alexandre Pires e o Alok. Dia 30 de maio agora. Dia 30, beleza? Vamos curtir. Lauana Prado, Alexandre Pires e o Alok. Bora!
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Boa tarde pra todo mundo. Tá valendo ingresso pra curtir Lauana Prado, Alexandre Pires e o Alok na Festa do Pinhão, no oferecimento de Cacá Automóveis, veículos multimarcas, incluindo híbridos e elétricos, Bianchini Estofados, excelência estofaria residencial e automotiva, reformas, restaurações e acabamento perfeito. E aí, Elaine, vamos pra festa? Ela tá lá, ó, eu vou pra Festa do Pinhão com a Band. Oi, Band FM, tô na escuta, quem é ela? Gente, não esquece do nome e o bairro, tá? Senão a gente não sabe quem você é. No final, telefone 7555. Oi, galerinha da Band. Ei, quero ir pra Festa do Pinhão. Joyce Antunes, lá do Jardim Cepar. Oi, Band FM. Daniela Oliveira aqui, ó. Bela Vista. Quero muito ir pro show, tá? Me ajuda aí, me ajuda aí. Solange Lima, tá na Band, tá na Festa do Pinhão. Quero ingresso lá no bairro Ferrovia. Galera do bairro Nova Esperança, também participando. A Elisiane da Silva. Ela quer muito, gente, curtir. E olha só. Ou melhor, ouça só. Ela é de Balneário Camboriú e tá lá.

0: 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Minhas Mariana, René de Solimões e o sofrimento vem. 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
1: 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Já já tem muito mais músicas aqui na Band FM. 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
4: Galera, vem aí um concurso sensacional gastronômico da Festa do Pinhão. Pera aí que a gente já vai falar mais. Segura, segura. 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

0: 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Ei, vem aí o concurso gastronômico da Festa do Pinhão. Sabe o que é legal, gente? Qualquer município da Muris pode participar. As inscrições vão até segunda-feira. E é concurso gastronômico por quê? Porque tem que ter o ingrediente principal, que é o pinhão. Então, ó, inscrições vão até segunda-feira. O concurso vai ser dia 3. Às 14h, e que momento espetacular, né, gente? Pra gente compartilhar da nossa culinária, com o pinhão, que é a nossa relíquia da serra. A gente tá aqui com a Vanessa e o José Luiz, eles são da Secretaria da Agricultura e vão trazer mais informações. Vanessa, pô, que iniciativa espetacular. Boa tarde, bem-vinda.
1: Boa tarde, Iago. Obrigada pela participação aqui junto com vocês. Imagina. Na Band, tá? Então, o concurso está aberto, né? Esse evento, ele é promovido, né, pela Prefeitura de Lages, no nome da nossa prefeita Carmen Zanotto, né, e pelas Secretarias da Agricultura, Turismo, Mercado Público e EPAGRE, né?
0: Ó, que joia! Bom, é uma galera aí promovendo esse grande evento. Agora, José Luiz, tem uma premissa. Tem que ter pinhão. Boa tarde. Boa tarde. Ô, José, eu não tô conseguindo te ouvir aqui, mas vamos fazer o seguinte... Eu vou pedir pra você chegar nesse aqui, por gentileza. Acontece, quem sabe faz ao vivo, né? Ô José, e o José que vai cantar pra gente no final da entrevista. É o nosso combinado. Né, Vanessa?
1: É verdade.
0: Vamos botar esse homem cantar? Ô José, obrigado, querido, boa tarde.
2: Boa tarde. Cantar vai ficar meio difícil, homem do céu. Esse dom a gente
0: mas
2: não tem.
0: Mas eu te ajudo. Do Pinheiro... Tô brincando. Ô José, então... Falando desse momento aí do concurso gastronômico da Festa do Pinhão, o ingrediente principal é o pinhão.
2: Isso mesmo. Então, assim, ó, para aquelas pessoas que lembram, às vezes, de uma receita familiar, aquela avó lá que fazia aquela receita especial que tinha o pinhão, às vezes um drink, um doce que você consegue acrescentar o pinhão nessa receita, vamos compartilhar essa receita com todo mundo aí. No final do curso vai sair um catálogo com todas as receitas, né? Vai ser publicado aí um livro.
0: Que legal.
2: Para apresentar essas receitas para todo mundo. Isso pode ser utilizado aí nos restaurantes, nas lanchonetes. A pessoa pode utilizar na sua casa algumas receitas bem legais. Então, é muito interessante e vamos compartilhar, né? Vamos partilhar esses conhecimentos, né? Aquela receita mais tecnológica agora, que o pessoal inventa aí, mistura alguns ingredientes e faz uma coisa diferente. Né? Vamos compartilhar esses conhecimentos e esses saberes.
0: Que joia! Agora, Vanessa e José, o pinhão combina com tudo, né? Ô Vanessa, ó, quero me inscrever. Vanessa e José, como é que faz? Entra em contato como?
1: Então, é através nas redes sociais, né? A gente tá com a divulgação, mas pode entrar em contato através do escritório local, né? Da EPAGRE, da Secretaria da Agricultura, no contato 49-991-44-3674. Pode entrar em contato conosco, a gente ajuda, auxilia a fazer a inscrição. E através das redes sociais tem o nosso flyer, lá tem o link e tem o QR Code que a pessoa pode estar escaneando e estar fazendo a sua inscrição. Mas qualquer dúvida, esse telefone está à disposição, né, para o pessoal da região da Amores inteira, para poder entrar em contato conosco.
0: Isso que é legal, né, José? Todo mundo pode participar, não é só os lagianos.
2: Isso mesmo.
0: Galera aqui da Amores participa.
2: Fechou, é isso aí, ó. Tá lá no Cerro Negro, tem aquela receita especial lá, Anitta Garibaldi, Bom Retiro, Correia Pinto, Ponte Alta. Vamos participar, vamos chegar junto aqui, vamos partilhar esses conhecimentos.
0: Pô, que beleza. Senhoras e senhores, seguinte, tá todo mundo convidado pra se inscrever até segunda-feira, tá, gente? Agora, 1º de junho. O concurso vai ser realizado no dia 3, 14h, no Mercado Público de Lages. Vai vir um júri pra analisar tudo isso. Então faz o seguinte, vem participar do concurso gastronômico da Festa do Pinhão. É pratos à base de pinhão. Lembrando que os municípios da Amores podem participar. Estão ouvindo a Band agora? Tem aí uma receita que a gente não conhece? A gente quer conhecer essa receita aí. E se for sucesso, tem também os presentes, tem os mimos, né,
1: isso,
0: Vanessa?
1: Mesmo. Então, nós teremos premiação na categoria salgada e doce, né? Então, aproveitando o primeiro lugar, vai ser um valor em dinheiro em R$1.100, mais um micro-ondas. Segundo lugar, R$700 e um jogo de panelas. Terceiro lugar, R$500 e um fogão elétrico de uma boca, além da premiação da escola profissional, a MED, onde ela vai dar para o primeiro e segundo lugar um curso de confeitaria com uma participação de 8 meses, duração, e um curso de

0: Band FM, 20 para as 3, boa tarde para você. Tá valendo ingresso para curtir. Lauana Prado, Alexandre Pires e o Alok, gente. 30 de maio. Você quer, né? 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
7: Band FM, 12 para as 3, boa tarde.
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0: aquele beijo aqui na Luísa, lá do Bom Jesus. Alô, Luísa! O Ronaldo lá do Morro do Porto, a Isabel lá do Santa Catarina, todo mundo quer ir pra festa do Pinhão.
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4: Band FM 3 e 5.
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11: Boa tarde pra todo mundo. Senhoras e senhores, é Roger por aqui. Roger,
12: dá um oi pra mim.
13: Oi, tudo bem?
12: Tudo bem.
11: Gente, ó, vai estar tá na cobertura,
13: tudo
11: band, hein?
13: Tudo bom, claro. Sim. Cobertura, hein, gente?
11: Eu não sei se podia contar, agora já contei. Agora já foi. Era segredo? Não, né? 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

0: junto na Band FM nesta quinta-feira. Ei, qual foi a compra mais inútil que você já fez? Por impulso. Sabe aquela compra que você compra um negócio que você nunca vai usar? Deixa eu lembrar o que, que eu já comprei, gente. O que eu já comprei que foi inútil? Ah, uma vez eu comprei cartão de memória, gente. Resumindo, tá lá em casa, eu nunca usei, não deu e ferrou-se. Tá lá, inclusive, se alguém quiser comprar. Se você quiser, conta aí pra mim, tem alguma coisa inútil que você comprou? Tem! Vamos dar presente agora aqui na Band FM, vamos! Vamos que vamos? Então peraí que nós vamos, vai ser agora.
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0: Galerinha, quem tá levando ingresso pra festa do Pinhão pra curtir nada mais e nada menos que Laura Prado, Alexandre Pires e o Alok, é a Mariane Samira, lá no Promorada. Alô, Mariane! Final do telefone 9808. Bem, não ganhou presente, calma que eu acredito que agora você vai levar, sabe o que? A pizza. 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Vamos apresentar.
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0: Que moda boa. Obrigado, obrigado, meu irmão.
1: Obrigado,
0: Deus abençoe
1: Deus.
0: Sua
1: Tamo
0: carreira,
1: junto.
0: Tá?
1: Obrigado. Deus abençoe vocês, viu, meus irmãos?
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8: Band FM, 3:26.
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0: Band FM, 14 para as 4.
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0: Vamos pra agenda. Agenda sempre bombando aqui na Band FM. 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
15: Você acredita que eu já passei por isso algumas vezes? Todo mundo já passou por essa história. Dessa história.
16: Que vai em prédio, né?

0: Vande FM, 4 para as 4. Boa tarde para você. 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
1: FM, a sua rádio do seu jeito, Tiaguinho, pensamentos intrusivos, boa tarde, Band FM, sempre bem melhor com o Ano Lulu, toda loja 10 vezes sem juros, moda, calçados e esporte na sua ilha da moda, 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
2: Band FM 4 e 3.
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2: Boa tarde pra você, ligadinho na 94.3. Ó, já estamos nos últimos detalhes pra cobertura da Festa do Pinhão, que já começa amanhã. Amanhã já tem programa ao vivo especial. Iago Ropa com você. Vamos que vamos. Trazendo informação da festa. A rádio do seu jeito amanhã, 5 da tarde, todo mundo convidado para acompanhar a cobertura Band FM na Festa do Pinhão.
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Band FM 4:13, boa tarde. 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

0: Band FM, essa é a rádio do seu jeito, Marília Mendonça. 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
4: Band FM 4:24.
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2: Quem tá levando pizza é Juraci Alves Medeiros, lá da Várzea, tá levando pizza da mãe e família! Sortuda! Alô! Juraci, vem retirar seu voucher na Band FM, vem! Não ganhou presente? Calma! 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Vamos curtir um bailão com Banda GDO no Parque Conta Dinheiro? Vamos! Então, manda aí nome completo e bairro pra gente curtir lá no Parque de Exposições.

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0: 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Jorge Mateus, mundo é tão pequeno. Aqui, na nossa tarde de hoje, vamos fechar. 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
0: Quem vai pra Arena Tradição é a Jéssica dos Santos da Várzea, final telefone 4654, Matheus Vinícius Ferreira. Lá do Bom Jesus também tá levando ingresso, Gustavo da Várzea, final telefone 4737, vai pra Arena Tradição, com banda GDO no parque, conta dinheiro. Ó, que beleza.

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1: Térmica exclusiva da Band FM, aquela pra você levar pra academia, pra caminhada, pro parque, pra garrafa, pra qualquer hora, do seu jeito. Mascote da Band FM valendo também, vem com a gente, participe aí, vem pelo WhatsApp da Band FM, que é 11 999 919197, e o telefone da Band FM, que é 11 37 43 1313. Escolha qual dessas 6 músicas você gosta mais, porque é isso que vale. A mais pedida toca de novo. Boa sorte.
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0: Simplesmente Acontece, a música 6 da Super 6. Daqui a pouco tem o resultado. Vem participar com a gente aqui, vem cá.
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0: Band Notícias, a Babi conta pra gente as novas, Babis, as novas.
2: Robson Ramos, voltei. A Câmara dos Deputados aprovou na noite de ontem a PEC que reduz a jornada de trabalho de 44 para 40 horas semanais em 14 meses e permite o fim da escala 6x1, aquela em que o trabalhador trabalha 6 dias e folga só um na semana. O projeto agora vai para o Senado e deve ser votado antes das eleições deste ano. E já temos aí 13 times classificados para as oitavas de final da Libertadores da América. Entre os brasileiros, Corinthians, Flamengo, Mirassol e Fluminense. Hoje tem mais. Daqui a pouco, às 7 horas da noite, o Palmeiras enfrenta o Júnior Barranquilla. E às 9h30 tem Cruzeiro e Barcelona de Guayaquil. Um beijo, Robson. Já já eu volto.
0: Valeu, Babi. Até mais.
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0: Bem, se deu bem. Foi a nossa amiguinha Janine de Jesus Rodrigues. Janine, parabéns, meu bem. Você ganhou, ganhou, participou, ganhou. Janine tá levando a garrafa térmica linda da Band FM e o mascote da Band FM. Lindo mascote da Band FM também, a sua carinha. Ô, Janine, só passar aqui na Band FM pra retirar. Estamos te esperando aqui, tá bom? Obrigado a todo mundo que participou. Tá na hora da gente ouvir a vencedora. A Janine votou na música 4 e ganhou a música 3.
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0: 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Champagne, no fim de tarde da Band FM, a Carla Dias tá com a gente aqui, um beijo pra ela. A Mariana também tá curtindo a Band FM do fim de tarde da Band, já mandou um beijo aqui pra turma toda. E quem também veio pra cá e mandou o seu alô pra turminha toda é, como é que é o nome dela aqui? A Lélia, que mandou aqui e já tá querendo ganhar presente também, além da Raíssa, que já participou da Super 6 e tá participando de outras promoções também. Vem você e conta aí, como é que tá o fim de tarde da quinta-feira, hein? Vem!
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0: até a sua casa. 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Agora você entende melhor para onde vai o dinheiro pago na conta de luz.
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2: Ao vivo, né, gente?
3: Sejam todos bem-vindos ao show.
4: Pra começar bem, a gente vai começar assim, ó.
1: Band ao vivo.
3: Enquanto isso, nós vamos cantando e vamos dançando em ritmo de festa, meu povo.
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0: No seu rádio pra você curtir aqui na programação da Band FM com as músicas que você adora. Elas tocam em versão de show. Vem pra cá pra participar com a gente aqui também. E curta a música que você adora aqui, ó. Já tá pronto o Band ao vivo da quinta-feira. Hoje tem Fred e Fabrício. Hoje tem Turma do Pagode. E a gente começa com Luan Santana.
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0: Band FM. Turma do Pagode. Cobertor de orelha, surpresa de amor. A gente já não rola há muito tempo. Há muito tempo. Há muito tempo. Há muito tempo. Aqui no nosso Band ao vivo show no seu rádio na programação da Band FM. Quem que começa daqui a pouquinho? Estação Band FM, velho. Zoeira pra gente tirar barato, dar risada, é isso aí. 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Você quer participar com a gente? Então vem aí. Você sabe como é que é, né? Você manda mensagem aqui pelo WhatsApp da Band FM em 11 999 919197. Todo dia tem assunto. Gente, para pensar. Olha bem pro que tá acontecendo ao seu redor. Veja o que as pessoas estão comentando aí no café. Dá uma olhadinha na internet e me fala qual é o assunto de hoje, vai. Pensou? Olhou? Você já viu qual é? Você já viu qual é, Ana Maria?
1: Já.
0: Tudo bem, Ana Maria?
1: Tudo bom, menino?
0: Tudo bem, menino. Qual é o assunto de hoje que tá todo mundo falando?
1: Ah, não se fala em outra coisa. Não. Né? A não ser Neymar, né?
0: Exatamente.
1: Neymar, panturrilha.
0: Panturrilha. Ninguém nem sabia porque que era a palavra panturrilha. Agora, metade desse corredor aí sabe.
1: Ah, vai, não vai.
0: Ou acha que sabe.
1: Aí começou tudo de novo, né?
0: Isso.
1: Vai pra Copa ou não vai?
0: É
1: vai,
0: isso.
1: Não vai.
0: É isso. Nós vamos ter que perguntar. Não adianta falar, mas não, nós vamos perguntar.
1: É.
0: Depois da revelação de que o Neymar Júnior tem uma lesão que vai fazer com que ele fique fora por até 3 semanas, ou seja, vai estrear provavelmente no segundo jogo da Copa, se der tudo certo, porque não é assim, né?
1: É.
0: Às vezes volta, mas dói de novo.
1: Quantos dias pra Copa, menino?
0: Pra Copa agora, hoje é dia 28.
1: 10 dias.
0: Mais ou menos 15 dias.
1: Não, é semana que vem.
0: 12 dias. 13 dias.
1: 3 dias?
0: 13.
1: Gente, não vai não. Não vai pra Copa.
0: 13 dias
1: ele não vai. Ah,
0: 13.
1: 13 dias.
0: 13 dias.
1: É? Sei não, hein?
0: Como ele já tá cuidando desde o Santos, pode até ser que no primeiro ele esteja pronto. Pronto não quer dizer que dá pra entrar e jogar, porque pode entrar e ter dor.
1: É.
0: Baseado nisso, a gente quer saber o seguinte. Você manteria, se você fosse o Carlo Ancelotti, você manteria o Neymar lá na seleção brasileira ou você cortaria o Neymar?
1: Já chama outro logo.
0: Já chama outro logo. Vamos lá. Já, vamos lá.
1: Vamos agilizar.
0: Ana Maria, já vamos na jugular logo.
1: E aí, mas pior que não tem.
0: Vamos dar responsabilidade
1: chamar, né?
0: Pro povo. Tem, chama o que não foi pra
1: tem.
0: João Pedro.
1: João Pedro?
0: Eu chamaria o Pedro, não o João Pedro.
1: Rapaz.
0: Mas é outra discussão assim.
1: É.
0: Eu, por exemplo, manteria o Neymar.
1: Rapaz,
0: ainda,
1: quero ver
0: de tudo.
1: O que o pessoal vai falar, hein?
0: Também.
1: Quero
0: você
1: ver.
0: Manteria ou você acha que ele tem que já ir embora, dar tchau pra moçada e pronto, acabou?
1: Gente.
0: Hein?
1: E aí?
0: 11 999 919197, manda áudio. Se quiser falar ao vivo, escreve ao vivo que a gente
1: sei
0: vai
1: não,
0: pôr
1: hein?
0: Você no ar aqui, certo, Ana Maria?
1: Não.

0: fazer aqui.
1: Band FM, Thiaguinho, pensamentos intrusivos, terminou. Terminou. Final de mais um Band ao Vivo. Obrigado a todo mundo que participou com a gente aqui também. O Band ao Vivo volta amanhã. Amanhã é sexta-feira, gente. 6 da tarde aqui na Band FM com show no seu rádio. E já já tem Estação Band FM. A zoeira liberada pra você aqui na programação da Band FM. Vem zoar. Tchau.

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13: Vai começar o Estação Band FM. Esse é um programa tão legal, sensacional. 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
14: Estação Band FM.
13: O que aconteceu?
14: Com a gente nessa festa.
13: Ele ficou te chamando, né?
14: Com a gente na Estação Band FM.
13: Estação Band FM. Estação Band FM no ar, ele me assustou, Ana Maria.
14: Calma.
13: O que aconteceu? Vocês estão falando, fazendo.
14: Vocês
13: estão cochichando.
14: Cara, Ana Maria, onde ela chegou, deu em cima de mim ali no corredor.
13: Nossa, que fase.
15: Olha,
13: isso,
15: ele tá muito iludido.
13: Ele tá muito iludido mesmo.
15: Eu cumprimentei e ele achou que eu tô dando em cima
13: calma,
15: dele.
13: Calma, Paulo Gomes. Você tá sendo nervoso, Paulo Gomes.
15: Tá
13: nervoso?
15: Tá aqui,
13: tem gente hoje aqui participando, tem um quarto elemento hoje aqui no programa.
15: Ele mesmo.
13: Ele é Pedro Rafael.
16: Oh, que alegria!
13: Aê.
16: Que alegria! Não, eu tô aqui.
13: Aê.
16: Não sei porquê, vim pra encher o saco.
13: Não. Aí, ó, tá vendo?
16: Tá mas enfim, vendo. Estamos aqui. Vem
13: encher o saco, Pedro.
16: Que
13: não
16: querendo... É uma honra.
13: Na verdade, ele está aqui porque foi convidado pela produção do programa.
14: Não, mas que falta de ter de convidado.
13: Conversou
14: então,
13: ali com o Pedrão, falou, fica aí hoje. A verdade da conversa foi assim com o Pedro. Ó, não tem ninguém pra entrevistar quinta-feira agora, a gente queria um entrevistado, mas não dá.
16: Pode falar.
13: A gente queria que o Neto ia vir, ele não pode vir, então vai você lá, quebra um galho, não foi nessa pegada? Quebra
16: vocês
13: um galho.
16: Vocês tentaram 22 pessoas antes de mim, né?
13: Exatamente.
16: E aí acabou sobrando, não tem problema.
13: Exato, mas é normal,
15: a credibilidade do Estação Band FM é essa.
13: Não, tá não bom. É essa, o programa é bom. Você vê, uma produção tem 100 pessoas na produção.
16: Você me respeita, muita gente, tia.
13: É bastante,
16: tia.
13: Olha lá, Pedro Martelli e Paulo do Vale passaram ali, ó. Eles ouvem a Estação todo dia.
16: É assim.
13: Esse programa é assim.
15: É assim.
13: Paulo Gomes, você tá bem também, né?
14: O bebê,
13: tá aí o Pedro, ó, que você pediu.
14: Eu?
13: Exatamente.
15: Nem tempo.
13: Puxa no corredor. Pedrito, Olha. Fique à vontade, puxa a cadeira, senta e vamos falar. Esse programa é assim, não vamos falar.
16: A roupa também?
13: Não. Não, fica muito feio.
15: Eu tiro a camisa uma vez aqui, até hoje tô traumatizado.
13: O pessoal fica chateado.
16: Eu tenho até hoje do vídeo do Robson se depilando, viu? Esse vídeo é maravilhoso. Tá na minha galeria do celular.
13: Meu Deus.
16: Pra que isso? É maravilhoso, é um bálsamo.
13: Você acha?
16: Claro,
13: eu vou fazer mais, então vou mandar pra você. Faça. Olha aqui, o negócio é o seguinte. 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
15: Tá vendo?
13: Tá? E aí você participa com a gente pra poder ganhar no final. Então venha, manda mensagem. Hoje é o seguinte, todo dia a gente faz uma pergunta aqui, mas não adianta fugir do óbvio, Paulo Gomes.
14: Bora!
13: É o que tá na boca do povo. O que tá na boca do povo hoje, Ana Maria Brisa? Pedro Rafael, o que tá na boca
15: do povo? A panturrilha do Neymar.
13: A panturrilha do Neymar.
15: Ai,
13: eu conversei com aqui duas pessoas ali, aquela moça ali e a outra que fica aqui. Hoje elas sabem tudo de panturrilha. Até ontem elas não sabiam nem o que era.
16: Você vai na internet, todo mundo é formado em medicina.
13: Todo mundo
16: faz análise da panturrilha.
13: Exatamente. Então é o seguinte. Então nós vamos perguntar. O Neymar fez o exame ontem, não treinou, fez o exame e aí ficou constatado. Lesão de grau 2. É mais grave que o grau 1. Demora pelo menos de 2 a 3 semanas pra curar. Isso significa.
14: Se só um detalhe, mais, hein?
13: As pessoas estão confundindo, falando. Ah, então é só 3 semanas. Não é só 3 semanas, bicho.
15: Não é.
13: É de 2 a 3 semanas para melhorar. Depois tem a transição pro campo.
15: É, então.
13: Tem ele treinar batendo na bola. Não é que, melhorou, joga hoje. Não funciona assim. Não funciona assim. Por causa disso tudo, contando desde o jogo do Santos que ele saiu, aquele da confusão do árbitro lá, contra o Coritiba, vai dar lá pelo segundo jogo da primeira fase da Copa. Se der tudo certo.
15: Eita.
16: Tudo bem.
13: Se der tudo certo. Então, em cima disso, o que a gente quer saber? Se você fosse o Carlo Ancelotti, Carleto, você manteria o Neymar na seleção ou você cortaria o craque?
14: Ai.
13: Certo?
15: E aí?
13: Certo.
14: Ai.
13: Ó. É polêmica, hein, Pedro?
16: Ai. Eu acho que tem que manter.
13: Tem que manter?
16: Tem que manter, lógico. Porque assim, a seleção brasileira não precisa do Neymar pra ganhar do Haiti e da Escócia.
13: Então por que ele tá lá?
16: Não, pra segunda fase, pra ser o cara decisivo.
13: E vai ser?
16: Ah, acredito que sim,
13: mas é a única vai esperança. Jogar?
16: Então, a única esperança da seleção brasileira é num jogador bichado. Mas eu não vejo outro jogador com síndrome de protagonismo igual
13: a única.
16: Dele. É, cara, o Vinícius. O que o Vinícius jogou com a camisa da seleção?
13: Ainda não precisa jogar com a camisa da seleção. Defendo.
16: Tem que ser ele. Não vai ser na Copa que ele vai jogar, cara.
13: Ah, não. Eu espero que seja.
16: Não jogou nem no amistoso, vai jogar na Copa?
13: Vai ter que jogar, pô.
16: Então vai ser difícil. Tem que manter
13: você
16: lá.
13: O cara fez 25 gols na temporada. Se ele não conseguir jogar na seleção, então nunca mais vai.
16: Corre o risco com ele lá.
13: Pelo amor de Deus.
14: Olha, mas, polêmica.
13: Mas dito isso, eu também manteria. É isso.
14: Bora!
13: 11999919197, manda áudio.
15: Manda.
13: E se quiser falar ao vivo, escreve ao vivo. Se quiser falar ao vivo por causa do Pedro, escreve ao vivo por causa do Pedro.
16: Meu Deus do céu, que medo.
13: Destaque, Paulo Gomes.
14: Ó, vou falar de uma famosa aí que diz que está super animada com o namoro. Ou seja, diz que todo dia tem, ó.
15: Ah, é?
14: Todo dia.
13: Não, mas é por isso que ela falou que tá animada. Mas a pessoa tá animada por outro motivo.
15: Coisa boa, né?
14: É mesmo. Coisa boa, né?
15: Todo dia é bom.
16: Pô, cara, no lugar dela é ficar cansado, não animado. É todo dia. Todo dia eu não aguento, né?
13: Então, todo dia o cara chega em casa e fala, vamos meter.
15: Dia assim não é não, né?
13: Aí ela fala, ele fala, não, filme de extraterrestre.
14: Ai, tá bom.
13: É, o seu destaque, Ana Maria Brisa?
15: Eu vou Ana procurar. Maria.
13: Ah, bom, achei que você ia falar alguém do passado.
14: Não, ela tá por dentro.
13: Olha, eu vou falar de um abrigo em Rondônia que fez a cãovocação.
16: Como assim?
13: Pra promover a adoção, isso era cãovocação da cachorrada.
15: Cãovocação.
13: Tá aproveitando o clima de Copa.
15: Rapaz,
13: cãovocação.
15: A seleção brasileira também tá meio isso aí, viu? Cãovocação.
13: É, tá um pouco isso.
15: Tá uma cachorrada.
13: Traz um destaque depois pra gente.
14: Começa, pô, vambora.
13: Vai, para com isso.
14: Estação Bandeirantes.

0: Band FM, Zé Neto e Cristiano. Já tocou ontem, já tocou hoje. Tocou Olha. Ontem ao vivo e hoje a gente já tá tocando a versão exclusiva da Band FM do De Pertinho. Foi um arraso.
1: Demais.
0: De Pertinho com Zé Neto e Cristiano foi demais, como diz o Paulo Frota aqui. E já tocou aqui a versão do De Pertinho, rapaz. Largado as traças e o povo já está respondendo, gente.
2: Boa noite, turma da estação Band. Aqui quem fala é o Pedro. Eu sou santista, viu? Ah, e em relação ao Neymar, né? O assunto do dia é o material Neymar, viu? Vamos ver o que vai dar. Deixa rolar, deixar. Vamos ver, né?
0: Material Neymar. Tô com medo de tratar a Copa do Mundo igual o desafio ao Galo, mas tudo bem.
3: Fiquei com medo porque eu pensei que ele fosse cantar no áudio.
0: Eu também.
3: É, com medo. Um certo pavor.
0: Ô, Paulo Gomes, conta aí a história.
4: Esse assunto.
0: Quero também... comentários de Pedro. Já que ele tá aqui, ele vai comentar os assuntos.
4: Esse assunto tá gerando treta entre famosos também. É mesmo. E no caso aqui é dois assim do futebol, viu?
0: É mesmo?
4: Walter Casagrande. Vem cá, Casagrande.
0: Vem cá,
4: ele é nervoso. Nervoso.
0: Ele fala.
4: Neymar, calma.
0: Calma, nem perguntamos ainda.
4: Calma,
0: toma água. Toma água pra ele enquanto você lê aí.
4: Respira, fala pra ele, respira. O que acontece? O Thiago Leifert, o jornalista.
3: Thiago Leifert só fala merda.
0: Calma!
3: Fala besteira da internet.
4: Então,
0: calma.
4: Ele falou que todos os jornalistas que criticavam a não convocação do Neymar deviam ser demitidos.
0: É, ele foi mal.
4: Ele exagerou, né?
0: Porque ele exagerou. Ele,
4: né, foi feita uma campanha para ele.
0: O Thiago Leifert falou.
3: Ele perdeu a linha, assim.
4: É. Pois é.
0: Perdeu a mão, né?
4: E aí, com essa contusão do Neymar aí confirmada, né, de grau 2, a panturrilha, coisa e tal, aí o Casão que resolveu falar. Aí ele deu uma alfinetada aí. Segundo o Casão, tudo em torno do Neymar não é transparente.
0: É, não é.
4: Nada
0: não
4: é real.
0: É o síndrome do Peter Pan.
4: E ainda tem a colaboração de jornalistas disfarçados de influenciadores.
0: Ou influenciadores disfarçados de jornalistas.
3: Mas você quer dizer que esse aí é o Life?
0: É, também.
4: Ah, foi da
0: outro. De jornalista, não tem nada, né? O Neymar não tem que estar na seleção. Não era nem pra ser convocado.
3: Ele
0: tem que estar onde ele gosta. Kings League, jogar pôquer, né? Esse é o lugar do Neymar.
4: Cara, então tá todo mundo tratando.
0: Vai lá trocar a fralda da Mavi.
3: Os caras sonham com o Neymar, meu. Pelo amor de Deus.

0: FM é João Gomes, o Pablo, vou te procurar, I love you baby, aqui na programação da Band FM, sempre sensacional o nosso Estação no Ar, você vem e participa com a gente aqui, todo mundo só olhando, todo mundo achando bonitinho vocês aí, só olhando, participando, o pessoal falando se tem que o Neymar sair ou não. Deixa eu contar aqui, sabe o que é isso aqui? Ô Pedro.
1: O que, Robinho?
0: Eu pra pegar a trilha, agora eu peguei aqui.
1: Maravilha.
0: Um abrigo de Rondônia decidiu aproveitar a onda do álbum da Copa para promover a adoção de cães e gatos de um jeito bastante criativo. Paulo Gomes. O abrigo Vira-Lata Vira Amor apresentou os animais que estão lá disponíveis para adoção nas suas redes sociais. As imagens desses animaizinhos, tanto cães quanto gatos.
1: Bonitinho.
0: Com a temática Os Cão Vocados.
2: Olha.
0: Então é uma representação. Copa, né? É uma representação do álbum de figurinhas da Copa. Só que com a fotinho da cachorrada e da gataiada. Os convocados pra você ir lá escolher.
2: Que fofo.
0: De acordo com a instituição, durante a campanha, a proposta foi chamar a atenção para uma causa maior: encontrar famílias para esses animais resgatados. Tem resultado positivo aí da criatividade e tal. São 17 convocados e 7 já foram adotados. Aí, depois que apareceu na figurinha da Copa lá. Você vê como é que é?
1: É uma boa forma de promoção. É que hoje em dia você vê na rua cachorro. Outro dia eu vi um cachorro com uma roupa que eu acho que é mais cara que a minha.
0: Tem
1: cachorro
0: isso.
1: No carrinho de bebê.
0: Tem isso.
1: Entendeu?
0: Tem.
1: Os pais de pet.
0: Por que o cachorro no carrinho de bebê? Se o cachorro anda desde que é filhote.
1: É porque os pais não querem sujar as patinhas do cachorro na rua.
0: Então, o cachorro devia protestar. Falar, não ligo pra isso.
3: Devia dar uma patada nele, velho.

0: Band FM, Leonardo, hoje aqui no nosso Estação Band FM, é hora dele, ó. Vem
1: salve,
0: cá.
1: E aí, meus aliados, beleza? Salve, salve.
0: Ó, quem tá aí, ó.
1: O Pedrão aí,
2: cara. E aí, tiozão, da hora?
1: Tá suave?
2: Tranquilão?
1: Tá da hora, pai?
2: Tiozão.
1: Da hora. O Pedrão é. Cê é louco, maior satisfação, mano.
2: Pô, cara,
1: Milicota, escutava no Band Coruja, pai.
2: Pô, que mau gosto,
1: fazia isso? É, eu escutava, tio, lógico, cê é louco. Várias risadas, mano.
0: É um baita você ficar pedindo pra vir aqui?
1: Hã?
0: Por isso vocês ficaram pedindo
1: pra mim. Você é louco, da hora, Pedrão. Ô, fica à vontade aí, pai.
2: Tamo junto, mano.
1: O programa é nosso.
2: É nóis.
0: Serve pra ele alguma coisa?
1: Serve.
2: O que você trouxe pra mim, então?
1: Às vezes a Ana Maria fica tirando nós, mas, ó, não vem não, que ele que chegou me tirando, falando que eu sou tia, que não sei o quê.
3: Chamou de tia.
1: Não, mano. Eu acabo com a raça dos dois, se vocês
2: querem. Dá moral pra essa véia, não, viu, sua véia?
1: Que isso? Véia, sua tia, tá vendo? Tá vendo? Não, calmou, mano. Chega de pantufa aí. Chega de pantufa, senão ela fica a pá, tá ligado? Mas, ó, deixa eu falar, tava trocando ideia lá, tem um mano da quebrada lá,
3: quem?
1: Que os caras conhecem, né? Eu acho, não sei se você ouviu falar, de vira e mexe eu falo dele aqui, que é o Garoa, né?
0: Ó, o
2: Garoa.
1: O apelido dele é Garoa, que ele fala cuspindo, tá ligado?
0: Ele fala chovendo.
1: É, aí nós apelidamos ele de Garoa. E aí ele tem ele é meio pumba pra chegar nas minas, tá ligado? Ele fica inseguro, pai, nós sempre tá tentando dar uma força pra ele. Aí eu falei, Garoa, a melhor coisa pra você é aqui no Instagram, no direct, porque
0: no
1: aí...
0: No celular,
1: não vai chover na mina, então é um bom começo, entendeu? Ganha a mina primeiro nas mensagens e pá. E aí ele fica nervoso, tio.
0: Ah.
1: Aí eu falei, vai, manda uma cantada pra mina. Ele foi e mandou, oi, tudo bem? Ela mandou, oi. Aí ele falou, você é padeira? Ela falou, sou... Ela, não, por quê? Ele falou, seu pai é um sonho. Eu falei, não.
2: Ah, não.
1: Mano, tudo errado.
2: Pelo amor de Deus.
3: Posso errado. Não vai chegar em lugar nenhum.
1: Vai.
3: Fica nervoso. Vai sonhar só.

0: dela. Medo aqui no nosso Estação Band FM. Ana Maria Brisa do Brasil.
1: Oi!
0: Vem, meu bem.
1: Olha, eu vou falar agora uma situação que, rapaz do céu, viu?
0: Tá danado!
1: É, ela mesmo. Via do Braz.
0: Tá danada! Gostei do Paulo Gomes
1: Vitor. É. É assim mesmo. Bia do Braz. A Bia do Braz, ela...
0: Você adora ela, né, Ana Maria?
1: Adoro ela. É maravilhosa, né? Ela tava passeando ali em Miami.
0: Ah, lógico. Isso.
1: Estados Unidos, tá, né?
2: É básico.
1: É o básico.
0: Um dia Praça 8, outro dia...
1: Do Braz pro mundo, né?
0: Como é que chama aquela... Ocean Drive.
1: Ocean Drive, isso.
0: SeaWorld.
1: Do Braz do Rapa pro mundo, né?
0: É.
1: E aí, ela tava lá passeando e foi num restaurante.
2: Uau!
1: Só que ela foi barrada nesse restaurante.
0: Ah, é?
1: Ué? É. Porque ela tava usando um look ousado, que você sabe que
0: a Bia gosta desses looks extravagantes.
1: É mesmo?
2: Assim que é ousado.
1: Descreva. E aí o look dela tava assim, né? Tava totalmente transparente.
0: Dá pra ver tudo?
1: Na parte de baixo.
0: Mostrando tudo?
1: Mostrando a calcinha fio dental
0: que
1: dela.
0: Que isso?
1: É isso. Tava com bumbum assim, à mostra mesmo.
0: Porque ela sempre usou fio dental. Inclusive no BBB ela usava fio dental.
1: E aí, menino, o pessoal do restaurante lá barrou. Falou, não pode entrar aqui desse jeito e tudo mais. E ela falou, gente, o que tem, gente? É praia, tem praia aqui perto, né? Ela achou que tava no Brasil, acho, né?
3: Aquela coisa, né?
1: É.
3: Saiu do Braz, mas o Braz não saiu dela.
1: Não. É. Enfim, aí teve um pessoal nas redes sociais que criticou ela, né?
2: Ah, mas deixa ela. Qual o problema?
1: Falou, não faz isso não, amor. E você já brilha. Você não precisa disso pra se aparecer. Mas tem gente que pega no pé também.
3: É. Eu queria ver Ana Maria Brisa de vestido transparente.
1: Tem fio dental? Aqui, ó.
3: Não, vi.
2: Não.
3: Que visão do inferno.
2: Para, sua tia, você para com isso, hein?

0: FM, Sorriso Maroto, futuro prometido.
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0: Daqui a pouco você vai saber. Uma mulher tomou vacina de cachorro por engano, cara.
2: Como assim?
0: Ué, gente. Pedro, vou falar uma coisa pra você. É um negócio que pode acontecer, cara.
3: Pode?
2: Cara, é terrível. Mas que vacina, hein?
0: Pois é, vou explicar.
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3: Vamos lá!
4: Fala, gente!
3: É assim, Pedro!
4: Ah, é! Vai, ensina o Pedro!
3: Direita, esquerda! Direita, esquerda! Direita, esquerda! Agora roda!
5: Hora de assunto aleatório! Aleatório!
3: 6-1!
5: Ai, ai!
3: Acabou?
5: Acabou o 6-1!
3: E agora?
5: 5-2.
3: 5-2?
5: É.
6: Foi aprovado?
5: Foi.
3: Ah, 5-10?
5: Mas alguns vão continuar 7-0.
3: Quanto o quê?
7: Se a panturrilha tá assim, imagine o ovo, né?
5: Mas tem a ver panturrilha com ovo?
7: É, porque a perna, não é?
3: Não.
5: O que é panturrilha?
7: Não, porque o ovo, se você comeu um ovo cozido...
5: Ah. Sim.
7: Diz que faz bem pra panturrilha. Por isso que a Graciane comia, pra aguentar fazer um agachamento.
6: Ah, então se for um ovo de Páscoa, teria algum problema?
7: Não, pois aí é.
6: Né? Só dar um ovo pro Neymar, então?
7: É, às vezes é isso, pra fortalecer a panturrilha.
6: Mas se forem dois ovos?
7: Entendeu?
6: Bota dois na boca. Mas protege.

0: Londrina, claro.
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2: Ele pegou rápido, Paulo Gomes. Momento, a Estação Band FM está no ar para 75 Band FM no Brasil. Olha, 76 já, né?
3: Já.
2: Vamos chegar a 100 já.
3: Olha,
2: viu?
3: Minha idade já.
2: É, 76. No, é a meta mínima, amigão, e vai chegar. Olha aqui, o negócio é o seguinte: você tá ouvindo Estação Band FM nessas emissoras todas e pode ver também bandfm.com.br nesta câmera.
3: É,
2: você que tá vendo hoje, que tá vendo um elemento a mais. Pedro Rafael está entre nós.
0: Quanta honra!
2: Muitos ouvintes adoram falar de você, mandando mensagem pra gente. Pedro, no Band Coruja, o Pedro que pra quem ouve em São Paulo faz durante a tarde lá com o Marcelo Café.
0: Sim.
2: Mas, pô, você gosta do Pedro? Não, eu prefiro que ele não apareça. Mas enfim, mas ele tá aqui.
0: É como uma opção, eu vim aqui encher o saco,
2: tá aqui,
0: né?
2: Tá aqui de boa. Tá bacana, eu sentei, defendo.
0: Sentei na cadeira e tô falando.
2: Eu protejo você, Pedro. Obrigado, viu?
1: Mas a gente gosta do seu enchimento de saco.
2: Cola com nós. Cola com nós. Cola com nós.
3: É isso mesmo.
2: E hoje a pergunta não podia ser outra.
3: É.
2: 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E a gente quer saber. Neymar tá lá com a panturrilha.
3: E aí?
2: Panturrilha está dodói.
3: E aí?
1: Ai, meu.
2: E aí a gente quer saber o seguinte: se você fosse o Ancelotti, você manteria o Neymar na seleção ou você cortaria o Neymar?
1: Ah, meu!
4: Boa noite, pessoal. Pai. Meu nome é Luiz Carlos, eu sou aqui de Diadema. Bem sinceramente, pra eu, Luiz, não deveria nem ter convocado o Neymar. E agora, sabendo disso, troca logo, senão a gente vai ficar menos um jogador. Um abraço.
1: Foi ótimo. Direto, hein?
0: Polêmico. Troca por quem? Por favor.
2: Por quem?
0: Pra quem não foi.
2: O João Pedro? Ah, não, meu.
0: Põe o Pedro, eu levaria o Pedro.
1: Vai ver você, então, vai.
0: Ah, eu vou, eu faria gol.
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0: Band FM, Gustavo Lima, retrovisor aqui no Estação Band FM, você participa com a gente aqui, aliás, já tem desafio ao Mano, mande três palavras para Mano Dilson rimar, certo?
1: Vai ter,
0: vem
1: certo.
0: Com a gente aqui que ele vai participar.
1: Manda pra nós.
0: E você, vê se pega a caneta, papel antes para não ficar pegar. Enrolando.
1: Que bagulho vai ser louco.
0: Tem ouvinte com a gente aqui, alô!
2: Alô!
0: Quem fala?
2: É o Leandro, motorista de app aqui de São Paulo.
0: Ô Leandrão, você tá bom, meu velho?
2: Eu tô bem, e você, Robson?
0: Maravilha, tá aqui Ana Maria Brisa.
1: Guarda, menino.
0: Tá aqui
2: e
0: Pedro.
2: E aí, Ana Maria, tudo bem?
0: Aqui.
2: Paulo
0: fala...
2: Gomes,
0: e aí, meu parceiro?
2: Pedrão.
0: Tranquilo. Pedrão também tá aqui.
2: Tranquilo.
0: Você tá trabalhando agora, Leandro?
2: Eu agora, tô. Já tá... Agora eu tenho uma paradinha, só paradinha. Pra falar com vocês.
0: Vamos aí. Ô, Leandrão, e aí, meu? Neymar tá lá. Desceu do helicóptero ontem mancando. Aí foi fazer exame e deu lá, grau 2 de panturrilha. Tá doendo. 3 semanas no mínimo pra voltar. Você cortaria ou deixaria?
2: Na minha opinião, eu deixaria. Por quê?
0: Por quê?
2: Cara, todo mundo que já foi, nenhum rendeu. Ele é o cara. Então assim, deixa ele lá. Ele entra no segundo tempo e resolve os jogos pra gente.
0: É isso.
2: Porque assim, ó. Uma coisa é certa. O Hexa vai vir de qualquer jeito.
0: Vai mesmo?
2: Com o Neymar ou sem Neymar.
0: Será?
2: Se vocês parar pra pensar, olha só. Se o Brasil ganhar, é Hexa.
0: Isso.
2: Se o Brasil perder, vai ser a sexta vez que perde seguida. É Hexa também.
0: É boa.
2: É verdade.
0: É verdade. É boa.
1: Ele é excelente, né, velho? Não tinha pensado nisso. É verdade.
0: Não, ele tem razão, porque seria um Hexa mesmo. Porque nenhuma outra vez o Brasil ficou 6 Copas seguidas.
3: O Hexa da derrota, né?
0: Olha.

0: FM, o Periclão.
1: Chegado ao lugar,
0: quando a gira girou, estação Band FM, Paulo Gomes do Brasil.
2: Cara, o pessoal acho que percebe que o assunto amor dá aquela engajada, né?
0: Dá.
2: Percebi já também. Já percebeu? E realmente dá, porque você vê, vira notícia.
0: Vira.
2: É. Graciane Barbosa, sua amiga Grazi.
3: Ah, Grazi.
0: Grazi.
3: Grazi.
0: Grazi.
1: A Gra. A Gra, né? O Belo chamava ela de Gra.
0: É. O Belo chamava de Gra?
1: Chamava de Gra, isso.
4: Não, chamava ela de Tudão.
2: Ah, não, né? Nem chamou o cara.
4: Chamava ela de Tudão.
2: Você nem foi chamado.
0: Você fica vendo o programa ali no vidro?
4: Inclusive, o Pedro é um cara maravilhoso, que eu sou fã.
2: Nada a ver com ele.
4: Desde a época do Band Coruja.
1: Obrigado.
4: Sempre fui fã, né, desse cara incrível.
0: Você gosta dele comentando o carnaval?
4: Ele, pô, um dos maiores comentaristas de carnaval. É esse cara aqui,
1: obrigado.
4: Na minha opinião, Pedro, né, que entende muito.
2: Viu? Ele entrou pra ficar falando.
4: Eu chamava de tudo.
2: E a Gra, Belo?
0: Obrigado, Belo.
2: Conta aí, Paulo Gomes. Chato pra caramba, às vezes.
0: Também, né? Tem dia, não,
2: tem dia que, vou dizer, gente boa, mas tem hora que...
0: Cortada a convocação.
1: Pronto. Chega, beleza, Belo.
2: Graciane Barbosa resolveu falar da sua vida íntima com o Gabriel.
3: Ah, é?
2: O Gabriel Cardoso entrou no lugar dele, ó.
3: Volta aqui, Belo.
2: Volta aqui.
3: Agora ele sumiu. Não, não quer vir? Tá bom.
2: É o atual namorado dela. E ela falou que tem uma coisa que ela admira nele. Quando ela vê ele no celular, assim, falando de negócios.
3: Ah, é?
2: Sabe? E ela falou que isso deixa ela animada.
0: Ah, é?
2: Caramba. Ela acha aquilo...
0: Ela vê ele. Não, porque, olha, veja, aplica bem. 100 mil nos Blavis Rebels.
2: Isso.
1: Aí, nossa, fica animada, nossa, né?
0: Senhora, que maravilha.
1: Mulher Transformers, a Graciane, né? Mano?
2: E aí?
0: Peraí, você vai explicar.
2: E aí ela falou que, por causa disso, também por causa disso, ela falou que todo dia, ó, tem.
3: Todo dia.
0: Tem bate palma?
2: Tem. Ó,
1: que isso?
2: Todo bate dia palma. Tem essa sapecada, ela falou.
0: Olha, sapecada.
2: Como que é? Ela falou que tá nessa pegada, ela falou.
0: Não tem todo
3: mas também
0: dia.
3: Não tá
0: precisa pra essa conversa.
3: Ele tá mandando fogo do rabo.
1: Cara, a Graciane é gigante, cara. Ela é, na boa, ela é mais homem do que eu.
2: Não, para, Pedro.
1: É mais fácil ela pegar o cara do que o cara pegar ela.
2: E aí, uma curiosidade. É isso. Ela falou que naquela... Lembra que a gente contou que ela fez uma viagem nas Maldivas com ele?
0: Lembro,
2: ele
0: ficou...
2: É, porque ali teve um recorde, velho.
0: É mesmo?
2: Ela falou que ali teve 5 horas seguidas de
0: sapato. Não,
1: vai que só descansa.
3: Meu Deus do céu.
1: Ela chegou e falou assim, que delícia, hein, amor?
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0: Agora, se a gente for processado até amanhã, a culpa é do preso, Pedro.

0: 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Estação Band FM do Arola tá rendendo a participação aqui para o Neymar, bicho. Vou te falar uma coisa, o Neymar, realmente o Neymar vira assunto, Paulo Gomes, é um negócio impressionante. Ô Pedro, fala em assunto.
1: Sim.
0: Você, a gente falou da Grazi aí, da Grazi. Você acha que influenciador fica tudo contando a vida na internet? Ah, eu transei 5 vezes.
1: Cara, é o emprego mais fácil, né? É que o brasileiro adora saber da vida do outro. Ah, isso aí é um fato.
0: Mesmo. Mas, cara,
1: é o melhor emprego do mundo. O cara tá milionário mostrando que ele comeu bolo no café da manhã.
0: Não é legal?
1: Cara, isso é demais.
0: Não, isso só prova como a gente é burro pra caramba. Que a gente faz as mesmas coisas e não aproveita.
2: Exatamente. Isso é verdade.
3: Eu também fiquei milionário comendo bolo no café da manhã.
0: Ah, mas você faz um bolo diferente. Olha, uma idosa foi parar no hospital após receber, por engano, uma vacina destinada ao seu cachorro de estimação. Gente, olha isso aqui. Você acha que é loucura? Mas pode acontecer, cara. Sabe o que aconteceu? Inclusive as câmeras de segurança da clínica veterinária registraram o momento. A vovó em questão ficou segurando o cachorrinho pequenininho pra tomar a injeção no consultório. A médica, ao aplicar a agulha da injeção, aplicou no braço da mulher, achando que tava aplicando no cachorro.
2: Que isso?
1: Meu Deus!
0: Pouco tempo depois já tava no braço da tutora aquele vergão vermelhão. Ela já começou a ter reação à vacina. Teve um forte inchaço localizado lá e foi levada pro hospital. Não se sabe agora, não tem ainda novidades a respeito dela, estado de saúde, enfim, ou se houve algum outro tipo de reação, mas provavelmente no hospital eles vão fazer uma colocação de antídoto aí, retirada desse material,
1: que é diferente.
0: Mas você tá lá segurando o cachorrinho ali, cara, você pensar bem, pode acontecer. Claro, a pessoa tem que tomar muito cuidado, mas pode acontecer, né?
1: Mas pode acontecer o quê? Será que cria pelo na mulher? A mulher começa a latir?
2: Será? Não, errou de cachorro, né?
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0: FM, Jorge Mateus. Amor covarde,
1: demais.
0: Vem cá.
2: Bora lá então, pai.
3: Já tá prontão, já tá prontão.
0: Eu fiz o seguinte.
2: Caneta na mão.
0: O pessoal até mandou aqui, mas a gente decidiu, eu e o Paulo Gomes aqui, a gente decidiu vai fazer diferente. Quem vai dar as palavras pra você hoje é o Pedro.
2: Certo.
1: Olha, sabe
0: Pedro
1: que
0: Pedro Pedrolha.
1: Eu não vou te dar moleza não, viu? Posso ir?
0: Ah, é, aí, deixa eu arrumar aqui.
2: Nunca tive moleza aqui, tio.
0: Não, não teve.
2: Na verdade, né?
0: Ô, Pedrão, bota aí.
2: Capricho.
1: Vamos lá.
0: Vai lá.
1: Chimpanzé, pimpolho e mingau.
0: Ah, tranquilo, hein, mano?
3: É, ele foi bonzinho, hein?
0: Chimpanzé, pimpolho e mingau.
1: É. Sim.
3: Mas acho que do chimpanzé ele pode...
1: Então, esse aqui é o desafio. Chimpanzé,
3: é, será? Ele ramela.
1: O quê? E mingau.
3: Não. Não.
0: Mingau.
3: Ah, vamos lá.
0: Você comeu mingau, mano?
3: Claro.
1: Ela tá dançando e o pimpolho tá de olho.
0: Pimpolho.
2: Cuidado com a cabeça. Ih, vamos lá, vai.
0: Vai. Ele tem essa. Ele não dá essa tempo é de zoar.
2: É cota, né?
0: Vem pra nós. Bora, mano. Não enrola, não. Ó, olha o efeito.
2: Vamos lá. Vamos começando agora a improvisar, porque hoje aqui eu vou representar... Mano, aqui nós é, não é Zé Piolho, porque nós também aqui não é bagulho de pimpolho, tá ligado? Que nós é do improviso, cê sabe que na rima, mano, eu sou um cara liso. E vou dizer pra você aqui, mano, qual é. Salve pro meu mano da quebrada, que nós chama ele de chimpanzé. É o apelido de moleque, tamo junto aqui, nós é zoeira desde pivete. Mano, e agora na moral, rimei tanto que deu vontade de comer um mingau.
1: Ah, não, foi bem. Foi bem.
3: Ele foi bem, eu achei que mingau ele arrumava, rimar com qualquer coisa, pega no meu.
0: Não dá ideia.
2: Nós estamos pela ordem. Vamos no bagulho.

0: Zé Felipe, Ana Castela, sua boca mente aqui no nosso Estação.
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0: Ai, ui, ui, oiê, oiê, são sons da noite, pra não assustar o Pedro, Paulo Gomes. Sons da noite. 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
0: Agora um momento de paz aqui, Pedro Rafael, a hora que Ana Maria Brisa traz aquele momento que a gente fica de manhã vendo na televisão e à noite aqui também esperando
6: É um pouco de sabedoria que é assim, despejada sobre nós.
16: Despejada?
6: Né? Sabedoria despejada sobre nós.
16: Pensamento lá, de hoje. Olha, e diz que é mais fácil algumas pessoas aparecerem jogando pela seleção no dia 13 do que aparecer namorando no dia 12. Acho que não desencarna.
6: Não consegue.
16: Quem tá olhando pra mim?

0: Mendonça, Leão, aqui no nosso Estação Band FM, vem com a gente aqui, tem ouvinte na linha, alô.
1: Alô, boa noite.
0: Boa noite, beleza?
1: Beleza, meu querido, boa noite aí pra Ana Maria Brinda, pro Paulão.
0: Boa noite.
1: Pedrão tá, boa noite.
0: Pedrão tá
2: e
0: aqui,
2: aí, meu amigo, beleza?
1: Boa noite, beleza, tudo bem.
0: Joia. Nós vamos deixar o Pedrão aqui de vez em quando pra ele fazer uma visita pra nós.
3: Puxa vida.
0: Pra perturbar. Ô, velho, como é que você... É, faz assim, você tá falando no Viva Voz do seu telefone?
1: Tô falando no Viva Voz.
0: É, que aí vai ficar
3: tira
0: esse...
3: Tira que fica horrível.
0: Vai ficar esse...
3: paciência,
0: põe, gente, na mão que fica melhor o som.
3: Não tem paciência.
0: Senão a gente não entende o que você fala.
1: Tirei do Viva Voz.
0: Ah, lá.
2: Finalmente.
3: Obrigado.
0: Você tá, você faz o que da vida, velho?
1: Eu sou segurança.
0: Ah, é?
3: Ah.
0: E nesse momento você tá trabalhando ou não?
1: Não, agora eu tô em casa. Ah, tô tomando chá de malte aqui, fazendo uma arrumação.
0: Hoje não tem trampo, então.
1: É, hoje eu trabalhei e fiz um bico, mas cheguei um pouco mais cedo, aí tamo aqui, né?
3: O que quer fazer um
0: bico? Como é que você chama mesmo? Como é que você chama mesmo?
2: Conto.
0: Como é que você chama mesmo?
1: Eu me chamo Sidney.
0: É o Sidney. Sidney tá com a gente. Sidney, aqui. Neymar tá lá, isso. Constatou que a lesão é grau 2, pode demorar até 3 semanas pra voltar, se bobear até mais. Mantém na seleção ou manda embora?
3: Ai.
1: Ué, mas tem que manter, né? Ô, Robson, vamos fazer uma coisa, vamos concordar. Quem é melhor do que o Neymar? Quem vai colocar no lugar do Neymar? Eu gosto do Neymar.
0: Mas ele vai jogar.
1: Mas o futebol dele...
2: Assina embaixo.
0: Ah, não, mas o problema é a questão é, ele vai jogar?
2: Mas vai.
1: Tem isso, né? Tem isso também, né? Porque vamos ver se ele vai jogar, né?
3: Minha preocupação é essa. Eu acho que pelo menos o Neymar tem que ir, nem que seja pra fazer um bico lá.
0: Você acha que ele pode ficar pra dar uma animada e tocar um pagode lá, Sidão?
3: Tem que fazer um bico de pagodeiro.
2: E tem outra coisa importante. A presença do Neymar tira a pressão de toda a rapaziada.
0: É verdade. O que, aliás, pra mim é negativo.
2: Por quê?
0: Porque esses caras tinham que ser menos dependentes dele, não por ele. Ele tá tudo certo.
1: É, exatamente. Mas é o que eu digo, a gente não tem nenhum outro assim que melhor. E outra coisa, a gente tem uma outra vantagem ao nosso favor, porque o Brasil foi eliminado pela Alemanha, depois foi pela Bélgica e pela Croácia.
0: Isso.
1: Então tá eliminando por ordem alfabética. Como a Dinamarca não se classificou, quem sabe, né?
0: É.
2: Olha, bem pensado, hein?
0: Tá aí o momento.
2: O sonho tá vivo.
1: O sonho tá vivo. Vamos sonhar, né?
3: Você falou tudo isso tomando um chá de malte?
1: Exatamente.
3: Ah, tá explicado.
2: Deu pra perceber.

0: Fabi Rodrigo aqui no nosso Estação Band FM no ar para todo o Brasil. Aqui no Estação Band FM a gente fala de futebol neste momento, neste programa sensacional. Olha, fechou minha folha aqui, mas não tem problema, viu? A gente vai falar que tem Libertadores da América acontecendo agora e Sul-Americana também. Agora tem só Palmeiras jogando, é isso mesmo?
1: 3-1 pro Palmeiras.
0: Ah lá. Rapaz, o Palmeiras começou ganhando de 1-0 do Júnior Barranquilla, aí o Júnior empatou.
1: Sim.
0: Em 15 minutos, o Palmeiras fez mais 2 gols, tá 3-1.
1: Em 5 minutos, porque o segundo gol foi aos 40 e o terceiro aos 45.
0: Tá louco, hein, Pedro?
1: John Arias.
0: Que fase? Ele fez mais 2?
1: Fez 2 gols e o segundo gol foi do Alan.
0: Ah, tá, porque ele fez o primeiro e deve ter feito o terceiro. O Alan fez o segundo?
1: Isso.
0: Tá bom. Ó, o Atlético Mineiro venceu ontem Porto Cabello, o Vasco também ganhou por 3-0 do Barraca Central, se classificou na Sul-Americana, Bragantino ganhou do Cara Bobo, e hoje a gente falou do Neymar, aqui no programa, só pra dar detalhes aí, o Rodrigo Zalazmar, que é o médico da seleção brasileira, foi quem deu a informação pra toda a imprensa lá, e depois os jogadores também falaram, mas ninguém meio que se arriscou a falar nada a respeito do assunto, disse que só vai esperar para que o Neymar possa se recuperar em treinamentos e voltar a jogar pela seleção brasileira. Mas o detalhe não é nem o que o doutor da CBF falou, o Lasmar. É o que o Santos falou. Porque o Santos passou a ser criticado nas redes, o Pedro.
1: É, como mentiroso, né? Ficou mentiroso.
0: Porque até esses dias, eu até brinquei aqui, o Cuca disse, o Neymar tá pronto para jogar. Se ele quiser jogar terça-feira na Sul-Americana, ele joga, lembra?
1: Sim.
0: Ele falou isso.
2: É, ele falou.
0: Aí o Santos mandou um comunicado agora, tá dizendo assim, não, desde o começo o Santos informou para a CBF que a contusão era essa. Ao longo de todos os dias foi dando mais informações. O Santos já tinha constatado que era uma lesão de grau 2. Dizia que ia demorar também de 2 a 3 semanas para se recuperar. Tem médicos ligados ao Santos que também trabalham na seleção brasileira. E o Santos fez a seguinte conta. Ele jogou no dia 17 e a lesão foi constatada naquele dia. Se aplicado o prazo mínimo, dia 31 agora, que é domingo, ele já estaria apto, como adoram dizer
2: não,
0: por aí.
2: Não tá.
0: Ele não jogaria contra o Panamá, que vai ser o amistoso da seleção brasileira, mas ia estar pronto, por exemplo, para voltar pro campo para treinar. Agora não sei se
2: nem uma coisa, nem
1: é
2: outra.
1: É difícil.
3: É, amigos.
1: Qual Galvão aí?
0: Fala aí.
3: Criou-se um clima tenso, dramático.
0: Você acha que ele tem que ficar?
3: Neymar vai.
0: Pô, vamos falar uma coisa aqui, vai. Sério. Agora vamos lá. Eu não bati aquele bumbo do Neymar igual o pessoal bateu, apesar de eu gostar, sempre foi um Neymarzete. Mas eu tava achando que ele não tava jogando nada no Santos. Fisicamente ele precisava melhorar mais. Mas, cara, agora eu vou dar uma viajada aqui.
3: Ah lá, vai lá.
0: Se, digamos aqui, Pedrão. Neymar melhora, aí volta a jogar lá pelo terceiro jogo, amigo. Se supera. O Brasil vai atropelando na Copa, chega na final, ganha o Hexa.
3: Ah lá.
0: Cara, o que dá pra fazer de filme, aqueles filmes de futebol americano.
1: Documentário
0: que os caras choram. A jornada do herói. Tava praticamente descartado, voltou e não sei o quê. E aí?
1: Com certeza alguma produtora deve estar gravando alguma coisa.
0: Sem dúvida. Sensacional.
1: Agora, uma coisa é fato, né? Uma padaria é mais bem administrada que o Santos, né?
0: Meu Deus.
3: Tem
0: santista que concorda ainda.
3: É dramático, amigo.
1: Alô, Marcelo Teixeira.
3: Dramático, amigo.

0: Daniel, aqui na Band no Estação, Paulo Gomes.
1: Demais.
0: Casava de novo. Aqui no Estação Band FM. Pedro, tá gostando de participar do programa hoje?
2: Eu tô adorando, né? Eu queria ter chegado no começo. Por que você me chamou agora? Não,
0: pera um pouquinho. Não,
2: você tá desde o começo.
0: Ah, eu tô aqui desde o começo.
2: Eu cheguei agora.
0: Não, você já tá. Não, você tá aqui desde o começo.
2: Você é um farsante.
0: Você não é.
2: Você é um mentiroso.
3: Pera um pouquinho. Um minuto. Que comece o duelo de Pedro!
0: Vamos lá. Não, não tem duelo, porque eu sou o verdadeiro Pedro.
2: Eu sou o verdadeiro Pedro.
0: Você é o verdadeiro ou você?
2: Não, não, não, não. Eu tava mais tarde aqui com o Coffee.
0: Você é o duelo.
2: Você tá me imitando.
0: Você
2: não autorizei
0: você. Eu vou te processar. Isso é falsidade ideológica.
2: É falsidade sua, você que é um falso.
0: Você já tentou processar ele?
2: Eu vou processar esse Requenguela.
0: Eu vou processar você.
2: Eu vou processar você.
0: Seu picareta safado.
2: Picareta.
0: Entendeu? Você é do mal, cara.
2: Você que é do mal, cara.
0: Você se detesta?
2: Pelo amor de Deus, eu odeio ele.
0: Eu sou o único. Eu esse cara não existe.
2: Ele não existe.

0: FM de Ursinho que eu faço agora aqui no nosso Estação Band FM. Vem cá, Manuel.
1: Olha
0: quem tá aí, ó. Peguei o Pedro. Pedro Rafael tá aí, rapaz.
1: Olha o Pedro.
0: Você gosta dele?
1: Eu gosto mais.
0: Tá bom. Olha quem tá ali também, ó.
1: Paulo Gomes.
0: Paulo Gomes que vai trazer. O direto da redação, que é,
2: gente,
0: que é a última notícia do programa.
2: Que misturada aqui também hoje, né?
1: Nossa, mãe,
0: mas é bom,
2: muita,
0: né?
2: Muita
0: se
2: gente.
0: Se der certo, nós vamos trazer o Pedro e deixar ele aí.
2: Rapaz.
0: É.
2: Mais.
0: Direto da redação. O último destaque do programa com o Paulo Gomes. Comentários do Manuel Gomes.
1: A apresentadora Luciana Gimenez mostra a barriga chapada ao passar camisa de linho.
0: Olha aí, meu.
1: Como assim?
2: Bata notícia.
1: A Luciana Gimenez, ela tá brincando agora na internet, assim, pela primeira vez. Ah. Aí desafiaram ela, você não sabe passar uma roupa. Ela falou, eu sei sim. Só que ela colocou um topzinho e roupa de ginástica pra passar a roupa.
0: Ah, é claro, toda senhora faz isso.
1: E é uma camisa de linha, é difícil.
0: Pra caramba. O Luciano Gimenez tá aí também.
3: Olá, boa noite.
1: Por que que você foi fazer, ela passar a camisa de linho?
3: Nossa, primeiro que eu descobri, essa semana que dava pra passar roupa, nem sabia.
0: Que isso? Meu Deus. Não
3: existia ferro de passar, nem sabia.
0: Ah, não para com isso, velho.
1: Eu não sabia que ferro de roupa...
3: Eu só sabia que dava pra passar o ferro em outra coisa.
0: Meu Deus do céu.
3: Abafa, abafa.

0: bonita ao vivo e a cores. Só pra destacar aqui um ouvinte no final do telefone 3603 que não falou o nome. Ele falou boa noite antes. Antes Neymar. Ele acha que a gente é antes.
1: Muito pelo contrário.
0: Pelo contrário, eu que eu sou é preocupado com o Neymar, isso sim.
2: Eu defendi o Neymar aqui.
0: Eu também, ó. Kailane Mendes Ribeiro ganhou.
1: Ganhou!
0: Kit personalizado João Bosco e Vinícius, copo térmico, chaveiro, suporte de celular, bolsa térmica com a marca João Bosco e Vinícius e Band FM. Pedro, valeu, viu?
2: Valeu, gente.
0: Volte mais vezes. Vambora, gente.
1: Acabou, né?
0: Entra de volta.
1: Volto mais.
0: O Pedro tá dando tchau.
1: Só me chamar que eu volto.
2: Não, eu vou dar tchau.
1: Não, eu que vou dar tchau.
2: Tchau.
1: Para com isso.
2: Aqui sou eu, entendeu?
1: Você,
2: seu sem vergonha.
1: Seu sem vergonha.
2: Você vai apanhar, cara.
1: Quem belo.
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7: 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As notícias do governo federal que movimentaram o país no dia de hoje.
8: Boa noite.
9: Boa noite para você que nos acompanha em todo o país.
8: Quinta-feira, 28 de maio de 2026.
9: Vamos ao destaque do dia. Emprego.
8: Brasil tem o menor desemprego para o trimestre encerrado em abril desde 2012.
9: Em abril foram geradas mais de 85 mil novas vagas de trabalho formais. Luana Karen.
10: O Brasil encerrou abril com mais de 47 milhões e 800 mil empregos com carteira assinada.
8: E ainda, presidente Lula sanciona projeto que cria a Universidade Federal Indígena.
9: Será a primeira instituição de ensino superior do país voltada aos povos originários.
11: Aos poucos a gente vai ensinando o mundo a compreender que é possível, de forma civilizada, a gente garantindo a todos aqueles que habitam o planeta a ter os seus direitos.
8: Você vai ouvir também, combate ao crime organizado.
9: Nova operação avança na asfixia financeira e no fim das fraudes no setor de combustíveis.
8: Ação também impede que gasolina adulterada seja repassada aos consumidores.
9: Na apresentação da Voz do Brasil, hoje, Mariana Jungmann e Luciano Seixas.
8: E acompanhe a gente ao vivo, acesse radiogov.ebc.com.br ou o canal Gov na sua TV aberta.
9: O emprego no Brasil continua em crescimento.
8: No mês de abril, foram criados quase 86 mil postos de trabalho com carteira assinada.
9: E a taxa de desocupação no país é a menor desde 2012.
10: Em abril, a atendente Willy da Silva conseguiu uma posição em um restaurante no centro de Brasília. Ela estava desempregada há 6 meses e buscava uma oportunidade de trabalho que permitisse que ela tivesse mais tempo com os filhos.
12: Porque eu curto muito as crianças agora, né? Final de semana eu estou em casa com eles, é feriado, não trabalho. É uma coisa garantida.

0: né? Eu tenho um emprego fechado. Com a carteira assinada e tudo, eu vou ter todos os meus direitos um dia eu sair e tudo mais.
1: Assim como o Willy, milhares de brasileiros conseguiram um emprego no país este ano. Cenário captado pela Pesquisa Nacional por Amostra de Domicílios. De acordo com a PNAD Contínua, a taxa de desocupação no trimestre encerrado em abril foi de 5,8%, o menor nível da série histórica iniciada em 2012, para o período. No mesmo trimestre do ano passado, o percentual de pessoas procurando emprego no Brasil estava em 6,6%. A taxa de desocupação calculada pelo IBGE inclui apenas pessoas desempregadas que estão disponíveis para trabalhar e tentando encontrar uma posição. A coordenadora de pesquisa por amostra de domicílios do IBGE, Adriana Beringui, comentou o resultado.
2: O nível da ocupação segue em patamares elevados, né, mostrando que a capacidade de geração de trabalho e renda no mercado brasileiro segue de forma sustentada.
1: Outro dado que mostra o bom momento por que passa o mercado de trabalho no Brasil é o Cadastro Geral de Empregados e Desempregados, o CAGED, que mede a quantidade de trabalhadores com carteira assinada. Segundo o CAGED, em abril, foram criados no país 85.888 empregos formais. Três dos cinco grupos da atividade econômica monitorados tiveram saldo positivo: serviços, construção e indústria. Já entre as unidades da federação, 24 das 27 criaram empregos em abril, com destaque para São Paulo, Rio de Janeiro e Minas Gerais. O ministro do Trabalho e Emprego, Luiz Marinho, destacou que o país deve continuar gerando empregos formais.
3: O potencial da economia brasileira é de crescimento. Ele vai continuar crescendo, portanto, creio que nós teremos mais de 1 milhão de empregos gerados como positivo esse ano.
1: De acordo com o CAGED, o Brasil encerrou abril com mais de 47 milhões e 800 mil empregos com carteira assinada. O salário médio de admissão em abril foi de R$ 2.386,56. Reportagem Luana Karen.
4: Em suas redes sociais, o presidente Lula destacou a aprovação na Câmara dos Deputados do fim da escala de trabalho 6x1, sem redução de salário.
5: Segundo ele, as duas folgas semanais significam mais tempo para estudar, se divertir, cuidar da saúde e ver os filhos crescerem.
4: Hoje, o presidente comemorou a aprovação durante encontro com a presidente do Suriname e disse que é uma conquista da sociedade brasileira.
6: Quem sabe um dia a gente consiga fazer com que as pessoas trabalhem o suficiente para sobreviver, o suficiente para enriquecer a economia brasileira, mas o suficiente para que eles possam ser felizes no mundo do trabalho.
5: Durante o programa Bom Dia Ministro, produzido pela Empresa Brasil de Comunicação, Paulo Pereira, do empreendedorismo, da microempresa e da empresa de pequeno porte, comentou o impacto sobre as mulheres.
7: Vou pegar um exemplo, as trabalhadoras domésticas, né, que vão ser muito afetadas pela escala 6x1. Nós temos 1,5 milhão de trabalhadoras domésticas. A mulher trabalha 6 dias, chega em casa, vai fazer o quê? Trabalhar, cuidar dos filhos, cuidar da família. Então, o impacto sobre as mulheres, sobre os setores menos escolarizados, sobre os setores de menor renda é muito grande para que essas pessoas possam ter uma vida melhor, cuidar melhor das suas famílias e, como eu estava dizendo, estudar mais, empreender mais. É importante ressaltar isso, o impacto econômico vai ser bom para muitos segmentos. E aqueles segmentos que podem ter um impacto diferente, nós vamos cuidar, nós vamos achar soluções.
4: A proposta do fim da escala 6x1 segue agora para avaliação do Senado Federal.
5: Passo inédito para o futuro dos povos indígenas no Brasil.
4: O presidente Lula sancionou agora há pouco a lei que cria a Universidade Federal Indígena, a primeira do país.
5: Com sede em Brasília, a nova universidade terá camping em diferentes regiões e vai oferecer cursos de graduação e pós-graduação.
8: Prevista para entrar em atividade no próximo ano, a UNINDI, Universidade Federal Indígena, será destinada a valorizar os saberes dos povos originários e práticas ancestrais. O ministro dos Povos Indígenas, Eloy Terena, é formado em Direito e diz que a Universidade Federal é um sonho de lideranças indígenas visionárias. Ele relata que a iniciativa será o maior investimento na escolarização dos povos indígenas.
9: A universidade comunidade será composta por indígenas em seus quadros e irá retratar essa pluridiversidade étnica que é o nosso país.
8: A Universidade Federal Indígena atenderá inicialmente 2.800 estudantes. A sede será em Brasília, mas unidades descentralizadas serão construídas em outras regiões do Brasil de acordo com a demanda e concentração dos povos indígenas. O ensino será voltado para a formação nos níveis de graduação e pós-graduação. Os cursos terão ênfase em gestão ambiental e territorial, políticas públicas, sustentabilidade socioambiental, línguas indígenas, saúde, direito, agroecologia, engenharias e tecnologias e formação de professores. Para o presidente Lula, o Brasil não pode abrir mão dos saberes milenares dos indígenas.
6: Aos poucos a gente vai ensinando o mundo a compreender que é possível, de forma civilizada, a gente ir garantindo a todos aqueles que habitam o planeta a ter os seus direitos. E a gente não pode prescindir do conhecimento milenar que os povos indígenas acumularam ao longo de tanto tempo nesse país e no mundo. Cabe agora ao Estado brasileiro pegar o prédio, prepará-lo para que a gente possa, no menor prazo de tempo, fazer uma festa com os novos alunos que vão entrar.
8: A Uninde vai contribuir para a formação de profissionais especializados em educação intercultural e garantir a preservação das 274 línguas faladas pelos 305 povos indígenas do Brasil. Reportagem Graziele Bezerra.
5: O presidente Lula recebeu hoje a presidente do Suriname, Jennifer Gerling Simons.
4: No encontro, os dois líderes assinaram acordos de cooperação e se comprometeram a estreitar laços entre os países.
10: Durante visita oficial, a presidente do Suriname, Jennifer Gerling Simons, chegou ao Brasil acompanhada de mais 5 ministros. Durante encontro com o presidente Lula, os líderes assinaram 13 acordos de cooperação em áreas como defesa, segurança pública, comércio, energia e proteção da Amazônia. O Suriname vive um momento de crescimento econômico após a descoberta de grandes reservas de petróleo e gás natural. Lula afirmou que o Brasil quer ampliar ainda mais o comércio bilateral. Mesmo com um crescimento de 25% desde 2023, o presidente afirmou que ainda existe potencial para esse aumento.
6: Como vocês agora vão se transformar em grandes produtores de petróleo, a Petrobras pode trabalhar com vocês, aí a gente vai poder equilibrar a balança comercial, porque nós vamos importar um pouco de petróleo de vocês para compensar a nossa colaboração com o Suriname.
10: Na área ambiental, os dois países pretendem ampliar ações conjuntas de combate ao desmatamento e ao crime organizado na Amazônia, como afirmou o presidente Lula.
6: Estamos unindo esforços regionais no enfrentamento ao narcotráfico, ao tráfico de drogas, pessoas e armas de fogo. O novo acordo com a Polícia Federal vai ampliar nossa cooperação no combate a ilícitos transnacionais, com destaque aos crimes ambientais e de mineração.
10: Os governos também assinaram acordos para ampliar as conexões aéreas e marítimas entre os dois países e avançar no chamado Anel das Guianas, projeto de integração regional que liga o norte do Brasil aos países vizinhos da região amazônica. Reportagem Raquel Mariano.
5: Quase 60 mandados de busca e apreensão foram cumpridos hoje na Operação Fluxo Oculto.
4: A ação conjunta entre o governo do Brasil e estados tem como objetivo desmantelar fraudes e lavagem de dinheiro no setor de combustíveis.
11: Nesta nova fase da Operação Carbono Oculto, foram cumpridos 59 mandados de busca e apreensão em 5 estados: São Paulo, Paraná, Mato Grosso do Sul, Minas Gerais e Rio de Janeiro. A ação, batizada de Fluxo Oculto, contou com a participação de órgãos federais e estaduais. O alvo é um esquema criminoso no setor de combustíveis, envolvendo fraudes, sonegação e lavagem de dinheiro. As investigações identificaram 6 novas fintechs, empresas voltadas para serviços financeiros digitais, que, na verdade, operavam como bancos paralelos das organizações criminosas. O ministro da Fazenda, Dario Durigan, destacou a grande movimentação financeira das fintechs no esquema.
12: Uma movimentação total de R$ 26 bilhões em 6 fintechs nos últimos anos, o que acende o sinal de alerta
13: os órgãos de inteligência, que a gente espera avançar no combate ao crime organizado da maneira que encorpa, da maneira inteligente, que é fazendo asfixia financeira.
11: Em outra frente de atuação, os agentes cumpriram mandados contra empresas e pessoas que atuavam na adulteração de combustíveis. Somente com um esquema que utilizava nafta petroquímica, os prejuízos aos cofres públicos atingem a marca de 200 milhões de reais em 2 anos. De acordo com o diretor da Agência Nacional do Petróleo, Gás Natural e Biocombustíveis, Júlio Nishida, a operação vai impedir que milhões de litros de gasolina adulterada sejam repassados aos consumidores.
14: A Agência Nacional do Petróleo, em etapas anteriores, interditou e apreendeu pouco mais de 2 milhões e meio de litros de gasolina adulterada com essa nafta, e com o trabalho de hoje, a gente impede de outro quantitativo igualmente danoso chegar ao consumidor, chegar à sociedade, em fraudes que envolvem qualidade, dano ao consumidor, dano ao erário, lavagem de dinheiro e vários outros danos à sociedade.
11: Participam da Operação Fluxo Oculto 135 servidores da Receita Federal, além de dezenas de servidores dos órgãos parceiros. Com locução de Graziela Mendonça, reportagem Gabriela Noronha.
5: Em 2015, com o rompimento da barragem do Fundão em Mariana, Minas Gerais, despejou-se resíduos tóxicos e lama no Rio Doce, contaminando a água em Minas Gerais e no Espírito Santo.
15: Desde então, a água do rio vem sendo monitorada. Inicialmente, esse trabalho era feito pela Fundação Renova, que foi extinta em 2024.
5: Agora, com o novo acordo do Rio Doce, o monitoramento passa a ser feito pela FUNASA, a Fundação Nacional de Saúde, ligada ao Ministério da Saúde.
15: Esse mês, a FUNASA começou a segunda etapa de verificação e testagem da qualidade da água em 173 pontos dos dois estados.
5: Mais cedo, nós conversamos com Lenildo Moraes, presidente da Fundação, sobre esse trabalho e também sobre a segurança hídrica proporcionada pelo programa Cisternas, na região do semiárido brasileiro. Acompanhe.
15: Presidente Lenildo Moraes, um prazer ter o senhor com a gente aqui na Voz do Brasil. Vamos começar falando do trabalho que a FUNASA vem desempenhando no monitoramento da qualidade da água do Rio Doce. Isso é necessário ainda por causa das consequências do rompimento da barragem do Fundão em Minas Gerais em 2015. Como é que é feito e onde é feito esse monitoramento?
16: Boa noite a todos os ouvintes da Voz do Brasil, boa noite Mariana, boa noite Luciano Seixas. Olha, a Operação FUNASA presente no Rio Doce começou com 3 frentes simultâneas, né? De monitoramento da qualidade da água em 32 municípios de Minas Gerais e do Espírito Santo. A operação começou com 173 pontos de monitoramento ao longo da bacia do Rio Doce. É importante dizer que a primeira frente foi no município de Mariana e no Vale do Aço. A segunda percorreu cidades do meio do Rio Doce e da divisa entre Minas Gerais e Espírito Santo, incluindo o governador Valadares, conselheiro Pena, Resplendor e Aimorés. E a terceira e última frente foi nos municípios capixabas, lá no Espírito Santo, com coletas em Aracruz, Linhares, Colatina, São Mateus, Conceição da Barra e Marilândia. A FUNASA disponibilizou a nossa equipe, né, 3 unidades móveis, junto com as equipes, para coleta da qualidade, né, identificar a qualidade da água, além de carros, apoio de equipes técnicas especializadas. Os laboratórios móveis permitiram a realização de análises físicas e químicas e microbiológicas, né? Isso foi importante, porque a partir daí nós podemos identificar a real qualidade, né, e necessidade de futuras ações que a gente precisa fazer a partir dessas análises.
5: Presidente, quando é que os resultados desse monitoramento serão divulgados, especialmente para as comunidades atingidas pela contaminação lá de 2015?
16: As análises já estão em fase final de análise, né? Devemos entregar nos próximos dias. Mais tardar a próxima semana, nós já estaremos com todos esses dados monitorados para que a gente possa apresentar para toda a sociedade.
15: E esse monitoramento, ele vai ser permanente, presidente? Como é que vai ser a periodicidade desse acompanhamento?
16: Vai ser permanente. Nós já temos um acordo de cooperação técnica assinado com a AGESUS, que é a Agência Brasileira de Apoio à Gestão do SUS, e ele vai vai permitir que o governo, através da FUNASA, Fundação Nacional de Saúde, através de seus técnicos, possa fazer esse monitoramento de forma permanente.
5: Existe um outro trabalho desempenhado também pela FUNASA em relação à segurança hídrica, que é o programa Cisternas. Como é que ele atua para garantir água para as famílias de regiões secas ou semiáridas?
16: A iniciativa permite acesso regular à água potável para consumo humano por meio da captação e armazenamento da água da chuva. É importante que as populações do semiárido que estão nos escutando já sabem como funciona. Então, na realidade, nós, na prática, o programa ele funciona como uma instalação de reservatórios, né? Os reservatórios têm capacidade de 16 mil litros conectados aos telhados das residências, né? Então, nos períodos das chuvas, a água é captada, filtrada e armazenada para ser utilizada nos meses de estiagem.
15: O presidente, quantas famílias já são atendidas pelo programa atualmente? Há previsão dele ser ampliado?
16: Olha, nós estamos atendendo agora 20.976 famílias, quase 21 mil famílias. E a ideia é que a gente faça essa ampliação ainda, tá certo? Os estados beneficiados nessa primeira etapa são Bahia, Ceará, Minas Gerais, Paraíba, Pernambuco, Piauí, Rio Grande do Norte e Sergipe, né? Os investimentos chegam a 250 milhões de reais.
5: E quais são os critérios de seleção das famílias atendidas pelo programa de cisternas?
16: Olha, boa pergunta, Luciano. Olha, o edital estabelece alguns critérios obrigatórios para participação. Por exemplo, as famílias precisam viver em comunidades rurais do semiárido, não ter acesso regular à água potável por rede de abastecimento e não ter sido atendido por programas de cisternas. Além, é claro, das residências ter as condições mínimas para instalação do equipamento. Telhado adequado, a captação da água e da chuva, é importante que se tenha espaço suficiente no meio do terreno, né, para poder ter essas condições técnicas necessárias. Outro dado importante é que os critérios são situação de vulnerabilidade social, a pessoa tem que estar inscrita no CAD único, as famílias chefiadas por mulheres têm prioridades, a presença de pessoas com deficiência também. Se é um deficiente na família, um deficiente físico, no núcleo familiar, tem prioridade também. E, obviamente, e um dado muito importante, que está se dando como prioridade também as populações de comunidades quilombolas.
15: Agora, presidente, as famílias que tiverem interesse em receber esses equipamentos, elas devem fazer o quê? Procurar a prefeitura, a FUNASA diretamente, preencher um cadastro? Como é que funciona?
16: Olha, essas 20 mil... 976 cisternas já foram feitas a partir de um critério já estabelecido pela FUNASA. A prefeitura fez o levantamento inicial e encaminhou a superintendência, né, da FUNASA, e as pessoas agora devem procurar a prefeitura para poder saber quais os locais. A prefeitura previamente já tem todas as comunidades que vão ser beneficiada. E nós da FUNASA também. Nós vamos divulgar todas as comunidades que foram pré-selecionadas pelas prefeituras.
5: Muito bem, nós conversamos com o presidente da FUNASA, a Fundação Nacional de Saúde, Lenildo Moraes. Muito obrigado por sua entrevista aqui, a Voz do Brasil.
16: Obrigado, Mariana. Obrigado, Luciano. Boa noite a todos os ouvintes da Voz do Brasil.
15: O Ministério da Previdência Social e o INSS realizam nesse fim de semana um grande mutirão para atendimentos em diversas regiões do país.
5: São mais de 59 mil vagas destinadas a perícias médicas e avaliações sociais do INSS. As etapas obrigatórias para concessão de benefícios previdenciários e assistenciais.
15: O secretário de Regime Geral de Previdência Social, Benedito Brunca, disse que o tempo de espera vem caindo e destacou a importância do agendamento.
17: No Brasil, o tempo médio de espera no mês de abril estava em 40 dias. Na parcial que tiramos esta semana, esse tempo médio já caiu para 30 dias, o que é uma evolução de 10 dias. É importante que as pessoas que estão aguardando os atendimentos possam entrar em contato ou com o 135 ou no próprio aplicativo do meu INSS para poder fazer a confirmação e antecipar seu atendimento, porque isso vai abreviar o tempo da decisão do seu benefício.
5: Hoje, dia 28 de maio, é comemorado o Dia Internacional da Dignidade Menstrual.
15: No Brasil, dados do IBGE indicam que 15% das adolescentes deixaram de ir ao menos um dia na escola por falta de absorvente.
5: Para tentar mudar essa realidade, o governo do Brasil promove o Programa de Proteção e Promoção da Saúde Menstrual.
15: Em 2 anos, mais de 3 milhões de pessoas foram beneficiadas com itens de higiene e ações educativas.
18: A mineira Mariana Soares conta que menstruou pela primeira vez aos 13 anos de idade e desde então sintomas como fortes dores e enjoo são comuns para ela. Hoje, aos 22 anos, ela luta para que mais mulheres possam falar sobre saúde menstrual.
19: Eu sei que tem muitas vozes de meninas que sofrem como eu, mas não têm a oportunidade de, às vezes, saber que ela pode viver melhor. Isso é um direito nosso.
18: Combater preconceitos e tabus é um dos objetivos do festival Alana Ideia Fest 2026 para tratar sobre dignidade menstrual e proteção de meninas e adolescentes, como explica a diretora executiva do Alana, Flávia Dória.
20: 6 entre cada 10 meninas têm a rotina escolar abalada por essas dores menstruais e 4 em cada 10 meninas chegam a faltar na escola pelo menos uma vez por mês por causa dessas dores, que muitas vezes são incapacitantes. A gente precisa falar sobre isso.
18: A programação faz parte das ações do Dia Internacional da Dignidade Menstrual, comemorado nesta quinta-feira. Desde 2023, o governo do Brasil distribui de forma gratuita absorventes por meio do Programa de Proteção e Promoção da Saúde Menstrual. Em 2 anos, mais de 500 milhões de unidades já foram distribuídas, de acordo com a Coordenadora Geral de Atenção à Saúde das Mulheres do Ministério da Saúde, Mariana Seabra, além do fornecimento de produtos, ações educativas.
21: O programa tem o eixo de dispensação desses absorventes, né, através do programa Farmácia Popular. E hoje é possível retirar essas autorizações para as beneficiárias que são inscritas no Cade Único através do aplicativo Meu SUS Digital. A segunda forma é através do programa Pé de Meia e a terceira forma é justamente na Unidade Básica de Saúde, onde além da autorização, ela vai poder também ter todo o leque de informações.
18: Lembrando que o absorvente é distribuído de forma gratuita e o benefício é destinado a pessoas com idade entre 10 e 49 anos, inscritas no Cade Único e com renda mensal de até R$ 218,00, estudantes da rede pública de baixa renda e pessoas em situação de rua. Reportagem Gabriela Noronha.
5: Amanhã é o último dia para fazer a declaração do Imposto de Renda.
15: A Receita Federal já recebeu mais de 37 milhões de declarações e a expectativa é chegar a 44 milhões de documentos.
5: Quem entregar fora do prazo estará sujeito à multa.
15: E essas foram as notícias do Governo do Brasil.
5: Uma realização da Secretaria de Comunicação Social da Presidência da República.
15: Com produção da empresa Brasil de Comunicação.
5: Fique agora com as notícias do Poder Judiciário e do Congresso Nacional. Boa noite.
15: Boa noite para você e até amanhã.

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2: STF homologa acordo para viabilizar operação de crédito ao BRB.
3: STJ define que qualificadora de violência de gênero também se aplica a agressões contra a mulher em relação homoafetiva.
2: Semana na conciliação. Trabalhadores de empresa de tratamento de água e saneamento de Campinas fecha um acordo de mais de 7 milhões de reais.
3: Boa noite, eu sou Marcela Luiza.
2: E eu sou Walter Lima.
3: O Supremo Tribunal Federal homologou nesta quinta-feira um acordo entre a União, o Governo do Distrito Federal, o Banco Central e o Banco de Brasília para viabilizar uma operação de crédito destinada ao reforço financeiro do BRB.
2: A decisão foi tomada durante a audiência de conciliação conduzida pelo ministro Luiz Fux. Marcelo Della Libera.
4: O acordo permite que o Distrito Federal contrate um empréstimo junto ao Fundo Garantidor de Crédito para capitalizar o banco. A operação terá garantia de um sindicato de bancos e contragarantia vinculada às verbas do Fundo de Participação dos Estados e do Distrito Federal e do Fundo de Participação dos Municípios.
3: O Comitê Nacional de Inteligência Artificial no Judiciário aprovou duas medidas para ampliar a segurança da inteligência artificial usada pela Justiça.
2: Coordenada pelo Conselho Nacional de Justiça, a manifestação técnica validou os riscos de inserção de comandos escondidos em documentos processuais e instituiu um Programa Nacional de Segurança para capacitação e com suporte e prevenção de riscos.
3: A manifestação técnica é a primeira medida nacional de orientação sobre o tema e deve ser submetida ao plenário do Conselho.
2: As medidas fazem parte das prioridades definidas pela gestão 2025-2027, coordenada pelo presidente do CNJ e do STF, ministro Edson Fachin.
3: Qualificadora de lesão corporal praticada contra a mulher pela condição do sexo feminino também se aplica em relação homoafetiva entre mulheres.
2: Essa é a conclusão do STJ. Fátima Uchoa.
5: Uma mulher foi acusada de insultar e agredir fisicamente a ex-companheira por ciúmes. O Ministério Público ofereceu denúncia por lesão corporal qualificada, considerando que a agressão foi cometida contra a mulher pela condição do sexo feminino e no âmbito doméstico. A Justiça de Santa Catarina condenou a acusada só pelo crime de lesão corporal em contexto doméstico. Já a sexta turma do STJ deu provimento ao recurso especial do MP. Segundo o ministro relator Rogério Schietti Cruz, basta o vínculo doméstico familiar ou de afetividade e a condição de mulher da vítima para aplicação do sistema protetivo, sendo presumidas a vulnerabilidade e, consequentemente, a motivação de gênero.
3: Trabalhadores de empresa de tratamento de água e saneamento de Campinas fecham acordo de mais de 7 milhões de reais.
2: A conciliação foi fechada durante a Semana Nacional da Conciliação Trabalhista. Rafael Oliveira.
6: O acordo encerra uma ação coletiva de 2018 sobre gratificação paga a motoristas da Sanasa, empresa de economia mista de tratamento de água e saneamento de Campinas. 54 trabalhadores vão receber mais de 7 milhões de reais em valores líquidos. O acordo também prevê o recolhimento de 600 mil reais em FGTS e 2 milhões de reais em encargos previdenciários para a União. As negociações vinham sendo realizadas desde o início do ano.
3: Justiça recebe denúncia contra organização criminosa internacional por garimpo ilegal em Roraima.
2: Na ação, o MPF pede a condenação dos 6 integrantes do grupo e fixação de, no mínimo, 200 mil reais em multa por danos morais coletivos. Vanessa Pereira.
7: Segundo a denúncia, o grupo negociava ouro e diamantes extraídos ilegalmente no Brasil e no exterior, usando contatos e negociações no Peru para comercializar os minerais sem autorização. As investigações apontam investimento de 350 mil reais na compra de ouro e negociações de pedras avaliadas em mais de 100 mil dólares. O MPF pede a condenação dos 6 acusados por exploração ilegal de recursos minerais da União, organização criminosa transnacional, contrabando e lavagem de dinheiro, além de multa mínima de R$200 mil por danos coletivos e sociais.
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3: Uma boa noite.
2: E até amanhã.
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8: Eu sou Paula Groba.
9: E eu sou Ricardo Nakaoka.
8: E estes são os destaques de hoje do Jornal do Senado, que começa agora.
9: Senado aprova retomada de benefícios fiscais para o terceiro setor e isenção de IPI para pessoas com deficiência.
8: Escala 6x1, Senado vai analisar proposta aprovada pela Câmara.
9: Segue para sanção presidencial política nacional para estudantes com superdotação.
8: Boa noite.
9: Boa noite.
8: Hospitais filantrópicos, entidades assistenciais e organizações sociais podem voltar a ter acesso a benefícios tributários suspensos nos últimos anos. O Senado aprovou um projeto que retoma incentivos fiscais para instituições do terceiro setor e também garante a isenção do IPI na compra de veículos por pessoas com deficiência.
9: A proposta segue agora para análise da Câmara dos Deputados. Mais informações com o repórter Alexandre Campos.
10: Os benefícios referentes ao Imposto sobre a Renda das Pessoas Jurídicas, Contribuição Social sobre o Lucro Líquido e COFINS, atualmente assegurados por uma lei complementar apenas às organizações da sociedade civil de interesse público e organizações sociais, vão se estender também a todas as entidades do terceiro setor, como afirmou a relatora do projeto, senadora professora Dorinha Seabra, do União do Tocantins.
11: Infelizmente, no formato que está hoje, a Paz e outras instituições já consolidadas na área social perderiam esse benefício.
10: O texto aprovado ainda reverteu outras reduções de benefícios. Um incentivo que passará a valer se a proposta virar lei será o referente à doação ou destinação para patrocínio de parte do imposto de renda devido por empresas para projetos esportivos, culturais e sociais, como os voltados para crianças, adolescentes e idosos. Também foi retomada a isenção total de IPI na compra de veículos por pessoas com deficiência.
8: E os municípios com pendência fiscal já estão autorizados a receber recursos de emendas parlamentares. A publicação que garante essa mudança já saiu no Diário Oficial.
9: Esse e outros dispositivos tinham sido vetados pelo presidente Lula, mas o veto foi derrubado pelo Congresso. Repórter Marcela Diniz.
12: Com a promulgação de 4 dispositivos da Lei de Diretrizes Orçamentárias de 2026, que tiveram veto presidencial derrubado pelo Congresso, ficam permitidas doações de bens e valores no chamado defesa eleitoral, que começa 3 meses antes e vai até o final das eleições. Outro dispositivo autoriza municípios de até 65 mil habitantes que tenham pendências fiscais a celebrar convênios com o governo federal, receber recursos de programas e ter acesso a emendas parlamentares. Na sessão que derrubou o veto, o presidente do Congresso, senador Davi Alcolumbre, assinalou que essas demandas fizeram parte da marcha dos prefeitos à Brasília.
13: São estradas, são rodovias, são escolas, são unidades de saúde, são creches, são praças, enfim, são obras muito relevantes para os municípios brasileiros.
12: As outras 2 regras reinseridas na LDO autorizam o uso de recursos da Lei Orçamentária Anual em despesas que estão fora da competência da União e são relativas à malha hidroviária brasileira e à construção e manutenção de rodovias estaduais e municipais destinadas à integração de modais de transporte ou ao escoamento produtivo.
8: Você sabe o que é ludopatia?
9: Ludopatia é o vício em jogos de azar. Essa compulsão provoca perda de controle, endividamento e impactos graves na vida familiar e emocional dos apostadores.
8: Muita gente vem se conscientizando de que essa atividade pode ser destruidora. Em meio ao avanço das bets no país, mais de 570 mil brasileiros já recorreram à plataforma de autoexclusão criada pelo Ministério da Fazenda para bloquear voluntariamente o próprio CPF em sites regularizados.
9: O crescimento do endividamento de famílias por conta do vício em jogos acendeu o alerta no Senado. Os detalhes com o repórter Rodrigo Rezende.
14: Pelo menos 570 mil pessoas já fizeram cadastro na plataforma de autoexclusão para acesso a sites de apostas. O sistema do Ministério da Fazenda traz a possibilidade do bloqueio voluntário em todas as bets legalizadas no Brasil. De acordo com o Ministério, do total de cadastrados, 207 mil usuários apontaram a perda de controle sobre o jogo e os impactos na saúde mental como principais motivos para a autoexclusão. O vício em jogos de azar, conhecido como ludopatia, atinge milhares de brasileiros, como alerta o senador Humberto Costa, do PT de Pernambuco.
15: Dados da Organização Mundial da Saúde apontam que a taxa de dependência em jogos de azar pode variar de 1 a 3% da população adulta. Se aplicarmos essa proporção ao Brasil, estamos falando de até 4 milhões de brasileiros já em situação clínica de vício.
14: Caso você deseje bloquear o seu próprio acesso aos sites e sistemas regularizados de apostas no Brasil, basta acessar autoexclusãoapostas.fazenda.gov.br. Lembrando que o exclusão é sem o tio. Você deve ter uma conta gov.br para fazer a solicitação e seu CPF será bloqueado em todas as casas de apostas.
8: Secas mais severas, chuvas intensas e eventos climáticos extremos podem marcar os próximos meses no Brasil com o fortalecimento do fenômeno El Niño.
9: Diante do risco de impactos na agricultura, no abastecimento de água e até no aumento de desastres naturais, o Senado reuniu hoje no plenário autoridades e especialistas para discutir medidas de prevenção e preparação. Os detalhes com o repórter Márcio Maturana.
16: O climatologista Carlos Nobre alertou que para este ano se espera uma intensidade maior.
17: Agora, maio, junho, julho, já temos 92% de probabilidade de começar um El Niño. E outubro, novembro e dezembro deste ano, a probabilidade é 98% desse El Niño ser forte ou muito forte. Então, nós temos que nos preparar muito.
16: O senador Hamilton Mourão, do Republicanos do Rio Grande do Sul, disse que é preciso aprimorar o Plano Nacional de Proteção e Defesa Civil de 2012, tornando obrigatórias simulações anuais nos municípios.
18: Se não treinar, nós não vamos conseguir executar na hora que a catástrofe acontecer.
16: O senador Hermes Klan, do PL de Santa Catarina, acredita que o trabalho do Senado para fortalecer o planejamento dos municípios em áreas de risco é fundamental, mas não é suficiente.
19: Muitos municípios brasileiros, especialmente os menores, não têm estrutura técnica, equipe permanente ou capacidade de acessar recursos federais com rapidez. O município sofre a tragédia, mas o sistema público só chega depois da água baixar. Enquanto isso, seguimos repetindo o ciclo. Desastre, reconstrução, novo desastre.
16: A sessão de debates foi pedida por todos os líderes partidários, com primeira assinatura de Esperidião Amin, do PP de Santa Catarina.
8: E a proposta que acaba com a escala 6-1 foi aprovada na Câmara dos Deputados na noite de ontem. O próximo passo agora é a análise dessa PEC pelo Senado.
9: Senadores, no entanto, divergem sobre a PEC, que garante aos trabalhadores 2 dias de descanso semanal remunerado. A proposta divide opiniões entre parlamentares e setores da economia. O repórter Douglas Castilho tem mais informações.
20: Uma das vozes contrárias à redução da escala 6-1 para de 5-2 foi o senador Oriovisto Guimarães, do PSDB do Paraná. Segundo ele, trata-se de uma medida demagógica.
21: O Brasil já tem o maior Bolsa Família de toda a história, já tem auxílio gás,
4: já tem benefício de prestação continuada. Não tem cabimento. Não houve aumento de produtividade. Não houve investimento em máquinas.
20: Mas o senador Irajá, do PSD do Tocantins, destacou que a nova jornada é uma tendência internacional, fruto justamente da modernização tecnológica.
21: Se a tecnologia já flexibilizou a jornada de 40 horas para os setores corporativos de tecnologia, é um contrassenso condenar o trabalho do comércio a um modelo rígido de aprisionamento de 6 dias por semana.
20: O senador Hamilton Mourão, do Republicanos do Rio Grande do Sul, considera a medida uma intervenção indevida do Estado.
22: Então, se eu vou trabalhar 1 dia, 2 dias, 3 dias, 4 dias, 5 dias, 6 dias, 7 dias, é uma decisão minha numa negociação com aquele que está me contratando.
20: O senador Rogério Marinho, do PL do Rio Grande do Norte, concorda com a livre escolha e apresentou uma nova PEC que será analisada pelo Senado em conjunto com o fim da escala 6x1. A proposta prevê a negociação entre trabalhador e patrão quanto à quantidade de horas trabalhadas e o pagamento proporcional às horas efetivamente cumpridas.
9: Com edição de Paulo Agroba e trabalhos técnicos de João Lira, o Jornal do Senado fica por aqui. Acompanhe agora as notícias da Câmara dos Deputados. Boa noite.
8: Boa noite e até amanhã.
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23: Parlamentares reduzem a jornada de trabalho semanal para 40 horas.
24: Proposta votada estende imunidade tributária de entidades religiosas.
23: Plenário amplia incentivos para a indústria brasileira de fertilizantes.
24: Cobertura de mais doenças com teste do pezinho avança na Câmara.
23: Boa noite. A Câmara examina projeto que organiza a ampliação do número de doenças que poderão ser detectadas pelo teste do pezinho. Vamos ouvir a reportagem de Maria Neves.
25: A Comissão de Saúde da Câmara dos Deputados aprovou o projeto que estabelece os prazos para ampliação dos problemas de saúde incluídos no teste do pezinho. Uma lei de 2021 lista 13 doenças a serem detectadas no exame. A legislação determina ainda que o Programa Nacional de Triagem deve ampliar a testagem em 5 etapas, mas não estabelece a data para início de cada fase. Hoje, o Sistema Único de Saúde testa os recém-nascidos apenas para 7 condições previstas na primeira fase, que inclui hipotireoidismo, toxoplasmose e hiperplasia adrenal. Pelo texto aprovado, a segunda etapa de ampliação do teste do pezinho, que inclui a detecção de doenças raras genéticas e metabólicas, deverá estar em vigor até 2027. As demais etapas deverão ser implantadas a cada 2 anos depois de concluída a segunda fase. A relatora, a deputada Rosângela Moro, de São Paulo, ressalta que a triagem neonatal é uma das formas mais eficazes de prevenção em saúde infantil. Ela lembra que a detecção precoce de enfermidades permite intervenções terapêuticas antes da manifestação de sintomas.
26: A triagem, ela faz o diagnóstico de doenças antes mesmo delas se manifestarem. É extremamente importante que as mães exijam, levem os seus neonatos para fazer a triagem neonatal. Quanto antes diagnosticado, você trata, até impede o desenvolvimento da doença. Um dos exames, por exemplo, ele impede o retardo mental das crianças, se for diagnosticado e tratado dentro do devido prazo.
25: Ao apresentar o projeto, o deputado Eduardo da Fonte, do PP de Pernambuco, afirmou que as doenças raras atingem cerca de 13 milhões de pessoas no Brasil. Segundo o parlamentar, 75% dos acometidos por essas enfermidades são crianças e 30% delas morrem antes dos 5 anos de idade. Na opinião do deputado, ainda que as doenças raras não tenham cura, a detecção precoce é importante porque permite o tratamento adequado, que reduz as complicações e o risco de morte. A proposta, que estabelece datas para ampliação do teste do pezinho, ainda será analisada pelas comissões de Finanças e Tributação e de Constituição e Justiça. Da Rádio Câmara de Brasília, Maria Neves.
1: Saúde.
0: Hugo Leal, do PSD do Rio de Janeiro, critica o entendimento da Justiça Federal, que, segundo ele, pode dificultar a avaliação de pessoas com autismo leve e restringir o reconhecimento de direitos. Para ele, a medida contraria avanços aprovados na proteção às pessoas com deficiência.
23: O deputado também manifesta preocupação com possíveis impactos no acesso a benefícios sociais por famílias atípicas. Hugo Leal informa ainda que solicitou audiência pública para discutir os efeitos da medida e cobrar esclarecimentos sobre o tema.
1: Direitos Humanos.
0: Em defesa do Bolsa Família, Benedita da Silva, do PT do Rio de Janeiro, afirma que o programa é um instrumento de dignidade e combate à fome. Segundo a deputada, a maioria dos beneficiários conseguiu deixar o auxílio ao longo dos anos por meio da inserção no mercado de trabalho.
23: Benedita da Silva também aponta contradição em setores da elite que criticam investimentos sociais à população mais pobre, mas silenciam diante de subsídios e isenções concedidos a grandes empresas. Ela ressalta que as políticas de transferência de renda foram fundamentais para retirar o Brasil do mapa da fome.
1: Economia.
0: Câmara estende imunidade tributária das igrejas para a compra de bens e serviços destinados ao funcionamento das entidades. O repórter Marcelo Larcher tem as informações.
2: O plenário da Câmara aprovou proposta de emenda à Constituição que amplia a imunidade tributária das igrejas de qualquer culto para alcançar também a compra de bens e serviços necessários ao funcionamento das entidades religiosas. Imunidade tributária é quando o governo fica proibido de cobrar um imposto. A imunidade sobre patrimônio e renda já está assegurada às igrejas por diversas leis. A proposta aprovada deixa claro na Constituição que a imunidade tributária vai valer também para a aquisição de bens ou serviços necessários para a implantação, manutenção e funcionamento das entidades religiosas e templos de qualquer culto. A imunidade é estendida ainda para as creches, comunidades terapêuticas, mosteiros, seminários, conventos, serviços de acolhimento institucional, atividades sociais e assistenciais e demais atividades sem fins lucrativos. As condições e critérios de habilitação terão de ser definidas por lei complementar que ainda vai ser aprovada. Relator da proposta, o deputado Dr. Fernando Máximo, do PL de Rondônia, diz que a proposta dá mais segurança jurídica para a imunidade já prevista na Constituição. Deputados da base do governo disseram que a proposta amplia um privilégio e permite que entidades ligadas à igreja sejam também beneficiadas por uma renúncia fiscal que será paga pelos demais contribuintes. Foi o que disse o deputado Pedro Czai, de Santa Catarina, líder do PT.
3: Três leis e a Constituição deixa claro o apoio, a isenção tributária, a imunidade. Agora, o que se quer é extrapolar por várias modalidades de imunidade tributária, como alguém dá uma palestra, ganha 200 mil, alguém compra um avião de 20 milhões, porque vai ser para atividade religiosa.
2: O autor da proposta, deputado Marcelo Crivella, do Republicanos do Rio de Janeiro, diz que a imunidade prevista na Constituição para as igrejas não existe na prática.
5: É só isso que nós queremos. Que a imunidade prevista na Constituição aconteça na prática. Eu já paguei imposto sobre tudo. O dinheiro que eu dou para a igreja não é para pagar imposto de novo. E outra coisa, se comprar um avião, um helicóptero, o senhor acha que a Receita Federal vai devolver isso?
2: A proposta de emenda à Constituição que amplia a imunidade tributária das igrejas de qualquer culto seguiu para análise do Senado. Da Rádio Câmara de Brasília, com informações de Daniele Lessa e Antônio Vital, Marcelo Larcher.
1: Justiça.
23: Para Rogério Correia, do PT de Minas Gerais, o suposto uso de fundos de previdência estaduais, como o Rio Previdência, em instituições privadas, levanta suspeitas de favorecimento político. Ele alega que as denúncias sobre o Banco Master revelam uma relação que envolve integrantes da oposição.
0: Rogério Correia cobra a responsabilização de todos os envolvidos no caso e exalta a atuação das instituições de controle e do judiciário. O deputado espera que as investigações alcancem todos que desviaram os recursos de aposentados.
23: Marcon, do PT Gaúcho, denunciou supostos esquemas ligados ao Banco Master. Ele alega que o senador Flávio Bolsonaro teria visitado o banqueiro Daniel Vorcaro em busca de repasses para despesas do ex-deputado Eduardo Bolsonaro nos Estados Unidos e formação de Caixa 2 para campanhas eleitorais.
0: Marcon exigiu também explicações do presidente nacional do PL, Valdemar da Costa Neto, e da liderança da legenda no Rio Grande do Sul sobre as graves acusações de desvios e benefícios financeiros ilícitos.
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7: Votação.
23: A Câmara aprovou um projeto que cria incentivos para a indústria nacional de fertilizantes. A repórter Daniela Lessa explica que a intenção é tornar o Brasil menos dependente do mercado externo.
10: O plenário da Câmara aprovou o projeto que prevê diversos benefícios tributários, ou seja, descontos no pagamento de impostos para estimular a produção de fertilizantes no Brasil. O projeto cria o Programa de Desenvolvimento da Indústria de Fertilizantes, o Profert, que concede até 10 bilhões de reais em subsídios em 5 anos para fábricas de fertilizantes. Hoje o Brasil importa mais da metade dos fertilizantes e fosfatos utilizados na agricultura, principalmente de países como a Rússia, a China e os Estados Unidos. A proposta, já aprovada pelo Senado, está baseada em renúncia de receitas, ou seja, o governo deixa de cobrar impostos para estimular o setor. O texto final, apresentado pelo relator, deputado Júnior Ferrari, do PSD do Pará, limita essas desonerações em 2 bilhões de reais por ano e fixa prazo máximo de 5 anos para os benefícios. O projeto beneficia empresas com projetos aprovados pelo Ministério da Agricultura. Além disso, obriga a mistura obrigatória de fertilizantes nacionais no produto consumido e comercializado no país, começando com 2% ano que vem e chegando a 30% em 10 anos. O argumento é que o Brasil precisa ficar menos dependente do mercado externo. As medidas foram criticadas pelo deputado Gilson Marques, do Novo, de Santa Catarina.
11: Ele trocou a antiga forma de lidar com o problema, que era a desoneração tributária de IPI, COFINS, e ele abandonou essa forma de incentivo para ter uma outra forma de incentivo, que na verdade é uma reserva de mercado, ou seja, beneficiar poucos indicados. E, além disso, ele se apoia em pilares que nós não concordamos. Por exemplo, a mistura obrigatória de fertilizantes nacionais. Isso não faz sentido nenhum.
10: A proposta também permite que o governo federal crie linhas de financiamento a projetos de produção, pesquisa e infraestrutura, o que ficará a cargo do BNDES. De acordo com o relator, Júnior Ferrari, a dependência de fertilizantes de outros países deixa o país vulnerável.
12: Esse projeto, ele é de suma importância, porque o Brasil, ele é um dos maiores produtores de alimentos do mundo. E hoje importamos cerca de 85% a 90% dos fertilizantes. Então corremos o risco de falta de alimento no Brasil e no mundo. Daí a importância desse projeto, porque é uma questão econômica, mas muito mais, e principalmente é uma questão de segurança alimentar.
10: Como foi alterado pela Câmara, o projeto que cria o Programa de Desenvolvimento da Indústria de Fertilizantes, com benefícios tributários para aumentar a produção nacional, voltou para análise do Senado. Da Rádio Câmara de Brasília, com informações de Antônio Vital, Daniele Lessa.
7: Agricultura.
24: Emidinho Madeira, do PL de Minas Gerais, denunciou o desvio de 850 milhões do Fundo de Defesa da Economia Cafeeira, principal aporte do governo federal ao setor. O parlamentar afirma que os recursos devem ser utilizados exclusivamente no fortalecimento da produção.
23: Emidinho Madeira cobrou ainda a redução imediata das taxas de juros do Funcafé para aliviar os custos dos produtores que enfrentam instabilidade de preços e sequelas de anos de seca, especialmente no estado mineiro.
7: Turismo.
24: Parcelar do PV celebra o desempenho da Bahia na atração de turistas internacionais e atribui o avanço do setor, entre outras coisas, à ampliação da conectividade aérea. O deputado também faz críticas à condução da política de turismo durante a gestão anterior.
23: Parcelar lembra ainda que o aumento da chegada de visitantes estrangeiros e a relevância econômica da atividade têm impulsionado a expansão do setor. Segundo ele, tudo isso reflete políticas públicas de incentivo ao turismo nacional.
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13: Trabalho.
0: Câmara aprova a redução da jornada semanal para 40 horas e 2 dias de descanso remunerado. O repórter Antônio Vital acompanhou a votação.
14: A Câmara dos Deputados aprovou por 472 votos a favor e apenas 22 contrários a proposta de emenda à Constituição que reduz a jornada normal de trabalho para até 40 horas semanais e garante 2 dias de repouso semanal remunerado aos trabalhadores. Horas antes, o texto apresentado pelo relator, deputado Léo Prates, do Republicanos da Bahia, foi aprovado em uma comissão especial por 34 votos. A 4. No plenário, o texto aprovado foi uma emenda apresentada pelo líder do PT, Paulo Pimenta, do PT do Rio Grande do Sul, praticamente idêntica ao aprovado na comissão e resultado de um acordo entre a maioria dos partidos. A aprovação desse texto alternativo impediu que fosse votada, a pedido do PL, outra proposta de emenda à Constituição, apresentada pela deputada Érica Hilton, do PSOL de São Paulo, que reduzia a jornada de trabalho para 4 dias por semana e foi analisada junto com o texto aprovado. Além da jornada de 40 horas semanais, o texto aprovado, conhecido como PEC do fim da escala 6x1, prevê que um dos 2 dias de descanso deverá ser preferencialmente aos domingos. A redução da jornada e a ampliação do descanso devem acontecer sem qualquer tipo de redução nos salários. Essa garantia também vale para os pisos salariais. A adoção da medida será gradual. 60 dias depois da publicação da emenda, a jornada normal não poderá passar de 42 horas semanais. Depois de 1 ano, deverá cair para 40 horas. A proposta foi criticada por deputados da oposição, inclusive do PL, que tentou aprovar a proposta que não tinha sido objeto de acordo no plenário. Para o deputado Bibo Nunes, do PL do Rio Grande do Sul, a medida proíbe as pessoas de trabalharem.
15: Estão querendo proibir de trabalhar nesse país. Não tem lugar do mundo que proíba de trabalhar. A esquerda só sabe viver de bocas e tetas. É com o trabalho que se vive. Trabalho honra, dignifica.
14: O deputado Carlos Zaratini, do PT de São Paulo, criticou a tentativa de aprovação de texto que não tinha sido objeto de acordo.
17: Um destaque fake. Por que fake? Porque a maioria do PL atuou o tempo todo contra a PEC que acaba com a escala 6x1 e coloca a jornada de 40 horas. Chegaram a apresentar aqui uma emenda onde teria um prazo de implantação dessa modificação de 10 anos, mas agora eles dão uma de radical.
14: A proposta foi criticada por outros deputados da oposição. O deputado Kim Kataguiri, do Missão de São Paulo, considerou a aprovação da proposta uma medida eleitoreira que não trará benefícios reais ao trabalhador.
18: Aliás, o melhor cenário para mim era nem ter transição, era começar agora. Quanto antes começar, antes as pessoas vão saber que é uma farsa, que a vida delas não mudou, não melhorou, que elas não vão estar trabalhando menos.
14: O texto permite que convenções ou acordos coletivos estabeleçam regime de compensação, inclusive para categorias com jornadas diferenciadas. Outro trecho prevê que lei complementar estabeleça medidas de transição para microempreendedores individuais, microempresas e empresas de pequeno porte. A proposta também permite que empresas que prestam serviço de mão de obra terceirizada